Olá, seja muito bem-vindo a mais um programa Overnight aqui na 100.3 Rádio Folha FM, a rádio das pessoas que amam Roraima. Eu sou seu amigo Roger Lima, vou levar para você o melhor das décadas de 80 e 90 a partir de agora na nave Overnight, levando você às décadas de 80 e 90, os grandes clássicos das músicas nacionais e internacionais. Aqui você só ouve no programa Overnight, a partir de agora, no horário nobre do Flashback, na 100.3 Rádio Folha FM. 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Que bom poder estar novamente aqui com você, trazendo esses sucessos para você curtir novamente dos anos 80 e 90, num programa super especial para você, neste dia véspera de eleição. E hoje, 3 de outubro de 2026, o programa Overnight está no ar para você. E já quero te convidar a participar do programa, mandando a sua mensagem para o WhatsApp da 100.3, o 95 991 15 21 55. Mande a sua mensagem de áudio, mande aí também a sua mensagem escrita, de áudio ou escrita, e também você pode fazer o seu pedido musical dentro da temática anos 80 e 90, clássicos dos anos 80 e 90, pop rock nacional e internacional, e também tem balada romântica dentro do programa Overnight. E por falar nisso, hoje vai ter um especial com esse cara aqui, ó. Daqui a pouco, dentro do programa Overnight Especial, Lulu Santos, para você recordar os grandes hits da carreira deste cara que fez história na música. Daqui a pouco, no programa Overnight Especial, Lulu Santos, para você curtir aqui as melhores músicas do Lulu Santos. Toca Lulu hoje aqui no Overnight. E a gente começa, como sempre, trazendo muita Eurodance para você relembrar as pistas aí das danceterias dos anos 80 e 90 para você aqui no programa Overnight. Sem demora, música para você nesta noite calorosa de Boa Vista, capital do estado de Roraima. Vamos lá, Overnight no ar com o melhor da música para você.

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De volta o seu programa Overnight aqui na 100.3, a rádio das pessoas que amam Roraima, Folha FM, transmitindo para você, para todo o estado de Roraima, para quem tá aí em Bonfim, pelas ondas da 94,7 Folha FM, na cidade de Bonfim, retransmitindo a programação da 100.3. Muito obrigado a você que está ligadinho aí, curtindo o programa, para você que está aqui na live do... Na live do TikTok também, curtindo o programa, também mandando mensagem, muita gente mandando mensagem aqui pela live. Muito obrigado por sua audiência. São exatamente 20 horas e 40 minutos em Boa Vista. 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Eu também quero te convidar também, que daqui a pouquinho vai ter especial Lulu Santos para você curtir aqui dentro do programa Overnight. Os maiores hits da carreira de Lulu Santos você vai curtir aqui no programa Overnight daqui a pouquinho.

vai ter este sucesso e muito mais daqui a pouquinho dentro do programa Overnight Lulu Santos Especial para você. E hoje são 3 de outubro de 2026, véspera de eleições gerais no Brasil. Hoje também é Dia Mundial dos Dentistas, é isso mesmo. A odontologia é a ciência que estuda e trata de afecções bucais através de exames dos dentes, gengivas, bochechas, lábios e língua. O dentista elabora o tratamento e o diagnóstico. Este é o dia dedicado para os profissionais da odontologia. 3 de outubro é o Dia Mundial dos Dentistas. Parabéns aí a todos os profissionais da odontologia que estão aí ligadinhos aí curtindo o programa Overnight. Quero mandar um alô também para os motoristas de aplicativo que estão aí também ligados, curtindo o programa, nos dando carona com a sua audiência. E a gente volta para a pista do Overnight com mais música para você curtir, porque aqui é o tempo todo a melhor música, programa Overnight. 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

Que bom que você está aqui na 100.3 Rádio Folha FM, a rádio das pessoas que amam Roraima. O seu programa Overnight está aqui trazendo para você o melhor das décadas de 80 e 90, sempre os clássicos que deixaram saudade na música nacional e internacional para você curtir sempre aos sábados a partir das 20 horas. Horário de Boa Vista, 21 horas, horário de Brasília, o programa Overnight, com a apresentação do seu amigo Roger Lima. 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Na capital mais linda do norte do Brasil, Boa Vista, capital do estado de Roraima, são exatamente 21 horas e 6 minutos neste dia, véspera de eleições gerais no Brasil. E você viu aí a chamada da Folha FM sobre a maior cobertura das eleições 2026. Vai ser aqui na Folha FM 100.3, no comando Natanael Vieira e toda a equipe Folha BV e Folha FM a partir das 8 horas da manhã. Não perca, a maior cobertura é aqui na 100.3 Eleições 2026. Alô especial para quem está ligado aqui na 100.3 curtindo o programa pelo o aplicativo e também pelos aparelhos de rádio. Muita gente aí no interior tá ligadinho, curtindo com o seu radinho de pilha. Já vou mandando aqui um alô especial para os nossos ouvintes que mandaram mensagem aqui no WhatsApp da 100.3. A Creuza Carmo tá ligada, curtindo o programa. Muito obrigado. Quem mais tá ligado? Raniol Almeida, o nosso querido Raniol Almeida do Folha Esporte, está curtindo o programa na audiência, Mr. Roger. Valeu, Raniol, muito obrigado por sua audiência. Quem está também ligado é o Luiz Liares. A Giedra também está ligadinha aqui na 100.3. A Tânia, o Ismael Magalhães, Núbia, também está ligado, curtindo o Alcemir. O Bruno também está curtindo o programa Overnight. Muita gente ligado na 100.3 e também muita gente ligada aqui na live do TikTok curtindo o programa Overnight. Olha só quem está ligadinho aqui pela live é a Ivana de Souza, na cidade de Sapiranga, Rio Grande do Sul. Valeu! Também o Cláudio Lemos, conterrâneo ali da cidade de Juazeiro do Norte, estado do Ceará. Também o Mauri, na cidade de Bento Gonçalves, Rio Grande do Sul. Também ligadinho aqui o Júnior. Ele está na cidade de Nova Mutu, no Mato Grosso. Mas ele diz que é da cidade de Palmeiras dos Índios, em Alagoas. Valeu, Júnior, aí por sua audiência, ligadinho, curtindo o programa Overnight. Daqui a pouco vai ter especial Lulu Santos, logo mais dentro do programa Overnight. Os melhores, os maiores clássicos de Lulu Santos você vai curtir aqui dentro do programa Overnight. E a gente volta para a pista com mais música para você curtir nessa noite quente de Roraima. Para você, mais música para você dançar aí. Overnight é o tempo todo, a melhor música para você.

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De volta o seu programa Overnight aqui na 100.3 Rádio Folha FM, a rádio das pessoas que amam Roraima. Muito obrigado a você que nos dá carona com a sua audiência, tá ligado aí no melhor programa da noite de sábado do seu da sua rádio Folha FM 100.3, a melhor frequência de Roraima. Alô para você em Bofim, pelas ondas da 94,7. Tá ligado aí, curtindo o Overnight. Muito obrigado a você que tá aí na cidade de Letem também. Um alô pro meu amigo aí na cidade de Letem, o Jorge. Valeu, Jorge, por sua audiência. Tá ligado também. Valeu, muito obrigado. 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Em Boa Vista são exatamente 21 horas e 38 minutos. Eu quero mandar um alô para quem está ligado aqui na live do TikTok, curtindo o programa ao vivo. É o nosso querido amigo Orismar Ramos, aqui de Boa Vista. Legal, ele que é DJ, tá ligado, curtindo o programa Overnight. Valeu, valeu, meu amigo Orismar Ramos. Já eu vou te adicionar aqui como amigo. Também tá ligado direto de Natal, Rio Grande do Norte, o Jadson. O Mauro Ângelo, na cidade de Canas, São Paulo, interior de São Paulo. Essa daqui é nova, cidade Canas, eu nunca tinha ouvido falar. Mauro, muito obrigado aí, Mauro Ângelo, por sua audiência, tá ligado no programa Overnight. Quem também tá ligado aqui, mandando mensagem pelo WhatsApp, é o Nalim Lourenço. Ele tá querendo saber o horário do especial de Lulu Santos. Lulu Santos. É, daqui a pouco tem especial com as melhores do grande Lulu Santos. Toca Lulu aqui no Overnight.

Tempos Modernos, um clássico na voz de Lulu Santos, esse que é um dos melhores, um dos maiores músicos, guitarrista, também letrista dos anos 80, e a gente vai ter o especial daqui a pouquinho mesmo, a partir das 23 horas, Lulu Santos, para você, meu amigo Nalin, que pediu aí para saber qual o horário, daqui a pouquinho. E eu quero mandar agora um alô para quem está aqui no WhatsApp da 100.3, a Elizabeth Silva também está ligada, curtindo o programa, a Giedra está mandando aqui o coraçãozinho ligado no programa também, o J. Isbel, o Silva, Jadir de Souza, o nosso querido Radashi está curtindo, valeu Radashi, Radashi sempre está mandando mensagem aqui, está fazendo pedido musical. Ângela Maria, valeu, muito obrigado. Ivanete, também tá ligado. Roger Miller, meu xará. Também Antônio Santos, Sueli Andrade. E também quem tá ligadinho lá em Fortaleza é o Rony Lima, tá curtindo ali, direto de Fortaleza, capital Alencarina, pelo aplicativo. Então a gente vai agora, voltando sem mais delongas, para a música, porque aqui a gente vai com Smiths para você curtir mais sucesso dos anos 80 e 90. Programa Overnight, o tempo todo, a melhor música para você.

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4: 10:02.
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0: De volta o seu programa Overnight aqui na 100.3 Rádio Folha FM, a rádio das pessoas que amam Roraima. São exatamente 22 horas e 5 minutos em Boa Vista, capital mais linda do norte do Brasil, capital do estado de Roraima. E por falar nisso, segunda-feira, feriado em todo o estado de Roraima, é o dia em que comemoramos o dia do estado de Roraima. 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A partir de agora, para você, ligadinho aqui na 100.3.
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0: 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E você não pode perder amanhã a maior cobertura das eleições 2026 aqui na Folha FM 100.3. 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Toda a equipe da Folha BV e da Folha FM vai estar envolvida nessa transmissão. Então, fique ligadinho. Tem transmissão na rádio, tem transmissão pela internet, pelo aplicativo. Aqui você fica informado sobre tudo a partir do começo das 8 horas da manhã. Você já vai ter toda a noticiário sobre as eleições 2026. Agora a gente vai atender o nosso pedido, o nosso ouvinte, o Nalim Lourenço, que ficou ansioso para curtir o especial dele, Lulu Santos. E a gente começa com uma bela canção dele, clássico, A Cura. Abrindo agora o especial do Overnight, Lulu Santos. Toca Lulu, a partir de agora, aqui na 100.3 Rádio Folha FM, programa Overnight.

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5: 10h32.
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Muito obrigado a você que está ligadinho aqui, curtindo o melhor das décadas de 80 e 90 no seu programa Overnight com seu amigo Roger Lima. E em especial para quem está curtindo aqui o especial do Lulu Santos, os melhores, os grandes clássicos deste grande artista brasileiro do pop rock nacional. 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Quero mandar um alô para quem está participando aqui do WhatsApp da 100.3, o 991-15-2155. A nossa ouvinte Fernanda Lima, ela está ligadinha aqui, mandando o seu boa noite, dizendo que está curtindo demais o especial do Lulu Santos. Assim também como o Nalim Lourenço, ele que estava na expectativa de ouvir o especial do Lulu Santos. Está aí, está rolando o especial do Lulu Santos aqui na 100.3. Quem mais está ligadinho aqui pela live da internet do TikTok é o Ricardo Aleixo. Também está ligado a Edivonete Lima de São Paulo. O José Alfredo está mandando um alô aqui para a Rafaela Nunes. Valeu, muito obrigado por sua audiência. Também a Fábia ali da cidade de Aracaju, em Sergipe. E aqui de Boa Vista, o nosso DJ Orismar Ramos. Valeu por sua audiência, para quem está aqui na live curtindo o programa Overnight. A gente volta com o especial do Lulu Santos para você. Agora, a parte romântica do Lulu Santos para você, começando com Certas Coisas. Lulu Santos no Overnight.

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6: 11:01.
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De volta o seu programa Overnight aqui na 100.3 Rádio Folha FM, a rádio das pessoas que amam Roraima. Muito obrigado a você que nos dá carona com a sua audiência, você, meu amigo motorista de aplicativo que tá ligado, ligadinho aqui, curtindo a 100.3, curtindo o programa Overnight. 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Na capital Boa Vista são exatamente 23 horas e 4 minutos. A partir de agora a gente vai entrar agora com as baladas do Overnight para os corações apaixonados curtirem esta noite com muita balada romântica para você. E antes de tudo, eu quero agradecer para quem está ligadinho curtindo o Overnight. É o nosso querido Pedro Júnior, meu amigo, meu irmão Pedro Júnior. Se existe o Roger Lima, é graças ao Pedro Júnior. A gratidão é eterna, porque o Overnight começou com ele, Pedro Júnior, meu grande irmão, ligadinho aqui, curtindo o programa. E eu tô sempre convidando o Pedro para ele vir aqui fazer o Overnight aqui com a gente para matar a saudade da época em que a gente comandava aqui juntos, né? Grande abraço, Pedro Júnior, meu irmão. E as portas estão sempre abertas aqui da 100.3 para você vir aqui fazer o Overnight com a gente, tá bom? E quem mais está ligadinho aqui? A Fábia. A Fábia, ela está ligadinha, sempre curtindo a live no TikTok. Ela que é da cidade de Aracaju, Sergipe. E está ligadinha aqui, curtindo o programa Overnight. E você não pode perder, amanhã a maior cobertura das eleições 2026 aqui na 100.3 Folha FM, no comando do Natanael Vieira e toda a equipe Folha BV e Folha FM, a partir das 8 horas da noite. Então vamos lá, de baladas românticas para os corações apaixonados do Overnight.

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4: 11:31.
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Que bom que você está aqui na 100.3 Rádio Folha FM, a rádio das pessoas que amam Roraima. São exatamente 23 horas e 36 minutos na capital Boa Vista, capital do estado de Roraima. Muito obrigado a você que está na live curtindo a programação da 100.3 através aqui da live do TikTok do programa Overnight. 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Em Boa Vista, 23 horas e 36 minutos, estamos aí quase chegando no domingo, né? Um domingo super especial, domingo de eleições, e você não pode perder aqui a maior cobertura das eleições 2026 na Folha FM 100.3. A partir das 8 horas da manhã você vai ter toda a cobertura com toda a equipe da Folha BV e também aqui da 100.3 Rádio Folha FM. No comando, Natanael Vieira e toda a sua equipe de jornalismo trazendo a melhor cobertura das eleições 2026 no estado de Roraima. Quero agora mandar um alô especial para quem está ligadinho, curtindo pela internet, pelo aplicativo, a nossa querida Helena Canuto, lá de Vargem Grande Paulista. Ela manda a sua mensagem dizendo que está curtindo o programa maravilhoso e também desejando um ótimo mês de outubro para todos da 100.3, para todos os ouvintes e também para mim e minha família. Valeu, muito obrigado, Helena Canuto, ligadinha, curtindo o programa Overnight. E ela está sempre ligadinha, sempre mandando um feedback positivo do programa. E isso é muito legal, a gente ouvir palavras que nos dão assim força para trazer sempre o melhor para os nossos ouvintes. Muito obrigado, nossa querida Helena Canuto. E agora a gente volta para a parte final do programa com mais baladas românticas. Eu vou atender o pedido da nossa querida ouvinte e também telespectadora da live, a Fábia Almeida, ali da cidade de Aracaju, Sergipe. Ela pediu Photography, de Ed Sheeran, e a gente vai tocar agora, especialmente para nosso ouvinte lá em Aracaju, Sergipe. Programa Overnight, o tempo todo, a melhor música para você.

Na capital Boa Vista, são exatamente 12:04. Já estamos no dia 4 de outubro de 2026. Daqui a pouco, a partir das 7 horas da manhã, já irão abrir as sessões para votação. Amanhã, quer dizer, hoje, eleições gerais 2026. E atentando sempre que o final da votação será às 16 horas aqui em Boa Vista, capital de Roraima. E você também não pode esquecer que a maior cobertura é aqui na 100.3 Folha FM, a partir das 8 horas da noite, aliás, 8 horas da manhã, a maior cobertura é aqui na 100.3 Rádio Folha FM. Quero me despedir de você já te convidando para o próximo sábado, a partir das 20 horas, a nos encontrarmos novamente com mais um programa Overnight aqui na 100.3 Rádio Folha FM, a rádio das pessoas que amam Roraima. Eu vou deixando a minha última para você, a minha última das baladas românticas do Overnight. Desejo para você uma boa eleição, um excelente domingo, uma semana abençoada. Que Deus abençoe você e toda a sua família. Grande abraço e até o próximo sábado com mais um programa Overnight.

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0: Valeu, gente.
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1: Eu acho que não.
0: Eu não sou a melhor pessoa pra falar.
1: Deixa pra lá, né?
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2: 4:51.
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1: Sou eu mesma aqui na 100.3 FM, Rádio das Pessoas, que amo Roraima. Bom dia, amigos e amigas de Alto Alegre, Majari, Bonfim, Caracaraí, Cantar, Carói, Biracema, Normandia, Mucajaí, São João da Baliza, São Luís, Anauá, Rorainópolis, Pacaraima, Uiramutã e Capital Boa Vista. Amigos e amigas do estado vizinho no Amazonas e Presidente Figueiredo. Aos amigos dos países vizinhos, República Bolivariana da Venezuela, República Cooperativa da Guiana. Você que nos ouve também através dos nossos aplicativos, Rádio Folha BV, Rádio Net, nosso site Rádio Folha. FM, Estados Unidos, Japão, Portugal, França, Cuba, Argentina. Bom dia, Brasil. Bom dia, mundo. Brasil. Você está sintonizado na 100.3, a rádio das pessoas que amam Roraima. Na retransmissão do Manhã Sertaneja na 94.7 Folha FM Bonfim, nossa irmã, forte abraço. Já estamos conectados em rede. Na direção, produção e recuperação do Manhã Sertaneja, sua amiga Geisa Matos, muito prazer. A partir de agora vamos juntos até as 8h30 da matina com muita música sertaneja raiz no seu rádio, dados históricos da previsão do tempo, a hora do trovador, as manchetes direto do portal folhabv.com.br, dia de hoje na história, momento pronto, falei claro, a hora do bolo e o momento da seresta aqui no nosso Manhã Sertaneja, neste domingo 4 de outubro de 2026, um dia marcante, um dia histórico no nosso país, no nosso estado de Roraima. Hoje é dia de festa, hoje é dia, né, de você, com certeza, fazer valer a nossa democracia. É o dia de você fazer a sua parte, né? É um dia histórico, um dia democrático, um dia da eleição, a partir das 8 da manhã. Às 4 da tarde, horário de Brasília. Então, para você, boa eleição. Você que está aí se preparando, você mesário, você secretário, você que está aí ainda, né, os policiais que já estão de plantão, aí com certeza já na fiscalização, os fiscais, né, o pessoal aí já cumprindo o plantão. Muito obrigada pelo carinho, pela audiência. Sua participação é válida, 91 15 21 55. Peça sua música, participe aqui do nosso Manhã Sertaneja. 5 e 6 na capital, trabalhamos no oferecimento de Grupo Folha BV de Comunicação, 42 anos trabalhando com credibilidade. 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Alô, Giovana Mendes, bom dia. 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Bom dia para Joelma, para o Fábio, toda essa turma aí. 5 horas e 8 minutos na capital, muita gente já participando conosco. Bom dia, Geisa Matos, eu estava te esperando. Dá um abraço para Zilani Abreu. Também o meu sobrinho lindo, maravilhoso, doutor Neto Abreu. Meu amigo Mariano, meu cunhado, na sintonia. Carlos do São Bento, bom dia, Geisa. Gostaria de ouvir Bruno Marrone, Um Bom Perdedor. Um abraço, Geisa. Bom dia, ótimo domingo para você também. Carlinhos, estava sumido aqui do Manhã Sertaneja, né? Bom dia, Geisa Matos. Estou na sintonia do Manhã Sertaneja. Toca uma música sua para alegrar nossa manhã. Bom dia, um abraço, bom dia. Nem assinou a pessoa aqui que mandou mensagem pra gente. Quem mais aqui? Bom dia, Geizinha, tô na paquera do Manhã Sertaneja. Passa aqui em casa pra tomar um café. Passo sim, meu bem. Um abraço pra você e pra toda a sua família, tá bom? Minha amiga Dona Inácia, a Gaúcho e o Duda também estão na paquera do Manhã Sertaneja aqui no Manaíra.

0: 5.3 FM, a Rádio das Pessoas, que amo Roraima. 5 horas 14 minutos na capital. Vamos trazer para você a previsão do tempo.
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0: 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Gente, como vai ser quente hoje. A mínima de 26, a máxima de 37. Está nublado, não chove aqui na nossa capital. O vento está a 7 km por hora, umidade relativa do ar 50 para 87 e o sol brilha às 6 em ponto. Bom dia. Alto Alegre, cidade oeste do estado, a mínima de 25, a máxima de 36. O vento está a 5 km por hora, umidade está baixa, viu? De 48 para 83, o sol brilha às 5h52. Bom dia. Sul do estado, São João da Baliza, dia de sol com algumas nuvens e neva ao amanhecer. Noite com poucas nuvens, não chove também em Baliza. Hoje a mínima de 26, a máxima de 37. O vento está a 6 km por hora. Umidade relativa do ar 42 para 75. O sol brilha às 5h45. Bom dia. Pacaraima, região norte do estado, hoje a mínima de 19, a máxima de 29. Gente, vai ser quente aí, hein? Se tratando de Pacaraima. O vento está a 9 km por hora, a umidade relativa do ar 50 para 87, o sol brilha às 6h02. Bom dia! Finalizando na cidade leste Bonfim, hoje neste domingo, 4 de outubro de 2026, sol o dia todo sem nuvens no céu. Gente, com aumento de nebulosidade, à noite não chove também aqui, ó, não promete chuva, deu praia, tá? Estamos na estação aí já no finalzinho da lua minguante, já pegando para nova, né? A mínima de 28, a máxima de 35. O vento está a 16 km por hora, umidade relativa do ar 37 para 82, a umidade está baixa. É bom que você tome aí um suquinho, tome água e, claro, né? Proteja-se. Utilize aí o seu protetor solar de sua preferência. O sol brilha às 5h46 aqui no Bonfim. Um abraço para você que está na sintonia. Deixa eu ver quem mais está aqui conosco. 91-15-21-55. Oi, Geizinha, bom dia. Tô na sintonia. Quero ouvir Carlos Lima, filho do interior. Seu amigo Jorge, já estou me arrumando. Daqui a pouquinho vou pegar o plantão. Eita, Jorginho, é tu, né? Tá com o telefone diferente, Jorginho.

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2: 5:29.
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estamos de volta. 5 horas 39 minutos da capital. 5h39, já já vamos trazer para você a hora do trovador. Nós temos pedidos aqui, já já vamos atender. Oi, Geizinha, bom dia. Tô ligado no Manhã Sertaneja desde cedo. Quero ouvir Celular 2 com Marília Tavares. Já estou me arrumando aqui para entrar no plantão. Um abraço, Lourão. Beijo. Beijo para você também. Bom plantão, tá bom?

0: 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Agora 5h41, a Hora do Trovador.
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0: Paredes Estranhas, com Marcelo Laurentino e Zé Viola, uma canção pra você, no oferecimento de panificadora Pandelli Comercial.

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A Hora do Trovador volta amanhã aqui dentro do nosso Manhã Sertaneja. 5 horas 48 minutos na capital. Hoje o tema Paredes Estranhas, com o Assi Laurentino e Zé Viola no oferecimento de Panificadora Pandelli Comercial. Para você, Neto Andrade, forrozeiro número 1 do nosso estado, somos um.

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2: 6 horas.
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0: Muito bem, estamos de volta aqui depois dos comerciais. 6h11, já vamos trazer para você as notícias do portal folhabv.com.br nesse dia histórico, um domingo de eleição. E aí você que está aí do outro lado do rádio. Hã? Tudo bem com você? Ó, o Timóteo Oliveira está dizendo o seguinte: minha querida Geisa Matos, estou ligado no seu programa, toca uma música de Frank Aguiar. Falou, lavou? Lavou, tá nova, tá bom? Somente para lembrar, um ótimo domingo. Timóteo Oliveira da comunidade Cumaru, valeu! Meu amigo Vitor Alves está nos dando carona. Obrigada, Vitor. É o seguinte, você que vai votar hoje, né? Já está se arrumando para sair, ou já está pegando a estrada, você que vota aqui nos municípios próximos, né? Vai votar neste domingo, 4 de outubro. É bem simples, gente. Olha, leve um documento oficial com foto, como RG, CIN ou CNH, passaporte, carteira de trabalho, física ou carteira profissional, tá? E aí, olha, não é obrigatório levar o título de eleitor em papel, tá? O e-título também pode ser usado para identificação se aparecer sua foto. Se não, você leva sua carteira de identidade e aí você apresenta lá com seu título, tá bom? E tem mais, você pode levar uma colinha eleitoral impressa, lá mais que esse ano você vai votar em 6 cargos aí, né? Então, com os números das candidaturas para consultar antes de digitar na urna, beleza? Não pode levar celular para a cabine, tá? Antes de votar, você deve desligá-lo e deixá-lo no local indicado pelos mesários. E a dica? Leve sua identidade, CNH e uma colinha de papel. Assim você evita qualquer problema, tá? A votação domingo, hoje, será das 8 da manhã às 5 da tarde, ou seja, horário de Brasília. Aqui vai terminar às 4, tá, gente? Pelo horário de Brasília, tá? Boa votação pra você que tá indo votar aí, tá? 6h14 na capital, temos mensagem de áudio, oiê!
1: Oi, Gênia, bom dia, tudo
0: oi,
1: bem,
0: Vitor?
1: Tô indo agora pra Alcantar, quero ser o primeiro a votar. Eu voto no Cantar, no município do Cantar. Pois é, tô indo lá, cumprir com meu dever de cidadão brasileiro, né? E com muita consciência, com a consciência leve e tranquila e limpa, não vou votar em corrupto, tá? Quem tem passagem sombrio como parlamentar não ganha voto meu, nunca ganhou e nunca vai ganhar, tá bom? Forte abraço, que Deus nos permita um dia de paz e sabedoria. Que as pessoas tenham a consciência, vote com consciência. Por um Brasil melhor, por uma Roraima melhor. Forte abraço, querida. Sempre te dando carona.
0: Forte abraço, querido Vitor Alves, nos dando carona aqui no nosso Manhã Sertaneja. Obrigada. Boa eleição pra você, boa votação, tá bom? João Eudes Nogueira tá aplaudindo aqui. Bom dia, minha amiga Geisa Matos. Tô na sintonia do programa. Cabeludinho, valeu. Minha amiga Rocinete, que Deus te abençoe. Te dê aí um ótimo domingo. E cada eleitor tem a sabedoria na hora de votar. O Cinete Francisco Cesário te dando uma carona. Toca pra gente aí, Chuva de Honestidade. Toca sim, meu bem. Bom dia, Geizinha. Tô na sintonia. Gostaria de ouvir Fogão a Gás ou a Lenha com Baitaca. É música nova, né? Obrigada pelo carinho. Elisângela França. Beijão, Elisângela, ó. Obrigada, viu, pro seu carinho, pro sua audiência. Meu amigo Totô tá conosco. Fala comigo, Totô.
2: Oi, Geisa Matos, meu querido, bom dia.
0: Bora, meu lindo.
2: Gostaria de ouvir. Monclete Camargo, agenda rabiscada.
0: É?
2: A mesma feliz pra Bonita, Nacional, para o Trinticheiro, Amarelo, Valmir. E pro Borracho. Soares, o Inho, o Tirico, o Baiano, que faz boa vista pra caralho. O Bangulão e toda essa turma que curte a Rádio Folha. Pra você, Adverto, um abraço.
0: Mangulão tá no soro caseiro essa hora, tá dormindo. Mangulão tá dormindo, ó, papai.
3: Tá de deboche?
0: Tô nada, Mangulão disse que ainda vai dormir até mais tarde hoje. E hoje ele tá no gancho, tá de folga, tá que nem o nosso amigo lá, né? Cadê o Paulinho? Paulinho, você tá no gancho hoje ou você tá... Tá topado aí, né? Embiocando pra algum lugar. Vamos fazer a notícia do portal folhabv.com.br, 100.3 FM, Rádio das Pessoas que Amam Roraima.
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0: 6h17 na capital, 6h17, vamos aqui às notícias do portal folhabv.com.br. Cotidiano, Boa Vista tem noite movimentada na véspera da eleição e lei seca começou às 11 da noite. A véspera das eleições de 2026 deixa as ruas de Boa Vista com movimento acima do habitual. Na noite desse sábado 3, em diferentes pontos da cidade, foi possível observar um fluxo intenso de veículos e também de pessoas. Eleições 2026, eleitores se reúnem frente a casas em véspera da eleição em Boa Vista. Operação Moriarty. PF deflagra a operação para investigar 4 milhões em espécie com possível vínculo eleitoral em Roraima. Vestibular 2027, inscrições do vestibular da UFRR terminam em 10 dias. Acesse nosso portal folhabv.com.br, leia as nossas colunas falando do agro, editais, polícia, educação, esporte, cotidiano, meio ambiente, concurso, emprego e, claro, não deixe de dar uma passada na parabólica de hoje que está imperdível. 6h18.

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2: Chuva de honestidade. Essa música foi feita para o Canal do Sertão na região do Araripe. Cícero Mendes e Chico Justino para cantar comigo.

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0: marido Rio Grande e tal, né, velho?
1: Mas bate, vai comprar um fogão que preste? Não peça mais essa música aqui no meu programa. Isso é duplo sentido, não gosto de tocar duplo sentido, né? Porque tem gente que entende, mas tem gente que não entende. É a lenha, né? É a lenha. Tem outro pedido aqui? Maçãs com leite, saga de um vaqueiro. Gente do céu, essa aqui é um dia de sol, essa música aqui, viu, ô Carlinhos? Bom trabalho pra você. Mandar um abraço pro pessoal da Polícia Federal, da Polícia Rodoviária Federal, da Polícia Militar, Polícia Civil, do Exército, né? Base Aérea, Guarda Municipal, Corpo de Bombeiros. Os meninos aí, ó, na sintonia do Manhã Sertaneja. E as moças também que estão de plantão, ó, bom trabalho pra vocês, tá? Que o Papai do Céu possa lhes abençoar, vocês possam aí ter um dia de domingo calmo, né, tranquilo. Gente, não é pra criar confusão, né? Você vai ali, você, essa consciência, pô, tiveram aí já 60 dias ou mais, né? Porque tem gente que começou muito antes aí fazendo campanha. E não vai ser hoje que vocês vão aí, né, arrumar confusão e, né, só para atrapalhar as eleições. Então vamos votar com consciência. Hoje é dia de festa. Para mim, um dia de festa, um dia histórico, marcante. Graças a Deus, né, estamos aqui para escolher a melhor proposta. Você já escolheu, então faça a sua parte, né, e aí, com certeza, você vai obter bons resultados, né? Depois que abrir a urna, é que se sabe, né? Então, já foi feita a proposta, vocês já ouviram, vocês já escolheram os seus ou as suas. Então, para que ficar aí, né, ainda de última hora, se desesperando, se retorcendo, pegando grupo de WhatsApp, mandando mensagem também nos grupos. Não, para com isso. Cada um já escolheu o seu. Não é obrigado você ficar aí indo pela cabeça dos outros, não. Como já dizia minha avó, você não é piolho, né, pra ir pela cabeça dos outros. O Vitor mandou aqui uma mensagem, a mensagem que já foi ao ar, mas ele disse que não foi, então eu vou repetir a mensagem dele aqui.
2: Oi, Gênia. Bom dia, tudo bem, Gênia? Tô indo tudo? Agora pra o Cantar, quero ser o primeiro a votar. Eu voto no Cantar.
1: Essa mensagem já foi ao ar, viu?
2: Pois é, tô indo lá, cumprir com meu dever de cidadão brasileiro, né?
1: Uhum.
2: E com muita consciência, com a consciência leve e tranquila e limpa, não vou votar em corrupto, tá? Quem tem passagem sombrio como parlamentar não ganha voto meu, nunca ganhou e nunca vai ganhar, tá bom? Forte abraço, que Deus nos permita um dia de paz e sabedoria. Que as pessoas tenham a consciência, vote com consciência. Por um Brasil melhor, por uma Roraima melhor. Forte abraço, querida. Sempre te dando carona.
1: Obrigada, querido. Já repeti seu áudio que ele coloquei, porque ele falou que eu não tinha colocado, viu, produção? Talvez não tivesse ouvido, né? Deixa eu dizer uma coisa para vocês. É importante, antes dos comerciais, eu falar para vocês que ainda tem locais, viu, gente? Tem locais que foram mudados aí. De repente, você já conferiu lá no seu e-título, onde é a sua sessão. De repente você votava num lugar na eleição passada, agora mesmo recente, né, teve uma eleição aí, e de repente você vai aí e não atualizou o teu título. Vai lá, atualiza. De repente, porque hoje está válido ainda, né? Mais uma novidade aqui nas eleições de 2026, é novidade que agora pode, né? Você atualizar até horas antes de votar. Então vai lá, de repente mudou o teu local de votação, tá? Atualiza aí. De repente mudou. Verifica. Mas vá votar. Não fique sem votar, tá? Vamos começar? Volto já.
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6: 6:34.
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0: Muito bem, estamos de volta aqui na 100.3 FM, a Rádio das Pessoas que Amo Roraima. 6 horas 43 minutos na capital. Vou dar um beijão aqui pro nosso amigo Tabita, lá no município de Alto Alegre, que já tá se arrumando para ir votar, gente. Ele disse que vai votar cedo, que ele não quer votar no calor, que tá muito... Ó, você vai chegar cedo, porque sabe, vamos pegar você lá para ser o mesário, hein? Hã?
1: Eita, mano!
0: Detalhe, só foi detalhe, viu? Você já vai votar mais cedo, né? Que é pra ficar o dia todinho aí de boa, né? Ficar em casa só, de boa, fazendo a faxina lá na casa, pra aguardar aí os resultados, né?

0: 6h44 na capital. Quem está na nossa audiência? Minha amiga linda, maravilhosa. É a mãe da Maria Loá, gente. Dalila Maia, um beijo, Dalila, pra ti, tá? Obrigada pelo carinho, por sua audiência aqui conosco. Boa eleição pra você, linda. Bom dia, Geizinha, na paquera do programa, minha amiga Carmen Oliveira. Carmen disse que já tá se arrumando pra ir votar, de boa. Uhum. Oi, Geizinha, tu sabia que o local de votação mudou? Foi mesmo, rapaz? Vai lá, Soraya. Então, já atualizou? Isso, ela mandou um joinha aqui, já atualizou. Então, tá vendo aí, ó? Se você, de repente, tá aí... E mudou o teu horário, o teu local de votação, porque atualiza, né, gente? Atualiza, de repente você, por um motivo ou outro, deu endereço o outro local, aí de repente, né, o sistema lá já atualizou pra ti. Então, verifica aí, tá? Mandar um abraço pro Clóvis Chaves, Chagas na sintonia do Manhã Sertanejo. Nosso amigo Totô também tá conosco. Bom dia, Geisa. Bom dia, Antônio Mourão. De Aldir na sintonia. Valeu, de Aldir. Beijo grande, João Eudes Nogueira na sintonia, Carmen Oliveira, Sargento Pena, Sargento Lopes, Doutora Maria do Socorro, Lino Carvalho tá conosco. Bom dia, Geis, acordando cedo, fazendo meu cafezinho, já me preparando para fazer a minha parte democrática. Um abraço. Irley, valeu, Irley. Nossa amiga Adélia, Lisandro e seu Luiz também conosco. Célia Regina, Ademar Rentes, família Rentes, um beijo no coração. Obrigada pelo carinho. Minha amiga Vilete, na sintonia, sabe aonde? Lá no 13 de setembro, tá dizendo, Geisa, sou Vilete na sintonia. Aqui no 13, eu e minha irmã Márcia estamos na sintonia. Beijo grande. Quero te conhecer. Opa! Vou dar um beijão aqui pro Márcio, na sintonia. Tô nessa turma bonita, curtindo o programa. O Márcio disse que quer me conhecer. Já vamos trazer pra você dia de hoje na história. Tem um pedido musical aqui, o pessoal tá pedindo. Que é um dia de sol, né, produção? Saga de um vaqueiro é extenso, hein? A gente troca, assim, é pedido do ouvinte, né? Pra você, forrosar.
1: Essa é a mais bela canção que conta a história da vida de um vaqueiro nordestino. E o Forró Mastruz com Leite tem o maior prazer de cantar pra vocês.

0: Muito bem, 6 horas e 58 minutos, virou agora 6h59. Dá um abraço, nosso amigo Risca Faca, que pediu Estrela Morena com Geisa Matos, participação de Flávio Silva. Um abraço, querido, obrigado pelo seu carinho, por sua audiência. Gente, é o seguinte, olha, nós estamos aqui recebendo informações, tá? É muito triste do que está acontecendo, né? Acabou de acontecer, né? A gente estava torcendo muito pela saúde do Giovanni, né? Infelizmente, temos aqui uma nota de falecimento, com profunda tristeza, o coração tomado pela dor que a família comunica o falecimento do nosso amado irmão, filho, familiar e amigo Giovanni. Giovanni foi vítima de um grave acidente, atropelamento, ocorrido na sexta-feira, deixando familiares e amigos unidos em uma corrente de fé e de oração pela sua recuperação. Infelizmente, após lutar bravamente por sua vida, permanecer sob cuidados médicos com sua morte cerebral, foi confirmada pela equipe médica. Giovanni veio a óbito às 10h25 de ontem e estamos aí muito tristes, tá? A família informa que ainda está sendo realizado os procedimentos burocráticos para a liberação do corpo junto ao IML e posteriormente vai encaminhar a funerária. Assim que tudo tiver providenciado, for concluído, as informações serão dadas aos ouvintes, local e horário de velório, de sepultamento. E nesse momento de profunda tristeza, a família agradece de coração a todos os familiares, amigos, pessoas que estiveram conosco enviando mensagens, palavras de conforto, principalmente levando suas orações pela vida de Giovanni, por toda a família. Que o nosso Senhor cubra Giovanni com o seu manto sagrado, que Deus receba em sua eterna morada. Descanse em paz, Giovanni. 7h01. Vamos ser comercial, voltamos já.
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1: 7:01.
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0: estamos de volta aqui na 100.3 FM, Rádio das Pessoas, que amo Roraima. 7:12 na capital. Mandar um abraço para todos os repórteres, repórteres também que estão aí já na preparando para a cobertura das eleições de 2026. Em especial aos nossos aqui do Grupo Folha BV, da Rádio Folha. Um beijo no coração, ótimo trabalho, Papai do Céu. Lhes abençoe grandemente. E já temos o nosso aqui, o nosso amigo. Já, daqui a pouquinho já vai entrar no ar aqui conosco. Gente do céu, eu te falo que as pessoas têm que ter consciência, têm que te respeitar. Têm que respeitar aí as leis eleitorais. Não poder aí, né, tá mandando, jogando santinho na rua, fazendo, sabe, esses delitos, né? A polícia tá aí mesmo, hein? A polícia tá aí, se te pegar, aí você tá, não é ferrado não, hein? Tá, não é ferrado não. Você deixa de ser cidadão por atos, sabe, impróprios, gente. Aí é que eu te falo, viu? Aí é que eu te falo que o negócio não é brinquedo. Não é brinquedo. O Alci Marques vai entrar conosco para falar sobre esse assunto de santinhos para você. Bom dia.
1: Exatamente meia-noite da madrugada de sábado para domingo. Estou aqui no bairro Doutor Silvio Botelho, aqui em frente ao Colégio Américo Sarmento Ribeiro. E você já vê aí as nossas vias, as ruas, aqui em frente a esse colégio eleitoral. Muitos santinhos ou diabinhos, como preferir, tá bom, sendo jogados, já jogaram aqui na frente. Acabei de passar mais cedo por aqui, mais ou menos umas 11 horas, e não tinha esses famosos santinhos ou diabinhos, como queira. Tá bom? Já agora, passando um pouco de meia-noite, você já vê aí a quantidade de santinhos jogados já aqui em frente a esse colégio eleitoral, né? Começamos desde cedo, desde as 11 da noite, ali na Avenida Villeroy, para falar sobre a lei seca, que começou a partir das 11 horas de sábado e vai até às 17 horas de domingo. E agora estamos aqui dando uma volta pelo Silvio Botelho, aqui em frente ao Colégio Américo Sarmento Ribeiro. Daqui a pouquinho vamos lá para o Ré do Sol, vamos dar uma volta aqui pela cidade durante essa noite, essa madrugada, e amanhã continuaremos esse mesmo trabalho para trazer a informação com qualidade para você que nos acompanha na Folha FM 100.3. 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
0: Obrigada, Alci, por suas informações. Gente, aí olha, a informação do Alci precisa. O que aconteceu ontem à noite e ele na madrugada trabalhando, diversos santinhos espalhados em frente à Escola Américo Sarmento, no bairro Pintolândia, em Boa Vista, durante a madrugada desse sábado, gente, para domingo. E uma hora antes, aí, como eu ouvi ele dizendo, ele havia passado pelo local e não havia nenhum material espalhado. E após meia-noite, no retorno à escola, vários santinhos já estavam jogados em frente ao prédio. E aí o derramamento de material de propaganda eleitoral próximo a locais de votação é irregular e pode resultar em multa. E aí, eu vou te contar uma coisa, hein? Tem que respeitar, tem que cumprir a lei. 7:15 na capital e as informações vai ser o dia inteiro sobre as eleições de 2026. Cobertura completa aqui na Folha 100.3 FM.

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Olha, já informações, tá? Já tem urna quebrada, hein, gente? Tem urna quebrada. Pessoal, é o seguinte, vamos votar direitinho, com paciência. Tem o dia inteiro pra votar. Votar aí com tranquilidade, tá bom? Você que tá indo votar. É, a informação que chega é que duas urnas já foram danificadas lá na escola América Sarmento, tá bom? Informação fonte segura, viu?

0: 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Mandar um abraço ao nosso amigo Charlinho, que está de plantão hoje. Um abraço, meu querido. Obrigada pelo seu carinho, por sua audiência conosco aqui no nosso Manhã Sertaneja, tá bom? Tem o Charles da PF, também está conosco, já está de plantão. Bom trabalho, já passou a mensagem mais cedo. E o Charles também está lá na Guiana Inglesa, na escuta do programa. Top, um abraço. Um abraço também para o Wilton e para o Antônio. São os colegas de trabalho dele que estão lá na fronteira, curtindo aí o nosso Manhã Sertaneja. O áudio do Lorival vai sair agora, tá, gente? Oiê.
1: Muito bom dia, Geisa Matos. Bom dia aos ouvintes do programa Manhã Sertaneja. Geisa Matos, tive essa sexta-feira lá no Cidade Alto Alegre, lá na região da comunidade do Boqueirão. Eu quero mandar um bom dia para dona Nazaré e o esposo dela, seu Duquinha, que está com o radinho de pilha ligado.
0: Opa.
1: E também meu cunhado Pedro Barbosa e a esposa do meu cunhado, chama Sebastiana, e família. Tem também seu Antônio, e tem também seu Viriato, e tem também dona Baiana, toda aquela turma boa daquela região, está com o radinho ligado, ouvindo o teu programa. Lá no Pium está o do Chão Redondo, está também meu amigo Assisão do Maranhão, mas dona Francisca no sítio Sonho Meu.
0: Que maravilha,
1: gente. Uísque e cerveja, por favor.
0: É uísque, companheiro. Bom dia, Geisa. Pode levar o título sempre. Sempre esteja com seu título ali, tá bom? Nunca abandone o seu título, viu, Antônio? Um beijo grande, tá, meu bem? Leva o título. Se não tiver o e-título aí, baixado já no seu celular, já confere aí com a sua carteira de identidade, pode levar o título também, tá bom? Beijo, boa eleição pra você. Comercial, voltamos já.
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4: 7h34.
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0: Comigo mesmo. Olha só, gente, olha, já vamos dizer para você, dá mais, né? A gente tá dando aqui dicas e sugestões para você não ficar assim, eu esqueci meu título em casa e tal. Onde já se viu? Mas acontece, né? Acontece. Nas melhores famílias, né? Então, você já acessou aqui o portal folhabv.com.br? Ainda não? Então acessa lá, tá? Eleições 2026, mesmo com proibição, escolas de Boa Vista amanhece com santinhos espalhados no dia da eleição. Material de campanha foi encontrado nas proximidades de três locais de votação na manhã deste domingo 4. Gente,

0: pessoas estão espalhando santinho. Santinho, gente do céu. Estão descumprindo a lei, estão desrespeitando, estão rasgando a nossa Constituição, cuspindo na nossa bandeira. Ou... Cadê a Polícia Federal, Polícia Militar? Gente, não pode. Depois vai prejudicar o teu candidato aí, sabe? O cara passou 2 meses em casa, sentado em cima do santinho, mas quando chega no dia antes da eleição, aí vai lá e espalha na frente da escola, lá do colégio eleitoral. Gente, para com isso. Não faça isso. Não existe, né, esse tipo de indolentes. Cadê a democracia? Cadê a democracia? Escola municipal... Glemíria Gonzalez, Gonzaga Andrade e a Escola Estadual Militarizada Irmã Maria Tereza Parodi, todos os bairros de Cidade Satélite. Gente do céu! No Cidade Satélite, tá que tá. Olha, é fato, tá? Já foi comprovado aqui com os fotógrafos, jornalistas do Grupo Folha BV de Comunicação. Tá aqui no jornal, tá no portal. Acessa aí pra você saber da matéria completa. Tá aqui no nosso portal, viu? 7 horas 46 minutos na capital, dia de hoje na história.
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0: Domingo 4 de outubro de 2026. Vamos registrar esse dia importante para todos nós. Hoje é o dia que você vai exercer aí a sua cidadania. É o dia de você exercer o seu voto, né? Você cidadão que está preparado aí para colocar o seu voto na urna para o seu representante. É um dia marcante, um dia histórico, tá? Dia Mundial dos Animais, data dedicada aí a conscientizar sobre os direitos, a proteção e a posse responsável dos animais em todo o mundo. Também Dia da Natureza, momento de reflexão sobre a importância da preservação ambiental e dos impactos das ações humanas no planeta. Da religião para você católico, hoje é dia de São Francisco de Assis, homenageia o santo católico conhecido como padroeiro dos animais, da ecologia dos pobres, celebra aí, celebrado por seu amor profundo a todas as criaturinhas, tá? Agora 7 horas e 47 minutos na capital, mandar um beijo para minha patroa linda demais, dona Nazaré Cruz, que está curtindo o nosso Manhã Sertaneja. Doutor Getúlio, obrigada pelo carinho, pela audiência e pela oportunidade que vocês nos dão aqui para apresentar o nosso Manhã Sertaneja.

0: bem, 7h50 na capital hoje. Nós vamos finalizar mais cedo, mas antes de finalizarmos, nós vamos aqui direto com as informações das eleições de 2026 com o nosso repórter Alcimax, que tem informações pra gente. Bom dia.
1: É isso mesmo, Geisa Matos. Bom dia pra você no estúdio, bom dia pra você que tá em casa acompanhando a nossa programação. A Folha FM está na cobertura das eleições 2026. Ontem, a partir das 11 da noite, às 23 horas, eu estive ali nas avenidas

0: empenhado para trazer uma informação de qualidade para você, tá bom? Durante o dia de hoje, também estaremos uma grande equipe, inclusive no Sul do Estado, para fazermos uma cobertura completa das eleições deste ano. Estaremos nas ruas para trazer detalhes de tudo o que acontecer no dia de hoje. E a partir das 17 horas, Natanael Vieira estará ao vivo aí na Folha FM e também através do YouTube para fazer a cobertura ao vivo das apurações dos votos. Então você ouvinte e espectador da nossa programação, fique atento, porque aqui na Folha você vai ficar muito bem informado. 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
1: Um abraço, Alci. Bom trabalho para você. Obrigada por suas informações aqui nos estúdios da 100.3 FM. E os nossos repórteres aqui da Folha estão fazendo cobertura durante todo o dia de hoje nessa eleição de 4 de outubro de 2026. Doutor Getúlio já está aqui nos estúdios da 100.3. Nós vamos encerrar o programa agradecendo a Deus por mais um dia. Convidando todos vocês para amanhã, se Deus quiser, a partir das 5 horas da matina, eu bato na tua porta pedindo licença para entrar. Agradecendo ao Grupo Folha BV de Comunicação, 42 anos trabalhando com credibilidade. 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Café da Morena em Rorainópolis. Alô, Morena, um abraço para você. 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Ótima eleição para você. Tem muitas perguntas aqui para você que pediu aqui informação, perdeu a carteira e os documentos ontem. Quem encontrou, eita, como é que vai votar? Mas vota com e-título, viu, querido? Tá? É, de Leilson da Silva. Um abraço para você. Boa eleição para você. Na sequência da nossa programação, você vai ficar com o programa Agenda da Semana hoje, na apresentação do professor Dr. Getúlio Cruz, fazendo essa cobertura completa aí durante toda a manhã aqui na nossa 100.3 FM. Um beijo grande e até amanhã, se Deus quiser. Tchau, tchau.
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3: 7:55.
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3: São 8:05, quase 6. Bom dia a você, que é ouvinte aqui, assíduo do nosso Agenda da Semana, e sobretudo aqueles que eu não cito aqui, mas me surpreende, cada dia eu encontro as pessoas que me dizem: olha, não perco a Agenda todo domingo. Muito obrigado a você que está chegando para ouvir o Agenda. Nós vamos ter hoje uma Agenda da Semana especial. Não temos convidados, pré-convidados para entrevistas, né? Vamos acompanhar a cobertura completa das eleições aqui em Roraima e no Brasil. Nossos repórteres já saíram, já estão nas ruas. Saíram daqui exatamente às 7:30 para acompanhar o desenvolvimento do processo eleitoral. E é muito bom começar o Agenda no dia das eleições no Brasil com essa música escolhida pelo Diover, do Zeca Pagodinho. Né? Retrata como nunca e como poucas vezes a realidade da população carente, né, que só vê político de dois em dois anos, nas eleições municipais e nas eleições nacionais e estaduais. É muito gostoso, né, saber que tem artista que sabe expressar a vontade popular. Parabéns, Diover, pela abertura musical do Agenda. É isso mesmo, consciência na hora de votar. Eu quero mandar, né, um abraço especial aos ouvintes de hoje do Agenda. Né? E quero iniciar também com uma música. Não sei se o Diogo já está aí. Vamos ouvir a primeira música depois de iniciar o programa, viu, Diogo? Mas se você tiver participação de ouvintes que estão liberados hoje para participar, só peço um favor. Não peçam voto diretamente, nem citem com críticas, nem com elogios qualquer dos candidatos e candidatas que estão disputando o pleito, tá bom? Vamos lá, Diogo. O nosso Sargento Araújo.
4: Doutor Getúlio, bom dia. Araújo aqui do Caraná, tudo bem? Doutor Getúlio, quero agradecer a Deus a noite que passou. Deus quiser, vai ser um bom dia para todos nós, amigo. Doutor Getúlio, bom dia para o senhor, bom dia para a senhora, dona Zera, bom dia para todo o Grupo Folha. Doutor Getúlio, meu aluno, de todos os dias, todos os colegas que vão votar. Inclusive, doutor, estou me arrumando para mim votar. Daqui a pouco eu vou votar, que eu boto por voto aqui em Porto de Casa, doutor. Aproximadamente menos de 500 metros na escola pequena e Cristo, tudo bem? Doutor Getúlio, quero desejar um bom voto a todos e a todas. Desde já, doutor Getúlio, desejar um feliz boa sorte para quem se viu e ser vencedor. Que nós, brasileiros, somos brasileiros também, graças a Deus. Ou seja, nós votando neles para eles serem vencedores, para eles trabalhar a benefício nosso. Né? Doutor Getúlio, também quero parabenizar amanhã o estado de Roraima, vai fazer, parece que é 38 anos, doutor, se eu não estou enganado, ó. Doutor Getúlio, sei que meu filho amanhã vai fazer 37 anos. Doutor Getúlio, bom dia, um abraço, Araújo do Querecaná. Bom dia, valeu, bom dia a todos.
3: Bom dia, Sargento Araújo. É uma honra e uma alegria começar o programa ouvindo você. Né? Um abraço à dona Joaquina, sua esposa, tá bom? Grande abraço. A nossa editora, Dina Vieira, que não para, já está aqui trazendo as primeiras informações sobre o início do pleito. Bom dia, Dina.
5: Bom dia, doutor Getúlio. Bom dia aí aos ouvintes da Agenda da Semana. Pois é, a gente já está desde cedo aí na rua, né, trabalhando. Estamos com a equipe lá em Rorainópolis, em Caracaraí, né? Já chegou aí as primeiras informações de Caracaraí. Tá tranquilo lá por enquanto, né? Graças a Deus. Aqui também Boa Vista, já amanheceu, né? Amanheceu tranquilo. A gente percebeu aí que aquela tradição ruim de sujar as sessões eleitorais permanece, né? A gente flagrou algumas sessões aí com bastante santinho na frente, né? Agora a gente está acompanhando aí, agora cedo, os votos, né? Dos candidatos a governo, Senado, aí do prefeito também, que daqui a pouco deve estar votando. E por enquanto tá tranquilo, né? A gente já tem alguns, inclusive no site, quem quiser conferir, já tem alguns resultados de alguns países, né? Para a eleição presidencial.
3: A eleição presidencial.
5: Isso, já tem alguns resultados, então você já pode conferir lá no site esses resultados, né? Que saiu por conta do fuso horário, então já vai saindo antes, né? Ontem à noite, doutor, a gente deu uma volta aí pela cidade, né? E aí a gente, né, conferiu aí que as pessoas ainda têm aquele hábito de sentar na frente de suas casas, sabe, esperando algo aparecer na madrugada. Então foi bem interessante, né? A gente foi pela Zona Oeste e também aqui depois conferir se a lei seca estava sendo, né, cumprida. Realmente os bares
3: fecharam,
5: a Ville Roy fechou todinha, né? Alguns barzinhos, assim, demoraram um pouco mais para fechar lá pela Zona Oeste, mas depois, né, todo mundo cumpriu aí a regra eleitoral. Então, por enquanto, tá tranquilo. Teve duas urnas lá no América Sarmento, que já deram problema, mas já estão sendo
3: já substituídas.
5: Isso.
3: Bom, deixa eu dizer uma coisa. Depois, se tiver mais dados sobre a eleição internacional, aí informe aqui para os nossos ouvintes também, tá, Dina?
5: Tá bom, deixa eu ir então já abrindo aqui, que aí eu já posso passar agora aqui para a gente já ir atualizando aqui como é que estão, né?
3: Como votaram os brasileiros que não moram no Brasil, né?
5: Exatamente. Muita gente critica isso, né? Ela não mora no Brasil e está escolhendo pela gente.
3: Mas pode, né? Hoje, a modernidade das comunicações, não há problema algum.
5: São aí já países da Ásia e Oceania, né, que já tem esse resultado. O Lula aparece à frente na China, Nova Zelândia, Coreia do Sul, Malásia e Singapura. Né? Na Austrália, onde 26 das 29 sessões já haviam sido apuradas, o Lula também liderava. Nas Filipinas, Flávio Bolsonaro ficou à frente de Lula. Né? Ele registrou 53,23% dos votos, enquanto Lula teve 41,94%. Esses resultados ainda são parciais, tá bom? São quase 1 milhão de brasileiros que votam no exterior. 918 mil brasileiros votam no exterior. Então é um número
3: específico. Para uma eleição apertada, não é pouca coisa.
5: Não é pouca coisa. Faz bastante diferença, viu?
3: Perfeito. A Dina registrou uma coisa que é lamentável. Essa sujeira de santinhos nas imediações das sessões eleitorais. Todo mundo sabe que os que gostam de atropelar a lei fazem isto. Então não custava nada colocar uma patrulha aí, sobretudo aqui em Boa Vista, flagrando essa sujeira e prendessem. Prendessem para saber quem é que está fazendo isto. É claro que o santinho identifica. O problema é que um adversário pode jogar o santinho de outro.
5: Não há como provar.
3: Não há, né, como provar que foi ele que fez a autoria. Tá bom, Dina? Muito obrigado. Um grande
5: obrigada,
3: abraço.
5: Obrigada. E a qualquer momento os nossos repórteres aí podem entrar, tá bom? Ao vivo.
3: Tá. Você não vai perder nada acompanhando o dia todo o processo eleitoral no Brasil. Vamos lá, Diover. Obrigado, Dina. O Carlos Oliveira, né?
6: Bom dia, doutor Getúlio, é o professor Carlos.
3: Professor Carlos.
6: Hoje é um dia muito importante para todos nós brasileiros. Nossa nação, nosso povo brasileiro está indo às urnas, não só para votar para senador, para deputado estadual, federal, governador. A gente está indo votar por uma modificação no Supremo Tribunal Federal. Nós estamos indo votar para a democracia, que está tão distante da gente nesses últimos 6 anos, 7 anos, nós estamos indo votar pela retirada de ministro do Supremo Tribunal Federal e por uma reforma do Judiciário, porque do jeito que está, nós não, como brasileiro, como cidadão, a gente não tem o que dizer e o que fazer. porque o poder não está mais na mão de quem a gente escolhe, de quem a gente vota. Está na mão de meia dúzia, duas dúzias de cabeças iluminadas que dizem e desdizem o que nós devemos ou não devemos fazer ao bel prazer da legislação vigente, da Constituição. Então a gente tem que ter consciência do voto, principalmente para Senado. Para presidente é fundamental, mas para senador é também fundamental. Eu espero que todos os brasileiros tenham um bom dia, que a gente possa votar bem, sem nenhum problema, e que a nossa eleição termine logo no primeiro turno. Se Deus quiser, isso vai acontecer. Bom dia e boa semana.
3: Obrigado, professor Carlos, sempre atento, um ouvinte é muito especial nosso aqui. Um grande abraço. Vamos ouvir o Antônio. Não, primeiro é... o Antônio está dizendo bom dia. Bom dia, Antônio. Tudo bem? O cacique do Pedro. Vamos ver agora.
7: Moriway, doutor Getúlio. Moriway, amigos ouvintes da Rádio Folha. Doutor Getúlio, hoje é um dia muito importante para todos nós, brasileiros e brasileiras. Hoje, as urnas revelarão os resultados de nossas decisões. E eu aqui pediria a todos os cidadãos e cidadãs que usem a sua consciência, porque isso vai trazer um resultado não só para nós, mas para, principalmente para crianças e jovens. É o destino delas que dependem de nossas mãos. Então, quero desde já agradecer e também parabenizar a Rádio Folha, que certamente fará uma cobertura excelente das eleições de 2026. Bom dia a todos, que Deus nos abençoe.
3: Moruei, cacique no Pedro, Moruei, muito obrigado pela sua participação. Um grande abraço. O Gerson Maciel diz, bom dia, doutor Getúlio. Por favor, a Folha Web divulgou a última pesquisa. Tem como você passar para seus radiovintes? Não tenho, viu, o Gerson. Durante todo o dia de hoje, a gente não pode estar divulgando pesquisas. É proibido por lei, tá bom? Um grande abraço. Muito obrigado pela sua participação. Vamos ouvir o nosso Lorival Braga, o marreteiro.
8: Bom dia, doutor Getúlio Cruz. Bom dia aos ouvintes do programa Agenda da Semana. Lorival Braga, marreteiro. Estou aqui na Chácara do Amor. Acabei de deixar buscar minha esposa no colégio aqui que ela vota. Ela vota em um colégio, eu voto em outro. Ela está me falando agora há pouco. Diz que viu muita gente reclamando da dificuldade, que isso é como é que é, né? São muitos candidatos, pessoas muitas vezes não levam a cola. Leva a sua cola, por favor. Na faculdade não pode colar, mas na eleição vale tudo, tá bom? Na eleição vale tudo. É desse jeito aí, tá bom? Os amigos meus da faculdade gostavam de colar, mas era reprovado. Eu quero, mais uma vez, ontem foi a eleição dos brasileiros lá no Japão. O meu tio, meus enteados, meu neto, estavam passando ontem a mensagem para nós, que votaram ontem lá no Japão. Mas como não se pode falar ainda de candidato, né? O Brasil não pode falar, porque ainda tem tempo da eleição, tudo bem. Mas eu quero falar para essa cidade que está falando aí, essa prática de ficar em porta, isso já virou tradição. No interior, o cidadão vem lá do seu município, onde entra a carro, fica acampado na beira da estrada, embarracado. No interior. Aí se eu pudesse falar, aí se eu falar, eu que vou preso, tá bom? Doutor, boca de urna não vai acabar é nunca, porque sempre e vai ter as pessoas que vendem voto. Eu costumo dizer, se aparecer algum político que me comprou meu voto, eu vou me entregar para a Polícia Federal e vou chamar o Fantástico para me entrevistar. Eu trabalho, mas cobrando o meu trabalho. Tá bom? Uhum. Isso aí, doutor, em todo município, em todo o Brasil, estou aqui entrando em contato com o povo do Maranhão, lá que é a corrupção. Engraçado, aqui só tem 15 municípios, mas é mais corrupto em compra de voto do que os outros estados.
3: É verdade. Cala de boca. É verdade, viu, Lorival? Deixa eu até dar uma satisfação aos nossos ouvintes. A Folha de Boa Vista ela tem um acordo de parceria com o INOP, que é o instituto de pesquisa mais acreditado e respeitado do Estado, e a gente faz essa parceria com o INOP por conhecer a seriedade com que o instituto e o Edinaldo, seu proprietário, atuam, né? E nós, né, na sexta-feira, a gente sempre divulga a pesquisa do INOP, como deveremos mais tarde divulgar a pesquisa de boca de urna também do INOP. Agora, este ano, o INOP não publicou a pesquisa para deputado federal e deputado estadual. Só fez para governador e senador. Qual a razão do INOP ter evitado de divulgar as pesquisas para deputado federal e deputado estadual? Segundo o Instituto, a compra de voto, a tal da BU, né, está intensa em todo o Estado e também em Boa Vista. Esse volume de candidatos comprando voto de eleitores safados faz com que qualquer pesquisa séria seja desmentida, porque, na verdade, o eleitor ou a eleitora tem a intenção de votar em determinado candidato para deputado federal, em determinado candidato para deputado estadual, mas quando vai para as urnas, vai já comprometido com o que ele pagou, né? E olha que não é pouco dinheiro, não. Segundo estimativa de nossas fontes, um voto num candidato custa no mínimo R$100. E tem votos que custam R$500, a tal da boca de urna, a famigerada boca de urna. Por conta disso é que a Folha não publicou a pesquisa do INOP. O INOP fez questão de não divulgar, até para manter a credibilidade desse instituto, que é nosso, que é de Roraima e que a gente precisa prestigiar, tá bom? Uma satisfação dada aí em função da abordagem que foi feita aqui pela Dina, que andou à noite, viu gente na frente das casas esperando passarem os compradores de voto, e também do nosso Lorival Braga, tá bom? Um grande abraço, cuidado, né? Eu diria, não venda seu voto, né? Ele serve para, digamos, olha, R$200, vamos colocar R$200. Você vai, né, com R$200 e não compra nada no supermercado. E gasta naquele dia tudo aquilo que você vai comprometer em 4 anos, no caso de candidatos a deputado federal, deputado estadual e governador, e no caso de 8 anos, que é o caso do Senado, que é mais grave ainda, tá bom? A Telina Coelho, minha amiga Telinha Coelho, diz o seguinte: bom dia, Getúlio, confesso que estou receosa de que possa acontecer a partir de hoje, todavia minha fé é maior. Deus proteja o Brasil. Tá bom, Telina, eu também, minha amiga. Torço para que Deus proteja o Brasil, tá bom? Um grande abraço. O Antônio do Silvio Leite mandou um áudio, vamos ouvi-lo?
9: É o Antônio do Silvio Leite, doutor Getúlio. Eu quero mandar um abraço bem forte para todos os ouvintes de Folha, especial do programa Agenda da Semana. E, doutor Getúlio, eu saí de casa hoje, era 5h30. 7h já, o primeiro voto foi meu.
3: Caramba, parabéns, parabéns, Antônio.
9: Posso considerar que já me lasquei para mais 4 anos. Obrigado e bom dia.
3: Por quê, Antônio? Você está com a sensação de que votou errado? Não foi. Se você votou pela consciência, votou certo, tá bom? O Antônio Alves mandou um áudio, vamos ouvi-lo?
10: Bom dia, doutor Getúlio. Passando só para desejar um feliz dia, feliz domingo. E dizer que nós estamos na luta, doutor Getúlio. Estamos aqui. Estou ouvindo a Agenda da Semana. Todo domingo eu escuto a Agenda da Semana. Muito produtivo a agenda, dá muita informação, muitas entrevistas boas. Bom dia, meu amigo.
3: Obrigado, muito obrigado, viu, Antônio, né? É, o Antônio Alves. Tá bom, Antônio? Muito obrigado pela sua participação e pela audiência que concede aqui ao Agenda. Grande abraço, bom domingo, boa eleição para você também, tá? Essa é para o Natanael, mas vou ler. Bom dia, doutor Natanael. Não está no ar no YouTube. O que aconteceu? Nós estamos fora do YouTube? Não estamos no YouTube, não? Estamos, viu? O Diogo está dizendo que nós estamos sim no YouTube. Tá ali, tá bom? Tente de novo, por favor, tá? O Natanael também. Programa não está no YouTube. O que aconteceu? É mais uma... A Débora Nascimento, direto de Rorenópolis. Débora, tá sim, Débora. Tente aí, por favor. Pode ser problema de internet para ir. Mas aqui tá dando como nós estamos no YouTube, sim. Tá ali a imagem de ovo, tá mostrando, tá bom? Ah, Thalia, tem até mensagem do YouTube, né, Diover? Vamos ver? Ali, olha. O Edivan Murino, é isso? Bom dia, seu Getúlio. Deus abençoe todos os eleitores e vamos à luta. Viva o Brasil! Tá aí, mensagem recebida aqui do Edivan Murim pelo YouTube, tá bom? Um grande abraço. Vamos lá, ainda voltando ao WhatsApp. Hã? Ah, o repórter, tá, nós estamos com o repórter na linha, vamos ouvi-lo.
11: Este ano, a Folha de Boa Vista está acompanhando as eleições de 2026 do município de Rorainópolis, onde tem o segundo maior colegiado eleitoral do estado, com 23.825.000 eleitores aptos a votar nesta eleição. Estou agora no Colégio José de Alencar, um dos principais locais de votações aqui do município. A movimentação começou por agora, pois também os portões se abriram agora há pouco e a gente consegue ver a movimentação já bastante de idosos vindo votar neste momento.
3: Que legal, a gente está ouvindo direto em Rorainópolis com imagem pelo YouTube, a Débora, que é nossa repórter na DOC, está lá, foi atender um pedido nosso, Débora Nascimento, falou diretamente de Rorainópolis, com imagem e som de Rorainópolis, que beleza, muito obrigado. Isso quem mandou foi o Natanael, sempre aguerrido, daqui a pouco as informações, Natanael está mandando dizer, né? Ok, mais alguém? Ok. Deixa eu dizer, eu vou pedir para o Diover tocar a primeira música e pedirei que vocês, todos e todas, ouvissem com atenção essa música que para mim é extraordinária, é oportuna, né, e retrata a nossa realidade brasileira. Vamos lá, Diover?

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1: Legal, tá aí, né, para levantar o amor próprio, para levantar a nossa civilidade, para aumentar o nosso amor à pátria. Nós oferecemos essa música inicial. Aí, de ouvir, tem o Jorge DLS, né? Vamos ouvi-lo?
2: S, né?
3: Bom dia,
1: vamos ouvi-lo?
3: E para o Bom Fim votar, gente, é muito povo aqui no estado.
1: Bom dia, vamos ouvi-lo? Vamos ler, o Fábio Oliveira disse: consegui, doutor Getúlio, agora também estou sintonizado na Folha através do YouTube. Valeu, Fábio, um grande abraço, muito obrigado pela insistência em ouvir pelo YouTube, viu? O nosso repórter Luca Lucchesi está ao vivo, vamos ouvi-lo?
4: Olá, amigos e amigas ligadas na Folha FM 100.3. O primeiro candidato a governador a votar nesta manhã de eleição foi o ex-prefeito de Boa Vista, Arthur Henrique, do PL. Ele chegou às 8h05 da manhã na Universidade Estadual de Roraima, aqui no bairro Canarinho, na zona sul da capital, acompanhado da esposa Natália Cortez, que também é secretária municipal de Boa Vista, e das filhas do casal. Ele deu uma entrevista coletiva antes de votar, em que ele falou sobre a expectativa em relação ao resultado da eleição de hoje, falou sobre as críticas e ataques que recebeu durante a campanha, falou também sobre a expectativa em relação à eleição presidencial, além das possíveis alianças que ele pode fazer durante o seu mandato, caso ele seja eleito na eleição deste domingo. E, enfim, a gente vai seguir acompanhando aqui todas as movimentações, inclusive nesse mesmo local, a ex-prefeita Tereza Surita é esperada para poder fazer a sua votação, né? Ela, inclusive, ela é candidata ao Senado. Atualmente, esses dois personagens da política são rivais, né? São adversários políticos, né? Houve um rompimento político entre eles. E você acompanha pode acompanhar todos os detalhes da cobertura da eleição, tanto aqui na rádio Folha FM 100.3, como também no nosso site folhabv.com.br e nas redes sociais da Folha BV.
1: Obrigado, Lucas Lucchesi, o repórter, que não para também, né? Nós temos grandes profissionais aqui na Folha, e o Lucas Lucchesi é um desses profissionais, trazendo aí as informações sobre a votação do ex-prefeito Arthur Henrique, né? Que já colocou seu voto juntamente com sua esposa, e nós vamos acompanhar. Lá o Lucas Lucchesi deve acompanhar, inclusive, a votação da ex-prefeita Tereza Surita, que é candidata ao Senado Federal pelo MDB. Vamos lá, o Cowboy mandou um áudio, vamos ouvi-lo?
5: Doutor Getúlio, eu gostaria que o senhor me tirasse uma dúvida, porque eu sei que o senhor sabe. Eu queria saber qual o efeito, a responsabilidade, o efeito mesmo nas eleições brasileiras, esses votos que o Lula teve lá para fora, se influi alguma coisa aqui no Brasil. Se o senhor puder me dizer, está eu e minha família ouvindo o senhor aqui, e ela, a mulher aqui, ficou em dúvida, querendo saber sobre se vai influenciar ou não.
1: Olha, Cowboy, esses votos valem tanto quanto o voto que você vai colocar na urna hoje, né? Só que, como nós estamos fora do Brasil, eles só votam para presidente e vice-presidente, esse voto. Mas, como a Dina informou faz pouco tempo, são mais de 900 mil votos que tem de brasileiros e brasileiras no exterior, né? Então, é claro que para uma eleição apertada, como as pesquisas estão indicando, são importantes, né? Agora, ninguém sabe ainda quem ganhou. As informações que já chegaram de votos no exterior ainda são preliminares, tá bom? Mas se você quiser esperar até o final do dia, a gente vai dizer para você quantos votos foram para cada candidato a presidente, tá bom? Eles têm uma influência, claro, quase 1 milhão de votos. quase 1 milhão de votos. Então, uma eleição apertada, eles podem definir a eleição mesmo, não tenha dúvida que pode. Mas não tire conclusões apressadas. Os números que chegaram até agora, por exemplo, nós temos gente, muita gente nos Estados Unidos, mas muita gente ainda, e não votaram. Essa gente não votou ainda, tá bom? Muito obrigado, Cowboy RJ. O Natanael está dizendo aqui, ele pode até entrar aqui. O Natanael, ele tem informações sobre o bairro Caranã. Vamos lá, Natanael, bom dia.
6: Bom dia, doutor Getúlio, bom dia, ouvintes aí do Agenda da Semana. Hoje, especial eleições 2026, né? Nossas equipes estão espalhadas aí, tanto aqui pela capital, como temos também
1: a Débora Nascimento interior,
6: já de Rorainópolis, né?
1: Com imagem e som.
6: Isso mesmo, que é o segundo maior município do estado, né, doutor Getúlio, tem uma importância muito grande aqui para Roraima, o município de Rorainópolis, por isso nós não poderíamos deixar de ter a nossa equipe lá também para trazer as informações. Mas agora a gente vai chamar a repórter Adriele Lima, ela que traz para a gente também um panorama sobre a movimentação ali do bairro Caranã, onde até o momento, doutor Getúlio, tudo lá transcorre com tranquilidade. Vamos acompanhar então em áudio e vídeo a repórter aqui da Folha BV, Adriele Lima.
7: Estamos aqui na Escola Estadual Jesus Nazareno, no bairro Caranã, acompanhando a movimentação das eleições neste domingo. Por aqui os eleitores estão chegando aos poucos para exercer seu voto e a movimentação está tranquila. Muitos santinhos também são encontrados em frente à sessão eleitoral. 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
6: Aproveitando, viu, doutor Getúlio, sobre a tranquilidade, de fato, nessa primeira hora, né, de votação, eu votei logo na primeira hora.
1: Você já votou?
6: Já votei, fui cedo para votar, até para ficar livre aí para trabalhar, né?
1: Claro.
6: E levar as informações para os nossos ouvintes. Então, eu votei ali por volta de 7h30 da manhã. E de casa até o meu local de votação, eu vim acompanhando, como é um domingo atípico, né, dia de eleição, a cidade está bem movimentada, né, em relação ao trânsito. Passei ali pelas proximidades do Colégio América Sarmento, que é um dos principais, né, que concentra um público elevado de eleitores na Zona Oeste, e no Severino Cavalcante também, que é o local também onde eu voto. América Sarmento, já ali entre, por volta de 7h20, 7h10, 7h20, também já com algumas movimentações ali pela frente, do mesmo modo Severino Cavalcante, que fica ali
1: com filas,
6: nas proximidades.
1: Com filas formando?
6: Olha, no local onde eu voto, Severino Cavalcante, que também dá bastante gente, tem bastante eleitores ali, com filas, mas nem tanto ali, pelo menos no momento em que eu votei. Algumas filas maiores que eu vi foi de 3 a 5 pessoas, por exemplo, em algumas sessões.
1: Que bom, né?
6: Na minha, quando eu cheguei, apenas uma pessoa que estava à frente e outra que já estava lá dentro votando. Então, tudo muito rápido.
1: Que bom.
6: Né? Então, tranquilo nesse sentido, viu, doutor Getúlio? Então, o fluxo de pessoas nas sessões aí registrou esse ritmo, pelo menos ali nessa primeira hora de votação. Né? Lembrando que as sessões abriram às 7 horas da manhã, né? Porque fecham às 4 agora. Diferente do que foi, por exemplo, na eleição suplementar, que teve aquele horário também atípico, que foi de 8 da manhã às 5 horas da tarde. Nas ordinárias, né, segue o fuso horário de Brasília, que é de 7 às 16.
1: Até porque a suplementar é só daqui mesmo, né?
6: Sim. Aí, então, foi esse o fluxo. Mas, apesar da tranquilidade, viu, doutor Getúlio, nas filas, a presença de santinhos, né, e materiais, até a Dina já trouxe aqui também, e os nossos repórteres estão conferindo isso, acompanhando isso. Infelizmente, tanto nas ruas e avenidas, mesmo fora ou longe dos locais de votação das sessões eleitorais, a gente observou santinhos espalhados aí pelas ruas e avenidas da nossa cidade. Do mesmo modo, também nas proximidades, em frente às sessões eleitorais, também bastante material desse tipo espalhado, viu? Nas proximidades aí dos locais de votação. Panfletos aí, e aqueles santinhos. Agora, uma outra situação, doutor Getúlio, que não sei se ainda pode, as bandeirolas, né? Ainda há bandeirolas.
1: Pois é, a Dina disse isso, sim, né?
6: Sim, em frente aos locais, nas proximidades.
1: A nossa Geisa Matos também disse que de manhãzinha já tinha gente bandeirando.
6: Pois é. E aquelas bandeirolas que a gente viu por aí, pelo centro, espalhados pela cidade,
1: tirando até a visão do,
6: sim,
1: do trânsito,
6: né? Que a gente viu aí durante toda essa campanha, ainda há alguns desses materiais nas proximidades, praticamente em frente ali a alguns locais de votação. Se não pode, aí...
1: Pois é, cadê a força policial? Até para tirar essas bandeirolas aí, guardar e depois responsabilizar os candidatos, né?
6: E a gente viu bastante a presença das nossas forças de segurança nesses locais de votação agora pela manhã também. Polícia Civil, militar, né?
1: Mas ali é onde se menos combate abuso, né, Nathanael? O abuso está na boca de urna, que não é feita lá, nessa propaganda excessiva. Mas nós estamos vivendo um momento tão atípico. Você sabe que o Toffoli fez lá no Ceará? No Ceará, o candidato opositor ao Ciro Gomes, o atual governador, é o Mano Freitas, foi autorizado pelo Toffoli a fazer propaganda eleitoral gratuita na sexta e no sábado.
6: Que já não podia mais, né?
1: Já não podia mais. Rasgando
6: a lei eleitoral
1: e comprometendo a grade das emissoras. Né? Mas lá ele determinou. É o que você diz, essa época atípica que a gente vive.
6: E com esse tipo, né, doutor Getúlio, de decisões, de interferência, né, do STF, do Supremo Tribunal Federal, de alguns ministros ali também, que acabam exagerando, até tomando partido, né, para um lado, infelizmente. É um momento atípico que nós estamos vivendo também no Judiciário
1: Brasileiro. A atuação do Supremo e do TSE, né, estão tirando a legitimidade do processo eleitoral.
6: Certo, doutor Getúlio, daqui a pouco eu volto para trazer mais informações. Daqui a pouco a gente volta para trazer informações do município de Caracaraí, tá bom? Temos também repórteres por lá. Já a gente traz essas informações aqui para o senhor também, para os ouvintes aqui do Agenda da Semana.
1: Obrigado, Nathanael. Que prazer, que alegria a gente tem ter uma equipe assim tão empenhada, tão dedicada a dar informação aos nossos ouvintes e aos nossos leitores. Muito obrigado, Nathanael. Vamos lá ouvir o Gleidson.
8: Bom dia, doutor Getúlio Cruz. Tudo bem com o senhor, doutor Getúlio? Aqui é Gleidson, filho da comadre Marlete.
1: Ah, filho da comadre Marlete,
8: tô
1: que
8: falando
1: bom.
8: Falando de Amajari, tô morando em Amajari. Ei, saudade dessa folha de Boa Vista, a qual eu tenho todo respeito pelo senhor, pela dona Nazaré. Trabalhei muitos anos aí com o senhor. E hoje é um dia especial para todos nós brasileiros, né? É um dia de democracia e cada um, penso que aqui cada um faça seu dever de cidadão brasileiro. E é isso aí, doutor. Deixo aqui meu forte abraço para o senhor, para a comadre Nazaré. E qualquer dia eu vou aí visitar o senhor.
1: Será um prazer, viu, Gleidson, receber você. Você é amigo nosso de muitos anos, muitos, muitos anos, assim como sua mãe, a minha comadre Marlete, lá que está lá em Iracema, ela e o Marcelo, seu irmão, para os quais eu mando meu abraço aqui, carinhoso. É uma família que tem ligações fortes conosco, tá bom? O Diover, vamos tocar aquela primeira música do roteiro, A Ordem do Inverso. E na volta eu vou ler um poema aqui, que eu quero que os nossos ouvintes possam meditar sobre a canção e o poema.

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1: São 8 horas e 49 minutos. Tá aí. Essa canção, essa música devia ser ouvida todos os dias para que a gente tome consciência no que transformaram o Brasil. Nós temos que ter consciência disto. Mas a gente pode mudar tudo isso? Eu vou ler agora um poema que pode lhe indicar caminhos nesse dia de eleições no Brasil. Esse poema é do poeta fluminense Eduardo Alves da Costa. Um poema de extrema qualidade literária e de profundo conteúdo emocional. O nome do poema chama No Caminho com Mayakovsky. No Caminho com Mayakovsky. E ele começa assim. Assim como a criança humildemente afaga a imagem do herói, assim me aproximo de ti, Mayakovsky. Não importa o que me possa acontecer, por andar ombro a ombro com um poeta soviético. Lendo teus versos, aprendi a ter coragem. Tu sabes, conheces melhor do que eu a velha história. Na primeira noite, eles se aproximam e roubam uma flor do nosso jardim, e não dizemos nada. Na segunda noite, já não se escondem. Pisam as flores, matam nosso cão, e não dizemos nada. Até que um dia, o mais frágil deles entra sozinho em nossa casa, rouba-nos a luz e, conhecendo nosso medo, arranca-nos a voz da garganta.

0: Mas amanhã, diante do juiz, talvez meus lábios calem a verdade como um foco de germes capaz de me destruir. Olho ao redor, e o que vejo e acabo por repetir são mentiras. Mal sabe a criança dizer mãe e a propaganda lhe destrói a consciência. A mim quase me arrastam pela gola do paletó à porta do templo e me pedem que aguarde até que a democracia me digne aparecer no balcão. Mas eu sei, porque não estou amedrontado a ponto de cegar, que ela tem uma espada a lhe espertar as costelas, e o riso que nos mostra é uma tênue cortina lançada sobre os arsenais. Este poeta é de Eduardo Alves da Costa, poeta fluminense, que, se eu pudesse mandar uma cópia para cada eleitor e eleitora que nesse momento se dirige às urnas para ler e meditar. Tá bom? Junte o que diz a canção cantada pela Juliana Franco e esse poema de Eduardo Alves da Costa e você estará seguramente preparado para votar bem nessas eleições, tá bom? A Jeane, né, diz o seguinte: Jaqueline Amazonas, na abertura das eleições no bairro Pintolândia, em um dos maiores colégios eleitorais. Ah, Jaqueline, tá no... vamos ouvi-la?
1: Nós estamos aqui na Escola Estadual América Sarmento, um dos maiores colégios eleitorais aqui do município.
0: Está com
1: de
0: imagem a Jaqueline,
1: Dona Maria, ela que tem 70 anos, e disse que fez questão de exercer a sua função de cidadã. Então, já votou?
2: Já.
1: Foi tudo certo? Demorou?
2: Tudo certo. Não, foi rápido. Muito bom.
1: O senhor acha importante, então, as pessoas saírem de casa para votar?
2: Muito importante para escolher o seu representante para melhorar, né?
1: Aí... Me diga uma coisa, então, já diga para quem está em casa, para os idosos, né, também, virem logo, por causa que está quente, né, Dona Maria?
2: É os idosos para vir logo, vir na parte da manhã, porque está muito quente, porque a tarde é mais cheia e pode até perder o voto, né?
1: Tá aí, esse aqui é o recado da Dona Maria, aqui na Escola Estadual América Sarmento, né? Muitas pessoas estão nas sessões aqui, são várias sessões, por isso que é um dos maiores colégios eleitorais aqui da capital. Então eu volto no estúdio com o senhor.
2: Tá chegando gente, obrigado.
0: Obrigado, Jaqueline. A Jaqueline é uma das profissionais do Grupo Folha de mais aguerridas, tá bom? Muito obrigado. Eu não vou me cansar de repetir que nossa equipe, tanto da rádio quanto do nosso Folha BV, estão dando uma demonstração extraordinária de amor à profissão, de dedicação aos ouvintes e aos leitores nossos. O Alcir Marques está na linha, vamos ouvi-lo.
3: Doutor Getúlio, bom dia para você no estúdio, bom dia para você que está em casa acompanhando a nossa programação Folha FM 100.3 na cobertura das eleições 2026. Eu estou aqui no bairro Raiar do Sol, em frente ao colégio Wanda Davi Aguiar. A movimentação já está grande, muita gente chegando para votar nesse horário da manhã, tá certo? Lá dentro já tem muitos eleitores já na fila, inclusive está tendo até uma certa demora ali na fila, muita gente esperando, já meio que agoniado também devido à demora, mas estamos aqui, está tudo tranquilo por enquanto e a qualquer momento vamos estar trazendo mais informações ou daqui ou de outro local, aonde estiver acontecendo qualquer incidente, qualquer imprevisto, qualquer situação, vamos estar atento, levando informação de qualidade diretamente para você, amigo ouvinte, na nossa programação Folha FM 100.3. Folha FM 100.3 na cobertura das eleições 2026.
0: Obrigado, Alcir Marques, outro vibrante profissional da nossa equipe aqui. Muito obrigado, nos trazendo as informações lá da escola Wanda Davi Aguiar. Muita gente mesmo na frente, né? Deve lá dentro, deve também estar lotado. Vamos lá, O Marcos, motorista de APP, diz: bom dia, senhor Getúlio. Há 4 anos estávamos aqui acompanhando

0: das eleições. No final do dia, triste para o Brasil. Hoje, diferente desse final, as eleições para o bem do Brasil. Tá bom, Marcos? Um grande abraço. Muito obrigado pela sua participação. O nosso Lorival Braga, o marreteiro, mandou outra mensagem. Vamos ouvir até a de cima maior, né?
1: Bom dia, doutor Getúlio. Mais uma vez, desculpe aos ouvintes. Eu esqueci de falar que não vai dar tempo, muito pouco tempo. Eu quero mandar um bom dia para a dona Lucidélia Chumina e o filho dela, seu Maú. Dona Lucidélia, o seu filho, o Gilbel, lá em Goiânia. O Gilbel nasceu aí no Chumina, mas hoje ele trabalha em obra lá no Goiás. Ele mora numa cidade bem pertinho de Goiânia, que está aqui a 15 quilômetros.
0: Nasceu aí, no Chumina e está em Goiânia.
1: Ele sempre ele pede mandar um alô para a dona Lucidélia, que é ouvinte premiada da 100.3. Seu Ival, manda um alô para minha velhinha no Chumina. Bom dia, dona Lucidélia no Chumina. Lucidélia no Chumina. Dona Lucidélia, ela mandou saudoso esposo dela. Elas trabalhavam de vaqueiro. No tempo da Raposa do Sol, tinha gado do branco. E hoje ela tem um rebanho de gado dela, o silo dela. Todo mundo tem gado lá. Dona Lucidélia no Chumina, no sítio Cajueirinho. Bom dia. Ela gosta de ouvir. Aquela diz assim, meu filho, Deus que lhe proteja, e onde quer que seja, eu rezo por você. Quem é o cantor?
0: Deixa de ouvir lá mais tarde, tá bom? Aí se der tempo a gente te atende, e acho que vai dar. O Natanael mandou para nós aqui, dois acidentes envolvendo carros e motos são registrados em Caracaraí nesse domingo. A repórter Juliana Mourão tem os detalhes, vamos ouvi-la?
2: Olá, doutor Getúlio, bom dia para você que acompanha também a Folha FM 100.3, exatamente, nossa equipe está aqui no município de Caracaraí e durante a nossa apuração aqui no município, nós nos deparamos com dois acidentes, os dois envolvendo carro e moto. No primeiro, que ocorreu na rua Estelito Lopes, um motociclista foi atingido por um carro que estava em alta velocidade enquanto ele estava a caminho do local de votação. Segundo informações coletadas no local pela reportagem, o motorista fugiu e não prestou socorro. Uma ambulância do SAMU foi acionada e levou o motociclista para o hospital aqui de Caracaraí. Ele estava com ferimentos no braço esquerdo e também na perna esquerda. Já o outro acidente ocorreu na BR-174, também envolvendo um motociclista e um carro. Segundo informações também coletadas pela reportagem lá no local, o carro atingiu a moto, que foi parar ali próximo ao acostamento da via. O motociclista apresentava um ferimento na cabeça e também foi enviado ao hospital ainda consciente. A Polícia Militar também esteve presente nos dois acidentes, inclusive no primeiro acidente, um agente do DETRAN avistou, viu a toda a situação e coletou a placa do veículo e passou para a Polícia Militar, que está realizando buscas agora nesse momento, para conseguir capturar esse motorista que teria causado esse acidente. Essas são as informações que nós temos até o momento aqui em Caracaraí. Volto com você.
0: Legal, olha só. Quem tem uma cobertura como nós fazemos, hein? Até acidentes, né, envolvendo lá no município do interior, lá está a competente Juliana Mourão para nos noticiar e dar os detalhes desse acidente. Tomara que a Polícia Federal prenda logo esse cidadão. Será que ele estava bêbado? Né? Os dois, né, os dois motoristas que atropelaram e não deram menor atenção, socorro aos seus, às suas vítimas. O Edvan Muniz, bom dia, seu Getúlio, Deus abençoe todos os eleitores e vamos à luta, viva o Brasil! O Roberto Sakazaki diz, bom dia, doutor Getúlio, bom dia, Roberto, um grande abraço. A Juliana Faria diz, Natanael, sempre na escuta, bom dia, amigo, Natanael, sempre na escuta. Eu estou fazendo às vezes aqui, do Natanael também. embora esteja aqui no estúdio, viu? O professor Paulo Roberto Siberiano Rakowski, salve grande professor Getúlio Cruz, bom dia, que todos tenhamos um boníssimo domingo de eleições, um boníssimo e uma votação consciente, né, professor Paulo Roberto Rakowski. Kate Batista diz, bom dia, doutor Getúlio, ligadinha no programa, quero mandar um forte abraço para o meu amigo Natanael, que Deus abençoe todos os ouvintes e bora exercer nosso papel de cidadãos. É a Kate Batista, amigo do Natanael, que ele está aqui e tá, ouviu sua mensagem, tá bom? Tá bom, Ocar? Vamos, Odiover, agora a segunda música, a terceira música do programa, tá?

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1: 9:06. O Natanael está com 5 fotos aí. Vamos ver essas fotos mandadas pelo Natanael, de ouvir.
2: Pois é, doutor Getúlio, a gente tem informações também aqui. Sabe que a nossa equipe está lá no município de Caracaraí também acompanhando toda a votação. Há pouco o senhor trouxe aí a Juliana falando sobre os acidentes, né, que aconteceram lá, 2 acidentes, inclusive, agora pela manhã. Mas em relação às eleições, temos aqui informações repassadas diretamente lá de Caracaraí pela equipe, que a movimentação dos eleitores, pelo menos lá na escola José Vieira Salles Guerra, né, localizada lá no bairro Nossa Senhora do Livramento, no município de Caracaraí, registrou aí, pelo menos agora, nessas primeiras horas, um fluxo calmo, sem aglomerações, os moradores chegando lá de forma individual ou em pequenos grupos, enfim, para votar, para exercer o seu papel lá de cidadão. Apesar do ambiente tranquilo aí nessas sessões, também é aquela mesma coisa que nós já falamos aqui em relação à capital, o acúmulo de santinhos, panfletos de candidatos, como é possível ver nas imagens, para quem nos acompanha pelo YouTube. Né? É visível, né, doutor Getúlio, ao longo aí da calçada, meio fio, no asfalto, enfim, em frente à entrada dessa unidade escolar, onde é um local de votação, vários santinhos aí espalhados, né? Derramamento desse material que cobre aí pelo menos trechos dessa via pública e das áreas que dão acesso aí a esse local de votação, lá na Escola José Vieira Salles Guerra, na cidade de Caracaraí, lá no bairro Nossa Senhora do Livramento. Então é isso, a fiscalização acompanha lá o andamento da votação também no município, né, para assegurar a recepção dos votos, para que tudo transcorra dentro da normalidade. Nossa equipe segue acompanhando, de lá passa pelo município de Iracema também, chegando ali em Mucajaí, a gente vai trazendo essas informações desses locais aí ao longo do dia, doutor Getúlio.
1: E para quem é daqui de Roraima, fica passando um filme na cabeça da gente. Ainda agora foi dada informação sobre a escola Jesus Nazareno, aí no Caranã.
2: Sim.
1: Jesus Nazareno é meu tio-avô, era meu tio-avô, né? Aí depois falaram da escola Severino Gonçalves Cavalcante. Acho que é no o Severino Gonçalves foi meu professor civica. Grande professor, grande figura humana, e que recebeu essa homenagem devida. E agora, lá de Caracaraí, José Vieira Guerra. Sabe quem é? Ele é o Guerra. Pai do ex-deputado Chico Guerra. Também um cidadão de Caracaraí, que fez vida lá, era uma das figuras mais importantes que tinha no município de Caracaraí. É bom saber que nossos educadores têm escolhido nomes para prestigiar, sim, pessoas que foram importantes na história de Roraima.
2: E daqui a pouco também, doutor Getúlio, as nossas equipes trazem aí mais informações sobre a votação, né, dos candidatos. Já votou o ex-prefeito Arthur Henrique, que o Luquezzi já trouxe a informação. Estão aguardando também uma equipe que está para acompanhar o voto do governador Sampaio. Também, né, para trazer a informação a qualquer momento dos candidatos ao Senado. Né? Alguns aqui já atrasaram um pouco, mas as nossas equipes, aliás, estão nos locais onde
1: eles votam
2: para trazer as informações a qualquer momento aqui.
1: Perfeito. Vamos ver se nós temos alguma coisa no WhatsApp para... Olha só. O Gerson Maciel diz: doutor Getúlio, sobre essa bela música e esse brilhante poema, serve para nós brasileiros e brasileiras refletir que vale a pena exercer a cidadania e votar com confiança, consciência e respeito à democracia brasileira. Pois é. É tão fácil isso. Se você está satisfeito com a situação, permanece como está, senão vamos mudar. Né? Eu acho que reflita sobre a música, da cantada para Juliana Franco, a Ordem do Inverso, que retrata e sintetiza a nossa realidade, e também esse grande poema do Eduardo Alves da Costa. Vamos ouvir o Eduardo Figueiredo, que é presidente do Sindicato dos Radialistas. Ele diz: bom dia, meu amigo, Dr. Getúlio Cruz, passando aqui para parabenizar toda a equipe da Rádio Folha 100.3 FM. Bom trabalho para todos vocês e um excelente domingo de eleições. Eduardo Figueiredo, presidente do Sindicato dos Radialistas do Estado de Roraima. Muito obrigado, viu, Eduardo, pela parceria, pela audiência e pelo respeito que você tem para com nossa equipe. Em nome dela, eu agradeço e muito os seus comentários. A Dona Ivone, onde é que ela deve estar? No site de Salomão, porque está votando. Vamos ouvi-la?
3: Bom dia, meu amigo Dr. Getúlio. Bom dia, meu amigo. Meu amigo, eu estou aqui em Nota Alegre. Eu vim votar, eu estou em Nota Alegre.
1: Ah, ela
3: um
1: vota
3: abraço para o senhor, para sua esposa. Que Deus abençoe, meu amigo.
1: Obrigado, viu, Dona Ivone. Ela está em Alto Alegre. Eu não sabia que ela votava no Alto Alegre. Está lá. Mas mesmo de votar, não teve a consideração de nos ligar. Um grande abraço a você, Dona Ivone, e a todos os seus familiares. O Gaúcho da Soja manda um ouvinte, ligadinho na melhor, coração na mão, abraço, seu Getúlio. Vamos ouvir o cá? Bom, deixa eu fazer um comentário aqui a respeito, e eu não poderia deixar de fazer esse comentário, né, porque para nós que estamos aqui acompanhando, é claro, nós temos nossas preferências como cidadão, nós votamos como cidadão, mas nós temos a necessária isenção para acompanhar, né, o processo eleitoral e tudo. E eu vou voltar a repetir, né, e acho que isso não é apenas a minha consciência que diz, mas das pessoas mais lúcidas desse país. Essas eleições foram tirada a sua legitimidade pela atuação do Supremo Tribunal Federal e do Tribunal Superior Eleitoral. E olha que não foi só das eleições nacionais. Aqui tivemos uma desmoralizada eleição suplementar que fez o eleitorado de Roraima virar palhaço, gastando cerca de 20 milhões de reais, que não resultou em nada. E nada, a não ser inversões que estavam muito longe da realidade. A nível nacional, então, nem se fala. Né? Existem no Supremo Tribunal Federal 3 ministros que perderam a condição de magistrados e devem, se houver um determinado resultado das eleições, serem postos para fora do STF, para moralizar a nossa Suprema Corte. São eles. Flávio Dino, Gilmar Mendes, Zanin e o mais notório deles, Alexandre de Moraes. Esses agentes públicos, porque eles são meros agentes públicos, porque não tiveram votos para chegar onde chegaram, são meros servidores públicos, desonraram o cargo de ministro do Supremo Tribunal Federal. E um país não pode aceitar uma Corte Suprema tão desacreditada. É preciso ter condições políticas para colocar o Supremo Tribunal Federal Brasileiro no seu quadrado. E esse quadrado é definido rigorosamente pela Constituição. Ninguém está acima dela. E ninguém pode interpretá-la a seu bel prazer. Vamos, portanto, esperar solução política para que o país saia da crise moral e ética em que o Supremo Tribunal Federal meteu nossa pátria. O Vamos ao Rio diz assim: bom dia, grande Getúlio e grande jornalista Natanael. Viva a democracia. Natanael, manda meu bom dia, doutor Getúlio, meu pai Orlando Justino. Manda um abraço e estimas. Olha, o Orlando Justino, nunca mais tinha ouvido falar do Orlando Justino, viu, Bill? Orlando Justino trabalhou muito tempo com o Robério Araújo, nosso ouvinte e meu cunhado aqui, médico, ex-prefeito de Boa Vista, deputado federal, enfim, com um nome na história desse estado. Vamos ouvir o Ivan Brito, que reclama sempre do Natanael aqui. O Natanael está aqui hoje, ele vai ouvir você, viu? Oi, Ivan Brito.
4: Bom dia, doutor Getúlio Cruz, Ivan Brito, curtindo aí a programação da rádio 103 Folha FM, aqui no bairro Cerro Botelho. Hoje é um dia de votação, né, Getúlio? Hoje é pra mudar, hoje é tranquilo aí, realmente, mais tarde vou fazer a minha presença aí, né, votar aí, né? Getúlio, um ótimo abraço aí, forte abraço a todos os ouvintes aí, curtindo aí a programação da 103 Folha FM aí, bairro Cerro Botelho, realmente... bacana aí, um abraço aí, toda a equipe da 5.3. Falou, Getúlio, um abração, ótima, um bom final de semana, hoje, dia da eleição.
1: Obrigado, Ivan Brito, e o Natanael ouviu a tua mensagem, ele está aqui no estúdio e ouviu tua mensagem, tá bom? Vamos ouvir de novo, Carlos.
5: Bom dia, doutor Getúlio Cruz, bom dia aos ouvintes, uma excelente votação para todos nós, que Deus nos abençoe, e... que o senhor possa abrir a mente desse juiz, que está um absurdo. Doutor Getúlio Cruz, com todo respeito, eu sei que eu vou falar um pouquinho de tema nacional, mas é um absurdo esse judiciário, no meu entendimento. Faz muito confundir a cabeça do eleitor. Se ele diz que é uma democracia, a gente demonstrar a nossa vontade, e praticamente eles que estão atrapalhando o jogo. É igual a partida de futebol. E o juiz não pode aparecer mais do que os jogadores, e eles estão aparecendo, estão interferindo. Dá a entender, eu não sei, que parece que eles querem beneficiar um político ou um candidato. Veja o caso, que confusão lá do Deltan Dallagnol lá no Paraná. Sabe, em vez de auxiliar o eleitor, faz confundir o eleitor, sabe? Não existe melhor julgamento do que o povo. E fique bem claro que lá não é negócio de corrupção, não, porque ele está inelegível, sabe? É perseguição mesmo. É uma hora tá e outra hora não tá, tira a propaganda do cara para o cara não pedir voto, justamente para tentar confundir o eleitor. Isso não é uma democracia, se eles defendem tanta democracia, que democracia é essa que fica tentando impedir o outro de pedir voto? Enfim, desculpa o meu desabafo, eu estou dando um exemplo lá do Paraná, mas isso está acontecendo lá no Supremo Tribunal, isso é muito ruim, é muito ruim. E eu aconselho as pessoas a olhar para esse lado, que não adianta a gente escolher um candidato e chegar lá e eles tirar, colocar praticamente o que eles querem, dá a entender desse jeito. Excelente domingo para todos nós. E eu não quero ver uma homenagem de escola, de nada, no seu nome, viu? Daqui a 100 anos, tá? Desculpa a brincadeira, doutor Getúlio.
1: Tá bom, Carlos.
5: É um prazer ouvir o senhor.
1: Eu entendi a sua brincadeira. Muito obrigado, viu? Um grande abraço. O Bruno Cruz diz o seguinte: bom dia, doutor Getúlio. Lembra desta senhora aí, Raimunda, filho do Paulo Cruz? É Genoveva, moradora da comunidade Laje no Cantar. Ela levava a gente na sua casa quando era pequeno. Eu lembro muito do senhor Getúlio Cruz. Muito obrigado, viu, Bruno? Um grande abraço, Bruno. Bruno é meu parente. Eu tenho lá no Cantar, Eu tenho muitos parentes. A família Cruz, lá do Cantar, é do mesmo tronco familiar meu. Viu, Bruno? Muito obrigado pela sua participação. O Gilmar Magalhães diz o seguinte: bom dia, doutor Getúlio. Nessa lista, acho que o senhor esqueceu o Cássio Nunes e o André Mendonça. Será porque são bolsonaristas? Os altamente evangélicos? Eu acho que não, viu? Eu acho que o Cássio Nunes, o André Mendonça é evangélico. O Cássio Nunes eu acho que não é evangélico. Por outro lado, o Cássio Nunes tem realmente citação nesse caso Vorcaro, com muitos indícios de participação. Concordo com você. Põe o Cássio Nunes também nessa. O André Mendonça precisa ter umas provas concretas. De qualquer forma, viu, ô Gilmar, eu compartilho com você a necessidade de mudança geral nesse Supremo Tribunal Federal. Eu acho o seguinte: vamos ter uma nova composição do Poder Legislativo, no Senado e na Câmara. Se nós tivéssemos um projeto de nação, esse novo Senado, essa nova Câmara aprovaria uma nova lei, né, de que disciplinasse a indicação de ministros do Supremo, né, e por via de consequência do Tribunal Superior Eleitoral. E aí eu não tiro de ninguém. Foi partidário, sai. Ministro não é para ser partidário. Concordo com você. É preciso, logo que o Poder Legislativo assuma, não há por que não abrir uma CPI para apurar a conduta de cada ministro do Supremo, seja da direita, seja da esquerda, e comprovada a atuação partidária, comprovado o desrespeito à Constituição, tem que colocar fora. Vamos escrever uma nova história nesse país. Tomara que a população tenha consciência disso para eleger deputados e senadores capazes de entender que o país precisa ser outro e não esse que a gente vive, tá bom? Um abraço, viu, quem foi? O Gilmar Magalhães. Um abraço. O Josué Cavalcante mandou uma mensagem, vamos ouvi-lo.
6: Bom dia, seu Getúlio, Josué Cavalcante. Seu Getúlio, eu concordo com o senhor. E a minha opinião é que ministros do Supremo que tenha já envolvimento com os escândalos de corrupção, ele já não era nem para estar mais lá no Supremo. Porque se torna muita hipocrisia julgar outros casos quando a pessoa está envolvida em escândalos. Então, esses magistrados têm sujado a grande casa do povo, que é o Supremo Tribunal Federal, que é algo que o povo tem de referência, de moralista, porque muitas das coisas que não conseguiram se resolver se resolve no Supremo. O Supremo ele está aí para proteger e não para que eles venham ter interpretação aos seus próprios olhos, né? E sim interpretar a lei como ela é. Eu concordo com o senhor, faço das suas palavras as minhas, as minhas palavras são essas também. Bom dia aos ouvintes, a todos que estão aí na rádio 100.3, a rádio das pessoas que amam Roraima.
1: Muito obrigado, José Cavalcante. Concordo em gênero, número e grau com você, tá bom? Um grande abraço. O Natanael tem informações sobre a votação de candidatos ao Senado, Natanael?
2: Isso mesmo, doutor Getúlio. A gente vai agora trazer aqui a fala do senador e candidato à reeleição Chico Rodrigues, falando à imprensa após votar. Ele vota ali no Monteiro Lobato. Ele, nessa entrevista que ele deu, a equipe que estava acompanhando lá expressou suas expectativas, claro, para o resultado dessas eleições, ressaltando ali a importância da democracia, destacando ações também de seu mandato. A gente vai ouvir agora, em áudio e vídeo, o senador e candidato à reeleição, Chico Rodrigues.
7: Bom dia, candidato. Como o senhor avalia, né, a sua eleição e quais as expectativas para o resultado da votação?
8: Olha, na verdade, toda eleição ela é cercada de expectativa, né? A gente entende que nós estamos exercitando agora a democracia plena no país, hoje, no dia 4 de outubro. Como candidato, eu tenho muito apresentei muito para a sociedade de Roraima, tenho muitas entregas, fiz o meu trabalho de uma forma muito cuidadosa, muito consciente. Cada dia desse mandato de senador da República foi o fortalecimento de compromisso que eu havia me proposto, aliás, não houve absolutamente nenhum que eu não tenha cumprido, e a população sabe disso, e as pessoas acompanharam, né? Portanto, nós aguardamos que haja uma manifestação no sentido de reconhecimento do nosso trabalho. Mas a eleição é assim, você tem que estar acompanhando e avaliando até o último momento, né? E nós entregamos a Deus e à população de Roraima a decisão final dessa eleição.
9: Candidato, você tem um legado já, né?
1: Bom, tem mais candidatos, o Nathanael?
2: A gente já tem também a candidata Regina do Tio Ivo, né, do Novo, só que ainda fazendo uns pequenos ajustes, doutor Getúlio,
1: para
2: que a gente então possa chamá-la. Assim como também a nossa equipe já acompanhou o voto do candidato ao Senado pelo PL, o deputado federal Nicolete. A gente vai já trazer ambos aqui.
1: Vamos ler mensagem de ouvintes, o Mariano, o Fábio Oliveira diz: pronto, doutor Getúlio, cidadania cumprida, viva a democracia. Parabéns, Fábio. Um grande abraço, muito obrigado pela sua audiência. Bom dia, militância reunida na sede do PSOL, onde nosso candidato ao governo de Roraima irá votar às 13h50. Um abraço de quem é essa aí? É o Tonélio, né? Tonélio 50, ele mandou aqui dizendo que a militância está reunida na sede do PSOL, onde nossa candidata vai votar às 13h30. A candidata do PSOL é a mesma candidata da coligação de esquerda, né? Agora ele não mandou dizer onde é que é a sede do PSOL. Seria bom mandar para a gente dizer, tá bom? Um grande abraço. Vamos. Quem é? O Antônio. Vamos ouvir o Antônio.
10: Olá, bom dia, doutor Getúlio.
1: Do Silvio Leite.
10: Levantando o Silvio Leite novamente. Doutor Getúlio, eu quero falar uma coisa para o senhor sobre o Supremo Tribunal Federal. Alexandre de Moraes, Flávio Dino, Gilmar Mendes, entendeu? São três homens poderosos do país. Só que do outro lado, o outro lado da coisa, que era para ser moral, 81 senadores que têm poder para isso, 81 covardes, 81 covardes que não fazem nada, se rendem aos pés do STF. Essa que é a verdade. Obrigado e bom dia.
1: Um grande abraço, Antônio do Silvio Leite. Olha, Antônio, eu não estou aqui com progressão de ninguém, não. Mas não sou 81 covardes, não. Tem inclusive pedidos assinados por 41 senadores, o que é, na verdade, a maioria do Senado. O problema é Davi Alcolumbre. Esse é que é o problema. Mas vale a pena seu desabafo, tá bom? Eu respeito. A tal Ani, nós não podemos, infelizmente, ler sua mensagem, porque senão a gente comete crime eleitoral, tá bom? Me desculpe, mas não é possível. Luiz Niares, vamos ouvi-lo?
11: Bom dia, doutor Getúlio Cruz, bom dia a todos os ouvintes da Melhor. Terminei de exercer a minha cidadania, né? Já estou em casa, tranquilo, lá no colégio onde eu voto ali, aqui no Cinturão Verde. Muita movimentação, né? Muita animação, muita assim, aquela animação do povo com aquele espírito de cidadão mesmo, fazendo o que tem que fazer, né? A escolha do seu representante, tanto estadual como nacional, né? Uhum. E aí, mas mesmo assim, eu quero aqui sair um pouco do meu comentário sobre o que está acontecendo no Brasil, né? Sobre o judiciário, né? Eu fiquei triste com o que fizeram com o candidato a senado lá no Paraná, né? É uma tristeza fazer isso.
1: Deltan Dallagnol.
11: Podia para a hora da eleição, né? Isso aí é uma rasteira daquelas brutal, né?
1: Mais uma vez, Gilmar Mendes.
11: Nada mais, nada menos do que a vontade do poder que está aí, né? Do pessoal do PT, né? Posso falar assim, né? Que foi a pedido deles mesmo, né? Isso é só isso que a gente lamenta, né? Mas eu acredito que vai ser uma eleição tranquila, fora isso aí, né? E vamos que vamos, né? E bom dia para você, doutor Getúlio Cruz, todos os ouvintes, né? Que Deus abençoe cada um e nossa nação também.
1: Pois é, o segundo ouvinte que fala sobre a questão da candidatura do Deltan Dallagnol, que foi o procurador da República que atuou na Lava Jato. O Deltan Dallagnol, né? Ontem, sábado, o notório ministro Gilmar Mendes concedeu e decidiu liminarmente, uma decisão monocrática, caçar a candidatura dele, e olha só, contra o parecer contrário da Procuradoria-Geral da República, da PGR. A PGR foi contra a cassação do Deltan Dallagnol. Mas o Gilmar Mendes, mesmo assim, em decisão monocrática, determinou que os votos dados ao Deltan Dallagnol possam ser considerados, devam ser considerados nulos. Essa decisão, ela é monocrática, portanto, pode ser revertida, tá bom?
2: Inclusive já foi, viu, doutor Getúlio?
1: Pronto.
2: Aproveitando aqui, o Cássio Nunes Marques, ele suspendeu essa decisão que interferiu ali a candidatura do Deltan Dallagnol lá no Ceará. Ele entendeu que uma decisão individual, no Paraná, perdão, ele entendeu que uma decisão individual não poderia produzir, né, efeitos definitivos sobre uma candidatura e os votos antes da manifestação do colegiado. Portanto, suspensa essa decisão que indeferiu lá a candidatura do Deltan Dallagnol no estado do Paraná.
1: Bom, nossa equipe faz inveja. Obrigado, Natanael. Então, aos eleitores, aos ouvintes que estão contrariados e irritados com a decisão do Gilmar Mendes, o Natanael acaba de dizer que o Cássio Nunes Marques, que é presidente do Tribunal Superior Eleitoral, cassou a decisão do Ministro Supremo. Olha só como este país está funcionando, né? E, portanto, está reposta a capacidade de ser votado do Deltan Dallagnol. Tá bom? Temos mais informações, Natanael?
2: Temos sim, doutor Getúlio. O Lucas Luquezzi traz agora informações para a gente sobre o voto da candidata ao Senado pelo Novo, Regina do Tio Ivo. Ela que votou há pouco ali na Universidade Estadual de Roraima. Disse que está confiante aí. Após a campanha, vamos conferir agora a entrevista.
12: Senadora, como é que a senhora avalia aí, então, esse dia de votação? Está com expectativa em cima?
13: Tudo em cima, graças a Deus. Dever cumprido. Fiz tudo dentro das minhas possibilidades, com minhas limitações. Trabalhei muito, conheci várias pessoas, me emocionei muito. Não sabia que eu era tão querida. E foi uma caminhada de sucesso, uma caminhada produtiva para a vida.
12: Candidato, qual é a tua expectativa para o resultado da eleição de hoje?
13: Confiante. Dever cumprido.
14: Como é que a senhora acredita que vai ser depois dessa eleição assim no Estado? A senhora tem expectativa sobre a eleição, a votação dos outros candidatos, não só ao Senado, mas de modo geral?
13: Sim, eu acredito que a gente vai progredir muito. Eu acho que sim, eu acho que o Arthur vai ser vencedor. E nós precisamos sim de ter pessoas que tenham realmente compromisso com o Estado, com as pessoas.
12: Ok.
13: Obrigada.
2: Tá aí, doutor Getúlio. Portanto, a candidata do Novo, Regina do Tio Ivo, que votou, repito, há pouco ali na Universidade Estadual de Roraima. A gente tem também a Jaqueline Amazonas trazendo o voto do candidato ao Senado, o deputado federal Nicolete, do PL. Votou também agora há pouco, então a gente dá sequência aqui no voto dos candidatos ao Senado. Vamos acompanhar.
15: Campus, na escola Maria de Lourdes Neves, a gente encontrou agora o candidato a Senado, Nicolete, do PL, que veio visitar as sessões, está andando pela cidade, né?
16: É isso aí, é importante a gente dar uma olhadinha como é que estão as urnas eletrônicas, né? Mudou o horário da eleição e a gente está vendo que até pouca gente tem vindo votar, né? É importante deixar o recado aqui que até 16 horas, então antecipou uma hora, era 17 horas. E realmente a população está aos poucos chegando aqui na urna, são 6 candidatos esse ano, mas a gente espera que ocorra tudo bem, na tranquilidade, para que possa aí 16 horas fechar as urnas e ter uma boa apuração.
15: Então, como é que foram, né, essas eleições de 2026? Foi um trabalho aí de muitos meses na rua, aqui no estado de Roraima.
16: É isso aí, a gente fez o nosso trabalho. Mostrei meu resultado, sou deputado federal de 2 mandatos, então tenho muito resultado para mostrar. Encarei esse desafio de ser candidato ao Senado, uma eleição dura, difícil, mas o povo entendeu que o Brasil precisa mudar essa chave, o Brasil precisa de pessoas no Senado que tenham coragem, que não se acovardem pro STF, né, que sejam 100% ficha limpa, que não tenham amarração de contratos milionários com o governo Lula, que não tenham rabo preso, porque hoje realmente o Senado é um dos principais cargos que a gente vai eleger neste domingo, dia 4.
15: Muito obrigada pelas suas informações. Então tá aí, a gente conversou aqui com o candidato a Senado, né, Nicolete, do PL, que está aqui andando nas urnas aqui da capital de Boa Vista. Eu volto com o senhor no estúdio.
1: Obrigado, Jaqueline. Tá aí, agora apareceu a imagem da Jaqueline juntamente com o candidato ao Senado, Nicolete. A própria Jaqueline tem outra notícia. Vamos chamar de novo a Jaqueline?
15: Bom dia, seu Getúlio. Bom dia aos ouvintes do Agenda da Semana. A gente está aqui no bairro Senador Hélio Campos, na escola militarizada Maria de Lourdes Neve. Aqui são mais de 10 sessões e as filas estão enormes. Então, por isso que eu falo para você, ouvinte, que está aí assistindo a gente no YouTube, que está aí na nossa frequência 100.3, 94.7, traga a sua cola. Quando você não traz a cola, você acaba demorando na hora de votar. Então, por isso que é importante. São 6 candidatos. Começa ali com deputado federal, deputado estadual, senador. Jaqueline, pode votar 2 vezes no mesmo senador? Não, porque cancela o voto para Senado. Aí vem governador e presidente da República. Então, tudo tranquilo aqui no bairro Senador Hélio Campos, por enquanto. E nós estamos nas ruas, é claro, para levar sempre a melhor informação para os nossos ouvintes. 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Eu volto com o senhor no estúdio.
1: Obrigado, Jaqueline. Trazendo informações quentíssimas aqui para nós.
2: Ou seja, já nesse momento, né, doutor Getúlio, já aproximando das 10 horas, já não há mais aquela tranquilidade nos locais de votação, como na primeira hora, por exemplo, né?
1: Exatamente.
2: Estava mais tímido, agora já começam as aglomerações ali nesses locais.
1: Olha só, o Nicolete chamou atenção para um fato que assusta muita gente. É a abstenção. A abstenção está assustando gente, porque tem um pressuposto, não, os mais velhos votam em tal candidato. E se eles não forem, né, pode ocasionar a derrota desse candidato. A mesma forma dos jovens. O jovem tem outra cabeça, Sim. Eles têm outras expectativas da vida. E eles não são obrigados, sobretudo 16 aos 18 anos, eles não são obrigados também a votar, como os idosos a partir de 70 anos, não pode. Também. Então, também há uma apreensão com relação a essa abstenção. Estima-se, eu vi estimativa ontem, de 30%.
2: De abstenção.
1: Abstenção, brancos e nulos.
2: Significativo, né?
1: É.
2: Esse número.
1: Significa o quê? De 400 e poucos mil habitantes...
2: Eleitores.
1: Eleitores inscritos na justiça, aí, se é 30%, são 120 mil.
2: Muita coisa.
1: Que não vão às urnas, né, Natanael? Isso pode alterar seguramente o resultado da eleição.
2: E nós vemos aí também um número absurdo, né, doutor Getúlio, na eleição suplementar, que o senhor até comentou há pouco aqui, que não serviu
1: para nada, né? Serviu para tornar os eleitores palhaços.
2: Sim. E a gente viu ali um número enorme também de abstenções naquela ocasião. Né? Então, tende a se repetir também nessas eleições ordinárias de hoje.
1: Olha aqui, a Jeane nos manda foto dizendo o seguinte: filas demoradas no bairro Estadual Hélio Campos. Filas demoradas. É aquilo que a Jaqueline acabou de dizer. Vocês façam o seguinte, levem a cola. Porque são 5 votos. Não é fácil. Primeiro, deputado federal.
2: Que são 4 números.
1: Né? 4 números. Deputado estadual.
2: E vem, são 5 números.
1: 5 números. Aí vem...
2: Senador 1.
1: Senador 1. 3 números.
2: 3 números.
1: senador 2.
2: As três, né?
1: Presidente, governador. Governador e o último é o presidente. Né? Então leve a colinha, não tem. É porque nós vivemos no Brasil, num país tão opressor, que as pessoas temem, têm medo. E aí ficam com medo de levar lá a colinha e depois ter reprimenda dos mesários, enfim. Mas é possível, a lei autoriza você levar a sua colinha. Tá bom?
2: Inclusive, eu fiz a minha colinha, levei a minha colinha, só que coloquei no bolso aqui, né, no momento de precisar. Só que eu já tinha de cabeça. Consegui fazer sem a colinha, viu, doutor Getúlio? Mas estava aqui no bolso. Qualquer branco que desse ali em frente à cabine de votação, estava aqui no bolso, né?
1: Boa dica, viu, Antanel? Eu vou levar a minha colinha também. Embora eu também já tenha de cabeça todos os números e que deu votar.
2: Agora é importante também, quem for votar, viu, doutor Getúlio, eu observei lá próximo das entradas, né, das sessões eleitorais, várias orientações da própria Justiça Eleitoral ali, com QR Code, para conferir o local de votação. Se alguém tiver alguma dúvida que está ali na fila, tem lá, ali é fixado, né, material fixado, bem na entrada das sessões ali, o passo a passo na hora de votar. Então, para quem tem um celular, né, que todo mundo hoje carrega um celular com internet no bolso ou na mão, enfim, qualquer dúvida que tiver, há também esses materiais da Justiça Eleitoral orientativos, né, afixados ali nos locais de votação, assim como também, viu, a lista de candidatos ao governo, a Senado, a deputado federal,
1: a estadual,
2: tem tudinho lá as listas também, viu?
1: Bom, vamos o Cacique Lu Pedro mandou um áudio, vamos ouvi-lo?
17: Muita movimentação, né? Moro Way, mais uma vez, doutor Getúlio, Moro Way, doutor Natanael e toda a equipe que está cobrindo as eleições 2026. Cumpri parte da minha cidadania, ou seja, votei, né? Escolhi os representantes. Mas a grande preocupação e a nossa inquietação, acredito que seja de todos os brasileiros de bem, é que muitas vezes, como nós vimos no passado recente, né, doutor Getúlio, o Supremo é quem decide se os representantes escolhidos democraticamente pelo povo brasileiro vai permanecer representando os seus eleitores ou não. Isso é muito estressante, isso é inaceitável. Eu não sei quando é que vai acabar tudo isso e nem sei quem será responsável para acabar com esses poderes, né, dos semideuses, digo isso aos ministros do Supremo. Então fica aqui de uma forma a mim, o meu desabafo, doutor. Acredito que é de todo brasileiro. Obrigado por dar espaço para todos os seus ouvintes, para os cidadãos brasileiros. Um forte abraço a todos e, mais uma vez, desejo uma boa eleição a todos.
1: Moroei, Cacique Lu Pedro, olha, deixa eu lhe dizer, só tem uma solução, é o voto. Exatamente o que nós brasileiros e brasileiras estamos fazendo agora. Não desanime, não. Através do processo político, a gente consegue encaminhar esse país para o bem. O Valdemar Alcântara mandou um áudio, vamos ouvi-lo?
18: Bom dia, doutor Getúlio Cruz. Como é que está o senhor? Está tudo bem? Doutor, passando aqui para falar o povo roraimense, o povo brasileiro, ter consciência na hora da votação. Chega lá, só ele e a urna, entendeu? Aquele que pegou o dinheiro do político, vote ao contrário, vote em outra pessoa, entendeu? Porque o que deu dinheiro, ele não tem compromisso nenhum com o povo, entendeu? Então, votar com consciência, votar com honestidade. Esse é o papel do cidadão brasileiro. Se ele quer mudar o estado dele, se ele quer mudar o país dele, então tem que ser consciente também, entendeu? Não só os políticos ser honestos, mas também o eleitor tem que ser honesto também, tem que ser decente, entendeu? Se quer mudar, muda. Se quer continuar, vamos continuar, entendeu? Então tá na vez. Agora é a hora de se expressar, de fazer alguma coisa para mudar esse país e esse estado, tá bom? Valeu, doutor. Um abraço a todos.
1: Obrigado, Valdemar Alcântara. Você tem inteira razão. Eu não vou, daqui a pouco eu vou fazer alguns comentários aqui para ajudar na hora da decisão, tá bom? É, obrigado pela sua participação. A Denise mandou um áudio, vamos ouvi-la?
19: Passando por aqui, bom dia, senhor Getúlio. Desejar um bom domingo a todos, feliz domingo, uma boa votação. Eu já estive lá, né? Já exerci, né? É, a minha obrigação. Já estou em casa e desejo uma boa votação a todos. A rádio das pessoas que amam Roraima. Sou grata, né? Eu sou grata por essa rádio, porque através dela eu já consegui um bom emprego, um bom trabalho.
1: Que
19: né?
1: Legal, que
19: um
1: legal.
19: Emprego, vamos dizer assim.
1: Que legal.
19: Maravilhoso. Muito obrigada. Que Deus abençoe toda a família Rádio Folha. Um abraço. Um abraço pro Jove.
1: Jove tá ali, ó. Deixa eu lhe dizer, Denise, não tem coisa mais grata para nós aqui que fazemos a rádio do que saber que a gente é útil, né? Mais que isso, me surpreende para bem e me conforta o coração de todos que trabalham aqui, o carinho com que as pessoas tratam o Rádio Folha. Esse slogan, não sei nem quem foi que inventou, que criou a Rádio Folha, a rádio das pessoas que amam Roraima, olha, isso nos dá uma alavancagem de ternura e amor dos ouvintes que a gente surpreende, viu? Muito obrigado, todos nós somos gratos a isso. Um abraço. José de Souza mandou um áudio, vamos ouvi-lo?
20: Bom dia, doutor Getúlio. Se o Flávio ganhar as eleições, o Deltan Dallagnol vai ser o novo ministro do Supremo Tribunal Federal. Vocês vão ver.
1: Olha só, já estão preenchendo as vagas do Supremo. Um grande abraço. Ah, quem é? O Renildo diz, bom dia, doutor Getúlio e Natanael. Tem votos casados aí que está chegando a R$ 2.500. Federal, estadual e dois senadores. Eu não acredito, viu, Renildo, que uma pessoa possa vender todos os seus votos. Não vai dar. Vai, como até apregoou um ouvinte nosso, gente aí que vai pagar e não vai receber, né? O bom é realmente isso. Vote com sua consciência. Se der dinheiro, receba que isso é dinheiro de corrupção. É seu. Mas vote conforme a sua consciência. O Primo mandou um áudio, vamos ouvi-lo?
21: Bom dia, doutor Getúlio. Parabéns pelo programa. Eu faço parte daquela camada de idosos que não tem mais aquela obrigação de votar. Mas eu, com 77 anos, que é o primo, eu faço questão de depositar o voto e participar do processo eleitoral. E por outro lado também, doutor Getúlio, É quando eu revejo meus amigos que há anos a gente não vê, não conversa, e eu tenho uma alegria muito grande de encontrar com os amigos na fila de votação, né? Então estou saindo para exercer o meu direito de voto, né? Aqui no Bonfim. E espero que nós conseguimos mudar, virar essa página do nosso país, tá certo? Para que a gente possa respirar aliviado nossos filhos e nossos netos. Um abraço, um bom domingo a todos e vamos para a vitória. Um abraço, meu irmão. E a todos os seus ouvintes.
1: Obrigado, Primo. Que bela mensagem. Muito obrigado pela sua participação. E a foto de perfil do Primo, eu acho que é com uma banda de carneiro gordo, né? Será que vai ter churrasco? Olha só, gordo. Não é peixe, né? É um peixe. Olha o tamanho desse peixe do Primo aí, ó. Caramba. Um abraço, Primo. Bela mensagem. Muito obrigado pela sua participação. Wallace Pereira mandou para nós, o Wallace Pereira é um ouvinte que não perde uma agenda. Vamos ouvi-lo?
0: Bom dia, Getúlio. Bom dia, ouvintes. Bom dia, eleitores. Vamos exercer nossos votos, né? Né? Cada um, né? Nosso, porque são muitos ouvintes. Então, eu queria deixar para todos, Deus abençoe, tá? E cada qual vota em quem achar melhor, tá? Presidente, para governo, que a gente não pode falar, né, Getúlio? Para deputado federal, estadual, senadores, dois senadores, né? E presidente, né? Cada qual tem o seu. Então é isso. E dizer que parar de achismo. Vamos confiar, vamos ser confiante, tá? A Bíblia diz: maldito homem confia em outro homem. Então vamos pedir para Deus abençoar, somente Deus. E é isso, meu amigo. Qualquer coisa, estou aqui. É o Alas do Centro. Já estou saindo para votar. Vou já sair. Um abraço.
1: Tá bom, Wallace. Que você tenha uma boa escolha aí, tá bom? Grande abraço. Muito obrigado pela sua participação. O Josi Marcos mandou um áudio. Vamos ouvi-lo?
3: Bom dia, doutor Getúlio Cruz. Como é que está a Vossa Excelência? Doutor Getúlio, eu fico preocupado.
22: Tem que ser decente.
3: Também que o outro ouvinte acabou de falar, que é o Supremo é quem decide. Nos preocupa isso daí. O senhor sabe que a eleição para o Bolsonaro, até hoje, eu não tenho a certeza se ele perdeu essa eleição.

0: Eu anunciei aqui que a decisão de caçar a candidatura do Deltan Dallagnol lá no Paraná foi do ministro Gilmar Mendes. Não foi. Porque esse Gilmar Mendes faz tanta coisa errada que a gente finda confundindo. O Ademir Yunis, muito conhecido, geólogo Ademir Yunis, nosso ouvinte atento aqui, mandou dizer o seguinte: o Ademir Yunis é geólogo. Ele diz assim: bom dia, Getúlio. A decisão monocrática foi do ministro do TCE, Floriano Azevedo, já caçada pelo ministro Nunes Marques, tá bom? Obrigado, viu? Ademir Yunis, mais conhecido entre os amigos por Passarinho. Passarinho um geólogo respeitadíssimo aqui em Roraima. Obrigado pela correção. Vamos lá, o Edmundo Sampaio, o Edmundo da Silva Sampaio mandou Luiz Linhares, desculpa. Mandou um texto e disse: Dr. Arthur Cruz, me chamou muita atenção foi ver muitos folhetos jogados próximo ao colégio onde tem a votação. E tinha uns ensinando votar fazendo o número do senador duas vezes o mesmo senador. Está errado, vai anular. No caso, folhetos indicando duas vagas com o mesmo número e era número do senador do PL. Acho que votar assim, o voto será nulo. Sim, será nulo. Anula o segundo voto. Você só deve votar em dois candidatos diferentes. Tá bom? Para contar os seus 12 votos. Tá bom, Luiz Linhares? Muito obrigado pela sua participação. O Edivar Mendes mandou aí um vídeo que é em vamos ver, o Diover.
1: Olha aí, meus amigos ouvintes da Rádio Folha, bom dia. Essa aqui é a situação da escola Professora Edneide, escola municipal aqui em Alto Alegre. Olha só o tamanho da fila aqui, olha. Olha o tamanho da fila, olha como é que tá o corredor lá, ó.
0: Caramba!
1: Tá? Essa sessão aqui é a 14, é a que eu voto que não tem ninguém, mas o restante tá tudo cheio, tá? Uma coisa que eu achei interessante é que na frente da escola não está poluída, dentro da escola não está poluído com cartõezinho, com panfleto, tá? O pessoal foram bem educados aqui, graças a Deus que não há preocupação com o meio ambiente. Tá? E nem burlaram a lei, que é proibido. Tá? Então isso aqui, Escola Municipal Professora Edneide em Alto Alegre. Tá? Sem problemas, graças a Deus.
0: Legal, olha a nossa sorte. Além da bela equipe que nós temos também belíssimos ouvintes. Ouvintes aqui que amam a Rádio Folha. É o caso do Edivar, lá de Edivar Menezes, lá de Alto Alegre. Olha só, ele como um profissional, ele mandou vídeo mostrando a situação de votação da escola onde ele vota, tá bom? Muito obrigado, viu, Edivar Menezes, muito obrigado. O Edmundo mandou um áudio, vamos ouvi-lo?
2: Bom dia, doutor Getúlio. Uma satisfação, um prazer estar falando com o senhor na rádio, que... eu acho que é uma das rádios que mais tem audiência no estado de Roraima. Uma rádio séria, uma rádio com ótimos apresentadores, pessoas competentes. Eu mesmo participo de vez em quando do programa. E o parceiro, o nosso irmão aí, falando agora há pouco, dizendo: vamos votar consciente e tal. Eu acho que cada um vota conforme o seu caráter. Se o meu caráter... quer as coisas direitas, se meu caráter é a favor da família, a favor dos bons costumes, a favor das coisas corretas, certas, então eu tenho que votar no candidato que mais se aproxima disso. Agora, se eu sou um cara que o meu caráter é duvidoso e que apoio só o que é errado, então eu tenho que votar no cara mais errado. Espero que o povo brasileiro hoje escolha a pessoa mais correta para mudar, virar essa página, como disse o colega aí. E trazer o Brasil de volta para os trilhos e tirar desse caminho aí que está entrando num caminho sem volta. Deus livre dizer que está se tornando uma ditadura, que já é uma ditadura do judiciário, né?
0: Obrigado, Edmundo. Muito obrigado, Edmundo Sampaio, da Silva Sampaio, nosso ouvinte. Muito obrigado pela sua participação. O delegado Francisco mandou um áudio. O delegado Francisco é candidato, né? Mas não tem problema, não. Vamos lá, ele é ouvinte, antes de tudo, sempre foi ouvinte nosso.
3: Olá, Getúlio, olá, Natanael, Um bom dia a todos os ouvintes da Rádio Folha.

0: Aqui é delegado Francisco Araújo, mais uma vez aí também no pleito para deputado federal. Logicamente que eu não vou aqui pedir voto, mas eu estou ligando aí para dizer que eu ouvi aí, da compra de voto no valor de até R$2.500.
1: Meu Deus do céu.
0: E dizer o seguinte, doutor Getúlio, o eleitorado de Roraima, com a devida vênia, não generalizando, mas nós temos um eleitorado ainda muito corrupto. Nós temos uma sociedade que exige político honesto, mas quando ela mesma não é. Não quero generalizar e nem ofender ninguém, mas é falando a realidade. Aí depois eles querem cobrar segurança pública digna, saúde digna, educação digna, né? Quando ela, a sociedade, volta a repetir, uma boa parcela, não faz o seu papel. Eu gostei quando tu falou aí, Getúlio, que se estão dando, pegue, porque é um dinheiro que já é de vocês, mas votem em outros, né? E eu espero que a população saiba escolher o melhor para Roraima. Um bom dia.
1: Obrigado ao deputado, né, candidato a deputado, delegado Francisco. E eu fiz a questão aqui até de repetir, e vou repetir, que para além de ser candidato, ele é nosso ouvinte. E é preciso ter coragem para dizer o que ele disse, sendo ele candidato. Então, muito obrigado pela sua participação, né? Não podemos deixar que o poder econômico venha deslegitimar a eleição. E ele está dizendo bem claro, não pode haver duas pessoas numa só. Ser safado é pegar dinheiro e ao mesmo tempo exigir políticos sérios. Ou uma coisa ou outra, não é, delegado Francisco? Nathanael, vamos lá.
2: Bem, doutor Getúlio, os promotores aí de justiça, né, eles acompanham a votação, principalmente no interior do estado, o Ministério Público aí intensificando, né, a sua presença, a fiscalização também por meio de seus membros aí nas zonas eleitorais de todo o estado. O objetivo é coibir práticas ilícitas e garantir o livre exercício aí do voto do cidadão. E a gente tem agora aqui, a gente vai ouvir o promotor de justiça, Ulisses Moroni Júnior, ele que traz um panorama para a gente diretamente do município de Mucajaí, tá, que é a sexta zona eleitoral. Vamos acompanhar o promotor Ulisses Moroni Júnior.
3: Bom dia, cumprimentando a todos nesse domingo, um domingo bastante ensolarado, que favorece aí das urnas, que hoje é o dia maior da democracia. Aqui é o promotor Ulisses Moroni Júnior, eu atuo na sexta zona eleitoral, municípios Mucajaí e Iracema, e está tudo transcorrendo bem aqui, felizmente, e nós já visitamos alguns locais, iremos a outras sessões de votação durante o decorrer do dia. Após as 16 horas já vai começar a transmissão das informações, e acredito que já no primeiro boletim que o TSE informar, Roraima já vai ter uma posição bem definida logo no início. E é muito importante que todos compareçam à sessão eleitoral. O voto é a forma de você levar o seu país, o seu estado, nos rumos que você quer. Certo? Um bom dia a todos e uma boa votação e consciente votação a todos.
1: Obrigado ao promotor Ulisses Moroni Júnior, eu sempre considerei um dos promotores com mais futuro no estado de Roraima. Ele, desde o início, tem se mostrado um promotor que está sempre presente, acompanhando a sociedade em que ele vive. Um abraço. Muito obrigado pela sua participação.
2: Daí, agora, doutor Getúlio, a gente tem o voto da candidata ao Senado, Tereza Surita, do MDB. Ela votou agora pela manhã, também há pouco, ali na Universidade Estadual de Roraima, aqui em Boa Vista. Ela chegou ali por volta das 9h30 da manhã e afirmou estar confiante aí na sua vitória. Ela disse confiar nos eleitores aqui do estado destacou como uma das principais bandeiras de sua candidatura a mudança nas regras relacionadas ao Supremo Tribunal Federal. Muitos candidatos, muitos ou alguns, né, doutor Getúlio, estão com essa bandeira aí, uhum, em relação ao Supremo. A gente vai agora ouvir e assistir também a candidata ao Senado pelo MDB, Tereza Surita, falando.
4: Queria saber a sua expectativa para o resultado da eleição hoje à noite.
5: Bom, eu quero dizer, em primeiro lugar, que eu confio em Deus e nas pessoas que do nosso estado, nas pessoas de Roraima. E eu tenho certeza que eles vão me dar o voto para senadora, que eu serei vitoriosa, porque sabem dos meus compromissos e principalmente da importância que é, nesse momento, o Senado, para que possa moralizar o STF e deixar as coisas em ordem, claras e com limites. Além de todas as outras propostas que eu pude apresentar durante a campanha eleitoral.
6: A senhora está orgulhosa da sua campanha? Foi uma campanha limpa?
5: Foi uma campanha limpa, foi uma campanha de proposta, foi uma campanha onde as pessoas me abraçaram. Eu não tive palanque, mas eu tive as pessoas do meu lado e pessoas que me apoiaram e que me deram essa sustentação para chegar até aqui e sair vitoriosa hoje e fazer um excelente trabalho pelo nosso estado.
4: Candidata, em relação a caso a senhora seja eleita hoje à noite, né, eu queria saber qual é a questão das alianças. A senhora vai fazer alguma condição para poder estabelecer alianças políticas, né, seja com o governo, seja com prefeituras também aqui em Boa Vista?
5: A única condição que eu faço é a aplicação do recurso público corretamente, melhorar a vida das pessoas e poder fazer do nosso estado um estado melhor através do meu mandato. Essa é a condição que eu faço e vou trabalhar com qualquer governador, porque Roraima está acima de qualquer coisa.
7: Candidata, a senhora tem se posicionado com algumas propostas diferenciadas e interessantes, inclusive uma das campanhas que mais apresentou propostas enquanto for senadora. E a senhora tem falado bastante também nessa questão do STF, né? O que a senhora prioriza sendo a senhora eleita?
5: Eu entendo que ninguém pode estar acima nem do bem, nem do mal e nem da lei, principalmente. Né? Ninguém está acima da lei. E o STF passou de todos os limites que o nosso país possa suportar. Então, eu acredito que precisa, sim, passar limpo o STF. Eu tenho esse compromisso com o povo de Roraima, eu tenho esse compromisso com o Brasil. E precisa ter regras claras, precisa ter idade mínima, precisa ter um mandato, não pode ser indicação política, porque vira politicagem. E nós não podemos continuar com essa insegurança política que o país vive hoje. Não só com relação à insegurança jurídica, mas também a questão da nossa democracia.
1: Ok, ouvimos aí a ex-prefeita de Boa Vista, Tereza Surita, falando após colocar seu voto lá na Universidade Estadual, né?
2: Isso.
1: Universidade Estadual. Temos mais alguma coisa?
2: Doutor Getúlio, daqui a pouco a gente traz também o prefeito de Boa Vista, Marcelo Zeituni, a equipe também acompanhou o voto dele, mas agora a gente tem informações sobre a operação da Polícia Federal. A Polícia Federal está aí com bastante ações nesses últimos dias. Hoje não foi diferente, né? Uhum. Dia de votação do primeiro turno. Foi deflagrada uma operação agora pela manhã, a Operação Cota Parte. Essa operação tem o objetivo de apurar suspeita de corrupção eleitoral. Então foram cumpridos aí dois mandados de busca e apreensão expedidos pela Justiça Eleitoral, que resultaram, inclusive, viu, doutor Getúlio, na apreensão de R$300 mil em espécie.
1: R$300 mil?
2: Isso.
1: É grana para Dedéu, só para lembrar aqui o nosso...
2: Afonso.
1: O nosso mestre Afonso Rodrigues, é grana para Dedéu.
2: A investigação teve início a partir de 11 prisões em flagrante efetuadas pela Polícia Federal na sexta, agora, em um imóvel aqui em Boa Vista. Conforme os elementos reunidos ali no momento, há indícios de que os investigados teriam recebido, de forma individual, dinheiro em troca de votos em candidatos ao cargo de deputado estadual e deputado federal. E a residência, doutor Getúlio, do senador Irã Gonçalves foi visitada aí pela Polícia Federal, nessa ação da Polícia Federal de hoje. Mas já temos aqui, inclusive, a nota, né, do senador Irã Gonçalves, esclarecendo que a presença da Polícia Federal lá na residência dele, hoje, domingo, dia 4, ocorreu no contexto do pleito eleitoral e não teve qualquer relação com seu mandato parlamentar.
1: Uhum. Tá? É porque a esposa do senador Irã Gonçalves...
2: É candidata federal.
1: A administradora Gerlane Bacarim é candidata a deputado federal.
2: Então, segundo a nota aqui do doutor Irã, não houve cumprimento de mandado contra o senador, tampouco qualquer medida direcionada a ele no exercício de suas funções como senador da República. Doutor Irã disse respeitar a atuação das instituições e ressalta que a Polícia Federal cumpriu suas atribuições no âmbito do processo eleitoral. Ele reforçou que permanece à disposição para quaisquer esclarecimentos que se façam necessários e defende que o processo eleitoral transcorra dentro da legalidade com respeito à liberdade da escolha dos eleitores e às regras democráticas. Então, como a residência dele foi visitada nessa ação da Polícia Federal hoje de manhã, ele nos enviou aí essa nota de esclarecimento. Não tem a ver com o mandato dele de senador, mas como o senhor bem lembrou, né, a esposa dele, a administradora Gerlane Bacarim, é candidata a uma vaga lá na Câmara Federal. E como essa ação da Polícia Federal apura, né, investiga suspeita de corrupção eleitoral aqui em Roraima, então alguns locais aí receberam aí a visita hoje cedo dos policiais federais, doutor Getúlio.
1: Obrigado, Natalia. Olha o GDO, Vieira de Castro. Olha só como é que estão as comunicações hoje, Natalia. Bom dia, doutor Getúlio. Tudo bem com o senhor? É GD1 Castro Filho, da Maria Benedita do Baliza. Estou morando em Manaus. Minha comadre Maria Benedita, lá de Baliza. Um abraço, viu, GD1. Muito obrigado pela sua participação, sua mensagem. Quer dizer, Roraima espalhando gente pelo resto do Brasil. Um grande abraço, GD1. A Nazaré Gaia mandou um áudio, vamos ouvi-la?
8: Bom dia, doutor Getúlio. Eu entendo o que o doutor... o delegado Francisco está falando. Só que os próprios políticos oferecem. Esse que é o problema.
1: Pois é, Nazaré. E oferece de fato. O que você está falando é uma verdade. Está aqui agora, Natanael acaba de narrar uma operação da PF, da Polícia Federal, que flagrou, né, cabos eleitorais com R$300 mil. Você tem razão. O que nós pregamos aqui? Né? Já que esse dinheiro é do povo, ele vem de corrupção. É seu. Foi desviado. Né? Mas vote com consciência. Vote naqueles candidatos e candidatas que você entende ser os melhores para Roraima.
2: Ou seja, o dinheiro não lhe obriga, né, doutor Getúlio, a votar naquele candidato que lhe ofereceu.
1: Até porque o voto dinheiro é secreto, né? A Césna Mota, minha priminha Césna Mota, mandou uma mensagem, um texto, né? Olá, Getúlio Cruz, bom dia. Nós, ouvintes da nossa querida Rádio Folha, estamos de parabéns por podermos acompanhar as informações sobre a eleição. Muito obrigado, Césna, minha priminha do coração. Muito obrigado. A Jaane diz, a Jaqueline Amazonas conversou com uma idosa de 86 anos que destacou a importância de participar das eleições e exercer o direito do voto, mas eu acho que nós já publicamos, né, Diogo? Não?
2: Essa é uma
1: é nova, então vamos lá. Não? Não conseguiu? Então tenta aí.
2: Agora, vamos então, doutor Getúlio, aproveitar aqui para chamar o... né, a equipe acompanhou também o voto do prefeito de Boa Vista, Marcelo Zeituni. Né?
1: Uhum.
2: E ele falou com a nossa equipe, vamos acompanhar, portanto, a fala do prefeito.
9: Bom dia, prefeito Zeituni. Eu queria que o senhor comentasse a relação que a prefeitura terá agora com o novo governo de Roraima, a depender dos resultados das eleições.
10: Vai ser um fato inédito, né, essa união da prefeitura com o Estado. A gente fazendo uma analogia aí, duas pessoas numa canoa, até então, cada uma remando em direções contrárias, a canoa não sai do lugar. Agora o Estado e o município nessa canoa, na mesma direção, essa canoa vai longe e quem ganha é a população.
9: Quais são, né, o que você pretende articular junto com o governo, a depender, né, de como será o resultado? O que o senhor pretende fazer junto?
10: Bom, isso aí é para a gente, a partir de terça-feira, né, sentarmos junto com o governador Arthur Henrique, né, a gente tem ideias, né, lógico que tem que conversar, e tanto na área de saúde, na área de educação, infraestrutura, como eu falei agora, vai ser bom para a população.
9: Certo, muito obrigado.
2: Acho que só a camisa do prefeito aí que é...
1: O palmeirense aqui, Natanael Vieira, está reclamando da camisa flamenguista do prefeito Marcelo Zeitoni. Vamos lá, a Jaqueline Amazonas? Ah, vamos lá.
11: E nós estamos aqui no bairro Pintolândia, na Escola Estadual Severino Cavalcante. Eu estou aqui com a dona Roselita de Moraes, 86 anos, seu Getúlio, mas está aqui exercendo a sua função de cidadã. Então a senhora acha importante sair de casa para votar?
12: Importantíssimo.
11: Como é que foi na hora de votar? A senhora teve dificuldade? Levou a colinha?
12: Nenhuma.
11: A senhora levou a colinha tudo certinho?
12: E a colinha tudo certinho, por causa de não misturar os números. E votei tudo certo.
11: O que a senhora fala para os outros idosos?
12: Que tem que votar.
11: Se tiver consciência certa.
12: Não esqueçam de pedir para o Papai do Céu para ele apontar o que melhor for. Porque a mente de cada um, o interior de cada um, só Deus sabe, né?
11: A senhora teve alguma dificuldade para votar? Demorou?
12: Nenhuma.
11: Foi tudo certinho?
12: Tudo certinho.
11: Tá aí, seu Getúlio.
12: Já sei os meus porquês.
11: Ela já sabe os porquês dela. Ela disse que ela não deixa de votar. Enquanto ela estiver lúcida, ela vai estar escolhendo os representantes dela aqui no Brasil e no estado de Roraima. Eu volto com o senhor no estúdio.
1: Que legal. Olha só. Consciência bem, bem, bem, bem clara dessa senhora de 86 anos. Sabe o que quer, votou, levou sua colinha e ainda apelou para que todo mundo vote, tá bom? Vamos ver lá, mas, o Edivar Menezes, lá de Alto Alegre, né? Vamos ouvi-lo.
13: Olá, caros ouvintes, principalmente meu povo aqui de Alto Alegre. Por favor, pessoal que votavam na Escola Geraldo Pinto, foi transferido para a Escola Mivó. Tem algumas pessoas que vêm procurar na Geraldo Pinto. A Escola Geraldo Pinto, aqui em Alto Alegre, está em reforma. Então, diante disso, foi transferido para o anexo da Escola Mivó. É uma creche aqui no município. Então, lá está mais tumultuado, porque são duas escolas funcionando em uma só, duas seções. Tá? Então, aqui funcionavam Escola Geraldo Pinto, Escola Sadoc Pereira, Escola Edneide e Escola Mivó. E agora da Escola Geraldo Pinto foi transferido para a Escola Mivó. Tá? Mas está tudo tranquilo. Só conversa, só entre amigos aqui, sem discussão, sem desavença. Não está poluído também. Nenhuma das escolas estão poluídas na frente com cartõezinhos. Está bem, tudo na paz aqui. Então, estou mais uma colaboração aqui para os ouvintes. Quem vai te falar aqui é o professor Menezes.
1: Professor Menezes, muito obrigado pela sua participação. Eu quando ouço professor Menezes, eu me lembro do Natanael, porque o professor Menezes ele é muito ativo no programa. Sim. Bom Dia 100.3, apresentado pelo Natanael Vieira aqui. O Berinho Bantim, meu amigo, Berinho Bantim, que foi deputado federal, deputado estadual, foi secretário de Agricultura e hoje é um empresário bem-sucedido. Ele mandou a seguinte mensagem: bom dia, doutor Getúlio, sugestão de uma música que tem muito a ver com o dia de hoje. Eduardo Costa, Cuidado. Veja aí, depois para atender o Berinho. Ok, Berinho, nosso amigo aqui e ouvinte aqui assíduo, ele um dia desse estava em São Paulo, ouvindo através do celular. Muito obrigado, viu, Berinho. Vamos ouvir o Raimundo.
14: Olá, bom dia, doutor Getúlio. Raimundo aqui do Azeranca. Então, doutor Getúlio, como é que o nosso Brasil vai melhorar a gente votando em gente corrupta, né, doutor Getúlio? Como aqui nós temos aqui em Boa Vista um cidadão candidato ao Senado para a reeleição que teve já a visita da Polícia Federal batendo em sua porta e todo mundo sabe aqui o que foi que aconteceu. Aí tem gente que vai votar nesse cidadão. Como? Como, meu Deus? Vocês querem uma melhora no nosso país votando em gente corrupta? Abre o olho, povo, pelo amor de Deus. Isso já é doença.
1: Do Raimundo Asa Branca, viu? Tem que ter isso levar em conta. Não pode imaginar um país com corrupção, sem corrupção, votando em gente envolvida com corrupção. Ele tem toda a razão, tá bom? Tem alguma coisa aí, Nathanael?
2: Sim, doutor Getúlio, só para registrar também aqui na nossa programação, na nossa cobertura, o voto do ex-governador Antônio Denário lá em Iracema. Ele vota em Iracema, né? Temos aqui informações de que o ex-governador Antônio Denário votou agora pela manhã lá no município de Iracema, acompanhado aí do deputado estadual Lucas Souza, que é sobrinho dele. Denário chegou lá ao local onde vota por volta das 9 horas da manhã também para votar. Essa votação ocorreu agora, repito, na manhã desse domingo. E
1: tá aí a foto.
2: Foi acompanhado. Temos aí, inclusive, a imagem do momento dele ali, né, na sua sessão eleitoral e no momento em que ele já sai de lá também após o voto, né, mostrando aí o título e o comprovante do seu voto. Então, registrando aqui o voto do ex-governador Antônio Denário, lá no município de Iracema.
1: Perfeito.
2: Agora nós temos também, doutor Getúlio, mais informações aqui do interior do estado. Agora a gente vai ouvir o promotor de justiça eleitoral da nona zona, Nedson Brilhante, também trazendo um panorama aí para a gente deste dia de votação.
15: Olá, bom dia a todos. Eu me chamo Nedson Brilhante, eu sou promotor eleitoral aqui de Bonfim. Nós estamos atuando aqui em nome do Ministério Público. Agora fizemos aqui uma inspeção nas escolas para verificar o andamento da eleição. Tá, graças a Deus, tudo tranquilo. Muitos eleitores nas filas, e é natural, porque nós temos aí vários cargos em disputa, então acaba que demora mais um pouco. Mas está transcorrendo tudo bem, graças a Deus. Esperamos que assim se mantenha até o final do dia.
1: É o promotor Nadson.
2: É, o Nedson Brilhante.
1: Nedson Brilhante. Obrigado, promotor Nedson Brilhante, pela sua participação. É bom te ver que o Ministério Público do Estado, que faz as funções de Ministério Público Eleitoral no interior, esteja atento aí. Olha, não é fácil, não.
2: Sim. A gente aproveita também para chamar também o promotor de justiça Gabriel Lopes, com informações, doutor Getúlio, da terceira zona eleitoral agora. Promotor de justiça, Gabriel Lopes, também aqui diretamente com a nossa programação nessa cobertura das eleições 2026.
16: Meu nome é Gabriel Lopes e eu sou promotor eleitoral responsável pela terceira zona eleitoral, com atuação no município de Alto Alegre. Hoje já fiscalizamos os locais de votação, até então não constatamos qualquer tipo de irregularidade, mas durante o dia continuaremos fiscalizando, de modo continuado, para evitar a prática de crimes eleitorais, principalmente a compra de votos, a boca de urna, que é o pedido de votos no dia das eleições, também derramamento de santinho, utilização de carro de som e também transporte de eleitores.
1: Obrigado ao deputado Gabriel Lopes, lá da terceira zona eleitoral. Muito obrigado. Que bom a gente ouvir os promotores.
2: Promotor eleitoral.
1: Do MPE. Tem mais?
2: Já a gente vai trazer também informações da segunda zona, viu, doutor Getúlio? Então, lá de Caracaraí também, da Promotoria de Justiça Eleitoral aí. Já, daqui a pouquinho.
1: Vamos ouvir o doutor Pereira, que mandou um áudio pra gente.
17: Doutor Getúlio, bom dia. Parabéns pelo programa, parabéns aí pela cobertura que a rádio, a Rede Folha, né, está fazendo nas eleições. Eu queria dizer o seguinte, doutor Getúlio, na verdade, hoje, não estou dizendo que os políticos são santos, mas os políticos hoje eles são meio que reféns dos eleitores, porque os eleitores hoje é que já chegam para o político já perguntando se tem alguma vantagem em dinheiro ou coisa parecida. Então, é necessário que se faça as ações, se prenda o político, mas se prenda também algum eleitor que faz parte dessa lista quando é pego a lista. Porque só assim nós vamos parar com isso. Porque, veja bem, O eleitor, ele já botou na cabeça dele que o político ele é ladrão, e aí o político não vale nada, então, e aí, não, vou logo pegar aqui o meu.
1: Uhum.
17: E aí não funciona mais ou menos assim, porque isso afasta os bons políticos. Nós temos bons políticos, é claro, nem todos são agem um desvio de conduta. Todavia, é necessário que a gente faça essa ponderação. Porque hoje os eleitores estão mal acostumados, eles só vão votar se receberem alguma diferença pecuniária para poder chegar até a urna. É necessário rever toda essa situação, doutor Getúlio. Essa opinião aqui que está falando é o Pereira do Satélite.
1: Tá bom, Pereira do Satélite. Doutor Pereira, muito obrigado pela sua participação. E é verdade, né? Muitos eleitores... É que parte de alguns e muitos leitores, a proposta é de venda de voto, né? Eu conheço situações em que alguém vai pedir voto, ah, tá bom, o que você me dá? Né? Infelizmente, e isso decorre daquela compreensão equivocada do eleitor e da eleitora de que todo político é ladrão. É verdade, tem muito ladrão nisso, mas com certeza tem gente de bem. Ok, Natalia, alguma coisa?
2: Sim, daqui a pouco, doutor Getúlio, a gente traz já o voto do governador Sampaio, viu? A equipe já buscou isso, a gente traz a informação, mas agora a gente vai ouvir mais um promotor de justiça eleitoral, agora a promotora Vanessa Rende Queiroz, da segunda zona eleitoral de Caracaraí, também trazendo um panorama pra gente lá de Caracaraí. Vamos acompanhar.
18: Olá, eu sou a promotora de justiça eleitoral com atuação na segunda zona eleitoral, que corresponde ao município de Caracaraí. Até o momento, visitamos alguns locais de votação sem qualquer intercorrência.
2: Tá aí, sem intercorrências, né, em relação a práticas de ilícitos eleitorais por lá, pelo menos até o momento dessa informação repassada pela promotora Vanessa Queiroz.
1: Perfeito. Vamos ouvir o Diego Fernando.
19: Bom dia, Natanael, bom dia, Getúlio. Infelizmente, eu ia discordar com o deputado Francisco aí, no argumento dele da venda de voto. É o que sobra pro povo, né? É vender o voto nessas horas, porque são 4 anos aí sem nada. É o único momento que o povo vê alguma coisa. Só lembrando que essas federações, essas confederações de partido aí também tiraram o direito daqueles que têm menos condição econômica, né? Para bancar uma campanha própria. O dinheiro das campanhas todo concentrado na mão dessas federações e as reeleições só na mão de quem já está no poder há muito tempo. Infelizmente, é assim.
1: Olha, ô Diego, infelizmente, a distribuição dos recursos públicos para campanha estão nas mãos dos dirigentes partidários. E é claro que eles querem fazer uma distribuição para preservar o interesse deles mesmos. É uma tarefa que os deputados federais e senadores novos, eles possam trabalhar para mudar essa legislação, essa forma de distribuição do dinheiro público, né? Estabelecendo um mínimo para quem é candidato e um máximo para quem também é candidato ao mesmo posto. Você tem razão, né? Vamos procurar aí um candidato ou uma candidata que possa se comprometer a mudar a legislação no referente à distribuição dos recursos públicos, tá bom? Você tem razão. Vamos a o Alex Nazaré Gaia. É verdade, ela está concordando com o que nós falamos aqui. Alex, uma pergunta curta e forte para a Rádio Folha. Diante do cenário atual nas eleições de 2026, quais fatores podem fazer a disputa ser decidida no primeiro turno em Roraima? Olha, que fatores é a preferência dos eleitores pelos candidatos, né? Daqui a pouquinho nós vamos ter uma pesquisa de boca de urna. Né? Mas não adianta bater contra os números. A pesquisa que foi divulgada na sexta-feira, o que a lei permitia, dá uma vantagem muito grande ao candidato Arthur Henrique do PL, ex-prefeito de Boa Vista, que tem chapa com o Novo, que tem na vice-governadoria o empresário Haroldo Campos, Haroldo Catedral. Tá bom? Então, não sei se pode ter alguma alteração para que leve a eleição para o segundo turno, mas é preciso que a pesquisa tenha errado muito. Muito, né? Eu não acredito que haja fatores que possam levar a uma mudança tão imediata na intenção do eleitor e da eleitora de Roraima. Tá bom, Alex?
2: Até porque, né, doutor Getúlio, levando em consideração essa pesquisa que o senhor fala aí do Inop, divulgada com exclusividade aqui pela Folha BV, que aponta ali, né, o candidato do PL com mais de 60%. Tivemos também uma outra pesquisa, divulgada ontem no sábado, da Quest, que aponta também
1: números
2: parecidos, exatamente.
1: Vamos ouvir quem é agora? O Beck.
20: Bom dia, doutor Getúlio, mais uma vez. Eu vi aí o caso da Polícia Federal visitando a casa do senador, né? Aí a gente vê, ele está lá por causa que a mulher dele vai ser candidato. Olha só como está nosso país com relação à política. Tem que ter uma reforma política severa nesse país. A mulher do senador vai ser candidata para o quê? Para formar um clã da família para morar em Brasília. Olha só como é que está isso. Fora os outros clãs que tem aqui, né? Filhos, mulher, ex-mulher. Cara, nós temos que acabar com isso, né? A política virou, tá, um cabide. Não é nem de emprego, é cabide de família. Isso é um absurdo, cara. A política não é para isso. Tem que ter uma lei que proíba nepotismo na política, porque isso é um absurdo. É um absurdo o que está acontecendo. Chega lá, não tem voz própria, decide as coisas dentro de casa, entendeu? É complicado isso, cara. Nós temos que... Tem que ter uma reforma política para acabar com esse tipo de coisa, sabe? Tem que ter uma reforma política geral nesse país. Além da reforma da justiça também. Tem que fazer também. Ver onde estão os erros e acabar com esses erros, porque é um absurdo isso. Isso é um absurdo.
1: Perfeito, Beck. O Beck tem desabafando com muita razão, né? Tem candidaturas que é do marido, da mulher, do cunhado, do filho. Enfim, agora, isso só os eleitores podem mudar, viu, viu, Beck? Se eleger como se faz atualmente, não vai mudar. Porque que político vai votar por uma legislação que proíba a possibilidade de, como você diz, nepotismo na política? Mas você tem razão. Tem razão. Agora, quem pode mudar é o eleitor e a eleitora. Tá bom, Beck? Muito obrigado pela sua participação. O Eugênio Tomé, presidente do Novo, mandou um áudio. Vamos ouvi-lo?
21: Bom dia, doutor Getúlio. É Tomé. Bom dia a todos os seus ouvintes, a todos os eleitores desse estado maravilhoso que acolhe a todos nós que viemos de fora como se fôssemos naturais daqui. Doutor Getúlio, hoje de manhã fomos à missa, dona Regina e tio Ivo, nós, depois fomos tomar o café e agora está visitando as sessões, cumprimentando eleitores para votar. Acredito que até ela já tenha votado. Mas eu estou ligando, doutor Getúlio, para agradecê-lo, porque desde quando eu assumi o Partido Novo, até hoje, a sua rádio, a sua fonte de informação, ou melhor, seus canais, né, de comunicação, sempre foram abertos democraticamente para todos. Então eu quero agradecer em nome da democracia, em nome da liberdade de expressão, que o senhor preza por isso, e dizer que o Partido Novo está muito feliz, porque hoje deve colaborar com Roraima, elegendo o vice-governador, né, professor Haroldo da Catedral, o nosso candidato ao governador, Arthur, e a nossa senadora.
1: Tá bom. É até bom que não na íntegra, eu pediria aos dirigentes partidários que quando se manifestassem evitassem a referência a votos. Né? É claro, nós não queremos censurar ninguém, nem somos donos da verdade, mas é a legislação que estabelece que não se deva aceitar manifestações de voto no dia da eleição. O André Luiz disse, eu vou ter que denunciar o TRE, que a Rádio Folha só posta rádio da extrema-direita. O André Luiz, por quê? Porque nós acabamos de expor ainda agora...
2: Está equivocado o André Luiz.
1: Né? Mandar manifestações da esquerda, inclusive o pessoal do PSOL disse que está reunido lá com a candidata e nós...
2: Vamos acompanhar, inclusive, na claro. Volta, candidata, mais tarde.
1: Mais tarde. Tá bom, André Luiz. Desculpa, tem um pouquinho mais de isenção na sua audiência, assim como nós temos aqui o cuidado de ter isenção na divulgação, tá bom? Um grande abraço. O Josué Cavalcante mandou outro áudio, vamos ouvi-lo.
0: Bom dia, doutor Getúlio, bom dia, Natanael, Josué Cavalcante. Eu tô aqui agora para discordar desse rapaz aí, do Diego, né? De dizer que joga a culpa no eleitor. Mas é a minha cidadania que tá em jogo quando eu recebo de político para votar nele. E enquanto a gente não acabar com isso, a gente nunca vai poder cobrar. Porque se eu vendo meu voto, com que moral eu vou poder cobrar depois do político? Já dizia o Lipnick que não devia nada a ninguém, a nada de ninguém de Roraima, porque ele pagou todo mundo. Naquela época, era aceitável receber, né? E ele falava que não estava devendo ninguém em Roraima, porque pagou por cada voto. Então, enquanto a gente não acabar e não conscientizar o povo que a gente não deve vender voto, justamente para a gente poder ter o direito de cobrar e vir alguém dizer, o povo é que leva a lapada, o povo é que é... Não! Tanto que não é generalizado, é para quem vende. E o que é falado aqui é para que quem vende não venda mais. Não venda mais. É analisar candidato por proposta, acabou-se. Simples, o fato é esse. Tá? Estamos juntos, qualquer novidade a gente volta aí com vocês.
1: Pois é, Josué. Você se referiu ao Lipnick. Eu não quero falar mal porque ele sempre me respeitou, teve muita contração comigo. Mas o Lipnick foi eleito deputado federal. E o que foi que o Lipnick realizou pelo bem comum em Roraima? Não se sabe. Por quê? Porque o Lipnick, ele veio aqui e comprou a eleição dele. Que não é de hoje, viu? Não é de hoje. Mas, de qualquer forma, vale a pena as pessoas refletirem sobre suas colocações, viu, Josué? Nós as respeitamos, tá bom? Tem alguma coisa, Nathanael?
2: Só algumas informações rapidinhas aqui, doutor Getúlio. Informações da nossa equipe, né? Que ontem teve uma ação de compra de votos no município de Caracaraí, em que a Polícia Civil participou aí dessa ação. E daqui a pouco a gente vai ter mais detalhes, inclusive, no nosso site, folhabv.com.br. Está em apuração, mas teve já ação de compra de votos lá no município de Caracaraí. De ontem à noite. A gente aproveita para falar também de algumas prisões que foram feitas aqui, doutor Getúlio, pela Polícia Militar. Dois homens foram detidos com R$40 mil, R$40.200 em espécie. Estavam ali com requisições também de combustível, com listas de nomes também, de candidatos. Essa ação, ou essa prisão, aconteceu lá no Dr. Ayrton Rocha. No Pérola, agora já de madrugada, né? Já foi hoje de madrugada, durante essa operação da Polícia Militar, voto não se compra. Teve denúncias, né, de suspeita de boca de urna e compra de votos ali, a Polícia Militar foi, apurou e encontrou esses suspeitos, foram identificados ali apenas por iniciais, porém, com todos esses materiais aqui, né, provas aí que contribuem para a prática, né, de crime eleitoral, e foram levados aí para a delegacia, viu? Isso foi por volta das 3 horas já da madrugada de hoje, mas as forças de segurança estão aí com operações, né? Tanto as forças estaduais aqui, locais, como a Polícia Federal também estão bastante atuantes aí nesse sentido. Então, duas pessoas durante a madrugada presas lá no bairro Doutor Ayrton Rocha, com R$40 mil em espécie e lista de nomes, viu, doutor Getúlio?
1: Isso deve ser encaminhado para a Polícia Federal, né? Que na verdade é a Polícia Judiciária Eleitoral. Tomara que sejam punidos. O Gilvão manda uma foto aqui e diz: bom dia, doutor. A cidade está toda poluída aqui na São Sebastião. Lá no São Sebastião, ele mostrou aqui, mandou a foto cheia de santinhos jogados. O Eliudo Reis Viana mandou uma mensagem, vamos ouvi-la.
3: Bom dia, doutor Getúlio. Passando aqui para parabenizar o programa e falar da importância desse programa para o estado de Roraima, dos tempos, sempre abordando temas de grande relevância, e falar da eleição, né? Uma eleição que é de ponta a ponta do Brasil. Vejo ela de forma manchada por algumas decisões absurdas que ocorreram, tendenciosas, né, vergonhosas, e também lamentar a gente ver, né, as pessoas ainda estipulando preço para o seu voto. Então eu acho que o eleitor tem o político que merece. Eu acho que a população, que a parcela da população que vende voto, ela merece o político ruim, de todas as maneiras, porque isso não é digno. Eu lamento muito de ver conhecidos, amigos falando aqui que já pegou 200, 300, 400, 500, sei lá quanto, e às vezes até contando vantagens disso. Falta, digamos, falta de vergonha absurda isso, não tem outra palavra.
1: Muito obrigado, Eliudo, da repugnância. Você tem inteira razão, mas tem, existe, né? A gente é contra, mas não pode fechar os olhos e achar que não existem.
2: Agora, doutor Getúlio, os nossos ouvintes estão sempre muito atentos aí, né? Estão indo votar e estão atentos no que está acontecendo também na nossa cidade. Eu recebo uma mensagem aqui dando conta do seguinte, que tem eleitor com requisição de gasolina de candidatos vendendo, via essas requisições aí, por um preço menor. Por um preço menor do lado da bomba, onde ali
1: para abastecer
2: essa requisição. Tem uma ouvinte nossa aqui que não quer se identificar, obviamente, dando conta aí dessa situação, viu? É isso. Foi aqui no bairro São Francisco, aqui pertinho isso estaria acontecendo, viu, doutor Gito?
1: Aqui no São Francisco?
2: Sim, aqui no São Francisco mesmo. Então tá aí.
1: Bom, Diogo, são 10h40, vamos ao intervalo de uma música?

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1: Rafael, vou entrar direto aqui para registrar o voto do candidato a governo, Soldado Sampaio.
2: Isso mesmo, doutor Getúlio, o governador do estado, Soldado Sampaio, candidato aí também ao governo de Roraima, votou agora pela manhã. Estava acompanhado da esposa e da filha dele, chegou por volta de 9h50 lá no local onde ele vota, que é a Escola Estadual Professora Raimunda Nonato de Freitas da Silva, lá no bairro Santa Teresa. Ele votou e durante a entrevista, aí a imprensa que estava ali afirmou estar confiante de que chegará ao segundo turno, e disse ter feito aí uma campanha consciente, limpa, baseada em propostas e nas ações realizadas durante esses pouco mais de 100 dias aí em que está à frente do governo. Vamos acompanhar, portanto, o governador Sampaio, que voltou há pouco, falando à imprensa logo após votar lá na Escola Estadual Professora Raimunda Nonato, no bairro Santa Teresa.
3: Como é que foi a votação hoje, governador?
4: Primeiro, agradecer a todos vocês, a mídia Roraimense, por acompanhar tão de perto esse processo eleitoral. Isso é importante demais para a gente alimentar os eleitores com as informações corretas, né? Em especial nessa época de redes sociais, muito fake news. Nós precisamos da imprensa oficial, vamos dizer assim, que possa esclarecer as pessoas o que está ocorrendo de fato. Então, quero aqui registrar o agradecimento a cada um de vocês. E estou muito confiante, né? Fiz uma campanha consciente, uma campanha limpa, em cima de proposta, em cima do nosso trabalho que nós realizamos enquanto governador por pouco mais de 100 dias de governo. Mostramos resultados concretos na área da educação, da segurança, recuperação de vicinal, assaltamento nas sedes, nas vilas do interior, nas cidades do interior do estado, e em especial na saúde, né? Eu pautei meu governo nesses 100 dias de governo para cuidar da vida das pessoas. Encontrei um estado sucateado no tocante à questão da gestão, pessoas sem cirurgia, sem consulta, sem medicamento, hospital interior fechado, e eu foquei isso, né? Tive que mesclar gestão, cuidando da vida das pessoas, e ao mesmo tempo fazer campanha. Então, mas de qualquer forma, levamos nossas propostas nos quatro cantos do estado de Roraima, na zona rural, nas comunidades indígenas, nas sedes dos municípios e vilas, assim como também na capital. Então, tenho certeza que o povo percebeu e identificou nossa proposta de campanha, no nosso governo, a melhor opção para cuidar de Roraima pelos próximos 4 anos.
3: Com base nas últimas pesquisas, o senhor acredita aí no segundo turno também, virada, como é que o senhor está confiante no primeiro, mas se tiver o segundo, como é que fica?
4: Eu acredito, eu sou um homem de fé, um homem que conheço um pouco da realidade das pesquisas no Brasil afora. Então, se tem uma coisa que ficou sem crédito, né, infelizmente, é as pesquisas no Brasil. Não é só em Roraima, né? Quantas pesquisas manipuladas, induzidas, inclusive hoje institutos são alvo de inquérito, de investigação por manipular pesquisa. Então, a pesquisa para mim é o povo, é o sentimento do povo. Então, eu estou confiante que a gente vai sim para o segundo turno e vamos sim fazer a grande virada nesse segundo turno.
3: O senhor votou ali com a Lourdes Maria, foi fácil? Como é que foi? Porque são muitos candidatos, né? Ali.
4: Não, assim, eu tinha minha escolha já, né? Votei nos meus candidatos federais. Meu candidato a senador, pastor Isamar, Helena, da Zatu, minha candidata ao Senado, registrei aqui o voto, acompanhado com minha princesa Dulce Maria e com minha esposa.
3: Alguém mais?
5: Obrigado.
2: Tá aí. Tá aí. Mencionando, né, doutor Getúlio, os candidatos ao Senado que ele apoia, né?
1: Depois dizem que a gente não é. O prefeito do município Zeitone, que é do PL, sim, expressou lá a sua votação. O Soldado Sampaio também, igualmente, tem o direito de expressar as suas escolhas. Assim como acho que o candidato Arthur Henrique também falou, né? Tá bom? Vamos lá, são 10h47, o Natanael está com uma... Tá cá, ó, o Lucas Luquezzi está chegando aqui.
2: A gente vai já trazer informações aqui também com o Luquezzi. Acompanhou também, deve trazer um panorama para a gente aí. Né, no Luquez da votação, a gente já chamou aqui alguns, viu, o Luquez, os candidatos, mas o Luquez acompanhou aqui, doutor Getúlio, essa região, os votos aí dos candidatos, o último agora, inclusive, do Nicolete. Mas eu vou chamar o Luquez aqui para falar.
1: Movimentando a bancada agora com o Lucas Luquez substituindo o Natanael Vieira.
5: Bom dia para todos, bom dia especialmente aqui para o Dr. Getúlio, obrigado pela oportunidade de estar aqui com vocês novamente, né? Pela grande audiência que a gente está tendo aqui na Folha FM, também nas nossas redes sociais, no nosso canal no YouTube da Folha FM 100.3. Bem, gente, eu acabei de acompanhar aqui a votação do candidato Nicoletti, mas eu vou fazer um panorama geral antes de a gente falar da votação do Nicoletti, porque teve um episódio que chamou muita atenção aqui, né, que certamente isso vai meio que engajar muito nas redes sociais especialmente. Mas, olha só, falando um pouco do que a gente acompanhou o candidato a governador Arthur Henrique do PL, ele foi o primeiro candidato a governador a votar no dia de hoje, ele chegou por volta das 8h05 da manhã na Universidade Estadual de Roraima, aquele polo, o Campus Boa Vista, que fica ali na rua Juscelino Kubitschek, que fica no bairro Canarinho. Ele chegou acompanhado da sua esposa Natália Cortez e de suas filhas, né, das filhas do casal. Deu uma entrevista coletiva antes da votação, em que ele falou sobre a expectativa do resultado. Todos os candidatos, na verdade, estão bem confiantes em relação à vitória hoje, né? E o candidato Arthur Henrique falou um pouco sobre a principal proposta dele, que é a questão da saúde, né, que ele quer priorizar a saúde, repetindo aí então algumas ações que ele falou durante a campanha que ele iria fazer caso ele seja eleito governador. Falou também sobre as críticas, os ataques que recebeu, inclusive falou até da exposição da sua família durante esse período eleitoral. Ele também destacou confiança em relação à eleição do Flávio Bolsonaro ainda hoje, no primeiro turno, né, o aliado para presidente, né, do candidato a governador Arthur Henrique, assim como ele espera o bom desempenho de seus aliados durante a votação de hoje, né, falou aí toda essa perspectiva em relação ao resultado da eleição no dia de hoje. Então, depois ele foi para a cabina de votação, foi lá, fez a votação, a gente acompanhou também, e eu acho que a gente até inclusive já mostrou um pouco aqui na Folha FM mais cedo. E nesse mesmo local, ele já tinha saído aí por volta das 8h30 da manhã, lá da UE, que era o horário previsto da votação da candidata a senadora Tereza Surita, do MDB, que, só para a gente contextualizar, virou uma desafeta, né? Ambos tiveram um rompimento político na eleição suplementar, mas ainda assim a sessão eleitoral não mudou, né? Ambos estavam votando no mesmo local, né, na Universidade Estadual de Roraima. Ela demorou um pouco a chegar ainda, acho que demorou mais ou menos meia hora, né? Pouco antes dela, a gente ainda teve a oportunidade de acompanhar a votação, ou melhor, a chegada da candidata Regina Tiuivo, candidata de senadora pelo Novo, né? E ela falou, né, que ela espera ter uma boa votação, falou também da expectativa dela em relação à eleição do Arthur Henrique, que é o candidato aliado dela. E essa expectativa, até porque o Novo, ele tem um candidato a vice-governador, que é o Haroldo Catedral do Novo, que está na chapa do Arthur Henrique. Então, existe essa perspectiva, né, em relação ao Novo sobre essa eleição. E alguns minutos depois, acho que uns 10 ou 15 minutos depois, chega a candidata Tereza Surita, do MDB, que é candidata a senadora. E ela falou um pouco sobre a expectativa em relação à eleição, ela disse acreditar em vitória, falou em relação a pautas como a questão de você colocar uma moderação em possíveis excessos do Supremo Tribunal Federal. É uma das pautas que ela levou para votação, inclusive pautas de vários candidatos ao Senado nessas eleições. Então, e também falou sobre alianças políticas que ela pode fazer ao longo de seu mandato, caso ela seja eleita. E depois de a gente acompanhar a votação dela na UE, a gente foi para a Secretaria Estadual de Administração, aliás, Secretaria de Desenvolvimento e Agricultura, na verdade, a Secretaria Estadual de Agricultura, Desenvolvimento e Inovação, que é a SEAD, sigla SEAD, aqui no bairro São Francisco, na zona central da capital, para acompanhar a votação do candidato a senador Nicoletti do PL, né? Ele

0: chamando o Nicoletti de fascista, inimigo do povo. Mas ainda assim a entrevista continuou, né? E o Nicoletti até respondeu, dizendo que é assim que a esquerda trata os adversários, né? Então foi uma resposta que a gente vai ter logo, logo a gente vai ter a sonora completa. Inclusive esse momento em que o candidato Nicoletti acaba sendo interrompido por um militante de esquerda. Mas ainda assim, apesar dessa questão, depois que ele deu a entrevista, ele foi para a cabina de votação. Eu fiquei sabendo também que um policial militar chegou, depois desse episódio, um policial militar chegou aí em direção a esse militante que xingou o Nicoletti para acalmar os ânimos, né? Tanto é que o Nicoletti, ele não chegou a reencontrar esse militante, ele chegou, estava votando no mesmo local, mas passou direto, né? E aí teve o ato da votação e tudo mais, a gente acompanhou e a gente vai trazer tanto aqui na Folha FM como também nas nossas redes sociais, imagens da votação, imagens também das entrevistas. E a gente convida vocês a continuarem aqui nessa grande audiência da Folha FM 100.3, tanto nas redes sociais quanto também aqui no nosso canal no YouTube, no sinal de rádio da 100.3, 94.7 MHz em Bonfim. E o nosso site, evidentemente, folhabv.com.br, tempo todo ligado, doutor Getúlio.
1: Perfeito, obrigado, Luca Luquezzi, está aí, que trazendo até detalhes que escapam aí do grande público. Tem mais alguma coisa?
0: Inclusive, doutor, a gente acabou de colocar aqui a entrevista com o candidato a senador Nicoletti, inclusive sobre, vocês vão ver aí o momento em que ele é interrompido durante essa entrevista.
1: Vamos Perfeito, ouvir. Vamos ouvir.
0: Certo, gente. Vamos lá. Candidato, queria saber primeiramente a tua expectativa para a eleição de hoje e também que fizesse uma avaliação da tua campanha.
2: Então, uma campanha muito linda, né? Uma campanha onde a gente lutou bastante, esses 45 dias, uma campanha que não é fácil, uma campanha majoritária. Eu não seria candidato ao Senado, o Arthur Henrique decidiu vir ao candidato a governo, me proporcionou ser o candidato do PL ao Senado Federal. Fez uma campanha pautada em resultados que a gente já tem como deputado federal, uma campanha também falando para as pessoas que a gente pode trazer muito mais, que o Senado hoje é um dos principais cargos que a gente tem na República. A gente está vendo os abusos dos ministros do STF, né? E o Nicoletti está indo lá para acabar com esses abusos. O Nicoletti está indo lá para defender os valores e princípios que nós temos hoje, que é a família, a liberdade, a pátria. Então foi uma campanha pautada nessas pautas e nos resultados.
0: Você tem alguma coisa a declarar em relação à série de críticas, série de ataques que o senhor recebeu durante essa campanha?
2: Então, as fake news, elas rolaram intensamente, né? Todo mundo conhece a minha história, eu sou 100% ficha limpa, não tenho nenhum processo judicial, mas isso é desespero, né, de quem está ali atrás nas pesquisas. A gente sabe que os candidatos ligados ao Lula costumam fazer fake news, costumam atacar a família, né? Estou aqui com a minha família, do meu lado sempre, dando meu suporte. Então, assim, quem defende a família é sempre atacado na questão da família. E a gente está aqui de cabeça erguida, Deus sabe de tudo. Com certeza, hoje, ao abrir as urnas, a gente vai ter um excelente resultado e Roraima vai ter um senador de direita lá, com certeza.
3: Você acredita que foi uma campanha justa?
2: Eu fiz a campanha, da minha parte, muito leal. Uma campanha sem atacar adversários, né? E essa fake news que está rolando aí, eu acho que isso aí não vai atingir. Quem conhece as pessoas, quem sabe da história de cada um, eu acho que isso aí não vem me atingir. É só esperar o resultado vir, as pessoas conhecem o nosso trabalho, estou muito confiante.
0: Candidato, o senhor tem a declarar em relação à sua expectativa sobre a eleição, o desempenho dos seus aliados, né? Candidatos a deputados estaduais, federais e também governador e presidente.
2: Então, acredito que o Flávio Bolsonaro possa ganhar esse primeiro turno, porque a gente está vendo essa corrupção lá em Brasília desse desgoverno Lula, aumento de impostos. A gente está vendo também essa questão do STF, do abuso dos ministros. Isso tem crescido, Flávio, nas pesquisas, ontem a gente viu. Então acredito muito na vitória do primeiro turno do Flávio Bolsonaro. Aqui no estado, com certeza, Arthur Henrique já demonstrou, ganhamos a suplementar.
4: Fascista,
2: Flávio Dino não deixou.
4: Inimigo do povo, fascista!
2: Então a gente vê como a esquerda trata as pessoas, né? A esquerda é isso, é o ódio, né? O amor deles nunca venceu, então esse é o ódio da esquerda e a gente está bem tranquilo. O importante para a gente aqui é sempre estar de cabeça erguida, dizer para vocês que o Arthur Henrique fez um excelente trabalho, ganhou suplementar e aí a gente vê a esquerda junto com o STF, né, muitas vezes aí não deixando a gente tomar posse. Então o Arthur vem forte na pesquisa, vai ganhar primeiro turno também. Deputados estaduais e federais do PL são os melhores que a gente tem aí também. É só votar em realmente quem você conhece o histórico. E eu acho que a gente vai ter um grupo muito forte para esse governo. A gente tem que trabalhar com um presidente forte, com um senador forte de direita e com deputados estaduais, principalmente para fortalecer o Atu e os federais que possam ajudar o presidente Flávio Bolsonaro.
1: Perfeito. São 10 horas e 58

0: 8 minutos. Né? Obrigado, Luca Lucchesi.
1: Obrigado, doutor.
0: Pela inusitado de trazer aqui eventuais incidentes que ocorram durante o processo eleitoral. Realmente é preciso respeitar, né? Acusar, gritar com alguém, primeiro que não ganha voto. Olha, aqui tem duas mensagens de um Valgon, que eu não vou ler, porque evidentemente trata-se de um pseudônimo, né? E são duas mensagens ofensivas, que não é o caso aqui, tá bom? Aqui não cola essas coisas, não. A gente tem muito respeito aos nossos ouvintes, mas aos ouvintes de fato. Gente de carne e osso, que nos dão a preferência da sua atenção. Vamos ouvir o Bill.
2: Bom dia, meu nome é o Clébio. Desejo um ótimo domingo a todos que estão ouvindo a rádio, mas eu vou dar também aqui minha opinião. Se não tivesse verbas para essas agendas partidárias, não haveria tanta corrupção e todos poderiam concorrer de forma igual. Mas hoje, quem manda é quem tem dinheiro.
3: Por que você não acredita que não fez?
2: O que tem dinheiro é o que corrompe os eleitores. E pior de tudo, que os tem eleitor corrupto também, que aceita essas migalhas na época da política.
0: O nome dele, como é? Aqui, porque aparece Bill aqui, mas é...
2: Bom dia, meu nome é o Clébio.
0: É o Clébio. Clébio, você tem muita razão. Muito obrigado pela sua audiência. Quer dizer, ele tá questionando a destinação de recursos públicos para financiar campanhas eleitorais. E olha, não é pouco não, viu, Clébio? Porque só do fundo partidário é quase 5 bilhões. Do fundo eleitoral, mais 5 bilhões. São 10 bilhões de reais de dinheiro público jogado no financiamento. Afora o financiamento ilegal, né, dessas incorporações de financiamento privado que não chega ao conhecimento dos eleitores. Concordo com você. Cada qual deveria juntar os seus próprios recursos junto com, evidentemente, seus companheiros e correligionários para fazer a eleição. O Robson Mineiro mandou uma mensagem, a outra pessoa mandou um áudio, vamos ouvi-lo?
4: Bom dia, doutor Getúlio, bom dia a todos. Doutor Getúlio, queria fazer um apelo às pessoas de Roraima, né, que querem o melhor para Roraima. Né, essa eleição é uma eleição que rolou muito dinheiro, muitas pessoas pegaram muita grana, né, mas eu queria fazer um apelo para as pessoas. Quem está comprando o teu voto, ele vai querer recuperar esse valor, né? É 4 anos da população na taca, na chibata, né? Pega o dinheiro e vota em outro candidato. Faz um bug no sistema, né? Tem muitos candidatos aí que estão engatinhando, estão na marra, né? Vota num fraquinho, né? Numa mulher, dá oportunidade para as mulheres, né? Deixa esses que têm mandato chupando o dedo. Pega o dinheiro e vota em outro candidato. Né? Porque senão ele vai passar 4 anos tentando recuperar esse dinheiro que está gastando agora.
0: Tá bom, Robson. Mais uma orientação de ouvintes para que o eleitor pegue o dinheiro, mas vote naquele que, ou naquela que a consciência lhe indica como melhor. A Dominga disse... mandou um áudio, vamos ouvi-lo?
5: Doutor Getúlio, bom dia, doutor, bom dia. Eu quero fazer uma pergunta para esses povos aí que diz que é para a gente não votar em corrupto e nem votar em ladrão. Mas eu queria que eles também apontassem quem é o que não é ladrão ou quem é o que não é corrupto. Porque, doutor Getúlio, para mim, se você fechar o olho, pega tudo. E o resto é assim, diabo, tudo é cão. Eu não vejo um santo político, eu não vejo um político santo. Ah, não voto em ladrão, não voto em corrupto. Me amostra qual é o que não é. Me diz, fala na televisão, fala no rádio. Gente, votem fulano de tal, que esse não é corrupto, esse não é ladrão. Mas ele não diz. Não diz, só diz pra ele não votar aí. Eu não vejo esse, eu não vejo muito de santo, eu não vejo nenhum. Tá? Poxa, bom dia, doutor.
0: Tá bom, Domingos.
5: Desculpa
0: minha
5: expressão, tá?
0: Não, Domingos, a gente aqui tem que ouvir a opinião de todos. E é esse princípio que você está expressando aí na sua contribuição é que leva as pessoas a venderem votos. Se tudo é ladrão, eu vou votar no ladrão que me dá alguma coisa. O desencanto do eleitor é muito grande, da eleitora é muito grande. E isso faz mal para a democracia. Mas tem gente de bem, viu, Domingo? Tem gente de bem. Nas eleições tem gente de bem. E a gente acreditar o mínimo, né? Agora, você tem razão quando diz, olha, diz quem é ladrão para que eu possa não votar. Como ninguém diz, até porque esse pessoal não deixa prova, não deixa rastro, né? Fica difícil falar. Mas eu me arriscaria a dizer uma coisa, a maioria é desonesta. A maioria é desonesta, mas tem gente séria, tá bom? Nathanael.
1: Doutor Getúlio, temos um balanço aqui da Polícia Federal, em todo o território nacional, nesse caso, mas envolvendo aqui o estado de Roraima também, na prevenção e repressão a crimes eleitorais e também na apuração de fatos do que é da competência da Justiça Eleitoral durante as eleições gerais de 2026. Até às 10 horas e 30 minutos da manhã de hoje, deste domingo, foram instaurados aí, segundo a Polícia Federal, doutor Getúlio, 5 inquéritos policiais e lavrados 12 termos circunstanciados aí de ocorrência para apurar a prática de crimes eleitorais. Essas ocorrências foram registradas aqui em Roraima, mas em outros estados também, como Bahia, Minas Gerais, Acre, Distrito Federal, Rondônia, Amapá, Maranhão, Amazonas, Mato Grosso, Rio Grande do Sul, São Paulo e Paraíba. E olha, até o momento, 48 pessoas foram conduzidas e foram apreendidos R$ 769.278 em bens e valores também. Uma quantia já significativa, sendo R$ 363.570 em espécie. Acredito que até esse valor dos 300 mil em espécie, esse registrado aqui no nosso estado já hoje pela manhã, viu? Entre os principais crimes apurados aí pela PF estão a propaganda eleitoral irregular e a corrupção eleitoral, especialmente, viu, doutor Getúlio, a compra de votos. A Polícia Federal ressalta que os valores de bens e dinheiro em espécie apresentados neste balanço são preliminares, né, e ainda passarão por validação. Então é um balanço aqui até às 10 horas e 30 minutos. A Polícia Federal aqui a cada momento está atualizando esse balanço, viu? Já tivemos, como já noticiamos aqui, uma operação da Polícia Federal hoje cedo. Tivemos operações, inclusive, com prisões na noite anterior, noite desse sábado.
0: Exatamente.
1: E aqui a gente vai estar, durante toda a nossa programação de cobertura, trazendo esses balanços, atualizando esses balanços aí da Polícia Federal. E aqui, portanto, mais um balanço parcial da atuação da PF nas eleições de 2026, doutor Getúlio.
0: Obrigado, Nathanael, por mais essa informação. E a Jaqueline Amazonas, ela conversou com a chefe do cartório da 5ª Zona Eleitoral sobre sessões que tiveram seus locais de votação alterados. Vamos ouvir, Diover?
3: Oi, seu Getúlio. Eu estou aqui na 5ª Zona Eleitoral, estou com a chefe de cartório, Natália Cavalcante, que vai explicar melhor sobre as sessões eleitorais, aquelas que mudaram. Então, Natália, aquelas pessoas que estão indo na sessão e não estão encontrando, como fazem para ter essa orientação?
6: Elas podem acessar o site do TSE através do autoatendimento e lá elas vão saber exatamente qual é a sessão delas, ou pelo aplicativo do e-título, precisa atualizar o aplicativo, ou também através do canal do TRR de Roraima, que é o 2121-7001. WhatsApp também, que lá a gente tem servidores que estão a postos para informar qual é a sessão do eleitor.
3: E é sempre bom, antes de sair de casa, dar essa verificada para não perder de ir no lugar e a sessão não estar mais na escola, tipo Severino Cavalcante, que a gente observou que muitas pessoas não estão voltando mais lá.
6: Exatamente. Inclusive, o tribunal fez uma ampla divulgação sobre isso, que os eleitores consultem antes de sair de casa. Vai no site do TRE, coloca no Google, autoatendimento do TSE, preenche os dados que lá você...
0: Tá bom. Cortou, deu um problema na sonora da Jaqueline, mas eu acho que valeu a pena a orientação que ela teve. E o Nathaniel tem outras informações aqui.
1: Sim, já noticiamos aqui, né, doutor Getúlio, o voto aí da candidata ao Senado, Tereza Surita, do MDB, do candidato do PL, Nicolete também, né, ao Senado, da Regina, do Tio Ivo, do Novo. E agora a gente também registrou o momento do voto ali na Faculdade Catedral da candidata ao Senado do PSD, Helena Dazatur, Helena Lima. Vamos acompanhar ela falando aqui à imprensa logo após votar.
7: O que a senhora acredita que não fez como deputada e agora como Senado a senhora quer fazer?
8: No Senado a gente tem mais recursos, né, para indicar aqui para o nosso estado, e é isso que eu espero, ajudar muito mais na área da saúde, educação, esporte, ajudar as mães que têm crianças atípicas. Então, com mais recursos, a gente consegue fazer muito mais.
9: Como é que a senhora avalia a sua campanha até aqui?
8: Nossa campanha foi linda, né? Foi limpa, foi transparente. Visitamos muito, conversamos, ouvimos a população. E é isso que eles querem, ser ouvidos para a gente trabalhar em prol das demandas que eles têm. E é isso que eu vou fazer como senadora.
7: Candidata, a senhora tem passado aí por alguns ataques na internet, a senhora tem alguma coisa a comentar sobre isso?
8: Sim, eu fui muito atacada, muitas fake news, muitas inverdades, né? Mas quem tem Deus na sua vida supera tudo isso. Então eu estou muito feliz hoje pelo trabalho que nós fizemos e estou muito confiante que vai dar 555 hoje para o Senado.
1: Tá aí, doutor Getúlio, a candidata ao Senado Helena Lima, Helena Dazatur, que votou ali agora pela manhã na Faculdade Catedral. Agora a gente vai chamar a repórter da Folha BV, Adriane Lima, ela que traz também a movimentação lá da Escola Nova Canaã, no bairro de mesmo nome, onde passou e votou também o candidato a governo Farah Mesquita.
10: Eu estou aqui na Escola Municipal Nova Canaã, no bairro Nova Canaã, acompanhando a movimentação dos eleitores também neste domingo de eleição. Segundo as informações obtidas com o TRE, são quase 3 mil eleitores aptos a votar neste local. Por isso, a movimentação tem sido intensa desde o início da manhã. O candidato ao governo de Roraima, Faradilson Mesquita, também já passou por aqui e votou. Neste momento, a movimentação está mais tranquila, não houve registro de confusão ou de outras intercorrências aqui na escola. Adriele Lima, para a Rádio Folha FM 100.3.
0: Eu acho que o candidato do Solidariedade, Farah Mesquita, né? Ele não concedeu entrevista.
1: Não,
0: pelo menos
1: não temos,
0: temos a entrevista. Mas assim que tivermos, a gente põe no ar. Nós temos já, portanto, 3 dos 4 candidatos já votaram, né? Votou o Arthur Henrique primeiro, depois veio o soldado Sampaio e agora o Farah Mesquita, né?
1: Não temos, 3 já votaram, né?
0: Não temos registro de votação da candidata do PSOL, que assim que tivermos, vamos colocar, né? Estamos na expectativa. O GD1 já falamos, viu, Diover? Vamos ao Carlos Tavares. Olá, bom dia, vamos votar certo, gente. Ele está apelando aqui, o Carlos Tavares, para que a gente vote certo. Eu também apelo, viu, Carlos? Muito obrigado. José Filho disse, mas eu pego mesmo o dinheiro, mesmo que seja migalhas. Na política ninguém tem juízo. O José Filho já disse que não tem juízo. Tem sim. Vamos ter fé. Vamos ter fé. O Fábio Oliveira disse, mandou um áudio, vamos ouvi-lo?
11: Pois é, doutor Getúlio.
12: Privado,
11: tudo isso, essas compras de voto, é por conta da impunidade. Se esse pessoal que foram presos, com todos esses indícios, prova mesmo de corrupção, de compra de voto, Se o candidato que está envolvido nisso aí já fosse afastado, saído da candidatura, ser punido, eu duvido se da próxima vez eles faziam isso. Mas aí vai para o Supremo, vai ser julgado daqui 4, 5, 6 anos. Quando for caçar ele, já está no final do mandato. Não vai adiantar muito, não. É por isso que eles fazem isso. É impunidade. Só isso.
0: É, o Fábio, né, tem ter razão. Eu não custa lembrar aqui o que nós aqui em Roraima passamos. Né? Aliás, eu vejo as pessoas falando muito bem do voto da ministra Carmen Lúcia durante o julgamento lá no Supremo. Mas eu quero lembrar que essa ministra, como presidente do TSE, ela segurou, e o termo correto é segurou, o processo de cassação do mandato do ex-governador Antônio Denário e do seu vice Edilson Damião. Ela segurou por 8 meses. 8 meses, o processo caminhou, a relatora deu seu voto, iniciou o processo de votação, os advogados fizeram a defesa, e aí ela, sem razão aparente, sem justificativa plausível, suspendeu o julgamento. E nisso aí foram 8 meses de espera. Foram deixar para fazer o julgamento já nesse ano agora. Porque, além da demora de ela voltar, ministros pediram as chamadas vistas. O que que isso ocasionou? Esse atropelo da eleição suplementar. Se o TSE tivesse cumprido com a sua obrigação, o Denário teria sido cassado ainda no ano 2025, nós teríamos suficiente para realizar uma eleição suplementar sem afogadilho, sem que o eleitor e a eleitora se julgassem logrados, como aconteceu aqui com a eleição suplementar, viu? O quanto a justiça pode melar, para usar uma expressão popular, pode melar uma eleição, nós somos vítima disso. Tá bom, Natanael? Algum registro? Ok, depois, ele está apurando ali o Natanael. Vamos ouvir o Diego. Quem é? Fábio Oliveira.
11: Pois é, doutor Getúlio. Tudo isso, essas compras de voto, é por conta da impunidade. Se esse pessoal
0: está
11: preso,
0: né?
11: Com todos esses indícios.
0: Não tem o áudio, não.
11: Indício não, prova mesmo de corrupção.
0: Tá ouvindo aí?
11: De compra de voto.
0: Porque,
11: candidato que está envolvido já fosse afastado, saído da candidatura, ser punido, eu duvido se da próxima vez eles faziam isso. Mas aí vai para o Supremo, vai ser julgado daqui 4, 5, 6 anos. Quando for caçar ele, já está no final do mandato. Não vai adiantar muito, não. É por isso que eles fazem isso. É impunidade. Só isso.
0: Tá certo, viu, Diego? Tá muito certo você, viu? Vamos agora. Não, agora vamos ver. Quem foi que disse? O último foi o Diego Alves, né? Diego Fernandes. Vamos ouvir agora o Vitor Alves, nosso ouvinte assíduo aqui, o Vitor Alves.
12: Doutor Getúlio Cruz, mais uma vez, eu sempre digo, o eleitor que se vende não vale o que recebe.
0: Não, entendeu? Vale o que
12: será
0: recebe.
12: Que essa miséria, essa migalha que esses malditos desviados dos cofres públicos vai significar 4 anos de saúde, educação, segurança pública, tudo, bem-estar social, estrada, tudo, não vai. Mas é isso. Infelizmente é assim. Esse ciclo vicioso miserável no Brasil. Por isso que o Brasil está no pé que está. Eu atribuo muito a culpa do nosso país estar na situação que está, eu atribuo a culpa desses eleitores mau caráter, sem princípio, vagabundos. Me desculpa pela indignação. Tem alguns eleitores que dizem, não, a culpa é do candidato. É, sim, do eleitor. E por que, é que na minha casa, na minha porta, nunca vem um candidato comprar voto? Nem meu, nem de filho meu, nem dos meus pais. Nem... Não vem porque sabe que é o jeito, nosso princípio, nosso caráter. entendeu? Só bate na porta e só vai atrás de gente à toa. Esses cabas que vêm de voto são à toa. É por isso que o Brasil está na situação que está. E se não tiver vergonha na cara, não tiver caráter, não muda. Entendeu, doutor Getúlio? Dá indignação.
0: Obrigado, Alves. Vitor Alves, eu sou solidário à sua indignação, tá bom? Muito obrigado por mais essa participação. Vamos ouvir o Antônio. Esse é outro Antônio, né? Natanael, é verdade mesmo, está acontecendo. Não sei que ele está se referindo aqui a alguma afirmação do Natanael. Vamos ao Natanael do Frete, né? Aí um.
13: Bom dia, Natanael. Bom dia, Getúlio. Olha, gente, eu já votei. Não vendi meu voto. E não venda seu voto, não, que é muito importante. Você vai votar hoje para o candidato que ele ganhar, você vai ver daqui a 4 anos. É muito importante isso, né? Não faz um projeto, não faz nada no benefício das pessoas.
0: Lá das fontes. Tá certo, Natanael. O xará aqui do Natanael Vieira. Tá bom? A dona Nazaré Gaia disse: Getúlio, o senhor está certo em não ler essas mensagens ordinárias. Obrigado, claro. A gente aqui faz triagem, não aceita mensagens ofensivas.
1: Doutor Getúlio, trazendo agora um pouco da movimentação lá do município de Iracema, nossa equipe também já passando por lá, a mesma equipe que já esteve pela manhã lá no município de Caracaraí, passando agora também lá pelo município de Iracema, movimentação de eleitores, como a gente observa nas imagens também, aí para quem está conosco pelo YouTube, acompanhando aqui o Agenda Especial Cobertura das Eleições 2026, a movimentação lá de eleitores, né, na Escola Municipal de Ensino Fundamental Iracema Aguiar Pereira. Segue de forma constante lá, a gente observa com filas, né, mas filas ali organizadas neste dia de votação. A gente observa na área externa também, no entorno lá do prédio escolar, um trânsito apresentando um fluxo ali tranquilo, moderado, diversos veículos estacionados também, pedestres ali circulando, né? Eleitores saindo lá para quem já votou e outros chegando também para exercer aí o seu papel de cidadão, o seu voto lá no município de Iracema. E nos corredores também, como a gente recebeu aqui as imagens da nossa equipe, os eleitores aguardam lá, né, em filas para votar ali nas suas salas de votação. O local conta ali com listas, né, com os nomes dos votantes afixadas também nas paredes, placas sinalizando o número de cada sessão eleitoral, tudo também direitinho, garantindo ali aquela orientação para os eleitores, orientações importantes ali, caso haja alguma dúvida do eleitor. Então, trazendo esse movimento agora lá do município de Iracema, mais precisamente da Escola Municipal de Ensino Fundamental Iracema Aguiar Pereira. Um movimento já lá nos locais de votação com filas, viu? Ou seja, tá movimentado por lá já. Algumas filas até com uma grande quantidade de pessoas ali também, doutor Getúlio. À medida que as horas vão passando, né, as pessoas estão indo cada vez mais para os locais de votação. Estão indo aí para exercer o seu papel de cidadão. É bom aqueles que aproveitaram logo mais cedo. Só que Boa Vista, o senhor já sabe, já amanhece com bastante quente, né? Com sol hoje não seria
0: essa
1: diferente.
0: Essa hora tem um sol para cada um aí.
1: Inclusive a previsão para hoje é de sensação térmica acima dos 40 graus, né? Então, meu desse Deus. Horário aí fora, já 11 horas e 22 minutos, deve estar bastante quente. Mas é isso. Lembrando, né, doutor Getúlio, é importante a gente deixar bem claro aos nossos ouvintes que as sessões eleitorais fecham às 4 horas da tarde.
0: Pois é.
1: Né? Muita gente fica com aquele horário de 5 horas na cabeça, aí pode perder. Não é. 4 horas da tarde, quem tiver até ali na fila da sessão, fecha, vai votar. Os portões se fecham, aí ninguém entra mais.
0: Ok, vamos ouvir a Dilacir. É o nome comum. Ah, não, tem o Nivaldo, né?
14: Bom dia, doutor Getúlio. Aqui é quem fala é Erundina. Quero, nesse momento tão precioso, né, onde nossa nação está buscando o nosso representante, mas também quero agradecer ao senhor, porque na época que o senhor foi governador pelo ex-território de Roraima, e eu precisei muito ficar é à disposição, né, na representação de Roraima e Manaus, e o senhor me concedeu. E eu nunca tive a oportunidade de lhe agradecer. Que Deus te abençoe. Aqui é a esposa do Nivaldo do Bela Vista.
0: Pois é, dona Erundina é esposa do Nivaldo do Bela Vista. Muito obrigado pela sua participação. Eu me lembro da senhora, dona Erundina. Me lembro muito bem. Um grande abraço. Prazer em saber da sua existência com uma vida tranquila aí no Bela Vista. José Oliveira, vamos ouvi-lo?
15: Dominga, esse Getúlio, bom dia, Getúlio. Pois é, Dominga, eu acho que eu voto, é que eu daria para você. Porque realmente você tem que fechar o olho e meter o dedo lá, assim que tem que ser, porque você não sabe. Aquele que vive brigando, xingando e sustando um outro, é porque quer entrar para roubar também. Todos nós sabemos. Então, tá certo. 70 anos, nunca votei na minha vida. E não sei se algum dia eu vou votar. Porque para mim, graças a Deus, eu não sei. Eu não tenho ainda em quem acreditar. Um bom dia para todos que estiver escutando.
0: Como é o nome dele, hein, Diover?
15: Dominga, esse Getúlio, bom dia.
0: Ele não colocou o nome não, né? José, o Filomeno, não é não. Bom, de qualquer forma, ele usou o telefone do José. É um direito seu não votar, né? Agora, se você não votar, você não tenta consertar. Você não tenta consertar. Volto a dizer, olhe com mais carinho, tem gente de bem sendo candidato e candidata aí. Escolha, você não vai poder, ao final do mandato, você vai poder dizer, olha, errei agora, mas vou aprimorar o meu processo de escolha. O Tarcísio diz, bom dia a este rapaz, está totalmente errado para ser jovem, mas com pensamento retórico. Que recebe mixaria e bota em outro, é tão ladrão quanto político, que existe muitos políticos de bem que eu conheço. O senhor Iradilso, entre outros, estão aí e nunca ligaram para o programa para lhe acusar de qualquer ato de corrupção no seu governo. Eu já estava aí, Tomar também é um exemplo, ó Tomar, ideia quer dizer. O problema é que a mídia não dá espaço mais para os que roubam. Isso aí realmente a gente na mídia e como participar da mídia tem que vestir um pouco a carapuça, né? Muitas ações positivas são deixadas de levar pela mídia, que dá preferência para as negativas, porque isso dá mais audiência, isso dá mais coisas. Nós temos que aceitar a nossa culpa. O Nivaldo, não, aqui. Nivaldo, outra vez, vamos ouvi-lo.
16: Doutor Getúlio, um bom dia. Um bom dia para todos os ouvintes, um bom dia para todos os eleitores. Hoje, tanto Roraima como nosso país é um dia muito importante. Mas sobre corrupção, sobre compra de voto, doutor Getúlio, é relativo, é normal, entendeu? Um eleitor corrupto, que ele cobra de um político para que a pessoa venha votar nele, né? Então ele também não merece respeito dentro da sua própria casa. Qual o respeito que ele tem com seus filhos ou com a sua mulher? Ele não tem respeito nenhum e nem tem moral para cobrar honestidade de ninguém. Então o eleitor está desse jeito. Entendeu? Quer pregar uma de moralista sem ser moralista. Aqui é o Nivaldão do Bela Vista. Que Deus abençoe a todos os ouvintes e os nossos representantes que vão nos representar em 2027. E viva o Brasil!
0: Do Bela Vista. Nivaldo, deixa eu dizer. Eu vou falar por mim. Né? Eu votei. Votei, não vou votar ainda, quando sair daqui, que o Natanael me substituir. Eu vou votar 5 vezes. E eu te garanto que eu não vou revelar aqui, claro, mas os meus votos vão ser dados a pessoas honradas, viu? Eu me preocupei, eu sei quem cada um... Aqui nós somos ainda um eleitorado pequeno, viu, Nivaldo? Dá para você saber quem é quem. Você saber, por exemplo, de que vive o Natanael? Natanael é um trabalhador que está todo dia acordando 5 horas da manhã para estar aqui às 7:30 fazendo o rádio. E é daqui que ele tira o sustento dele. Dá para você saber como é que o Natanael é bom pai. Ou seja, aquele pai que se preocupa com a educação dos filhos. Natanael, que ainda é relativamente jovem, já tem um filho fazendo direito. E o Natanael mora lá na periferia, né? Aí você saber também como é que é o Natanael nos seus relacionamentos com as pessoas. Ele paga aquele que deve? Paga. Às vezes atrasa um pouquinho lá, porque a gente, todos nós, passamos por dificuldade. Você pode saber quem é o Natanael enquanto cidadão. Será que o Natanael pratica pequenas corrupções? Não. Quem conhece a retidão de caráter dele, né? Que é um bom filho, que é um bom pai. Ora, se eu me preocupar e dá para saber o que é cada um candidato como procede, eu escolho o melhor. Melhor. Eu não posso votar em quem eu não conheço. É induzido apenas pela propaganda. A propaganda é uma mensagem de mão única. Só vai, não tem o retorno. Tá bom? Então, não perca fé. A gente pode votar bem, desde que a gente queira. Vamos lá, a Madalena Aragão, nossa Madalena, mandou um áudio, vamos ouvir?
17: Bom dia, doutor Getúlio, bom dia, Natanael, bom dia aos ouvintes da nossa rádio, né? Eu costumo dizer que é nossa, a rádio das famílias roraimenses. Gente, falar em família, doutor, fazer um apelo para todos, votar com consciência, deixar o dinheiro desse pessoal para eles mesmos, que sirva só para eles mesmos, meu Deus do céu. Procurar votar em quem a gente viu que tem proposta para a gente. Acreditar, porque esperança a gente não pode perder nunca, né, doutor Getúlio?
0: Uhum.
17: Graças a Deus que no tempo que meu paizinho estava aqui, tinha muitos filhos da terra que o povo chamava de minhoca, mas era gente que a gente acreditava. Quem dera se ainda tivesse um tio caboclo carioca, como era
0: caboclo
17: meu tio.
0: Carioca.
17: Pessoa honesta, gente de caráter, meu Deus do céu. Mas vamos acreditar. Se Deus quiser, Deus vai nos abençoar com aquele que merece. Grande abraço, doutor Getúlio, para o senhor, para a dona Nazaré, para a família Cruz.
0: Para sua família também, Madá. Muito obrigado, dê um abraço aí no Aragão. E olha, deixa eu dizer, ela lembrou aqui de um político honesto. Pronto, acabou o carioca. Fez política a vida inteira. E olha, fazendo opção, né? Morreu pobre. Morreu pobre. Acabou o carioca, uma figura que para mim é uma das lembranças que eu melhor tenho de uma pessoa dedicada ao bem coletivo. Ao bem coletivo. E um otimista por natureza. Um dia aqui eu ainda vou contar a história do caboclo carioca, tá bom? Vamos ouvir o Frank.
18: Bom dia, seu Getúlio. Seu Getúlio, ouvindo aí as questões das vendas de voto, passando aí para informar que a gente não vendeu não, mas nós fizemos um compromisso muito grande aí com o Flávio, que nós possamos aí trazer aí a nossa nação aos eixos, né? Que é a pátria, a família, a liberdade. Ora, estamos com 22. Esse é o nosso...
0: Isso é... Bom, não vai influenciar muito o resultado final, porque nosso colégio aqui é muito pequeno, né? Coisa eleitoral. O Fábio Oliveira disse, doutor Antônio, eu faço as suas palavras, as minhas sobre o Natanael. Tá aí, ó, um fã. Um fã do Natanael aqui, O Fábio Oliveira. Vamos ouvir o João Gomes?
19: Bom dia, doutor Getúlio. É uma honra muito grande estar participando do seu programa. Um programa sério, onde a gente ouve pelo menos parte da sinceridade das pessoas. Eu digo sinceramente, eu ouvi aí várias pessoas, o cidadão aí que disse que nunca votou, é uma pena, que eu acho que é através desses eleitores que muita gente ainda permanece dentro dos mandatos, né? Eu, por exemplo, já votei com muita honra, me sinto honrado em ter o direito de votar. Votei todos os 5 candidatos, consciente, e uma coisa eu vou lhe dizer, eu não voto naquele que tem processo político, porque a lei eleitoral, segundo o que eu ouço falar aí, que eu não sou especialista na lei, diz que o cara que é processado, que tem processo, que roubou, que fez alguma coisa, não é nem para se candidatar. Uhum. Infelizmente, a nossa justiça do Brasil, principalmente nos dias de hoje, está totalmente acabada. Eles deixam o camarada participar de uma eleição se ele está ilegal. Se o cara está ilegal, ele tem que dizer: você não pode, ponto final. Isso é que eu queria acreditar na lei, era nessa hora. Então hoje o cara fica aí, bota dinheiro na cueca, bota em tudo quanto é canto, e a população vê e vota nesses caras. Eu não voto, porque eu sou um eleitor consciente. Mas cada um faz aquilo que quer. Para isso a gente tem o livre-arbítrio. Muito obrigado, doutor Getúlio.
0: Legal, João Gomes. Você finalizou sua participação lindamente. Cada um tem o seu livre-arbítrio e sua consciência, tá bom? Muito parabéns pela mensagem. Muito obrigado pela lição que você nos dá aqui e pela sua participação, tá bom, João Gomes? Adatanel?
1: Sim, informações agora, doutor Getúlio. Na manhã de hoje, a Polícia Federal realizou uma operação de busca e apreensão na casa do deputado federal Gabriel Mota, que é candidato à reeleição. Essa diligência, motivada por suspeitas de compra de votos, resultou na apreensão aí do aparelho celular do deputado. Nenhum outro material ou valor foi localizado no imóvel, segundo ele próprio. Logo após a ação policial, o parlamentar gravou um vídeo esclarecendo a situação enquanto se deslocava para o seu local de votação. Gabriel Mota ressaltou que a equipe policial atuou de forma respeitosa e reiterou sua confiança no trabalho da instituição. Tem a sonora vídeo aí do deputado esclarecendo essa situação, essa operação da Polícia Federal na casa dele, em que foi ali apreendido o aparelho celular do parlamentar.
20: Bom dia, pessoal. Aqui quem fala é o deputado Gabriel Mota, estou saindo agora para votar. Tá? Quero esclarecer a vocês que hoje pela manhã teve uma busca e apreensão por suspeita de compra de voto na minha casa, na minha residência. A Polícia Federal foi muito respeitosa, levou apenas o meu telefone. Tá? Dizer aqui também, reiterar o meu carinho, o meu respeito à Polícia Federal. Eu fui o deputado federal que mais aloquei recursos na Polícia Federal, então deixar vocês bem tranquilos, tá? Que só levaram o nosso telefone, não foi encontrado nada. E desejar a vocês um ótimo domingo de votação. Um grande abraço.
1: Essa é exclusiva, viu, doutor Getúlio? Não está em nenhum canto, mas aí o deputado encaminhou esse vídeo de esclarecimento, né, em que ele também, a residência dele foi alvo dessa ação de busca e apreensão da Polícia Federal. E ele aí esclarecendo aos nossos ouvintes o que de fato aconteceu.
0: Prova de que a Polícia Federal, pelo menos aqui em Roraima, está trabalhando com isenção, né? Não escolhe lado político, não escolhe questões ideológicas, mas cumpre o papel. Aliás, a gente deve agradecer de fato muito à Polícia Federal, à atuação da Polícia Federal aqui em Roraima. A tua isenção, e digo mais, evitando que essa nossa eleição se transforme, como disse o Ramagem, uma época Roraima não se disputa voto, em Roraima compra-se voto.
1: E aquela frase também famosa de um ex-ministro do Supremo Tribunal Federal, né, doutor Getúlio, já aposentado, Luiz Roberto Barroso,
0: uhum.
1: sobre que Roraima não se ganha eleição, se compra,
0: eleição.
1: Teve essa frase famosa dele também, né?
0: Ainda bem, a gente agradece a Polícia Federal. Vamos prestigiar a nossa Polícia Federal. Alcimar, quiser, vamos ouvi-lo?
2: Muito bem, na Traveira, doutor Getúlio Cruz, estamos aqui com o Davi. O Davi tem 17 anos e está exercendo seu direito à cidadania pela primeira vez. Está votando pela primeira vez aqui no Colégio Dr. Hitler de Lucena. E vou perguntar para ele, Davi, qual a sensação de estar pela primeira vez escolhendo o seu representante aí?
21: Bom dia. É a primeira vez que estou votando, né, nessa eleição aqui. Para mim é um voto muito importante por estar decidindo quem vai estar representando nós, tanto daqui de Roraima, tanto o país ali. Para mim é uma sensação importantíssima, né, para a sociedade ali. Agora eu estou mesmo decidindo quem eu vou estar votando para poder administrar ali.
2: Tá aí, o Davi. Outrora, os pais votavam, os amigos, familiares. Agora ele mesmo, como ele acabou de afirmar, ele mesmo está decidindo quem vai representar o Davi e toda a família, todos os brasileiros, no caso também no estado de Roraima, governador, senador, deputado estadual e também o presidente da República. Agora escolhendo você mesmo quem vai de fato te representar.
21: Candidato ali que eu votei ali, que vai estar com as propostas boas para poder representar Roraima lá em Brasília, lá. É isso daí.
2: Tá aí, falei com o Davi, pela primeira votando, e a qualquer momento a gente volta trazendo muito mais informações. 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
0: Legal, Sr. Marques, olha, nós mostramos aqui idosos e agora estamos mostrando a juventude. Legal, legal, e o rapazinho ali tem cara de curumim, né? Mas pensou bem, viu?
1: É importante que mesmo o voto para essa idade, né, doutor Getúlio, sendo facultativo. Eles estão indo já exercer esse direito. Tanto os mais novos, ainda não atingiram a data ali em que o voto é obrigatório, 18 anos, mas também os mais velhos, os mais idosos, né? Conforme já trouxemos aqui também na programação.
0: Bom, o Diover, vamos a uma música para poder... esperando outras contribuições. Qual é a música agora? Eu acho que é... Que país é esse? Não, né? É? Ah, é o Cazuza. Essa música do Cazuza é linda. O tempo não para. Vamos ouvir o grande gênio Cazuza.

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1: São 11 horas e 44 minutos. Tá aí, você ouviu esse gênio chamado Cazuza cantando O Tempo Não Para. Olha essa estrofezinha. Estrofe não, versos. Sua piscina está cheia de ratos. Suas ideias não correspondem aos fatos. Olha, isso é de uma profundeza que só um gênio como o Cazuza podia fazer. Essa música é linda, bem composta. E eu agradeço que o Brasil tenha esses artistas que têm, né, a envergadura de expressar a síntese que é o país. Obrigado ao Cazuza. Essa composição é dele e de Arnaldo Brandão. Aqui a gente procura sempre tocar as melhores músicas popular brasileira, tá bom? O Gilvan diz o seguinte: bom dia, doutor Getúlio. Voltando ao assunto da compra de votos, a gente trabalha de aplicativo. Olha só, Gilvan. E pega todo tipo de pessoas, né? Eu peguei uma senhora aqui e o marido semana passada que vendeu o voto da família por R$ 1.500 a um candidato a Senado. Meu Deus do céu. Tomara que esse candidato a Senado pelo menos seja... Não pode ser de boa índole. Está comprando voto é porque não confia na seriedade e no compromisso do eleitor. Tá bom? Obrigado, viu, Gilvan, por você registrar esse fato. E você conhece, porque você pega quantas pessoas por dia. Tá bem? Vamos agora o Mariano, né? Vamos ouvir o Mariano.
2: Sou Getúlio, bom dia a toda a equipe Folha, bom dia a todos os ouvintes, bom dia ao estado de Roraima. Hoje eu peço a todos que votem com consciência, seu Getúlio. Eu tô aqui, já vim com consciência, eu votei cedo e já tô aqui na minha feira. Tô aqui na minha feira não, feira de todos, aqui na Feira do Garimpeiro. Na
1: Feira do Garimpeiro,
2: gente,
1: Mariano.
2: É o seguinte, votem com consciência, principalmente senador e deputado federal. Um grande exemplo que eu dou, seu Getúlio. Na época do Bolsonaro, ele quis liberar arma para todo mundo. O Congresso não deixou ele liberar arma para todo mundo. Lula entrou, quis tirar arma de todo mundo. O Congresso não deixou o Lula tirar armas de todos, entendeu? Então quem manda é o Congresso. O presidente da República só tá ali para pegar nome, bom ou ruim. Quem manda é o Congresso. Mariano Bonfim, bom dia a todos. Bom dia, bom dia.
1: Bacana, o Mariano chama a atenção para os votos na eleição proporcional, senador ou senadora, deputado federal ou deputada federal, deputado estadual ou deputada estadual. Veja bem, nós vivemos ainda, pelo menos, formalmente, uma democracia. E está aí o Mariano, que acompanha de perto, né, o que acontece no país. O Mariano lembrou de, por exemplo, que os presidentes não podem ser ditadores. Eles têm que ouvir o Congresso Nacional. Parabéns, viu, o Mariano? Que bom. Eu sinto alegria a gente fazer um programa com essa formatura, né, de hoje do Agenda, ouvindo a opinião dos ouvintes. A gente dá opinião aqui, mas para nós o mais importante é ouvir os nossos ouvintes, tá bom? Vamos lá, Francisco.
3: E aí, doutor Getúlio Cruz, estou aqui curtindo através do YouTube, né? Olha só. A Rádio Folha aí. Vou mandar aí um abraço aí. Essa sua jaqueta verde aí tá top, hein? E mandar um abraço aí pro meu amigo Natanael, que tá aí nos bastidores da Rádio Folha aí, né? Que Deus abençoe grandemente vocês. Um abraço pro senhor, pra dona Nazaré, todos aí da sua confiança, né? Minha amiga Geisa já saiu fora hoje, né? Tá o programa dela aí amanhã, né? Amanhã sertanejo. E aí, um abração aí para meu amigo aí, Natanael. Mas que Deus abençoe a todos vocês. Um bom dia.
1: Obrigado, Francisco Holanda. Olha só, Deixa eu dizer, o Natanael era para ele estar já apresentando o Bom Dia 100.1 de paletó. Afinal de contas, ele tá sendo visto, ouvido e visto, né? Eu gosto de jaqueta. Eu tenho aí umas 4 ou 5 jaquetas de cores variadas. Eu vim com a verde hoje, não é sem razão, não. É para lembrar que nós hoje estamos decidindo o destino da pátria e do Estado. E as cores da pátria têm verde. Tem verde, não estou induzindo ninguém a votar, mas as cores da pátria brasileira são amarelo, verde e azul. São as cores da bandeira brasileira, tá bom? Dona Judite, ah, que saudade, Dona Judite. Dona Judite, lá do Alto Alegre, ouvinte aqui, assídua e pioneira da Rádio Folha, juntamente com o Rodolfo, seu esposo. Ela diz: bom dia, doutor Getúlio, estou ouvindo o senhor só no aplicativo, a rádio não está no ar, por aqui todo, não estamos no ar? Lá em Alto Alegre, é bom chamar a atenção da nossa equipe técnica. Não há mais razão para a gente estar privando nossos ouvintes da Rádio Folha, né? Já instalamos todas as 5 antenas, está uma beleza aqui, a única coisa que falta é pintar a torre, reavivar a pintura da torre, mas o resto está tudo bem feito, tá bom? Vamos ouvir aqui quem não mandou o nome, né? Não tem nome, mas que manda dizer? Boa tarde, doutor Getúlio, me fala qual o candidato que não compra voto. Todos, é a Cleide do Auau. Lá do Auau, na estrada que vai de Boa Vista para o Mucajaí, para Alto Alegre. Belíssimo o Auau. Tinha muito piú, não sei como é que está lá o piú do Auau. Eu lembro do Paulo Vasconcelos, meu querido amigo já falecido, que a vida dele, ele comprou com muito sacrifício um sítio aí no Auau, e não sei, deve ter vendido, porque a Nana não ia sozinha tocar isto. Mas o Auau me lembra muito o Paulo Vasconcelos, meu querido amigo que nos deixou já faz algum tempo. O Gilvan. Doutor Retorno, você esqueceu do branco. Tem branco também na bandeira. Ah, tem branco. São 4 cores, está certo. Branco representa a paz. Verde, a nossa floresta. Amarelo, as nossas riquezas minerais, sobretudo o ouro. E a ordem e progresso significa positivismo, que muita gente anda esquecendo. Para que tenha progresso, tem que ter ordem. O Nertan Reis, ex-prefeito lá de Alto Alegre, nosso ouvinte aqui, está de cabeça branca, o Nertan. Faz tempo que eu não vejo ele, viu? Eu não o vejo. Vamos ouvir o Nertan Reis?
4: Bom dia, doutor Getúlio. Na verdade, doutor Getúlio, hoje é um dia maravilhoso, dia de eleição. E com certeza eu gostei muito das cores do Brasil, viu? Verde e amarelo. Um abraço, doutor Getúlio. Magnífico programa.
1: Nertan Reis, nosso ouvinte, prefeito de Alto Alegre. Eu fico pensando assim, como os políticos às vezes são difamados. O Nertan Reis, quando assumiu a prefeitura de Alto Alegre, todo mundo dizia, é um forasteiro, né? não gosta do município, está aqui apenas porque é prefeito. Nertan, eu acho que trabalhava numa dessas empresas de transporte rodoviário de passageiros entre Boa Vista e Manaus. Mas olha, ele terminou o mandato. Me lembro que o Nertan fez concurso público para dar ao município

0: programa do Natanael, ele dizia Talaléu, vó, é o Talaléu. E ninguém entendia o que que era isso. Até que paramos no rádio, no carro andando, e ele dizia: é o Talaléu. Aí eu entendi: Natanael, isso é o Talaléu.
1: Tá vendo o Natanael? Isso é fazendo história. É, certamente, certamente, que quando tiver adulto, o seu netinho vai lembrar disso. Vai lembrar disso. Tá bom? Muito obrigado, viu? É esposa do Edivan, não é, Natanael? Edivan? Silva? Ah, é Sérgina. Ocá, dona Sérgina. Muito obrigado, viu? Um grande abraço. Vamos lá? Ocá, né? É, Natanael prometeu. Ah, tá aqui, o Natanael, mas esse não é o Natanael, não, nosso aqui. É o Natanael que é promotor, viu? É o Natanael que aprontou. Deus abençoe. Vamos lá. Olha, são 11h55. Tu tá com novidade, Natanael?
2: Sim, doutor Getúlio. A gente já trouxe aqui e colocou no ar, né, alguns promotores da Justiça Eleitoral, né, atuando aí cada um em suas respectivas comarcas. A gente vai trazer agora informações sobre o papel, né? O promotor de justiça eleitoral da primeira zona eleitoral, doutor Marco Antônio Bordim de Azeredo, ele destaca a atuação suprapartidária e a fiscalização ostensiva também do Ministério Público para garantir o direito de livre escolha do eleitor e coibir também, como a gente já destacou aqui, crimes eleitorais no dia da votação. Então a gente vai ouvir agora o promotor de justiça eleitoral da primeira zona, o doutor Marco Antônio de Azeredo.
1: Conseguiu? Ele está tentando conseguir.
2: Enquanto isso, ele destaca, né, doutor Getúlio, o papel do Ministério Público enquanto a esfera civil eleitoral é conduzida aí pelo Ministério Público Federal, o Ministério Público Estadual atua de forma delegada na área criminal, né? Antes do pleito, o órgão já vinha acompanhando aí representações da Polícia Federal em operações de busca e apreensão, além de atuar também em audiências de custódia. E no dia da eleição, que é hoje, né, pelo menos o primeiro turno, equipes acompanham as zonas eleitorais para impedir o assédio ao eleitor, como já trouxemos aqui alguns dos promotores. Vamos ouvir, portanto, e assistir também o promotor de justiça eleitoral da primeira zona, doutor Marco Antônio.
3: O papel do Ministério Público Eleitoral é a sua atuação de forma suprapartidária, fiscalizando o pleito eleitoral, garantindo o que é um direito fundamental do eleitor, que é a escolha individual, sem qualquer tipo de assédio no dia das eleições. A atuação civil eleitoral se dá pelo Ministério Público Federal, a atuação do Ministério Público Estadual, ela é delegada, e a gente atua especificamente nessas eleições na parte criminal. O Ministério Público, antes do dia de hoje, teve oportunidade em várias manifestações, representações feitas pela Polícia Federal, relativas à busca e apreensão, participou de audiências de custódia e hoje acompanha o pleito eleitoral, eventual para tentar coibir eventual prática de crime eleitoral no dia das eleições. São as ocorrências recorrentes sempre, né? É o chamado voo da madrugada, a forma de dispersar, desculpa, santinhos eleitorais durante a madrugada para de alguma forma tentar cooptar algum voto de algum eleitor ainda indeciso. Isso é uma infração civil eleitoral, mas pode redundar também, a depender da forma assintosa, crime eleitoral de boca de urna e tem consequências, eventualmente, através de uma ação de investigação pela Justiça Eleitoral, eventualmente por abuso de poder econômico. Pode confiar na atuação do Ministério Público. Indistintamente, o Ministério Público está em todas as zonas eleitorais, todos os locais de votação, acompanhando o pleito eleitoral, permitindo que ele exerça a livre escolha de opção pelo seu candidato, coibindo a prática de eventual crime eleitoral ou assédio a ele durante o transcurso até a zona eleitoral respectiva.
1: Tá aí mais uma participação de um promotor, né? Olha, a gente agradece, viu? Essa parceria do Ministério Público Eleitoral Estadual e elogia, né? Olha que eu faço cobertura de eleições por muito tempo, eu nunca tinha visto assim uma mobilização do Ministério Público Estadual que até definiu bem os limites, né, da sua atuação, né, Natália?
2: Sim, doutor Getúlio. A gente tem há algum tempo aqui o Ministério Público, né, sempre nos ajudando nessa cobertura, né, trazendo essas informações, as falas dos promotores aí diretamente de suas respectivas comarcas.

0: fazendo essas orientações, essas informações importantes aí para os nossos ouvintes. Afinal de contas, eles estão ali para coibir, né, práticas aí de crimes eleitorais. E, doutor Getúlio, já a gente traz aqui a sonora que estávamos devendo do candidato a governo pelo Solidariedade, Faradilson Mesquita.
1: Faradilson Mesquita.
0: Já aqui.
1: Já está pronto? Então, bom.
0: Vamos, portanto, logo. Então, né? O único que faltava aqui ainda, porque a candidata do PSOL, a Rose Aires, ela vota somente depois da tarde, 1h30.
1: Uma e meia.
0: Sim. Então a gente vai trazer agora quem já votou, né, o Faradilson Mesquita. Falamos aqui sobre a votação dele pela manhã lá na Escola Nova Canaã, né, no bairro de mesmo nome, de onde trouxe a informação a nossa repórter da Folha BV, Adriele Lima. Mas estávamos devendo, como eu disse aqui, a sonora do candidato Faradilson Mesquita. Vamos, portanto, ouvi-lo.
2: Que o povo do estado de Roraima queira votar no candidato a governador que tem a melhor proposta. Se o critério do voto foi isso, eu tenho certeza que vou para o segundo turno. Se o critério for poder econômico, aí eu vou ficar inviável. Mas caso eu não vá para o segundo turno, eu já me lanço candidato a prefeito do município de Boa Vista pelo Solidariedade.
1: Está se lançando já para o futuro, viu, Nathanael? Bom, são 12 horas, né? Eu vou aqui pedir mais uma música e, olha, tem muita gente. Olha, o Maris Cavalcante, meu colega de infância, está ali, né? Eu não posso deixar de colocar a mensagem do Maris Cavalcante.
3: Oi, Getúlio. Bom dia, Getúlio. É o Maris Cavalcante. É tudo, eu voto lá na Terra Grande 1. Rapaz, hoje vou falar, hoje foi excepcional. Hoje tinha muita gente, muita, muita gente. Normalmente quando eu vou votar lá é bem pouquinha gente. Mas hoje eu vou falar, o colégio lá estava cheio aqui. Inclusive os idosos. Parabéns os idosos, como eu, como você, votando lá, uma fila muito enorme, viu?
1: Legal, Maris.
3: Isso aí é bom pro Brasil, bom para nós, para todos nós, né? Parabéns aí pelo programa, muito bom, muito explicativo. Abraço aí, seu amigo.
1: Obrigado, Maris Cavalcante, meu colega, meu amigo de infância. Pessoa que eu guardo, né, enorme carinho. Eu guardo, vamos também. Olha, ali tinha também do Bodão. Vamos ver a do Bodão. O Bodão, eu não posso esquecer do Bodão. Tem ali, sobe mais um pouquinho. O Bodão. Não, ele mandou mensagem, né? Ele foi escrita. Mas eu, bom, se não achar agora, fica Bodão. O Bodão é o meu. Foi meu correligionário quando eu fazia política partidária. O Bodão me ajudou a fundar o PSDB em Roraima, né? E era um ex-militante do PT. Né, que veio para cá e me conheceu, e por mais de 10 anos ele militou no PSDB, sempre contribuindo, era de uma boa consciência política. Um grande abraço, viu, Bodão? Bom, são 12 horas e 3 minutos quase. Olha, manda um alô para seu Isádio, Iádio, ligado na Rádio Folha.
0: Laédio, né, doutor Getúlio? Laédio.
1: Laédio, né? Isso. Ah, Laédio. Paredão no Alto Alegre. Olha só, ele mandou a foto do rádio colocado na cabeça de uma estaca de um mourão situado sintonizado na Rádio Folha. Obrigado aí, seu Laédio. Muito obrigado. Por isso que é gostoso fazer rádio, viu? A gente tem surpresa a cada momento. O Diogo, vamos tocar, portanto, a próxima música e aí o Nathanael me substitui aqui enquanto eu vou exercer o meu dia de voto. Depois volto aqui para acompanhar o Nathanael.

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1: Bem, são 12 horas e 6 minutos. Seguimos aqui com a nossa cobertura das eleições 2026. Passamos aí durante a manhã inteira com informações importantes, nossos repórteres, né, espalhados tanto aqui em locais estratégicos da nossa capital, como também pelo interior do estado, informando de tudo sobre o pleito suplementar. A gente também trouxe aqui informações sobre as operações realizadas pela Polícia Federal, operações inclusive já realizadas hoje no dia da votação, neste domingo 4 de outubro, primeiro turno. Falamos da operação da Polícia Federal que esteve, né, na casa do senador Irã Gonçalves, onde já trouxemos aqui a nota de esclarecimento dele. Também os policiais federais estiveram na residência do deputado federal Gabriel Mota, que já também falou aqui, né, sobre o que aconteceu por lá nessa operação. O celular dele foi apreendido aí pela Polícia Federal. A única coisa, né, que a Polícia Federal levou foi o celular do deputado Gabriel Mota, conforme nós já noticiamos aqui há pouco. Lembrando os nossos ouvintes, vamos ficar aqui mais um pouquinho e daqui a pouco a gente vai dar uma parada, né, até também para almoçar, mas os nossos repórteres estarão aqui durante toda essa programação, durante todo esse intervalo, trazendo informações, viu? Então não saia da Rádio Folha de jeito nenhum, porque vários boletins informativos entrarão no ar, tá? Até o momento que nós entrarmos em definitivo. Lembrando que a partir das 3 horas da tarde, lembrando que aos nossos ouvintes, nós estaremos aqui dando início à nossa cobertura da última hora de votação e até também a partir das 4 a nossa cobertura da apuração voto a voto, ali as primeiras parciais, né, divulgadas pela Justiça Eleitoral. Então, a partir dali, a partir das 4 horas da tarde, né, da apuração dos votos, do final da votação, da apuração dos votos até o final. Mas a nossa cobertura ali a partir das 3 horas, tá bom? Até lá, nós estaremos aqui com boletins informativos. Lembrando que daqui a pouco a gente vai trazer informações diretamente do Tribunal Regional Eleitoral de Roraima. Temos uma coletiva lá para fazer um balanço, né, do que aconteceu aqui durante essa manhã sobre questão de urnas eletrônicas. Nossa equipe já está lá para acompanhar essa coletiva e a gente vai trazer as informações já já, né? O nosso repórter Lucas Luquezzi está lá acompanhando uma coletiva de imprensa agora para uma avaliação parcial, né, da logística e do andamento das eleições gerais de 2026 aqui no nosso estado. Então, será apresentado ali serão apresentadas informações sobre o funcionamento da votação até o momento, a atuação das equipes aí da Justiça Eleitoral, logística das urnas e os aspectos técnicos e operacionais também do processo eleitoral aqui no estado. Então, daqui a pouco a gente vai trazer essas informações diretamente lá do Tribunal Regional Eleitoral de Roraima. Enquanto isso, temos aqui alguns ouvintes também participando com a gente nesta manhã, né? O Carlos Tavares está por aqui. Bom dia, Carlos, obrigado pela sua participação. Boa tarde já a partir de agora, né? 12 horas e 10 minutos. Olha, vendo uma notícia sobre a questão do celular, né, na cabine de votação. Olha, não pode levar celular para a cabine de votação. Tivemos um caso nacional, no caso, um caso envolvendo o candidato à presidência da República, Romeu Zema, do Novo. Ele que desrespeitou essa regra aí da Justiça Eleitoral e acabou levando o celular para a cabine de votação. Ele disse que ninguém lembrou ele, mas já deveria saber, né, dessa regra básica que não pode. Inclusive, a Justiça Eleitoral vai avaliar vai apurar o uso de celular pelo candidato à presidência da República pelo Novo, Romeu Zema, na cabine de votação. Então é um alerta que a gente faz, inclusive, para os eleitores aqui de Roraima, aqueles que estão nos acompanhando agora, que porventura vão votar neste horário de almoço, nessa parte da tarde, não pode levar celular para a cabine de votação. Você pode se complicar aí com a Justiça Eleitoral ou se até com a polícia, tá? Até com a polícia, se for o caso. As forças de segurança estão fazendo, trabalhando aí nos locais de votação também, ou nas proximidades, tá? Polícia Civil, Polícia Militar, a Federal tá também por aí. Então não faça nada de errado. Não faça nada de errado. Nós aqui, conforme já apresentamos mais cedo, já tivemos o voto. Já apresentamos aqui os votos, né, dos candidatos ao governo de Roraima. Votou já Arthur Henrique, do PL, Soldado Sampaio, do Republicanos, o Fará Mesquita, do Solidariedade, que trouxemos há pouco a fala dele, votou pela manhã. Há pouco nós trouxemos aí a fala dele após votar. E agora à tarde, por volta de 1h30, a candidata do PSOL, a Rose Aires, vai votar também. Então a gente vai estar cobrindo esse voto. E durante a tarde vamos entrar com um boletim informativo aqui, trazendo as informações, os votos de todos os candidatos a governo de Roraima. Já trouxemos aqui também dos principais candidatos ao Senado, né, o voto da candidata do MDB, Tereza Surita, do candidato do PL, Nicolete, da candidata do Novo, Regina do Tio Ivo. Já trouxemos aqui o voto do senador Chico Rodrigues, que tenta a reeleição, da candidata ao Senado, deputada federal Helena Lima, também do PSD. De todos estes, nós já trouxemos aqui o voto, né? A fala de cada um deles, de suas expectativas aí para nesta eleição. E a gente vai seguir aqui, acompanhando também as nossas autoridades votando, como já acompanhamos, e qualquer novidade a gente traz aqui aos nossos ouvintes. A Polícia Federal tem divulgado balanços, né? Balanços de apreensões, de inquéritos abertos neste dia de eleição, já com operações sendo realizadas desde cedo, hoje no dia da votação. Inclusive temos aqui informações sobre a Operação Vigília do Sufrágio. A Polícia Federal está com uma operação hoje, Vigília do Sufrágio, em combate à corrupção eleitoral aqui em Roraima. Mais uma informação que atualiza aqui para a gente a respeito dessas operações que visam combater crimes eleitorais aqui no nosso estado, neste dia de eleição. Então a Polícia Federal deflagrou hoje a Operação Vigília de Sufrágio para apurar a suposta prática de crime de corrupção eleitoral aqui em Boa Vista. E nessa ação foram cumpridos 3 mandados de busca e apreensão expedidos pela Justiça Eleitoral. A investigação teve início a partir da prisão em flagrante de 2 pessoas suspeitas de envolvimento em esquema de compra de votos, ocasião em que foram apreendidos valores em espécie e identificados indícios que motivaram o aprofundamento das apurações. Os mandados judiciais foram cumpridos com o objetivo de localizar e preservar documentos, aparelhos eletrônicos, registros financeiros, listas de eleitores e outros elementos de interesse para a investigação da Polícia Federal, viu? Então, algumas operações já foram realizadas hoje aqui pela manhã. Logo cedo, tivemos a deflagração da Operação Cota Parte para apurar suspeita de corrupção eleitoral aqui em Roraima, inclusive com a apreensão de R$300 mil em espécie, viu? R$300 mil em espécie. E agora, uma nova operação da Polícia Federal, Operação Vigília do Sufrágio, também visando combater a corrupção eleitoral aqui no nosso estado, cumprindo mandados aqui na capital. Então a gente te atualizando de tudo o que está acontecendo neste dia 4 de outubro, dia em que acontece aí o primeiro turno das eleições 2026, em que vamos eleger aqui em Roraima 8 deputados federais, 24 deputados estaduais, 2 senadores ou senadoras, enfim, governador e presidente da República. Lembrando aos nossos ouvintes sobre aquele horário, né, de votação. Os portões abriram às 7 horas da manhã. Às 7 horas da manhã os portões se abriram. Vão fechar às 4 horas da tarde. Não 5. Porque na eleição suplementar o horário foi diferente. Seguiu aquele antigo horário, né, de 8 horas até 5. Nas eleições gerais, segue o horário de Brasília, né, de 7 às 4 horas da tarde, de 7 da manhã às 4 da tarde. Aqui não será diferente, não foi diferente. Os portões abriram às 7 horas da manhã e vão fechar às 4 horas da tarde. Não deixa aí para a última hora. Estou recebendo informações aqui de que começam a aglomerar filas e filas nos locais de votação. Diferente daquilo que nós trouxemos aqui, daquele panorama que nós trouxemos aqui logo cedo, né? Ali naquela primeira hora, de 7 às 8 ou até 8 e meia, a partir de 9 horas da manhã, as filas já começaram a crescer nos locais de votação, nas sessões eleitorais, já com aglomerações, viu? Tanto aqui em sessões eleitorais na capital como no interior, conforme trouxemos aqui algumas informações durante o agenda da semana, tá? Então não deixe muito aí para a última hora, aproveite esse horário de almoço, pode ser até um horário tranquilo, né, nesse momento. Eu recebi há pouco informações lá de quem vota, por exemplo, na escola municipal Tia Linda, lá no bairro Senador Hélio Campos, tá? Recebi mensagem aqui por volta de 11h30, de pessoas que estão lá na fila, viu? Tinha gente lá já desde as 10h30 da manhã e não havia conseguido votar ainda. A fila está fazendo dobras ali, segundo a informação que eu recebi aqui, viu? De quem está votando neste momento lá na Escola Municipal Tia Linda, no bairro Senador Hélio Campos. Imagino que esteja assim em outras sessões eleitorais também ali da parte da zona oeste da cidade, ali América Sarmento, Severino Cavalcante. Provavelmente ali onde concentra a maior parte dos eleitores aqui da nossa capital. Então, a gente não deixa aí para a última hora. Tá? Você pode enfrentar problemas. Se chegar depois das 4 horas da tarde, não entra mais. Infelizmente, vai deixar de exercer aí o seu direito do voto. Você não vai poder votar. Então, aproveita quem não foi de manhã. Vá agora à tarde, depois que almoçou. E vá aí para o seu local de votação. Aguarde, tenha paciência, leve a colinha para não esquecer e para não fazer com que demore ali o voto. Porque às vezes a pessoa não leva a cola e chega ali na cabine de votação, meu Deus do céu, e agora? Eu esqueci aqui o número do meu candidato ou da minha candidata. Aí leva um tempo, né? Leva tempo. Então, até para não votar errado também, para não votar em qualquer candidato ou em qualquer candidata, leve a colinha. Leve a colinha, não esqueça disso. Então, informações que a gente traz aqui para os nossos ouvintes. Mandar um boa tarde aqui para a nossa ouvinte, a professora Rosa Amélia, viu? Ela está lá em Alto Alegre, está ouvindo a gente no rádio do carro. Então, ok, né? O nosso sinal está ok. Então, em Alto Alegre, a nossa amiga, ouvinte, professora Rosa Amélia, diretamente de Alto Alegre, está aqui na Tanaia. Eu mando um alô para o João Norri. Tudo bem, João? Bom dia, viu? E a Vitória também, a Vitória, eles estão almoçando e nos vendo, nos assistindo pelo YouTube. Ela está aqui parabenizando pelo trabalho, muito obrigado, viu, professora Rosa Amélia? E ela está ouvindo a gente no som do carro. Então, muito obrigado pela companhia, todos que continuam aqui conosco. É isso aí, viu, o Arão? Encerra, a votação encerra às 4 horas da tarde. Estou exatamente aqui lembrando, ressaltando isso aos nossos ouvintes, eleitores, que os portões fecham às 4. Então, quem chegar após esse horário, infelizmente, não vai conseguir mais votar. Nosso amigo Josué Cavalcante, tudo bem, Cavalcante? Muito obrigado aí pela sua participação, meu caro. Ele fez um vídeo aqui sobre a movimentação lá em frente ao UER, né, Universidade Estadual de Roraima. Ele mandou mais cedo, por volta de 11h30, né, ô Herrera? Temos aí pronto, vamos colocar o vídeo do José Cavalcante. Enquanto isso, vamos ouvir o nosso amigo aqui, o Wesley Araújo. Será que o Wesley já votou, rapaz?
2: Tô ligado, meu. Chega, Natanael. Vamos que vamos, bora.
1: Tudo
2: que
1: bora.
2: Com certeza, ele fazer acontecer, representar a atitude do cidadão brasileiro, viu? Do voto. E não votar. E quem tem que fazer acontecer por nós, pela sociedade, pela comunidade, por todos nós. Tô indo ali votar, não sei quem, também não vou saber. Daqui a pouco vamos ver o que
1: acontece. É importante você saber, viu, Wesley? Só não pode falar aqui no ar, mas é importante você ir pro local de votação sabendo quem vai votar.
2: Sim. Eu sei, mas ninguém sabe. Aquele abraço, tudo de boa, Natanael. Bora que bora, tem que botar butiano. Ei, é um dia na vida, mas que traz consequência para 4
1: Sim,
2: anos
1: ou mais. Ou mais, é isso aí. Porque, por exemplo, mandato de senador tem o quê? 8 anos. Né? Tem 8 anos mandato de senador. Então, meu caro, preste bem atenção, viu? Em quem você vai votar. Nosso amigo Juquinha, lá do Caimbé também, ele diz, boa tarde, preocupado com você. Já almoçou? Vou almoçar daqui a pouco, viu, ô Juquinha? Ele diz, aqui ouvindo essa linda voz, ele... Esse Juquinha sempre tranquilo aqui nos ouvindo. Nessa maravilhosa cobertura, valeu. Né? A gente vem chamando aqui a atenção de todos os nossos ouvintes, da nossa cobertura. É a maior cobertura, sem dúvida, aqui do estado de Roraima, no que se refere às eleições. Tenho certeza que vocês... escolheram aqui porque confio no nosso trabalho, na credibilidade do Grupo Folha BV e no trabalho de todos que fazem aqui essa cobertura, tá? Lembrando, viu, Juquinha, todo mundo que está ouvindo agora, que está aqui ainda nessa sequência, né, do Agenda da Semana Especial Cobertura das Eleições 2026, vamos daqui a pouco fazer um intervalo para almoço, mas as informações elas não param. A gente vai sair, por exemplo, da live daqui a pouco, quando de um intervalo aí de almoço, mas os boletins vão entrar no ar até o momento ali, 3 horas da tarde, que a gente vai entrar em definitivo com a nossa cobertura até o final da apuração. Até o final da apuração. Então, conto com todos vocês aqui na nossa super live do YouTube a partir das 3 horas da tarde. 3 horas da tarde. Lembra de como foi na eleição suplementar? Pois é. Espero aqui uma audiência muito maior. Teremos convidados aqui, inclusive, hoje, viu? A partir das 3 horas da tarde, comentaristas aqui também analisando esse cenário, analisando esse dia de eleição. Então fiquem atentos aqui conosco. Olha, o Juquinha diz que ele já votou. Ele diz, já votei, Deus nos abençoe, viva a democracia. Diz que o voto dele foi lá na comunidade da Raposa, em Normandia. Legal, temos uma audiência muito boa lá em Normandia, região da Raposa ali, um abraço para todo mundo, votem bem, votem com consciência, viu? Todo mundo, os nossos amigos aí da Raposa em Normandia. Um abraço, viu, Juquinha? Que bom, você já votou. Leonel Pereira também aqui, ó. Leonel Pereira já... Dever cumprido, seja o que Deus quiser. É isso aí, nosso amigo Leonel Pereira. Lembrando que hoje não terá o programa do Leonel aqui, do Brega, né, no final da tarde, por conta da nossa cobertura. Mas um abraço aí, viu, Leonel? Já mandou uma foto aqui, dizendo que já cumpriu o dever dele. Dever cumprido, seja o que Deus quiser. É isso aí, que bom. Olha aqui, olha, bom dia, meu conterrâneo, aqui acompanhando... com quem tem competência e veracidade da informação. Deus nos abençoe e que amanhã seja um novo começo. Ah, rapaz, esse aqui é o nosso amigo lá da... Tudo Táxi, né? Você participa aqui do Bom Dia, perdão, aqui não tem o nome dele aqui no perfil, né, no celular. Mas é o nosso amigo que faz aí o se não me engano, isso, Abimael. Obrigado, viu, Abimael? Abimael, rapaz, o Abimael, desculpa. Salve, inclusive, aí, viu, Herreira? O contato já do Abimael aqui, pra, tá nos ouvindo, tá nos assistindo, aliás, pelo YouTube. Tá aqui, mandou o vídeo pra gente. Muito obrigado, viu, o Abimael? Um abraço, meu caro. É meu conterrâneo, né? É meu conterrâneo. Que bom. Já, já acho que a gente vai trazer informações aqui também com o nosso repórter Alcir Marques. Alcir Marques aqui, trazendo a movimentação lá do Colégio América Sarmento, lá no bairro Senador Hélio Campos. Silvio Botelho, né? Ali, a zona oeste da cidade. O Alcir tá ok? Então vamos lá, trazer informações aqui com o nosso repórter sobre a movimentação lá no Colégio América Sarmento, no Silvio Botelho. Como é que tá por aí, hein, Alcir? Agora, nesse momento já, que já passamos do meio-dia.
3: Fala, Traseira, boa tarde para você no estúdio, boa tarde para você que está em casa. Estamos aqui em frente ao Colégio América Sarmento Ribeiro, um dos maiores colégios eleitorais do estado de Roraima. Acabou de sair daqui agora há pouco o ex-governador do estado de Roraima, Antônio Denário. Saiu também daqui agora há pouco, acabou de sair, passar pelos portões aqui, a candidata ao Senado, Helena da Azatu. Estavam aqui cumprimentando os eleitores e acabaram de sair. E você vê aqui como é que está o movimento nesse momento aqui do Colégio América Sarmento Ribeiro. Você vê muitos panfletos pelo chão,
1: bastante,
3: inclusive.
1: Pois
3: tá,
1: é,
3: certo?
1: Isso que eu tô
3: muita movimentação
1: nesse horário,
3: muitos carros, muitos veículos. E, infelizmente, essa prática de santinhos jogado aqui pelas ruas em frente aos colégios eleitorais. Você vê em tempo real a nossa programação da Folha FM trazendo, transmitindo para você em tempo real e ao vivo também, em algumas ocasiões ao vivo, de como está sendo o movimento da votação das eleições no estado de Roraima. 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
1: Obrigado, Alcir, pelas informações. E está aí, olha, de realmente vários panfletos, santinhos aí de candidatos, né, em frente aos locais de votação, lá no Colégio América Sarmento, no Silvio Botelho, não seria diferente, bastante. O pessoal usa principalmente essa parte aí da cidade, né, mais para a periferia, para espalhar os famosos santinhos ali nas localidades, em frente às sessões eleitorais e nas proximidades também. E sem contar que eles espalham pelas ruas aí. Né, vai que tem alguém ainda indeciso ali, pega um santinho desse, vou votar nesse candidato. Será? Acho que é isso que eles pensam, né, ao derramar esses santinhos aí nas proximidades, pelas ruas e também nas proximidades ou nas entradas dos locais de votação. Não pode, viu, gente? É crime eleitoral fazer derramamento de santinho pela cidade no dia da eleição. Sem contar também a poluição, né? A sujeira que fica aí após a votação, no dia e após a votação também. Então, Alcir trazendo essas informações aí pra gente, direto lá da Zona Oeste da cidade. Bom dia pra a Tatiane Souza. A Tatiane diz aqui, já fiz a minha parte. Que tenha feito aí boas escolhas, viu, o Tatiane? Um abraço. Obrigado pela sua participação. José Silva também tá por aqui pela live nos acompanhando nessa sequência aqui do Agenda da Semana. Até a nossa cobertura de fato mais tarde aqui com a última hora da votação e também obviamente até o final da apuração. Até o final da apuração nós estaremos aqui levando todas as informações para os nossos ouvintes. Deixa eu só aqui, o Jander Maia tá conosco também. Tudo bem, ô Jander? Ele diz, tô ligado na Folha FM. Que bom, rapaz. Obrigado aí pela sua audiência, por escolher a Rádio Folha para acompanhar aqui a cobertura das eleições 2026. O nosso amigo ouvinte lá do Paraná, São José dos Pinhais, o Léo. Tudo bem, Léo? Como é que tá por aí, rapaz? Ele diz, boa tarde, meu amigo, acompanhando aqui de São José dos Pinhais, no Paraná. E nos parabenizando pela cobertura. Ele diz que lá tá pegando fogo, viu, lá no Paraná. Pois é, é movimentado, né? Sempre muito movimentada a eleição aí no estado do Paraná. Estamos acompanhando tudo aqui. Então, a qualquer momento a gente está informando aos nossos ouvintes também sobre a cobertura nacional, né? Sobre a cobertura nacional. Rádio tá top aqui, cara a cara aí. Nosso amigo Fábio, o Fábio Tarcísio, né, Herrera? Vamos colocar o Fábio aqui no ar. Tudo bem, Fábio? Cara a cara aí.
4: Fala, Natanael Vieira, meu amigo. Boa tarde, tudo bom? Cara, tu em Caracaraí, né? A 135 quilômetros aí da capital. E tô acompanhando, passei por aqui acompanhando na algumas sessões, né? A procura pelo voto ainda não tá muito grande, mas que nem eu conversando com alguns mesários, o pessoal falou que já tá bem maior do que na eleição suplementar, né? Então, Caracaraí, a gente passa em frente às escolas, a gente não vê tanto santinho jogado, vê um movimento na rua, e a esperança é agora que após o almoço as pessoas também comecem a exercer aí o seu exercício, né, para o seu voto, o seu direito para ir e votar naqueles que vão nos representar durante os próximos anos, tá certo? Grande abraço, seu amigo Fábio Tarcísio.
1: É isso aí, valeu o Fábio Tarcísio aqui do MP Boa, ele que vota em Caracaraí, né? Trazendo até informações aí pra gente importantes também do município de Caracaraí. Por onde a nossa equipe de reportagem também já passou.

0: Deixa eu só mandar um alô pro cowboy aqui também. Amigo Natanael, eu vi hoje dois casais juntando santinhos de candidatos para votar lá no Colégio Vitória Mota Cruz. Olha como às vezes cola, né? Às vezes cola. Pessoal, será que tem muito eleitor indeciso ainda, enfim. Vai pro seu local de votação, o que é ruim, viu? O que é ruim, sair de casa, ir para o local de votação e não ter ainda o candidato na cabeça, em quem votar. Não pesquisou sobre a vida pregressa dos candidatos, enfim, vai votar de forma aleatória ali. Encontrei esse aqui, vou votar nesse. É ruim, a gente tem que ter consciência das nossas escolhas. Porque como um ouvinte ressaltou há pouco aqui, as nossas escolhas hoje, né, as consequências vêm aí pelos próximos 4 ou 8 anos. Então pense bem, viu, gente? Vote com a consciência tranquila, vote com consciência. É o que a gente pede aqui para os nossos ouvintes eleitores. Bem, agora são 12 horas e 34 minutos.
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0: Tá aí, lembrando também das nossas parcerias, né, para essa transmissão aqui, para essa cobertura das eleições 2026. 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Verdade, Natanael, eu fui votar e vi uma mulher pegando o papel no chão e disse: é nesse que vou votar. Eita, rapaz, ela não sabia nem quem era. Meu Deus do céu, olha aí a Natesse, nossa amiga Natesse aqui, esposa do Leonel, dizendo que viu também, né, alguém, uma mulher, pegando lá o papel no chão, o santinho, e dizendo: é nesse que vou votar, sem saber nem quem é o candidato ou candidata, né? Infelizmente temos esses episódios aqui, né? Ou seja, nem todos vão para o seu local de votação com seu candidato escolhido. Não sabemos por quais razões, mas aí isso pode contribuir para uma escolha ruim. É importante sabermos em quem votar. A Tatiane diz: força, Brasil! Vamos conseguir, precisamos de mudança. É o que diz aqui a ouvinte Tatiane. A nossa ouvinte Judite, lá do Alto Alegre. Tudo bem, Judite? Um abraço. Ela diz: boa tarde, Natanael, já votei. Só esperando agora a hora da transmissão dos votos. Estamos aguardando você. Isso aí, Judite. Olha, a partir das 3 horas da tarde, liga o som ou liga na nossa live aí, coloca em som alto, que a gente vai entrar com a nossa cobertura aqui, com a última hora de votação, ali de 3 às 4. E a partir das 4 já, assim que a Justiça Eleitoral divulgar as primeiras parciais, a gente já também te atualiza aqui, com comentário também, viu? Comentário. Estaremos hoje aqui com o Caio. Lembra do Caio Correia? Pois é, ele estará conosco aqui a partir das 3 horas da tarde, trazendo as análises dele em relação aqui a esse dia de votação e a apuração também, voto a voto, até o final. Será que essa eleição será decidida em primeiro turno? Será que teremos segundo turno aqui para governo? Ou ela será decidida hoje? E para a presidência da República, hein? Será que teremos uma definição também no primeiro turno? Ou vamos aí para o segundo turno? Bem, pesquisas indicam, né? As últimas pesquisas indicam para a presidência da República que provavelmente teremos segundo turno. Vamos aguardar. O O que está garantido, né, é que hoje a gente já vai saber quem serão os nossos dois senadores ou senadoras aqui por Roraima, os 24 deputados estaduais e os 8 deputados federais. Esses daí, a escolha não tem segundo turno. A escolha só hoje no primeiro turno, então já vamos saber. Deixa eu ouvir o Osmar aqui. Tudo bem, Osmar? Como é que tá, rapaz?
2: Grande Natanael, bom dia a você, bom dia ao Grupo Folha. Parabenizar o Grupo Folha pela cobertura, né? Pedir aos eleitores: vote com consciência, com transparência, vote naquilo que é melhor para você, naquilo que é melhor para o Estado, o que é melhor para a sua família, né? O que é melhor para o seu país. Vamos votar com transparência, não se sintam pressionados porque foi ajudado financeiramente, tá bom? Lembrando que o político, ele só está lá porque nós colocamos ele lá. Então, quem pode tirar somos nós, tá bom? É uma carta que você dá autorização para o seu voto, ele nada mais é do que uma autorização que você deposita em Ciclano para ele nos representar. Se ele não nos representa, quando chega essa hora, a gente tem o direito de tirar. Então, vamos exercer o nosso voto com transparência e vamos votar naquilo que é melhor. Um abraço para todo mundo da rádio aí e boas eleições para todos.
0: Ok, Osmar, obrigado aqui pela sua participação. O ouvinte pergunta aqui, Natanael, já tem pesquisa boca de urna? O Antônio Alves, né? Antônio Alves, olha a pesquisa boca de urna do INOP, que será divulgada com exclusividade aqui pela Folha BV, será durante a nossa transmissão aqui, será durante a nossa transmissão de cobertura à tarde. 16h sai a pesquisa boca de urna do INOP. Você vai ficar sabendo primeiro aqui, pela Folha BV, aqui na nossa cobertura na Rádio Folha também. Então, para quem já estiver nos acompanhando ali na nossa super live à tarde, já vai saber também da pesquisa boca de urna, que sai às 16h aqui com exclusividade. Então, fiquem todos atentos na nossa cobertura, na nossa programação. Marcos, motorista de aplicativo 100% Folha. É isso aí, obrigado, viu, Marcos. O professor Menezes, ele diz: boa tarde. Se algum eleitor depender de Santinho na frente de alguma escola para decidir em quem votar, aqui em Alto Alegre, na frente das escolas, não estão sujas com panfletos, viu? Então, lá em Alto Alegre, parece que o pessoal está mais educado, né? No que se refere a derramamento de santinhos em frente aos colégios eleitorais. E olha, há pouco nós falamos também da votação lá da Escola Municipal Tia Linda, no bairro Senador Hélio Campos. Eleitor que chegou lá 10h30 da manhã, continua na fila agora às 12h41 da tarde, tá? Na Escola Tia Linda. Realmente tem fila enorme lá, viu? Há filas enormes, eu tô vendo o pessoal chegar, tá suado, tô recebendo algumas fotos aqui, rapaz. Quem chegou lá 10h30 da manhã, disse: olha, tá faltando ainda 20 aqui na minha, tem 20 na minha frente ainda. Fora os idosos, né, que vão ali chegando e terão prioridade na votação. Então, lá na Escola Municipal Tia Linda, no bairro Senador Hélio Campos, também tem fila, viu? Filas enormes por lá. Repito, tem eleitor desde as 10h30 da manhã e que está na fila agora com pelo menos 20 à sua frente ainda. Rapaz, vão votar, meu povo. Vão votar, viu? Tem gente, estou recebendo informações aqui, tem gente votando duas vezes, né, para Senado, para senador, no mesmo candidato. Aí não pode. Aí você anula o seu segundo voto para senador, a não ser que você queira anular o seu segundo voto para senador, né? Você tem direito a escolher dois senadores diferentes, dois candidatos diferentes para votar para Senado, tá? Importante a gente deixar isso claro aqui para os nossos ouvintes. Ou tem gente votando errado, né? ainda tem tudo isso. Aí atrapalha, aquelas filas que já estão longas ali vão ficar mais aglomeradas ainda. Então, preste muita atenção aí na hora de votar. Por isso que a gente está chamando a atenção aqui, nós estamos chamando a atenção para que já leve a colinha ali, tudo certinho. Porque na hora dá um branco ali, aí você fica e demora. Uma votação que poderia demorar ali apenas 10 segundos na cabine, né? Que eu levei isso mais ou menos para votar. Eu digo ali quando você já chega para digitar os números dos candidatos. Questão de 10 segundos, rápido, 10, 20 segundos. Vamos exagerar também, né? Então, mas 10, 20 segundos ali no máximo. No máximo. Aí você leva tempo ali, minutos. Que erra, aí vai o que faz, meu Deus do céu. Aí chama mesário, aquela coisa, me ajuda aqui, corrige, né? Que tem como corrigir. Não apareceu aqui meu candidato porque digitou o número errado. Aí chama mesário para ajudar e leva tempo ali, volta de novo. Então, é por isso da importância de levar a colinha. E a gente vem chamando a atenção para isso aqui, ó. Já durante toda essa campanha aí, durante todos os nossos noticiários aqui.

0: Aí, ó, sobre essa questão da colinha aí, por exemplo. Tem gente que não tá levando a colinha, tá fazendo a colinha lá, na hora já de votar, ou seja, em cima da hora. Aí atrapalha, aí atrasa a votação naquela determinada sessão eleitoral. É o que eu estou recebendo de informação, por exemplo, de quem está lá na fila da escola municipal Tia Linda, lá no bairro Senador Hélio Campos. Há uma demora enorme lá. Como eu disse, tem eleitor desde as 10h30 da manhã que ainda não conseguiu votar, agora às 12h45, com filas enormes. Está todo mundo lá derretendo de calor, viu? Está todo mundo lá agoniado para votar. Porque também tem gente que vai votar, aí não leva a colinha, tá fazendo a colinha lá na hora de votar, aí isso atrasa a votação, acaba complicando a vida de quem está ali para votar, querendo ir para casa, né, e aguardar só o resultado. Tem gente que está lá desde cedo, não almoçou ainda, e numa quentura dessa, corre até risco de desmaiar, rapaz, de passar mal na fila, né? Então tá aí, muita gente aglomerando por lá, porque tem gente chegando cada vez mais aumentando, porque nesse horário do almoço, muita gente tá deixando para ir nesse horário, tá aglomerando muito lá. Não é só lá não, viu? É em outros locais também de votação. Mas tem gente que não tá levando a colinha, tá deixando para fazer na hora ali, aí complica. Aí não dá, aí atrasa tudo, viu? Atrapalha quem já está ali esperando para votar. Olha aqui, Herrera, coloca aí o vídeo da Rocinete, do esposo dela também, aguardando para votar, né? Ah, eles foram cedinho em Boa Vista buscar os filhos, netos para votar, já voltaram também, viu? A nossa amiga Rocinete aqui mandou mensagem pra gente, ela e o Francisco Cesário, tá aí. Vamos já colocar aí na tela a foto da nossa amiga Rocinete. Tudo bem, Rocinete? Obrigado aí pela sua audiência, viu? Então tá aí, ó. Boa tarde, Natanael. Fomos cedinho em Boa Vista buscar nossos filhos netos e já voltamos. Estão lá no local de votação para votar também. Foram cedo. Ela registrou aí o momento e mandou aqui pra gente. Obrigado, Rocinete. Francisco Cesário também aí. Todos os seus filhos, netos, enfim, estão acompanhando a gente. Professor Paulo Rakoski, salve! Grande Natanael, parabéns pela transmissão nas eleições de 2026. Abraços. Valeu, professor Paulo Rakoski. Obrigado aí pela sua audiência. A Gerarda está por aqui. Tudo bem, Gerarda?
1: Boa tarde, Natanael.
0: Oi, boa tarde.
1: Ei, Natanael, tem muita gente que não está sabendo votar de jeito nenhum. É muito candidato, assim, sabe?
0: Está aglomerando.
1: É muita coisa para votar.
0: Não levaram a colinha, não nos ouviram.
1: Tem muita dificuldade de votar, sabe? Porque demora muito e eles não sabem. Se não levar a colinha, não sabe votar. Vai ficar muita gente, Natanael, sem votar. E muito santinho aqui no Wanda Pinto, viu? Muito mesmo, tá? Coberto de santinho de candidato. Boa tarde e uma boas eleições 2026 para nós.
0: Amém, obrigado, viu, Gerarda, pela sua participação aqui conosco. Lá da Vila Recrear, acho que adora da Vila Recrear.
2: Bom dia. Oi, Natanael, bom dia. Bom aqui dia. É a Dorinha.
0: Oi, Dorinha, tudo bem?
2: Estou aguardando as respostas, daí estou ligada aqui na Folha. Já votei. Vamos que vamos. Ninguém pode falar nada agora. Quero saber
0: pode
2: da
0: não.
2: Decisão. Estou ligada aqui
0: na Acompanhe
2: rádio.
0: Aqui,
2: na área, meu som. Aí eu vou ficar aqui, só escutando. Esperar vocês contar aí, tá bom? Obrigado,
0: tá bom.
2: Bom dia.
0: Bom dia, viu, Dorinha? Lá do Recrear, sintonizada com a gente, já votou também, tá só aguardando, né? A nossa cobertura mais tarde também aqui. Boa tarde, Natanael. Tudo bem, Renilson? Renilson Souza Oliveira tá por aqui conosco também. A gente segue com uma audiência muito boa aqui, né, nessa cobertura das eleições. Tenho certeza que à tarde também a gente vai aqui trazer mais informações para os nossos ouvintes. Estamos aí fazendo essa cobertura, tanto aqui na rádio, como também no nosso site, folhabv.com.br, tá? Nosso site aí com informações importantes também sobre o pleito. E olha, temos mais informações aqui sobre ações da Polícia Federal em Roraima, rapaz. O que a Polícia Federal tem apreendido de dinheiro aqui, olha, não é brincadeira não. Não é brincadeira não, viu? É, tivemos mais uma apreensão da Polícia Federal. Está aqui sempre atualizando tudo para os nossos ouvintes. Aqui você não perde nada, viu, gente? É a melhor cobertura. Tudo o que se refere ao pleito. Tudo o que se refere ao pleito, às eleições gerais de 2026, você fica sabendo aqui na Folha FM 100.3. E olha, nessa nossa transmissão aqui, já a gente vai parar. Vai parar uma hora, né, Herrera? Para a gente almoçar. Faltam 10 minutos aí para uma hora da tarde. Herrera já está mudando até de cor ali. Está com fome, né, Herrera? Eita, rapaz. Mas é o seguinte, vamos trazer informações aqui novas, viu, da Polícia Federal. Atenção, não está em nenhum canto ainda. Sabe que rádio é bom por isso, né? É, a informação chega e quando estamos no ar, ela é logo transmitida. Então é o seguinte, teve a operação Extractor da Polícia Federal, tá? Mais uma nova operação da Polícia Federal. Já falamos aqui de três realizadas hoje, né, Herrera, com essa. Três operações da Polícia Federal. Então mais uma operação da Polícia Federal, com cumprimento de 4 mandados de busca e apreensão expedidos pela Justiça Eleitoral no âmbito de investigação que apura a suposta prática do crime de corrupção eleitoral. E essa investigação teve início após a prisão em flagrante de um indivíduo flagrado transportando R$ 33.720 em espécie, além de listas contendo dados de eleitores, aparelhos celulares e material de campanha eleitoral. E as diligências subsequentes indicaram a possível existência de uma estrutura organizada voltada à distribuição de valores durante o pleito eleitoral, durante o período eleitoral. Então, durante o cumprimento das medidas judiciais, hoje já, foram apreendidos aproximadamente R$ 15.000 em espécie, 15 mil, além de outros materiais que serão submetidos à análise pericial. Então, os mandados tiveram como objetivo localizar e preservar documentos, registros financeiros, aparelhos eletrônicos, valores em espécie e demais elementos de interesse para o aprofundamento das investigações. As apurações prosseguem, de acordo com a PF, com a análise do material arrecadado, visando esclarecer a extensão dos fatos e identificar todos os envolvidos. Então, mais uma operação da Polícia Federal aqui em Roraima. Ações que ocorreram aqui. A Polícia Federal apreendeu R$ 15.000 e cumpre 4 mandados em investigação de compra de votos. Meu Deus do céu, Roraima está aí no topo, lá em cima, no que se refere a investigações, apreensões e prisões por possível compra de voto. Então, mais uma operação aqui e mais uma informação com exclusividade aqui na nossa cobertura da Folha FM 100.3. Boa tarde, só aqui no aguardo do resultado da eleição é a Sérgina Mota. Tudo bem, Sérgina? Lembrando essa nossa cobertura de agora de manhã, dando sequência aqui, a cobertura que começou com a agenda da semana. É, porém, mais cedo, né, já nossos repórteres já entraram aqui durante o Manhã Sertaneja com a Geisa. Daqui a pouco a gente vai dar uma pausa. Porém, boletins informativos estarão entrando no ar durante esse período aqui de pausa, de 1 hora até 3 horas da tarde, os nossos boletins informativos assim que forem atualizando as informações. E a partir das 3 a gente entra aqui com a nossa cobertura em definitivo, com a live inclusive no YouTube, tá? Até o resultado final. E a pesquisa Boca de Urna às 4 horas da tarde aqui também, viu? Pesquisa Boca de Urna do Inop, com exclusividade aqui. Então fique atento. Maria de Souza mandou um áudio aqui pra gente. Tudo bem, Maria?
3: Boa tarde, senhor Natanael. Maria de Souza do Mucajaí. Aqui tá tranquilo, graças a Deus. A votação tá tudo tranquilo, não tem na alteração de nada.

0: Rita de Lucena.
1: Ah, tá lá no Nova Cidade, né?
0: Na escola Rita de Lucena, no bairro Nova Cidade. Nosso
1: okay.
0: bairro, nosso bairro, mora no Rádio
1: Sol. Isso, Wesley Araújo, que vota lá no, na escola Hitler de Lucena, no bairro Nova Cidade, aqui em Boa Vista, já votou na sessão dele e não tinha ninguém. Chegou lá, foi logo votando. Então, a hora de almoço, né? Votou agora, por volta de meio-dia, meio-dia e 30, e lá, pelo menos, na sessão dele não estava aglomerado. Olha, o Gabriel Xavier também já foi votar, viu? Nos informa aqui. Gabriel Xavier diz, Natanael, já fui votar. E lembrando, domingo que vem é Círio, outra vez. É isso aí, valeu. Obrigado, viu? O Gabriel Xavier, que já foi também exercer o papel dele de cidadão. Já foi votar. Bem, são 12 horas e 56 minutos agora. Oi, Marilene, tudo bem? A Marilene diz, já fui votar, Natanael, seja o que Deus quiser. Se você fez boas escolhas, fique tranquila, viu? E reze para que os demais eleitores também façam boas escolhas aí.

Bem, gente, olha, agradecer. A audiência realmente, viu, o Herrera, seguiu aí muito boa aqui na nossa live no YouTube. Muita gente nos acompanhando pelo rádio. Lembrando, viu, nessa reta final aqui, dessa primeira parte da nossa cobertura eleições 2026, vamos fazer uma pausa. Mas lembrando, não esqueçam, gente, que os portões fecham às 4 horas da tarde. Então aproveite, quem não votou pela manhã, aproveite agora, nesse horário. Quem ainda não foi, por favor, leve a colinha. Tem muita gente que não levou a colinha, está esquecendo, ou está fazendo ali na hora, isso está atrapalhando a votação, está atrasando, retardando a votação em algumas sessões eleitorais aqui da nossa cidade, aqui da nossa capital. Então leve já a colinha de casa, para chegar lá, só apresentar a documentação, seu título ou e-título ali na tela do seu celular, e com a sua colinha você vai lá para a cabine e já vota bem rapidinho, para não deixar aglomerar, né, pessoas ali na fila, que a fila fica longa e demorada. Leve já de casa a sua colinha, por favor, não deixe para fazer ali na hora, de última hora, lá no, já no local da votação, né, para quando chegar na cabine, para votar, puxar ali a colinha do bolso, né, a minha está aqui no bolso, está aqui o papelzinho, pronto. Eu nem precisei, mas levei no caso de, olha, vai que esquece, né, vai que esquece. Aí, para não atrapalhar ninguém, rapidinho eu votei. Então leve de casa. Estou recebendo muitas reclamações aqui de pessoas que estão na fila. Desde as 10h30 da manhã até agora, 12h50, 12h58 agora, que não votaram ainda. Natanael, pelo amor de Deus, tem gente que não está trazendo a colinha, está se atrapalhando, está votando errado. Aí tem que corrigir, volta tudo de novo. Estão fazendo a colinha aqui, já lá junto ao mesário, pedindo ajuda ali. Aí complica, aí as filas ficam enormes, o pessoal que está desde cedo também ali agoniado já para votar, não consegue votar por conta disso, tá? Então leve a colinha, por favor, já de casa, para não atrapalhar lá no local de votação. E vote com consciência, é o recado que a gente dá aqui para você agora, vote com consciência, os portões fecham às 4 horas da tarde, depois desse horário ninguém vota mais, a não ser aqueles que já estão ali na fila, porque a partir das 4... TRE já solta ali, a Justiça Eleitoral já solta as primeiras parciais, né, o TSE, sobre o pleito aqui em Roraima. Os primeiros votos ali já vão começar a partir das 4 horas da tarde. Assim que as primeiras urnas fecharem, a Justiça Eleitoral já solta as primeiras parciais. E aqui, como a gente já vai estar no ar, trazendo todos os resultados para você, a gente já vai divulgar aqui, inclusive com a pesquisa boca de urna às 4 da tarde, que sai também aqui com exclusividade pela Folha BV. Então, gente, muito obrigado até aqui por essa cobertura maravilhosa. Estivemos aqui durante toda a manhã, né, com a agenda da semana e com os nossos repórteres trazendo informações de todos os cantos da cidade, de todos os cantos do estado, participação dos promotores de justiça, da Justiça Eleitoral também, contribuindo

aqui com esse nosso trabalho, tá? Então, a gente vai fazer uma pausa agora, 1 hora da tarde em ponto. A gente vai fazer uma pausa, vai almoçar. Você fica aí com uma sequência de músicas. Porém, assim que as notícias forem atualizando, a gente entra aqui pelo rádio, tá? Pelo rádio, levando essas informações para os nossos ouvintes. Você não vai ficar sem informação do pleito eleitoral aqui durante esse intervalo. E já está convidado a partir das 3 horas da tarde sintonizar aqui conosco. Já fique na sintonia da Rádio Folha. A partir das 3, a nossa super live entra no ar. No YouTube. Com exclusividade, a nossa transmissão no YouTube em plataforma digital, tá? Apenas pelo YouTube. E, claro, pela frequência 100.3, 94.7 de Bonfim. Então, nos aguarde que a cobertura das eleições é aqui na Folha FM 100.3. Em breve estaremos aqui de volta de novo, tá? Fique já sintonizado. A partir das 3, repito, a gente entra em definitivo até o final da apuração, até o resultado final aqui da votação em Roraima e no Brasil. Fique atento.

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3: 1:02.
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1: Boa tarde, agora são 14 horas e 44 minutos aqui na capital Boa Vista, né? Está acontecendo as eleições também no exterior. Eu venho dar esse boletim aqui do resultado parcial até agora, né? Lula venceu 22 países e Flávio Bolsonaro venceu em 12 países, mas o total dos votos no exterior, né? Flávio está na frente por causa do Japão. Flávio teve 31.132 votos, totalizando aí 54,9%. E Lula, 18.783 votos, totalizando 33,1%. Lula ganhou na Austrália, China, Nova Zelândia, Singapura, Coreia do Sul, Alemanha, Suécia, Líbano, Egito, Arábia Saudita. Flávio ganhou no Japão, onde ele obteve mais votos, né, com 24.601 votos. Emirados Árabes, Grécia, Hong Kong, Tailândia, Filipinas, Indonésia e entre outros países. E a gente vai ficar aqui, né, claro, na Folha FM 100.3, trazendo todos os detalhes das eleições aqui do estado de Roraima e do Brasil. 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Fique ligado na nossa programação, daqui a pouco Natanael Vieira traz mais detalhes das eleições aqui do estado de Roraima. Não saia daí.
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0: Olá, boa tarde, são 3 horas e 12 minutos. Começa a nossa segunda transmissão, né, da cobertura das eleições 2026 aqui na Folha FM. Já tivemos toda uma cobertura pela parte da manhã, aliás, fomos até a 1 hora da tarde. Agora, depois desse intervalo do almoço, muita gente aproveitou o horário do almoço para ir votar. E agora a gente está de volta por aqui para irmos até o final, viu? Estamos de volta aqui para irmos até o final da apuração. Estamos na última hora da votação, lembrando, os portões fecham às 4 horas da tarde. Então aproveita, se está em casa ainda pretende votar, os portões fecham às 4. Então corra para o seu local de votação. Se não fez a colinha, ainda faça rapidinho a sacola com os números dos candidatos, dos seus candidatos. E corra lá para a sua sessão eleitoral para que dê tempo de você exercer o seu direito de cidadão. Para que dê tempo de você votar, tá bom? Que às 4 horas da tarde os portões se fecham, a votação se encerra. Aí começa o período da apuração, tá bom? E você vai conferir tudo. Apuração, bastidores, análise das eleições 2026 aqui na Folha FM, aqui nesta cobertura especial. Lembrando que às 4 horas da tarde tem a divulgação da pesquisa Boca de Urna do Inop, hein? A ser divulgada com exclusividade aqui na Folha BV. E, evidentemente, aqui durante a nossa cobertura na Folha FM. Então fique atento para você já saber o que traz essa pesquisa Boca de Urna. Aliás, quando eu fui votar de manhã, o pessoal do Inop, os pesquisadores do Inop, já estavam ali em frente a alguns locais de votação, perguntando, né? Saía um eleitor de lá, pesquisador ali já fazendo as perguntas básicas para que saia essa pesquisa logo mais às 4 horas da tarde. Assim que a votação se encerrar, a gente já vai ter aqui, em alguns instantes, essa pesquisa de boca de urna. Então fique atento aqui na nossa programação. Agora a gente vai trazer informações com o repórter Lucas Luquezzi, porque teve no início da tarde de hoje uma coletiva de imprensa ali no Tribunal Regional Eleitoral de Roraima para fazer um balanço, né, do que havia acontecido até ali às 12 horas, até o meio-dia. Teve troca de 4 urnas eletrônicas e o alerta do TRE em relação às filas, a cola que a gente está aqui ressaltando desde de manhã cedo, e as aglomerações também. O TRE afirmou que votação ocorre dentro da normalidade aqui no nosso estado e faz essa orientação aos eleitores a anotar os números dos candidatos antes de votar, tá? E olha, o resultado oficial será pronunciado, proclamado em sessão às 8 horas da noite. Então, às 8 horas da noite, essa é a expectativa do TRE já para proclamar o resultado das eleições aqui no nosso estado. A gente vai trazer as informações agora em áudio e vídeo com Lucas Luquezzi, que esteve lá nessa reunião, né, do TRE, nessa coletiva de imprensa, e traz informações agora aqui para a gente.
1: Olá, pessoal. O Tribunal Regional Eleitoral concedeu agora há pouco uma entrevista coletiva para avaliar parcialmente o transcorrer das eleições deste domingo. E uma das avaliações é de que a eleição está tranquila em todo o estado. Até o momento houve a troca de 4 urnas eletrônicas por conta de motivos diversos, né, técnicos, e sendo uma no interior do estado, no município de Rorainópolis, região sul do estado, e 3 aqui na capital Boa Vista. Foi falado também sobre o tempo médio de votação pelo estado, e a avaliação que foi feita é que está demorando um pouco mais de 2 minutos e meio, tendo em vista que muita gente está indo para o local de votação sem saber o número de todos os candidatos. Então, a orientação que o TRE está passando para a população é de que a pessoa tem que levar a cola para poder a votação ser mais rápida e também dar oportunidade para que os demais possam votar e já ir embora para casa mais cedo. Também foi falado sobre as aglomerações durante as sessões eleitorais, em que os policiais, os agentes de segurança estão sendo orientados para poder dispersar aglomerações. Se a pessoa já participou, já votou, então já tem que sair, porque o que se tem a avaliação é de que quando as pessoas elas veem um local de votação aglomerado, elas deixam para depois, ou às vezes elas perdem até um horário e acabam não votando. Então, a orientação que foi feita aqui é que os eleitores, eles devem votar, serem objetivos durante a votação e já saírem, até para não passar por essa impressão de que o local de votação está lotado e as pessoas acabam não entrando. Também foi marcada uma sessão administrativa aqui do Tribunal Regional Eleitoral para as 8 da noite, horário local, em que vão participar aqui todos os magistrados que compõem o pleno do Tribunal Regional Eleitoral para fazer a proclamação do resultado das eleições deste ano, neste domingo. Previsão aí para as 8 da noite. Nesse horário, mais ou menos, pode-se ter já os resultados das eleições deste ano para os 5 cargos aqui em Roraima. 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
0: É isso aí, obrigado, Luquezzi, pelas informações, né? Eleições tranquilas por aqui, apenas 4 urnas trocadas, né? Urnas eletrônicas ali até por volta de meio-dia, então uma parcial aí do TRE em relação às eleições aqui em Roraima, considerada até tranquila, dentro, evidentemente, do que é de competência da Justiça Eleitoral. Nós não estamos falando aqui das diversas operações da PF que nós já tivemos por aqui nesta manhã de domingo, na manhã de domingo, né, nesse dia de votação. Já a gente vai trazer também aqui o voto da candidata do PSOL, viu? O voto da candidata do PSOL, Rose Aires, foi acompanhada aqui pela repórter Mariana Assunção, tá? A gente vai trazer, já trouxemos aqui pela parte da manhã o voto dos demais candidatos: Arthur Henrique, Sampaio, o Fará Mesquita, e agora a gente vai trazer já a fala também da candidata do PSOL, Rose Aires, para quem está nos acompanhando. Ela votou há pouco, né? Votou agora nesse período da tarde. E a nossa equipe, evidentemente, assim como fez com todos os demais candidatos, foi e acompanhou. A gente vai trazer já aqui a matéria, essa entrevista. E aqui trazendo também um panorama do que diz, né, a Justiça Eleitoral a nível nacional. Tivemos também o presidente do TSE, ministro Cássio Nunes Marques, falando sobre a movimentação das eleições no Brasil. Pelo menos até o momento não há indicativo, por exemplo, que ultimamente havia muitas conversas, muitas narrativas a respeito de interferência internacional nas eleições aqui do Brasil. Até o momento, segundo o ministro Cássio Nunes Marques, presidente da Suprema Corte Eleitoral, da Corte Eleitoral do TSE, não há indicativo de interferência internacional, tá? Então, o presidente do TSE, ministro Cássio Nunes Marques, declarou neste domingo que não há nenhum indicativo de interferência internacional nas eleições de 2026 aqui no Brasil. Segundo o ministro, as equipes responsáveis pelo monitoramento de riscos internacionais não identificaram qualquer ameaça relacionada ao pleito. Ele afirmou ainda que não há relatos da Polícia Federal, da ABIN, que é a Agência Brasileira de Inteligência, ou de outros setores que trabalham em parceria com o TSE sobre possíveis ameaças. Cássio disse também que os relatórios não apontam riscos relacionados ao crime organizado ou à possibilidade de atentados, apesar de notícias sobre o assunto terem circulado na internet. Então, os relatórios não apontam nenhum tipo de risco internacional ou de crime organizado, como fizeram circular aí com algumas ameaças e possibilidades de atentados. Então, a especulação sobre uma possível interferência internacional, ela começou a circular após as embaixadas dos Estados Unidos e da Austrália interromperem os serviços consulares na última sexta-feira. Os comunicados das duas representações diplomáticas informaram que a decisão foi tomada por questões de segurança. Nada além disso, tá? Então, trazendo também aqui um panorama nacional das eleições aqui no nosso país. Estamos, portanto, agora, vamos trazer a candidata ao governo, Rose Aires, do PSOL. Falou com a nossa reportagem, falou com a imprensa, a candidata ao governo de Roraima, Rose Aires, do PSOL. Ela votou votou lá na escola estadual o professor Antônio Ferreira de Souza, aqui mesmo na capital, e após a votação, ela fez uma avaliação aí da campanha eleitoral, destacando as dificuldades enfrentadas durante esse período. Segundo Rose, a campanha foi realizada com poucos recursos, mas na avaliação dela ocorreu de forma transparente e sem intercorrências policiais. Vamos acompanhar.
2: Candidata, como a senhora avalia, né, a sua campanha desde o início, né, até o momento aqui da votação?
3: Bom, uma campanha muito boa, apesar dos poucos recursos, mas foi uma campanha transparente, limpa, uma campanha sem nenhuma intercorrência de policiais, de nada disso. O apoio da população também, mesmo sem me conhecer, mas quem me apoiou, a minha família, foi uma caminhada árdua, com algumas dificuldades que existem, mas a gente conseguiu fazer um bom trabalho e eu consegui defender as minhas pautas, projetos importantes, apresentar projetos importantes, que é para a população que realmente precisa. Nossa classe trabalhadora tão sofrida que merece uma mudança no nosso estado.
0: Pronto, eu que agradeço. Tá aí, a candidata do PSOL, Rose Aires, candidata ao governo de Roraima. Portanto, fechando, né, aqui as entrevistas com os candidatos ao governo de Roraima que já votaram neste domingo. Todos os demais votaram pela parte da manhã. Todos que têm, inclusive, né, representações no Congresso Nacional. São os principais nomes disputando o governo de Roraima. Então, para fechar aqui, agora, por último, a candidata Rose Aires, que votou agora pela parte da tarde, lá na Escola Estadual Professor Antônio Ferreira de Souza. Agora, 3h24. E você, já votou?
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0: Isso, a nossa cobertura. Temos aí, pode colocar aí, os nossos apoios, nossos parceiros nesta cobertura.
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0: É pronto, os nossos parceiros aqui nessa cobertura das eleições 2026. E você já votou? Nós trouxemos há pouco aí na matéria do Lucas Luquez sobre o balanço que fez a Justiça Eleitoral, essa questão do alerta também ao eleitor, né, para as filas. Nós falamos aqui na nossa primeira transmissão que próximo ali de uma hora da tarde tinha gente ainda na fila que chegou ali 10h30 da manhã e que perto de uma hora da tarde, 12h30, 12h40, ainda estava na fila para votar. Conta de que muita gente que foi ao local de votação sem ter preparado a sua colinha e muitos ali, inclusive, fazendo as suas colinhas com a ajuda de eleitores, com a ajuda de mesários ou de funcionários ali, de fiscais, né, das zonas eleitorais ou das sessões eleitorais. Então isso atrasou, viu? Atrasou, fez as filas ficarem longas e demoradas. Um voto que poderia demorar ali cerca de 20 segundos, 30 segundos, demorou mais tempo do que isso por conta dessa situação. E tivemos aqui também registros, né, que alguns eleitores compartilharam com a gente, alguns colegas aqui inclusive, disseram: olha, eu presenciei alguém ali que não havia levado nada para votar e pegou o papelzinho de algum candidato ali, um santinho, para votar, né? Ou seja, saiu de casa despreparado, sem a colinha, sem a definição do candidato na cabeça. Isso nós chamamos a atenção aqui pela manhã, pode ser ruim, porque você pega qualquer papel desse aí pelas ruas da cidade, próximo dos locais de votação, sem saber quem é, sem ter pesquisado a vida pregressa, né, desse candidato. Então, leve a colinha. Esteja já com os seus candidatos já decididos. está na sua cabeça aí, aí você bota para o papel, para a colinha e vá votar. Tá pouco mais de 30 minutos só, 33 minutos aqui para os portões se fecharem, tá? Para os portões se fecharem. Então, quem não votou de manhã, que votou nesse período da tarde agora, corra, corra, porque daqui a 33 minutos os portões se fecham e a partir daí quem ficou de fora não vota. Não vai exercer aí o seu papel de cidadão. Já estamos ok com a Jaqueline Amazonas também, trazendo informações para a gente aqui de qualquer ponto da cidade, de qualquer sessão eleitoral aqui das Redondezas. Fala, Jaqueline, boa tarde.
5: Estamos aqui no bairro São Pedro, na Escola Estadual Gonçalves Dias. Agora de tarde, está tudo tranquilo aqui. As sessões estão praticamente vazias e os idosos deixaram para vir no horário da manhã. Agora está fazendo 38 graus aqui no estado de Roraima, com a sensação térmica de 41 graus. Muitos idosos preferiram vir pela manhã por causa do calor, né? E agora as sessões aqui na Escola Estadual Gonçalves Dias, está tudo tranquilo, nenhuma ocorrência por enquanto, e a gente está nas ruas, né? Verificando tudo o que está acontecendo nas eleições de 2026. 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
0: Obrigado, Jaqueline, pelas informações. É isso aí, nossas equipes continuam nas ruas aqui para atualizar os nossos ouvintes de tudo, né? De tudo mesmo, o que é notícia aqui na capital e no interior do estado no que se refere às eleições 2026. A gente vem, ao longo aí da nossa cobertura, atualizando os dados da Polícia Federal, né? O balanço da atuação nas eleições 2026. E olha, até às 3 horas e 10 minutos deste domingo, foram apreendidos R$ 789.828 em bens e valores, sendo R$ 383.627 em espécie, viu? Em espécie. Então, estamos aí atualizando os nossos ouvintes, os nossos internautas, sobre esses balanços da PF. A Polícia Federal atua em todo o território nacional e aqui em Roraima não tem sido diferente na prevenção à repressão a crimes eleitorais e na apuração de fatos de competência da Justiça Eleitoral durante as eleições que transcorrem hoje, tá? O primeiro turno. Então, até às 3 horas e 10 minutos da tarde de hoje, foram instaurados aí 6 inquéritos policiais e lavrados 18 termos circunstanciados de ocorrência para apurar a prática de crimes eleitorais. Então, essas ocorrências foram registradas em diversos estados, incluindo Roraima. Então, até o momento dessa última parcial da Polícia Federal, 129 pessoas foram conduzidas e foram apreendidos R$ 789.828 em bens e valores, sendo R$ 383.627 em espécie. Inclusive, hoje já foi apreendida uma quantia de R$ 300.000 aqui, numa operação da Polícia Federal em Roraima, tá? Já falamos aqui também de mais uma quantia de 15 mil. Enfim, a Polícia Federal por aqui fez diversas apreensões de valores em espécie, inclusive. E entre os principais crimes apurados estão propaganda eleitoral irregular, a corrupção eleitoral, especialmente a compra de votos. Essa aí é a principal. Então, a Polícia Federal ressalta que os valores de bens e dinheiro em espécie apresentados aí neste balanço são preliminares e ainda passarão por validação. Então, são os dados aqui que a gente tem, tá? Desse balanço feito pela Polícia Federal. Foram até 3 horas e 10 minutos. A Polícia Federal havia instaurado, para você ter uma ideia, 1.300 inquéritos policiais relacionados a crimes eleitorais ao longo deste ano. Mais de 1.300. O valor de bens apreendidos em ações relacionadas a crimes eleitorais alcançou aí mais de R$ 46,5 milhões de reais, dos quais cerca de R$ 30,6 milhões correspondem a apreensões de dinheiro em espécie. Tá? Dinheiro vivo. Os números são dinâmicos e podem sofrer alterações em razão de novas ocorrências, investigações e atualizações dos sistemas da instituição. Inclusive, nessa semana que passou, nós trouxemos aqui um destaque né, o Herrera, de que a Roraima já estava liderando o ranking de valores apreendidos pela Polícia Federal no pleito deste ano, referentes a crimes eleitorais ou a possíveis crimes eleitorais ao longo da campanha, ao longo de 2026. Roraima já estava liderando. Nesses últimos dias, então, o que nós tivemos aqui de operações, de apreensões e de prisões, eu não tenho dúvida de que Roraima continua no topo de valores apreendidos pela Polícia Federal, envolvendo aí o pleito de 2026. Inclusive com números aí de eleitores, né, presos também. Operações em que a Polícia Federal prendeu 23 pessoas, ou 22 pessoas, outras 5 pessoas foram presas também, tudo suspeitas aí de compra de voto. Uma ação em que 11 pessoas foram presas também em flagrante, outra com duas. Algumas, né? Tivemos duas operações da Polícia Federal, uma que prendeu duas pessoas, a outra no dia seguinte que prendeu mais duas, aquela que prendeu 23 pessoas, uma que prendeu 11, enfim. Nesses últimos dias aqui foram diversas operações. E hoje, conforme nós já divulgamos aqui pela manhã, tivemos operação da Polícia Federal, tivemos inclusive a Polícia Federal aí fazendo uma operação, uma busca e apreensão na casa do senador Irã Gonçalves e também na casa do deputado federal e candidato à reeleição Gabriel Mota. Inclusive a Polícia Federal apreendeu o celular dele, né, o aparelho celular foi apreendido pela Polícia Federal, tudo aí buscando encontrar provas de crimes relacionados à compra de votos, a crimes eleitorais, tá? O senador Irã deixou claro ali na sua nota de defesa que não é alvo, não foi alvo dessa operação da Polícia Federal, mas que a Polícia Federal esteve lá na casa dele, mas é por conta de que a esposa do doutor Irã, do senador Irã, a administradora Gerlane Bacarin, é candidata a deputada federal, né? Então, os policiais federais estiveram ali cumprindo mandados, provavelmente buscando algo relacionado aí à candidatura de Gerlane Bacarin. Agora, 3 horas e 34 minutos. 3h34. Rapaz, Normandia, Natanael Normandia tá sem energia. Eita, rapaz. Olha, Normandia tá sem energia. Recebi mensagem aqui também no nosso na nossa live do YouTube que Bonfim está sem energia. Então, aquela região, Bonfim, Normandia, sem energia. Alô, Âmbar Energia, pelo amor de Deus, dia de votação, dia de eleição, deixar populações inteiras sem energia elétrica é brincadeira, né? É brincadeira, rapaz. Deixar a população sem energia elétrica. Então não tem energia no Bonfim, não tem energia em Normandia. Ou seja, aquela região para ali tá sem energia elétrica, viu? Tá sem energia elétrica. Olha, já a gente já vai entrar também com o nosso convidado aqui, nosso analista Caio Correia. Vamos aqui juntos, né, daqui para frente também trazer as informações e as análises também desse pleito. As análises das eleições 2026 aqui. Porque vamos até o final da apuração. Até o final da apuração. Então, chamar a atenção aí da equipe da Roraima, da Âmbar Energia, né? Para verificar essa questão de Normandia, Bonfim, tudo sem energia aqui. O pessoal tá revoltado para lá, viu? O Adriano Silva, boa tarde, acompanhando direto de Amajari. Tudo bem, Adriano? Boa tarde, meu amigo Natanael. Estou ligado aqui na Melhor 100.3, hoje aqui no interior. Município do Iramutã, Margatênia Andrade. Tudo bem, Margatênia? A Marilene Feitosa, tudo bem, Marilene? Boa tarde, Natanael, só na expectativa. Marilene da Vila da Penha, município de Mucajaí. Também a Rosley França, tudo bem, Rosley França? Obrigado pela sua companhia, pela audiência, viu? Já estamos com uma grande audiência aqui na nossa live do YouTube. Olha, estou recebendo aqui, coloca aqui, Herrera, a nossa amiga que já votou aqui, tirou até uma foto, mandou aqui para a gente, a Mari. Mari, vamos já aqui colocar a tua foto, tá? Na nossa live. Ela já registrou o voto dela, foi votar. E a gente vai já trazer aqui, mostrar, colocar na tela para quem está conosco pelo YouTube essa foto, né, em que ela registrou para a gente lá do seu local de votação. Pelo que eu vejo aqui, acho que tranquilo lá, né, no local de votação de a nossa amiga Mari. Onde é que tu votou, Mari? Hein? Ah, lá no município de Mucajaí, né, lá na Penha. Ela disse aí, já tá o quê? Então é o seguinte, tá aí, ó. Ela registrou pra gente, ela diz, eu já votei aqui na Penha, no município de Mucajaí. Aqui na Penha, município de Mucajaí, ela disse que o voto dela foi rápido, agora ela tá indo pra casa e só na espera. Só na espera do resultado, viu, o Caio? A partir das 4 horas da tarde, né, as primeiras parciais aí já vão começar a ser divulgadas pela Justiça Eleitoral. E o Caio vai estar aqui comigo também, depois a Jaqueline chega por aqui conosco para nos ajudar até o final, porque é candidato que só, viu, Caio? É diferente do que foi a eleição suplementar, que foi tudo muito rápido ali, só 3 candidatos, né, participantes. E agora não, agora é deputado federal, são 8, deputado estadual que são 24, 2 senadores, tem governador, tem voto para presidente, tem muita coisa para a gente destrinchar aqui nesta tarde, chamando a atenção dos nossos ouvintes, internautas, que logo mais às 4 horas da tarde os portões se fecham, hein? Quem votou, votou, quem não votar até às 4 horas da tarde, que estiver fora ali, que não tiver na fila da sua sessão, não vai votar mais. Não vai votar. Os portões fecham às 4 da tarde. Lembre-se disso. Abriu às 7 horas da manhã e fecha às 4 horas às 4 horas da tarde. Só lembrando que às 4 também vamos divulgar com exclusividade a pesquisa boca de urna do INOP. Que será que vai trazer essa pesquisa boca de urna do INOP, hein? Qual a expectativa em relação a essa pesquisa? Vamos já conversar aqui sobre pesquisa também com o Caio, que já deve ter feito também seus cálculos aí. A gente tem que até ser um pouco superficial, né, o Caio, nas nossas análises aqui ainda nesse período, até por conta de que ainda há pessoas votando, né? Por isso essa pesquisa boca de urna vai ser divulgada depois que a votação já tiver encerrada. Depois que a votação tiver encerrada, que ela será divulgada. Mas nós estaremos aqui acompanhando tudo e trazendo. Já eu chamo o Caio aqui, enquanto isso eu continuo na nossa... No nosso WhatsApp aqui, rapidinho. Lorival Braga, já está conosco por aqui o Lorival. Tudo bem, Lorival? Bom dia.
6: Doutora Tanael Vieira, acabei de fazer a minha obrigação. Olha, voto aí, aqui no Colégio Sônia de Brito. Estive lá agora, voltei. Tranquilo, pouca gente na fila. Essa hora agora tem pouca gente. Agora vamos esperar, se o Deus quiser, se da minha parte, se Deus quiser. O pessoal dizer assim, eu voltei. Esperar, se Deus quiser. Se Deus quiser, não. Se os dedos quiserem, que foi o tempo pelos dedos. Rapaz, tem um colega meu, cabo eleitoral, de 2 deputados aqui, federal, estadual, e mostrou aqui na foto aqui de uma prisão de um deputado federal aí. É, negócio de com dinheiro. Ficou muita gente sem pagar. Tá bom? Esse deputado federal eu conheço muito bem. Ele é campeão de comprar voto. Deixa quieto. Esperar o que vai acontecer. Mas... tá aqui no celular dele aqui, né? Prisão pela manhã.
0: Eita, o Lorival. Nós divulgamos aqui, mais cedo, que a residência, né, do deputado federal e candidato à reeleição, deputado Gabriel Mota, ele foi, a residência dele foi alvo, né? Recebeu a visita aí da Polícia Federal pela manhã. Inclusive, ele divulgou um vídeo, ele mesmo esclarecendo ali sobre essa situação e dando conta de que o celular dele, né, foi levado pela Polícia Federal, foi apreendido. A única coisa que, segundo o próprio deputado falou no vídeo que ele publicou e que nós passamos aqui pela manhã, ele mesmo passou a informação de que apenas o celular dele, o aparelho celular dele foi apreendido aí pela Polícia Federal, tá? Trouxemos aqui a informação. O que foi, Herrera, que aconteceu aqui? Desligou aqui meu computador? Uma coisa aí, Herrera. Eu escutei só um barulho aqui, viu? Escutei só um barulho aqui, acho que agora foi o cabo aí, alguma coisa, né? Tela toda escura aqui pra mim. Mas enfim, tá, ficou sem áudio, ó. Tá? Ficou sem áudio aqui. Escutei um barulho aqui e... Mas tá na, o teu tá na, com a tela aí? Tivemos um pequeno problema aqui na nossa live do YouTube. Vou tentar aqui verificar

Bem, 3 horas e 45 minutos agora. 3h45. Hã? Cadê? Voltou? Aqui no microfone não tá saindo.

0: Agora 3 horas 46 minutos. 3 horas e 46. Agora tá tudo ok aí, meus caros? Tá tudo ok aí? Podem atualizar, por favor, aí a live, tá bom? Que agora tá ok aqui, arrumamos o áudio. Teve aqui um probleminha no áudio da nossa live, mas vamos lá. Agora todo mundo que está conosco aqui, vamos compartilhando, deixando o like, que é muito importante. Compartilhando aí com todo mundo, porque daqui a pouco sai a pesquisa Boca de Urna, hein? Daqui a pouco sai a pesquisa Boca de Urna do Inop, com exclusividade aqui pela Folha BV e, claro, a informação aqui pela Folha FM 100.3 durante essa nossa cobertura, tá? Já a gente tem informações com o nosso repórter 100.3, Alcir Marques, aqui também. Enquanto isso, eu vou conversando aqui com o Caio. Caio já está aqui conosco para nos ajudar também nessa cobertura de eleições, trazendo aí as suas impressões, né, do que já aconteceu até aqui, Caio, no estado de Roraima, no que se refere a este pleito, né? A um pleito tão importante, onde o povo escolhe os representantes, né? Deputados estaduais, deputados federais, 2 senadores, governador e presidente da República, Caio. O que você reparou aqui, até aqui, né? Analisando aí todos os cenários, aquilo que já foi amplamente divulgado pela imprensa local, pela imprensa nacional, no que se refere às eleições para a presidência da República também. Boa tarde, Caio, e bem-vindo aqui a mais uma cobertura de eleições na Folha FM.
1: Boa tarde, Natanael. Boa tarde, meus queridos ouvintes, aqui de volta, né? A Folha ao lar, né? O Bom Filho a Casa Torna, sempre nas eleições, para poder deixar um pouco, né, da nossa impressão, da nossa avaliação, sempre uma avaliação imparcial, né, de números, de reportagens, da verdade como ela é. Né, aqui em Roraima a gente teve um pleito com a dinâmica um pouco diferente, né? Esse ano a gente teve pelo menos metade da quantidade de candidatos para deputado estadual do que na eleição passada, né? Foram 200 e alguma coisa, 230 e alguma coisa candidatos.
0: Então temos menos candidatos?
1: Temos menos candidatos a deputado estadual esse ano.
0: Uma observação importante.
1: Nós temos aptos, né, para deputado estadual hoje que estão concorrendo ao pleito, 231. Então, assim, são menos cargos, são menos
0: pessoas
1: concorrendo ao cargo de deputado. Então, assim, se espera, então, uma votação expressiva, né? Vai bater recordes, vai ter deputado, possivelmente, primeiro deputado ou deputada, né, que tiver maior votação, vai ser a maior votação da história, né, do estado para deputado estadual. Deputado federal ainda é um pouco difícil de bater a Sheridan, né, naquela eleição que ela fez muitos votos.
0: Uma das mais votadas do Brasil.
1: Uma das mais votadas do Brasil.
0: Proporcionalmente.
1: E ainda é hoje a mais bem votada no estado de Roraima. Né? Então, assim, acho pouco provável que alguém possa vencer, atravessar esse... passar dos votos que ela teve. Mas, e devido a isso, a dinâmica do pleito foi estranha. Eu posso te dizer que a gente não teve muita surpresa, não tem muita surpresa através das pesquisas que a gente vem avaliando ao longo de todo o processo eleitoral. A gente possivelmente não deva ter uma reformulação tão grande dentro da Assembleia como foi em pleitos anteriores, né? Porque quando você não tem nomes novos de expressão nesse momento no cenário local, a gente teve partidos que foram perdendo a força durante o processo eleitoral, um deles é o PSDB, né, que agora está aí capengando se faz ou não faz pelo menos um deputado lá, né, e a gente tem outros partidos que começaram a surpreender na reta final, né, que foi o União Brasil, né, com o Progressista, a Federação União Progressista, né, que aí a gente tem algumas análises internas sobre quanto deve fazer lá, e eles estão batendo a expectativa, né, deve ficar deputado de fora, deve sim lá com mandato.
0: Já com mandato deve ficar, alguém vai ficar
1: de fora. Alguém vai ficar de fora, deve ficar de fora lá, né, mas a gente, porque lá avalia-se que faz 9 a 10 deputados estaduais lá, né, e aí precisa entender um pouco das sobras, como é que vai ser, porque tem muito isso, o PL... Tem uma chamada muito grande para o voto em legenda, né? Porque aqui no estado a gente tem, um apelo muito grande ao bolsonarismo, ao Flávio Bolsonaro, que desponta aí nas pesquisas 70% dos votos aqui, e é bem fácil que as pessoas votem, façam bastante voto de legenda lá, né? O que deve equilibrar um pouco o pleito pro PL aí, porque eu acredito muito que o voto de legenda ali do PL vai passar de 5 mil votos. Então, passando de 5 mil votos é quase um deputado, né? Assim, com uma votação expressiva só no 22. Então assim, a gente começa a fazer essa análise porque não é só o voto nominal, né, ao candidato que vai fortalecer esse cálculo, mas sim também o voto na legenda, no próprio partido, que é quando a pessoa vota só no partido. E historicamente, quando a gente tem um candidato muito forte de um partido, historicamente esse partido leva bastante votos, porque às vezes você simpatiza com seu cabeça de chapa, no caso para governador, né, no caso do Arthur Henrique, e aí você acaba depositando votos de legenda, né, e acaba favorecendo mais aquele partido em si na questão da contagem da sobra de votos, né? Então, na sobra de vagas, aqueles votos vão contar. Para deputado federal, também nós tivemos aí algumas subidas e descidas dentro desse pleito. Mudou-se muito a perspectiva de quantos cargos cada partido fazia. Chegaram a dizer que poderia fazer 3, hoje está numa realidade de 2. De 2, né? Falaram sobre uma possibilidade do União Brasil, a União Progressista, arrastar metade das vagas, né? Mas aí a gente teve aí tropeços no meio do caminho, teve a questão do Edilson Damião, que está bem nas pesquisas, porém ainda tá não impedido, sabe se vai...
2: Com a sua candidatura aí.
1: Subjúdice ali, os votos não vão contar, né? Então assim, não vão contar para análise da divisão de cadeiras, né? Que fique bem claro nosso ouvinte, né? A gente pode votar à vontade, quem você quiser, mas nesse caso, para contagem das cadeiras, acaba não vai influenciar, e daí essa derrubada lá. E aí, com isso, a gente pode ter surpresa lá no Republicanos, né? A gente pode ter surpresa aí, porque a gente tem lá, pode fazer...
2: Isso no cenário para federal.
1: Para federal, ali pode ser alguém, pode surgir um novo nome aí para deputado federal, né? As pesquisas vêm mostrando aí alguns nomes que estão ali, né, na disputa muito firme em cima, né? E pode vir uma surpresa de lá do Republicanos, lembrando que lá no Republicanos a gente tem um deputado de mandato, que é o Albuquerque, né? E aí os outros não, os outros estão buscando um espaço, mas são pessoas já que já tem uma consolidação no nome no estado. Sim.
2: E alguns que, inclusive, faziam parte do Republicanos e que foram para outro partido, né? Trocaram ali naquela janela.
1: No
2: por
1: caso,
2: exemplo, o Stélio Denner,
1: Gabriel,
2: que foi para o União Brasil, o Gabriel Mota,
1: que foi para lá. E aí eu fico pensando nesses candidatos, que nesse momento devem estar pensando assim, fui para lá porque lá ia fazer 4, e aí
2: de repente
1: não vai fazer mais isso, e aí ficou nesse...
2: Mudou o curso aí, né? Da,
1: e assim, justamente, é arriscado até que façam voto suficiente no União Progressistas, que se elegeriam no Republicanos, né? Então, assim, são coisas, são escolhas. É o que eu sempre digo, Natanael. Se você aí, nosso ouvinte, quer ser candidato algum dia, a eleição se ganha e se perde na escolha do partido, né? Você precisa analisar o partido que você vai sair, porque é ali que está toda a senha do jogo. Se o seu partido, por exemplo, que a gente está aqui conjecturando, lembrando que é uma conjectura, a partir das pesquisas que a gente tem acesso, a partir de tudo que a gente está vendo as campanhas acontecer, um exemplo claro seria esse do União Progressistas, que inicialmente faria 4, agora faz 2, e aí tem 4 deputados com mandatos lá dentro, 2 possivelmente não voltam para suas cadeiras, e aí temos 2 casos de 2 deputados que estavam lá no Republicanos, que hoje nadariam de braçadas dentro daquele partido, né?
2: Que podem até, não, a depender do que ocorrer, não se eleger para outro partido.
1: E justamente. E aí fica aquela, pô, eu estava lá, eu tinha condição de me eleger lá. Porque imagina, se dependendo do resultado desses 2 candidatos que a gente acabou de falar, que é o Gabriel Mota e o Stélio Denner, imagina que ele levasse mais pelo menos 30 mil ali para dentro de voto, para dentro do Republicanos. E fatalmente ali ia para fazer 4, com certeza. Se hoje está correndo o risco de fazer 3, fatalmente faria 1/4, entendeu?
2: Olha, já tem gente aqui agoniada perguntando, pelo amor de Deus, os resultados. Calma, gente, a justiça eleitoral, a votação ainda não acabou. Chamando a atenção aqui que daqui a 5 minutos, a votação se encerra, hein? Daqui a 5 minutos... Quem votou, votou. Quem não foi, saiu para votar, não vota mais. Daqui a 5 minutos os portões se fecham e só vai votar aquele que já está ali na fila da sessão, da sua sessão eleitoral. do portão para fora, quem chegar a partir desse horário já não vota mais, viu?
1: Tipo Enem.
2: Então, isso aí. Muito. Por isso que a gente passou aqui durante a cobertura todinha chamando a atenção do.

0: nos acompanha através do YouTube está vendo com imagens que poucas pessoas estão votando nesse momento. Estão deixando provavelmente para daqui a pouquinho, logo mais, a partir das 3h30 para 4 horas, vai chegar aquelas pessoas lá para votar, porque o brasileiro sempre deixando para a última hora. Hoje, depois, um pouco mais de meio-dia, o Tribunal Regional Eleitoral deu uma coletiva de imprensa relatando de como foi as eleições até o presente momento, tendo aí vista que foram relatados apenas 4 urnas com problemas técnicos ali, sendo uma no subestado e 3 na capital Boa Vista, tá bom? Foi dado ainda que a média de tempo que os eleitores estão votando, estão gastando para votar, é de 2 minutos e meio. Isso porque quando os eleitores chegam na urna, eles esquecem os números dos seus candidatos, esqueceram a colinha, a famosa colinha, e vão fazer a colinha na hora, fazendo assim, então, perder aquele tempo e alterando a sua média aí de tempo de votação para 2 minutos e meio. A qualquer momento, Natal Vieira, eu volto com você. A qualquer novidade, a gente volta para trazer muito mais informações para você que nos acompanha aqui na Folha FM 100.3. 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
1: Agora a gente vai chamar a Jaqueline Amazonas, também trazendo aí essa reta final, né, de portões já se fechando. Oi, Jaqueline.
2: Né, as sessões quase vazias as sessões aqui do maior colégio eleitoral aqui da capital Boa Vista. Eu vou conversar com um dos advogados que está aqui na escola América Sarmento, que é o Levindo Oliveira. Vai falar pra gente como é que foi essa movimentação hoje, já que é um colégio, né, que tem aí mais de 3 mil pessoas votando. Teve alguma confusão? Teve ocorrências? Conta aqui pra gente.
3: Olha, nos surpreendendo positivamente, nós tivemos pouquíssimas ocorrências aqui na escola, coisas muito pontuais que foram resolvidas imediatamente. Então, no geral, foi uma eleição bastante tranquila, que nos surpreendeu.
2: E o que surpreende também agora pela tarde, está bem vazio, né?
3: Está bem vazio. Nós esperamos até que o movimento fosse maior no horário da tarde, pelo calor, né? As pessoas vêm no horário mais cedo e deixam mais para o final da tarde, mas o nosso horário de pico foi ali por volta de meio-dia e agora realmente está bem tranquilo aí, quase encerrando com tranquilidade.
2: A escola aqui, por ser, né, uma das maiores aqui da capital de Boa Vista, recebem muitas visitas, né, dos candidatos. Como foram essas visitas?
3: Olha, ocorreram algumas visitas no decorrer do dia e todas de maneira muito ordeira, muito tranquila. Tivemos várias visitas e todas ocorreram dentro da normalidade, sem nenhum tipo de tumulto.
2: Obrigada pelas informações. Então tá aí, Natanael. Os portões já estão quase, né, fechando, e a gente está aqui sem nenhum registro de confusão, de tumulto. Eu andei aqui pelas sessões, tudo tranquilo, muitas sessões vazias, e é assim que ocorreu aqui na Escola Estadual América Sarmento. Eu volto com você no estúdio.
1: Pois é, Jaqueline, obrigado pela informação. E fecharam os portões agora às 4 horas em ponto. Fecha-se aí a votação, né? Encerra-se neste momento a votação nas eleições 2026 aqui em Roraima e em todo o Brasil. Como eu disse há pouco, quem estiver ali na fila, na sua sessão eleitoral, vai votar, vai conseguir votar. Agora, quem estiver do portão para fora, quem estiver chegando agora, por exemplo, já não vai conseguir mais votar porque não vai entrar. Então, neste momento, né, Caio, quem votou, votou, quem não votou,
4: só daqui a 2 anos.
1: Só daqui a 2 anos nas eleições municipais, né? E daqui a 4 anos para mais uma eleição geral. Lembrando aos nossos ouvintes também que acompanham aí pelo site folhabv.com.br, a apuração também sendo feita por lá, viu? Na expectativa agora da pesquisa Boca de Urna, né? Que vamos divulgar já, em parceria com o INOP. Então, daqui a pouco a gente traz essa pesquisa Boca de Urna. O pessoal também já está na expectativa, evidentemente, dessa pesquisa aí. Vamos ver, né, Caio? O INOP divulgou uma pesquisa de intenção de voto na sexta-feira, trazendo ali aquilo que as pesquisas anteriores de outros institutos já vinham apontando, né, até para uma definição já em primeiro turno. Aliás, todas as pesquisas que saíram, que foram divulgadas em relação

0: ao governo de Roraima, todas apontando para uma definição no primeiro turno. Inclusive essa última do Inop, que saiu na sexta-feira, e uma da Quest, que saiu ontem, com dados, números parecidos, por exemplo, com a do Inop. Né? O candidato Arthur Henrique com mais de 60% e o candidato Sampaio ali com pouco mais de 30%, 33%. Isso indica, né, que uma definição em primeiro turno, né, Caio, nesse caso. Não havendo tanto uma pulverização ali de votos entre os demais candidatos.
1: É o que acontece quando você não tem mais candidatos com força no pleito, né? Acaba que uma eleição é um contra o outro.
0: Polarizada entre esses dois candidatos principais.
1: Justamente, entre Arthur Henrique e o Soldado Sampaio. Vale lembrar que em todas as pesquisas que a gente teve acesso, que foram divulgadas, todas elas, até aquelas que o pessoal diz assim, absurdo, mandava pra mim, isso aqui tá certo, Caio? Eu disse, cara, mesmo estando errado o que tu pensa, aqui tá dando primeiro turno. Então todas elas apontavam primeiro turno. E vale lembrar que essas pesquisas da Inop, sempre que saíam sexta-feira, né, tanto para a prefeitura, tanto para o governo, nos últimos anos que a Folha contratou, tem acertado assim com uma precisão incrível.
0: Suplementar também, a precisão foi
1: incrível, foi centavos, foi vírgulas de diferença, mas foi no rumo. Então, o trabalho que o Instituto Inop faz no Estado, ele já tem um know-how muito grande. E a análise é essa mesmo, assim, que me pareceu assim, uma campanha... Eu não sei se o Soldado Sampaio demorou para ir para o game, para cima da bronca, mas me pareceu uma campanha muito, muito, muito menos intensa do que a suplementar.
0: Pois é, Caio, porque, por exemplo, agora a gente já pode até fazer essa análise com mais precisão, porque a votação já está encerrada, né? Mas é o seguinte, segundo a pesquisa da Quest recente, a avaliação do governo dele foi até boa, acima dos 50%. Mas, na pesquisa de intenção de voto, por exemplo, essa avaliação dele não migrou ali para a intenção de voto, por exemplo, né? Para o voto, para que fizesse com que ele, de repente, alcançasse aí uma quantidade de votos para levar essa disputa para segundo turno. Ninguém sabe ainda, né? Porque as pesquisas mostram ali o retrato do momento, a gente só vai saber aqui no final da apuração, ou pertinho dela. Isso. Se de fato vai ser decidida no primeiro turno, ou se vamos ter um segundo turno por aqui. Só que nós estamos falando com base nas pesquisas que saíram. As pesquisas indicam uma definição no primeiro turno, mas obviamente que vamos aguardar aí a apuração do voto para saber. Deixa eu só ver se já tem aqui, viu? Lembrando aos nossos ouvintes, quem tem quem tem, por exemplo, aí o aplicativo da Folha BV, viu? Lá também, no app da Folha BV, também vai ter apuração. Então é cobertura completa aqui no site, na rádio e no aplicativo Folha BV, a apuração dos votos aqui. Não temos ainda 5 minutos se passaram, né? Desde o fechamento aqui da votação, mas não temos ainda nenhuma urna aqui apurada até o momento, nenhum número, nenhuma parcial ainda divulgada pela Justiça Eleitoral. Assim que saírem as primeiras parciais, nós estaremos aqui, claro, trazendo para você todas as informações, todos esses números aqui, né, nessa nossa cobertura. Mas agora eu trago aqui, direto de Pacaraima, a promotora de Justiça Eleitoral, Ariane Grisolia. Ariane Grisolia vai trazer um panorama para a gente sobre a eleição lá no município de Pacaraima, viu? Lá no município de Pacaraima. Podemos aí colocar no ar, Herrera, a segunda que eu enviei agora, tá bom? Então vamos ouvir aqui o panorama lá diretamente de Pacaraima com a promotora de justiça do Ministério Público, Ariane Grisolia.
2: Olá, eu sou Ariane Grisolia, sou promotora de justiça eleitoral, atuando hoje no município de Pacaraima. Hoje percorremos os locais de votação no município. Todas as sessões eleitorais não tiveram nenhuma intercorrência. Durante todo o dia, o período de votação transcorreu dentro da normalidade. E essa é a presença do Ministério Público para garantir que a população consiga exercer a sua cidadania através do voto.
0: Pronto, tá aí. Dentro daquilo que se espera, no que se refere ao pleito em si, Caio, tudo tranquilo, né? Na capital, no interior, sem intercorrências graves, intercorrências que pudessem ali comprometer, né, a votação aqui no nosso estado, pelo menos.
1: Foi bem tranquilo, inclusive, assim, me impressionou. A gente teve agora o nosso repórter falando sobre o tempo, né, médio de votação. Isso também me impressionou muito, a velocidade com que o pessoal estava votando, né? Afinal de contas, é muito número para lembrar e digitar lá. Sim. Eu, na minha sessão, não tive problema. Eu cheguei, eu era o quinto, assim, na minha sessão, e foi muito rápido. Eu estava mexendo no celular, acabei nem percebendo, já era a minha vez. Eu disse, rapaz, o pessoal está... Então, essa situação até facilita também, que evita aglomerações, né, de muito grandes, evita até a chance de crimes eleitorais ali naquela, sim, famosa boca de urna, né, que o pessoal vai lá pedir voto. Exatamente. Né, facilita a... Tivemos aí uma intercorrência de um mesário que foi agredido, né?
0: É verdade, inclusive está na folha,
1: tá na aqui, folha que é aqui, lamentável. Que é lamentável, né, até porque as pessoas precisam ter um pouco mais de... Assim, a pessoa tá lá, né, num domingo dela, em que ela poderia ter tido o dia todo pra estar lá, não tá recebendo um real, não tá recebendo um real. Ela vai ter uma folga, né, duas folgas garantidas por causa disso. Fora isso, não vai ganhar um real pra isso, e ainda é agredida, né? Então, assim, por causa desses ânimos, às vezes as pessoas, essa rixa, essa bifurcação, essa dicotomia que a nossa política tem tomado, não só aqui, mas no país como um todo, faz com que as pessoas percam um pouco da razão, né? E foquem em pessoas que não tem nada a ver com o processo, porque o mesário ali, uma fiscal do TRE, um fiscal do TRE ali, ele tá trabalhando pra isso, né? Pra facilitar, né, que a democracia aconteça, o show da democracia aconteça, né? A festa da democracia aconteça, que é a nossa eleição. Mas fora isso, sem intercorrência nenhuma, com uma certa tranquilidade, eu acredito que foi uma das, das eleições que eu vi mais tranquilo, assim, foi muito parecido com a suplementar, te juro. Eu achava que ia ser mais demorado, mas foi algo muito parecido ali com a suplementar, né? Tirando, claro, os casos que tão brilhantemente te trouxe aqui agora há pouco, antes um pouco de eu chegar, que eu vim escutando a rádio, os casos em qual a Polícia Federal trabalhou e trabalhou bem no nosso estado esse ano, né? Então, assim, a gente viu que foram recordes aí de apreensão dentro do nosso estado, de operações que eles fizeram. Eles estavam bem, sim, atentos à questão da compra de votos. Eu acredito que só dessa forma que a gente vai, que a gente vai conseguir vencer essa tão famigerada prática de compra de votos aqui no estado de Roraima, que a gente não pode fechar os olhos, né? Que isso é uma prática que virou comum, nome em lista, telefone tocando para você confirmar se é deputado ou não, entendeu? Isso já virou comum, já virou a regra do jogo. Mas eu acredito muito que com essa ação da Polícia Federal nesse instante aqui, no nosso estado, do que foi feita essa eleição, ela ajudou a diminuir muito essa questão. E aí é torcer para que essa nova legislatura pense um pouco em como punir esse tipo de prática para poder equilibrar o nosso pleito, né? Porque a gente aprende valores, aprende não sei o que, e no final das contas não acontece nada, né? A pessoa passa 3 anos no mandato, perde nos últimos 3 meses, às vezes nem perde, recorre, já se elege de novo. Então, assim, são práticas que a gente precisa extirpar do nosso meio, né? Porque, enfim... só ganha eleição quem gasta dinheiro, quem compra voto. A gente tem que parar com isso no estado de Roraima.
0: Pois estão aqui os nossos ouvintes internautas participando. Ana Lu Araújo diz, esses mesários mal educados são mal educados e ignorantes. Olha, não são todos, né, gente? Olha, por exemplo, na sessão em que eu fui, todo mundo me atendeu muito bem ali, dando bom dia, ajudando de qualquer forma. Ou seja, estavam, pelo que eu observei, mesmo que num domingo, trabalhando o dia todo, estavam pelo menos demonstrando, sim, estarem felizes ali trabalhando, viu? Acho que não são todos, a gente não vai generalizar, obviamente, mas independente disso, ninguém merece ser agredido. Olha, infelizmente a gente traz também aqui uma informação de um assassinato, viu? Vonei Brito foi assassinado a tiros lá na Vicinal T, na Vila Nova, município de Mucajaí, no início agora da tarde. As informações preliminares que a gente tem aqui apontam ainda que a vítima pode ter sido degolada após os disparos. Foi assassinada a tiros e em seguida degolada, pelo que apontam aí as informações apuradas por aqui. Os principais suspeitos do crime são vizinhos, viu? Da vítima, são vizinhos. Então tá aí a violência, né, num dia importante de votação, num dia de eleição. E a gente tendo que falar aqui de violência, né, de crime, de assassinato. Então a Polícia Militar foi acionada pelo filho de Vonei, o homem que foi morto, que relatou ter recebido mensagens de conhecidos ali da família informando sobre o assassinato do pai. Uma guarnição da PM foi deslocada até a localidade para averiguar essa ocorrência e isolar a área do crime. A motivação da execução e a autoria exata do homicídio ainda serão investigadas pela polícia. Então, numa cobertura de eleições, a gente tendo que falar aqui sobre crime, né? Sobre assassinato, sobre violência. Bem, são 4 horas e 12 minutos agora. Caio, fica atualizando aí, para assim que forem divulgados os primeiros números aqui. Eu sei que os ouvintes internautas aqui estão agoniados aqui, viu? Agoniados aqui. Cadê, Natanael? O resultado e tal. Calma. A Justiça Eleitoral ainda não divulgou. Tá tudo zerado. Tá zerado para presidente, para governador, para senador, para deputado federal. Né? Ainda tudo... Todo mundo zerado aqui ainda. E assim que saírem os primeiros números, as primeiras parciais, você vai ficar sabendo aqui. Calma que o sistema aqui está sendo atualizado a todo instante, viu? Então, a gente vai já aqui trazer os primeiros números para você que nos acompanha de qualquer canto da cidade, de qualquer lugar do Brasil ou do mundo. Como, por exemplo, o nosso amigo Ismael, está aqui nos acompanhando. Ele diz: grande abraço para todos os ouvintes, principalmente para Mucajaí. Agora são 10 horas, mais de 10 horas lá em Nuremberg, na Alemanha. Fala aqui o nosso ouvinte Ismael. Né? Ou seja, para ele saber o resultado daqui, ele vai ter que ficar acordado até tarde lá, viu, Caio? Lá vai sair depois da meia-noite
1: o resultado. Com certeza. Né?
0: Depois da meia-noite. 41.550 eleitores lá na Alemanha, viu? Tá aí, brasileiros lá votando. A Alemanha é o quinto maior colégio eleitoral brasileiro no exterior, atrás de Estados Unidos, Portugal, Japão e Canadá. Ele diz: a Itália em sétimo lugar com 38.829. O Ismael, que mora lá em Nuremberg, na Alemanha, já morou em Milão, na Itália também, sabe tudo lá de Europa, dessa região toda aí, as informações. Valeu, viu, meu amigo Ismael? Esteve aqui recentemente, mas já voltou para lá, para Nuremberg, na Alemanha, porém sempre aqui sintonizado com a gente. Estamos aqui também na expectativa, viu, da pesquisa Boca de Urna do INOP. A qualquer momento sai a pesquisa aqui e nós vamos analisar tudinho, tá? Fazer análise aqui com o Caio sobre essa pesquisa. Daqui a pouco a Jaqueline Amazonas já senta aqui conosco também para a gente dar início aí a essa apuração, a divulgar esses números aqui também, porque são muitos números. Já coloca aí, viu, Jaqueline, no teu aplicativo de resultados aí, porque é muita informação aqui.
1: É muito cargo, né?
0: É muito cargo.
1: É muito cargo. E a gente está aqui, lembrando o ouvinte, a gente está no aguardo da liberação dos dados do TRE e do TSE. Então, assim, não é porque a gente está segurando, não. A gente está esperando.
0: Não somos nós que divulgamos.
1: Divulgamos o resultado.
0: É a Justiça Eleitoral, assim, né, cara?
1: Justamente. E aí vale lembrar também, tratando um pouco sobre essa disputa do Senado, né, que é uma disputa acirradíssima, né, de acordo com as pesquisas eleitorais, né, eu estava até comentando nos bastidores por aí com alguns amigos que há muito tempo a gente não tinha uma disputa tão indefinida para o Senado. Nós temos ali nas pesquisas a Tereza Surita despontando um pouco mais, se deslocando um pouco mais dos outros, né, nas pesquisas de sexta-feira, e a gente tem um empate ali entre os outros três de baixo, né, entre Nicolete, Chico e Helena Dazatu. Então, assim, são pouca coisa, a diferença é de um ponto, dois ali, só o Chico que está um pouco mais atrás. Sim. Mas vai lembrar que o pessoal subestimou o Chico há 8 anos atrás. Né, era um pleito difícil, onde tinha dois senadores com mandato.
0: Tinha dois
1: senadores com mandatos na época, né? Que era a Ângela Portela e o Romero Jucá à época. E aí acabou que ele tomou a vaga e aí o Messias surpreendeu, sendo o outro senador, né? E ele tomou a vaga sendo o segundo voto de todo mundo, né? E ele foi esperto, correu atrás do segundo voto e conseguiu. E aí ele esperava, ele estava na expectativa de repetir o mesmo feito, né? Porque se você faz uma conjuntura política, uma análise...
0: Apesar do cenário de lá para cá, viu, Caio,
1: ter mudado bastante, né?
0: É um outro cenário completamente diferente agora do que foi aquela eleição em que ele realmente foi eleito ali, fez aquela campanha pelo segundo voto e conseguiu, né, aquela segunda...
1: E foi uma surpresa que foi mais votado, né? Então, assim, foi uma grande surpresa para todo mundo, assim, porque todo mundo botava o Chico como carta fora do baralho e ele surpreendeu. Ele tá dessa expectativa de surpreender de novo, só que o cenário mudou bastante. A gente tem uma disputa muito mais acirrada. Eu acho que o povo começou a se apegar no segundo voto. Você tem dois, me dá só um, o outro você dá para quem você quiser. Eu tive aí algumas reuniões de alguns senadores que eles falavam exatamente isso, alguns candidatos, né? Na realidade, quase todos falaram isso. Eu só quero um voto, o outro você dá para quem você quiser. Ou seja, eles dizem assim, não, ó, eu quero seu segundo voto, seu primeiro voto, eu quero um. O outro você dá para alguém. E hoje eu tive até uma surpresa, que eu almoçando lá e escutei uma pessoa falando assim, ah, eu pensava que só era um senador, botei lá e o outro eu votei nulo.
0: Anulou
1: o voto, votou lá nulo. E disse assim que não tinha outro, não lembrava de outro candidato pra votar na hora na urna. Aí eu disse assim, rapaz, mas pra tu ver. Então, teve muito disso. Teve gente que não sabia que eram duas. Pensei que não, mas isso acontece. Vem acontecer. E essa eleição pro Senado realmente é uma eleição que tem me surpreendido, porque se eu fosse apostar em alguém, eu apostaria só na Tereza que está lá na frente, eu acho pouco. E até arriscado também, né? Porque estão muito próximos.
0: Essa pesquisa, por exemplo, da Quest agora, que saiu no sábado, já mostrou um cenário diferente do que a Unop, por exemplo, né? Nessa da Quest, que saiu no sábado, já mostrou ali o Nicolete em primeiro, a Tereza em segundo, depois a Helena e depois o Chico. Nesse primeiro pelotão ali.
1: Justo. Né?
0: De quem tá mais com votos. E tudo muito parelho, viu? Procura uma... Pega uma cadeira lá, Jaqueline. Venha pra cá daqui a pouco, viu?
1: Aí, só pra explicar um pouco do que acontece, assim, de uma pesquisa da Quest, a diferença pra Inop, que eu acredito que seja, a gente tem essa diferença nessas eleições, que é o seguinte, a Quest, ela tem alguns fatores dentro da pesquisa dela, que ela avalia também a possibilidade daquela pessoa que respondeu, qual a possibilidade dela ir na urna mesmo no domingo. Então eles têm esse fator no algoritmo deles, que eles fazem esse cálculo da possibilidade. Uhum. Porque é o que a gente fala, a abstenção ela é muito alta, né? E aí, pelos cálculos que eles fazem, eles têm lá uma métrica, por isso que a pesquisa deles não é só qual é o teu candidato a presidente, qual é o teu candidato a senado. Eles perguntam a questão de se tem transporte, se não tem transporte, qual é a classe social. Então, tá aí, isso também pode transmitir essa diferença de uma para outra.
0: Caio, já, olha, os ouvintes estão cobrando aqui, mas não temos ainda, viu? Não saiu a primeira parcial aí. Mas agora já saiu a pesquisa do Inop. Atenção para o resultado da pesquisa do Inop, boca de urna, para deputado federal. Vamos aqui a pesquisa para deputado federal. Olha, a pesquisa de boca de urna foi realizada pelo Inop Pesquisa, em parceria aqui com a Folha BV, hoje. Já tem registro aí na Justiça Eleitoral. Durante o horário de votação de 2026, essa pesquisa foi realizada. Vi os pesquisadores ali em frente de alguns locais de votação. Margem de erro dessa pesquisa é de 2,19% para mais ou para menos. Então vamos aqui, pela ordem, tá? Pesquisa boca de urna para deputado federal. Intenção de voto para deputado federal aqui em Roraima, segundo a pesquisa do Inop. Vamos lá. Na ordem, né, Caio?
1: Na ordem.
0: 1. Marcos Jorge, do Republicanos, 8,32%. Isso representaria para ele 25.804 votos, né? 2. Ítalo Otávio, do Republicanos, com 7,93%. 3. Rodrigo Mesquita, do Podemos, com 6,55%. Aí vem Daniel Trindade, do PL, com 6,12%. Depois, 5º, Zé Haroldo Catedral, do PP União, da Federação PP União, com 5,77%. 6º lugar, Duda Ramos, do Podemos, com 5,56%. 7º lugar, aqui, Jonas Chagas, também do Republicanos, 5,22%. 8º, Pastor Diniz, Federação PP União, 4,74%. Tá? É, no nono, Albuquerque do Republicanos, 4,41%. Décimo, Gerlane Bacarin do PL com 4,32%. 11, Edilson Damião, PP União, 4,30%. Ali, 12º, Atali Albuquerque do Republicanos, 3,59%. Foram divulgados aqui muitos, né, nomes, um total de 85 candidatos aqui. Agora, tirando, Caio, tens uma ideia aí de, por exemplo, aqui os 8 primeiros colocados já seriam os eleitos, nessa, segundo essa pesquisa aqui do Inop, ou ainda teria algo, algum cálculo a se fazer em relação a isso que foi divulgado pela pesquisa do Inop para deputado federal, hein, Caio?
1: É engraçado como é congruente, corrobora os dois, né? Porque assim, aqui nessa de 1 a 8, você tem 3 do Republicano, você tem 2 do Podemos, você tem 2 do você tem 2 do União,
0: da Federação PP
1: União, né? Deixa eu contar aqui, é isso, o Jorge, 2 Republicanos, 3 Jonas Chagas. A União tem o Pastor Diniz e o Zé Haroldo, ok.
0: Aqui Podemos, dentro das 8 vagas.
1: Das 8, né? Vagas. E aí você tem o Duda Ramos e o Rodrigo Mesquita também e o Daniel Trindade. Seriam, eu acho que vai ser uma das poucas primeiras vezes que dentro de uma pesquisa você tem aqui os 8 primeiros, tá, que seriam os 8 eleitos hoje, né? De acordo com a pesquisa Boca de Urna, vale lembrar. Né? De acordo com a pesquisa Boca de Urna, os 8 primeiros.
0: Os primeiros já estariam eleitos, né?
1: Os eleitos nesse
0: aquilo ponto que até as pesquisas já vinham apontando, né, Caio? Bem, vamos então para a primeira parcial. Já saiu aqui a primeira parcial para governador aqui de Roraima. Arthur Henrique aparece nessa primeira parcial com 53,22% dos votos. Soldado Sampaio, 45,77%, vem logo atrás. Depois, a Rose Aires, com 0,99%. Fará Mesquita, 0,02%. Clébio Genuíno aparece zerado, tá? Até porque ele está aí subjúdice, né? Está anulado subjúdice. Mas nessa primeira parcial, Arthur Henrique já aparece aqui com mais de 50% de votos. E seguido ali por Soldado Sampaio com 45,77%.
1: É.
0: Tem já para...
1: Tem para o Senado.
0: Para o Senado aqui também, né, Caio?
1: Já. Aí no Senado nós temos Helena Zatur, né, em primeiro lugar, com 25,85%. No segundo lugar nós temos o Chico Rodrigues, com 19,37%. Em quarto lugar o Nicolete, com 16,45%. Em quinto lugar a Tereza Surita, né, com 1.101 votos. Né, lembrando que lá em cima a Helena está com 2.048 votos. Tá, 2.048, 1.535 votos o Chico Rodrigues, 1.303 votos o Nicolete, 1.102 votos para Tereza Surita, e vem a Regina Tio Ivo com 433 votos, Bartô Macuxi, 413 votos. Olha aqui que interessante, Bartô Macuxi, que é do PSOL, está na frente do Hélio Bolsonaro nesse momento, né? Que é 401 votos. E aí o Pastor Isamar com 400 votos, vem em seguida o Hyperion de Oliveira com 154 votos, Márcio Junqueira com 57, Hilton Xavier 43, Rogério Miranda do UDC 7 e o Mário Rocha do PSOL com 7% também.
0: Tá aí para Senado, viu, gente? As primeiras parciais aqui a gente já trouxe. Vamos para Federal aqui também. Para Federal é o seguinte: Rodrigo Mesquita tá aí em primeiro, 440 votos. Édio Lopes com 407 votos. O Joênia Wapixana com 367. Defensor Estélio Denner, 363. Marcos Jorge, 297, Jonas Chagas com 290, Gabriel Mota, 268, Zé Haroldo com 263, Duda Ramos, 209, Ítalo Otávio, 194, Daniel Trindade, 170, Gerlane Bacarin com 113, Pastor Diniz, 107, Edilson Damião, 101, Albuquerque, 73, E daí em diante. São muitos, né, Caio? Mas a gente está aqui.
1: Muito, são
0: vamos
1: muitos.
0: Pelo menos aqui divulgar até entre 20, até entre 20 e 30, né? Conforme aqui forem atualizando os dados da Justiça Eleitoral. Para deputado estadual já temos aí também alguns, né, Caio?
1: Temos,
0: veja, sim, até onde pode ir aí com esses.
1: Nós temos Marcelo Cabral liderando com 279 votos. Armando Neto com 204 votos, Odilon com 198 votos, Joelma Teodoro com 195 votos, nós temos Jorge Everton com 180, Aurelina Medeiros com 166, Renato Silva com 144, Éder Lourinho em nono com 140, Dr. Meton em décimo com 134, Neto Loureiro em 11º com 134 também, empatado com Meton, Gabriel Picanço em 12º com 128, Idaz da Perfil em 13º com 123, Lucas Souza com 123 também, igual em 14º, 15º Catarina Guerra com 118, 16º Chico Mozart com 108 votos, 17º Taila Pérez com 102, 18º Ângela Águia da Portela com 91, 19º Jefferson Alves com 90, 20º Maria da Guia do Progressista com 89, Vitor Spies, que é o do PDT, 89, Defensor Estélio Denner com 22º com 86, com 23º o Dr. Célio Vanderlei com 80 votos e em 24º Janilson Costa com 79 votos.
0: Vamos lá, são 4 horas e 27 minutos, são muitos, né? A gente vai ter mesmo aí um panorama ali de possíveis eleitos mais próximo, né, Caio? É. Nós tivemos ali com mais de quê? 90% já, né?
1: Com mais de 90% das urnas das sessões.
0: Contabilizadas. Olha, já saiu também o resultado da pesquisa Boca de Urna para deputado estadual. Mas como a gente está aqui falando, são muitos nomes, né? Mas aqui, de acordo com a pesquisa do INOP, para deputado estadual, vamos aqui divulgar os 24, né, Caio? Os 24 que, segundo a pesquisa, hoje estariam eleitos. Primeiro, Darby de Jesus, do Republicanos. Segundo, Neto Loureiro, do PL. Terceiro, Marcinho Belota, do PL. Quarto, Renato Silva, do Podemos. Quinto, Catarina Guerra, PP União. Sexto, Jorge Everton, PP União. Sétimo, Aurelina Medeiros, PP União. Oitavo, Vitor Spies, do PDT. Nono, Taila Pérez, do Republicanos. Décimo, Marcelo Cabral, PP União. 11º, Harrison Barbosa, do PL. Genilson Costa, do Republicanos. Vereador Genilson é o 12º. 13º, Armando Neto. 14º, Edson Lourinho, né? Armando Neto, do PL. Éder Lourinho, também do PL. 15º, Chico Mozart, do PP. 16º, Ângela Águia da Portela, PP União. PP União aí, de acordo com a pesquisa aqui, né, faria muitos candidatos, muitos deputados estaduais. 17º, Joilma Teodora, também do PP União. 18º, Coronel Chagas, PP União. 19º, Dr. Cláudio Cirurgião, do Republicanos. 20º, Félix Menezes, do PL. 21º, Lucas Souza, PP União. 22º, Odilon, PP União. 23º, Edásio da Perfil, PP União. 24º, Jalce Renier, do PSDB. Aqui indo para mais, né, até 30, 25º, Jefferson, do Podemos. 26º, Dr. Célio Vanderlei Júnior, do Podemos. 27º, Tenente Ronei, do Agir. 28º, Dr. Meton, do MDB. 29º, Gabriel Picanço, do PP União. E 30º aqui, Cláudio da Charme, do Podemos. Viu, Caio? Isso é a pesquisa do INOP, Boca de Urna, para deputado estadual. Já temos aí para federal, para estadual, deve sair para Senado também, né? Já estamos aqui, daqui a pouco sai a boca de urna para Senado e para governo também. Então você vai ficar sabendo aqui. E olha, todo mundo que está conosco aqui na live, na nossa cobertura, vamos lá compartilhar essa live, deixar o like, tá aí, compartilhar. Venha acompanhar a cobertura aqui com a gente. Vamos aqui, atualizou aqui os números, né? Para governo do estado, Jaqueline.
3: Isso mesmo, Natanael. Boa tarde a todos os ouvintes. Está aqui Arthur Henrique com 83,28%, com 264 votos. E já o soldado Sampaio com 51 votos, isso totalizando a 16,9%. E Rose Aires, do PSOL, com 0,63%, com 2 votos. E Farar, sem nenhum voto.
0: Pois é, então aí é para governo, né?
3: Isso.
0: É para governo essa. Então, só sobe lá, atualiza aí, por favor, Jaqueline. Então, 83,28 para
3: Arthur Henrique.
0: Para Arthur Henrique, né? Não, mas aqui já temos outro
3: balanço.
0: Temos outro balanço aqui, porque aqui está aparecendo mais votos, né? Ou cai na outra.
1: Sim.
0: Já estamos com mais, por exemplo, de 3.474 votos para o Arthur Henrique, isso quer dizer 56,56%, até então já uma atualização. O Soldado Sampaio com 42,48%, isso representando 2.609 votos. A Rose Ares com 0,91%, 56 votos. E o Fará com 3 votos, né, 0,05%. Então são os que pontuaram até o momento aqui nessa atualização da Justiça Eleitoral, atualização dos votos. Nós estamos aí já com mais de 1.519 sessões, né, apuradas até o momento, viu? Então são esses os números que nós temos aqui para governo do estado. Para presidente, vamos atualizar também aqui para presidente da República. Flávio Bolsonaro, do PL, 54,73%. Lula, 41,79%. Escritor Augusto Cury, 1,84%. Renan Santos, 0,93%. Ronaldo Caiado, 0,60%. Zema, 0,03%. Samara, 0,03%. Clariana Barão, 0,03%. São os que pontuaram aqui na atualização, viu? Com sessões, 1.519 sessões até o momento. Então,
1: nós temos também atualização para o Senado.
0: Já, então vamos lá, Caio, para essa atualização em relação ao Senado aí, que interessa a muita gente esse cargo. Vamos lá.
1: Com 2,44% das urnas apuradas até o momento, aqui no estado de Roraima, Helena Dazatu mantém a liderança com 2.863 votos, Chico Rodrigues em segundo lugar com 2.345 votos, Nicolete em terceiro lugar com 2.092 votos, Tereza Surita em quarto lugar com 1.705 votos, aí o Hélio Bolsonaro, né, com 747 votos, Regina Tio Ivo logo em seguida com 720 votos, Pastor Isamar com 555 votos, Bartô Macuxi 483 votos, Hipérion de Oliveira 167 votos, Hilton Xavier do Avante com 163, Márcio Juqueira com 101 votos, Rogério Miranda com 9 votos e o Mário Rocha do PSOL com 8 votos.
0: Olha, aproveitando também, Caio, que você trouxe aí os números para Senado, já saiu também aqui na Folha a pesquisa Boca de Urna do INOP para Senado. Nicolete Tereza, segundo a pesquisa INOP Boca de Urna, serão eleitos senadores, viu? Então a pesquisa de Boca de Urna foi realizada aí pelo INOP, pesquisa em parceria com a Folha BV neste domingo, durante o horário de votação. Então, a intenção de voto aqui para senador de Roraima nas eleições de 2026, votos válidos, é a seguinte: Nicolete, 26,7%, Tereza Surita, 25,1%, aí depois aparecem Helena Dazatur, 16,4%, Chico Rodrigues, 12,4%, Hélio Lopes, 9,3%, Regina do Tio Ivo, 5,4%, Pastor Isamar, 2,2%, Bartô Macuxi, 0,8%, Márcio Junqueira, 0,6%, Hilton Xavier, 0,5%, Rogério Miranda, 0,3%, Hipérion de Oliveira, 0,2%, e Mário Rocha, 0,1%. Então, segundo a pesquisa INOP de Boca de Urna, Nicolete e Tereza serão eleitos senadores, aponta aqui a pesquisa Boca de Urna. E aquilo que a gente já trouxe aqui, o INOP sempre tem acertado aí nas suas pesquisas, né? Acertou na Boca de Urna, inclusive, sim, da eleição suplementar, com números ali muito próximos, inclusive, do que trouxeram as urnas aqui em Roraima, Caio. Ou seja, a pesquisa Boca de Urna aqui para Senado também está trazendo aquilo que as pesquisas de intenção de voto vinham mostrando, né, nas que saíram aqui para Senado também.
1: E aí você presta atenção como está muito próximo os dois primeiros candidatos ali, né, no percentual de votos. E a Boca de Urna, ela expressa realmente aquilo que está ali na urna mesmo. Sim. Por isso que é chamada de Boca de Urna.
0: Que já a pessoa sai de lá, sai de lá e
1: você votou em quem? Aí ela vai dizer em quem votou. Não é como uma pesquisa que vai na casa da pessoa e pesquisa, e a pessoa ali fica com medo de dizer, né? Já o voto que ela já saiu de lá, ela já entregou o voto dela mesmo. Então ela vai falar a verdade, espera-se que se fale a verdade, né, do que ela colocou. E vale lembrar mais uma vez que a INOP tem um costume de acertar bem essas pesquisas, né, de boca de urna, né, na questão do estado de Roraima, pelo menos nas últimas eleições, não só na suplementar, né, acertou na questão da vitória do primeiro turno do Arthur Henrique para prefeito nas duas agora, né, colocou também a vitória do governador Antônio Denário também, primeiro turno, há 4 anos atrás, entendeu? Sim. Então, assim, a gente... Foi até surpresa. Quando saiu a pesquisa, todo mundo... Não era essa realidade que a gente via nas ruas. E depois se confirmou, né? Como correta a... Inclusive, a INOP já dava a vitória do Antônio Denário na pesquisa que a Folha encomendou na sexta-feira, antes da eleição. Né? Já dava uma chance de vitória do primeiro turno, né, naquela eleição. Então a INOP tem o costume de acertar, né? Vamos ver se nessa vai acertar também.
0: Vamos aqui atualizar também os números para governo de Roraima, viu? Aqui já Arthur Henrique continua na frente, agora com 59,21% dos votos. Soldado Sampaio com 39,44%, Rose Aires 1,30%, Fará Mesquita 0,04%. Clébio Genuíno, que está anulado sub júdice, 0,01%, que significa...
3: Ainda teve um voto ali.
0: Um voto, né? Então, a parcial aqui para governador de Roraima. Temos, atualizando também aqui para Senado, já tivemos mais uma atualização para Senado, Jaque.
3: Helena Dazatur com 22,80%, com 4.285 votos. Chico Rodrigues com 19,18 pontos, com 3.605 votos. Nicolete, 19,5%, com 3.581 votos. Tereza Surita, com 14,51%, com 2.728 votos. Hélio Fernando, né, que é o Hélio Lopes, o Hélio Bolsonaro, 7,33%, com 1.377 votos. Regina do Tio Ivo, com 6,34%, com 1.191 votos. Pastor Isamar, com 4,41%, com 829 votos. Bartô Macuxi, com 3,41%, com 641 votos. E o Hilton Xavier, com 1,30%, com 244 votos. Hyperion de Oliveira, com 0,92%, com 173 votos. Márcio Junqueira, com 0,61%, 115 votos. E Rogério Miranda, com 0,9%, 16 votos.
0: Pronto, está aqui atualizado para Senado agora. Tem para deputado federal também aqui, já a gente vai trazer para deputado estadual. Temos aqui para deputado federal, já atualiza aí, viu, Caio, para estadual também? Pode ser? Ou
1: pode
0: vai
1: para
0: federal
1: ser.
0: Também? Vamos lá, pode falar.
1: Federal?
0: Isso.
1: Vamos para federal. Rodrigo Mesquita lidera com 1.086 votos. Em segundo lugar vem Marco Jorge, do Republicanos, com 881 votos. Em terceiro lugar, defensor Estélio Denner, com 866 votos. Jonas Chagas aparece em quarto lugar, com 694 votos. Logo em seguida, Edio Lopes, com 671 votos. Logo atrás vem a Joênia Mapixana, com 643 votos. Depois vem o Gabriel Mota, com 628 votos. E aí vem o Zé Haroldo Catedral, com 579 votos. Duda Ramos aparece aqui com 541 votos. E o Ítalo Otávio, com 352 votos. Aí em seguida vem Albuquerque, Edilson Damião, Pastor Diniz, e aqui é uma briga dentro do PL que eu queria ressaltar, que lá no PL possivelmente faça um. A gente tem o Daniel Trindade com 315 votos e a Gerlane Bacari com 272 votos, um abaixo do outro, né? Então essa briga deve acontecer até o final, né? Que é uma Isso. briga que deve vir até o final. Aqui, os outros de cima, a surpresa é o Estélio Denner, que vem pontuando bem, e o Rodrigo Mesquita, né, que vem liderando a corrida para deputado federal.
0: Bem, aqui para deputado estadual, Odilon, 649, Marcelo Cabral, 648, Joilma Teodoro, 599, Darby de Jesus, 458,
3: Aurelina
0: Medeiros aqui também, 385, Jorge Everton, 361, Idásio da Perfil, aparece aqui com 350, ainda tudo muito cedo ainda, né? Armando Neto, 339, Renato Silva, 337, Catarina Guerra, 329, Éder Lourinho, 301, Taila Pérez, 301 também, Neto Loureiro, com 298, Lucas Souza, 258, Dr. Cláudio Cirurgião, 245, Dr. Meton, 244, Gabriel Picanço, com 230, Chico Mozart, 209, Dr. Célio Vanderlei Júnior, 197, Jefferson Alves, 196, Ângela Águeda Portela, 178, Genilson Costa, 170. Então, a gente vai atualizando aqui. São muitos, né? São muitos candidatos, não dá para falarmos todos aqui, mas esses mais bem colocados a gente vai estar sempre atualizando. E à medida que as urnas forem sendo apuradas, né? Forem sendo apuradas, ainda só 1.519 aqui em Roraima, a gente vai atualizando e o ouvinte já vai tendo um panorama aí daqueles que possivelmente serão eleitos, com as análises aqui também, os números do Caio. A gente traz agora atenção à pesquisa Inope para governo de Roraima. Inope, hein? Arthur será eleito em primeiro turno com 68,2%, segundo a pesquisa Boca de Urna do Inope, para deixar bem claro. Então, de acordo com essa pesquisa Boca de Urna, já trouxemos para deputado federal, para estadual, já trouxemos para Senado e agora para governo, hein? O universo da pesquisa são os eleitores do estado que votam na eleição geral de 2026 nos 14 municípios abrangidos aqui pela pesquisa. Método quantitativo probabilístico e seleção aleatória da unida de amostra ou amostral pelo método de amostragem estratificada proporcional. Então vamos aqui trazer esses números da pesquisa Boca de Urna Inope. Arthur Henrique seria eleito, portanto, com 68,2%. Sampaio ficaria ali em segundo lugar com 30,3%, né? 30,3%, ou seja, caiu a pesquisa Boca de Urna, está mostrando praticamente que trouxe a pesquisa também de intenção de voto do Inope.
1: Ela vem repetindo os dados de sexta-feira, né? Que a gente já imaginava que realmente seria esse o cenário, né? Que esse cenário de primeiro turno para Arthur era como estava caminhando as eleições e assim como estava caminhando as pesquisas eleitorais, né? E aí a pesquisa Boca de Urna vem confirmar todas as expectativas que a gente estava tendo sobre esse pleito. É claro, vale lembrar, isso é uma pesquisa Boca de Urna, não é resultado oficial de eleição nenhuma, né? Mas de acordo com o que a gente já vem acompanhando no dia a dia da eleição, é muito parecido com o que a gente já estava imaginando, algo em torno de 70-30, né?
0: Pois é, então tá aí a pesquisa tão aguardada aí para governo, a pesquisa Boca de Urna do Inope indicando uma vitória de Arthur Henrique no primeiro turno. E como nós já comentamos aqui, todas as pesquisas que foram divulgadas para governo apontavam para uma vitória em primeiro turno. Claro que só saberemos de fato quando as urnas todas estiverem aí consolidadas, né? Todas as urnas estiverem consolidadas aí. Ao final de tudo, a gente traz aqui o resultado final, se de fato será mesmo definida em primeiro turno essa eleição aqui em Roraima. Então, vamos lá. Temos mais uma atualização aqui para governo, Jaqueline.
3: Isso mesmo. Arthur Henrique com 59,69%, com 7.026 votos. Soldado Sampaio com 39,13%, com 4.606 votos. Rosi Aires com 1,12% com 132 votos. Fará Mesquita com 0,5% com 6 votos. E o Kleber Genuíno, né, com 1 voto, ainda continua aí.
0: Então tá aí, mais uma atualização com 1.519 sessões. Um total de 1.519 sessões, sessões totalizadas 66, né? 66 aqui, sessões totalizadas 4,34%. Ainda falta muita coisa.
3: Isso.
0: Né, o Jaqueline, muitas... Muito.
3: Lembra que no final de deputado estadual, federal, ainda tem um coeficiente, né? Quem puxa quem entra.
0: É, ainda temos isso aí. Bem, já subimos aqui também para federal, a gente vai estar atualizando os números, então coloca na tela, tá bom, Herreira? Os gráficos aí já atualizados para federal, onde já aponta aí o Rodrigo Mesquita com 1.277 votos, tá? Então dê uma atualizada aí, coloque na tela para que os nossos internautas possam aí possam estar verificando na tela, tá? Os números aí. Veja se são os números atualizados, porque o Rodrigo Mesquita já está com 1.277. Então dê uma atualizada aí no sistema, tá bom? Dê uma atualizada aí porque já está atualizado aqui. Rodrigo Mesquita, 1.277 votos. Republicanos, Marcos Jorge, 1.187. O defensor Estélio Denner, 969. Jonas Chagas, 862. Zé Haroldo Catedral, 783. Gabriel Mota, 750. Édio Lopes, 716. Joênio Apixana, 695. Duda Ramos, 664. Edilson Damião, 463. Albuquerque, 449. Ítalo Otávio, 418. Pastor Diniz, 384.
3: Daniel Trindade.
0: Daniel Trindade, agora com 348. Gerlane Bacarim, 338. Major Adriane, 165. Atalia Albuquerque, 133. Doutora Tati, 97. Delegado Francisco, 75. São aqui para os números atualizados para deputado federal. Para deputado federal. E para deputado estadual também. Coloca na tela e tenta atualizar aí, Herreira. Já temos também para deputado estadual, que está atualizando. Então está faltando alguma coisa aí. Tem que atualizar dentro do próprio aplicativo, tá? Dentro do próprio aplicativo. Vamos lá para deputado estadual, Caio.
1: Aqui para deputado estadual nós temos...
0: Já o atualizado com 1.315 para o primeiro,
1: já,
0: né?
1: Já é o atualizado para 1.315 o primeiro. Nós temos aqui em primeiro lugar o Odilon, né, do União, com 1.301 votos. Logo em seguida, Marcelo Cabral, em segundo lugar, com 768 votos. Joelma Teodora, com 646 votos. Em quarto lugar, Catarina Guerra, com 604 votos. Em quinto lugar, Jorge Everton, do União, com 538 votos. Em sexto lugar, Darby de Jesus, com 536 votos. Logo atrás vem o Idaso da Perfil, com 474 votos. Depois vem o Dr. Cláudio Cirurgião, com 444 votos. Neto Loureiro, do PL, com 435 votos. Renato Silva, do Podemos. Renato Silva, do Podemos. 427. Aurelina Medeiros, 416.
0: Isso.
1: Armando Neto com 408 votos, Edelorinho com 397 votos, Lucas Souza com 327 votos, Gabriel Picanço com 305 votos, Dr. Célio Vanderlei do Podemos com 290 votos, Dr. Meton do MDB com 273 votos, Ângela Águeda Portela com 259 votos, Chico Mozart com 229 votos, Jefferson Alves do Podemos com 228 votos, Chicão da Silveira do PDT com 200 votos, Cláudio da Charme do Podemos com 198 votos, Genilson Costa do Republicanos com 197 votos, Harrison Barbosa do PL com 168 votos, Coronel Chagas do União com 170 votos, Jalcer Renier do PSDB com 169 votos, Jean Frank do PDT do PDT, 169 votos. Vitor Spies, do Vispis, do PDT, com 165 votos. Félix Menezes, do PL, com 164 votos. Maria da Guia, do Progressistas, com 142 votos. Defensor Oleno Matos, com 139 votos. Eric Araújo, do Agi, com 138 votos. Pastora Nazaré, de Ramalho, com 135 votos. Zé Landes, do PT, com 128 votos. Marcinho Belota, do PL, com 112 votos. Diego Coelho, com 78 votos.
0: Pronto, tá aí. Vamos aqui atualizar também para Senado. Jaqueline, traz agora um panorama para a gente do Senado na tela também com os gráficos. Vamos lá.
3: Maria Helena, né, da Azatu, 21,76% com 5.775 votos. Nicolete, com 20,7% com 5.326 votos. Chico Rodrigues, com 18,69% com 4.961 votos. Tereza Surita, com 15,15% com 4.020 votos. Hélio Negão, com 8,32% com 2.207 votos. Regina do Tio Ivo, com 6,42% com 1.705 votos. Isamar Ramalho, o pastor Isamar, com 4,48% com 1.190 votos. E também tem o Bartô, né, com 2,66% com 706 votos. Tem também o Wilton Xavier com 1,6% com 281 votos. Hipérion de Oliveira com 0,65% com 190 votos. Márcio Junqueira com 0,52% com 152 votos. Rogério Miranda com 0,9% com 25 votos. E Mário da Rocha com 0,5% com 15 votos.
0: Ok, vamos aqui para governo, que já atualiza novamente. De 84 sessões totalizadas, um total de 1.519 sessões. Arthur Henrique, 62,07%. Soldado Sampaio, 36,90%. Rose Aires, 0,98%. Fara Mesquita, 0,05%. Clébio Genuíno, com anulado, né, sub judice, ainda com 0,01%. Então, total de votos aqui, 15.212 para governo, nenhum anulado subjúdice 1, em relação aos candidatos, né? O anulado subjúdice é o Clébio Genuíno, mas votos em branco aqui 0,58%, nulos 3,26%. Para governo. Então são os números aqui que a gente traz para os nossos ouvintes atualizados para governo de Roraima, com essas 84 sessões aqui totalizadas e 15.212 votos válidos, Caio.
1: Mas já foram para 97 agora, 97 urnas, mas é diferença pouca.
0: Mas aí continua a mesma...
1: Continua a mesma porcentagem, diferença, né? A mesma porcentagem de diferença.
3: Para deputado federal?
1: Isso, deputado federal.
3: Então vamos para o deputado federal. Marco Jorge aí aparece em primeiro com 10,7%, com 1.564 votos. Rodrigo Mesquita com 10,5%, com 1.562 votos. José Haroldo, né, com 7,14%, com 1.110 votos. Gabriel Mota com 6,74%, com 1.047 votos. Jonas Chagas, com 6,63%, com 1.030 votos. Estélio Denner, com 6,48%, com 1.007 votos. Duda Ramos, com 6,16%, com 957 votos. Edio Lopes, com 5,37%, com 834 votos. Edilson Damião, com 5,28%, com 821 votos. Joênia, com 4,55%, com 707 votos. José Francisco Albuquerque, com 4,13%, com 642 votos. Ítalo Otávio, com 3,53%, com 548 votos. Gerlane Bacarim, com 3,6%, com 476 votos. E Raimundo Diniz, com 3,3%, com 471 votos. E Daniel Trindade, com 2,66%, com 414 votos.
0: Certo, falando aí, trazendo esses números, né, para a Câmara Federal, a pesquisa Boca de Urna do Inop aponta aí uma renovação de 37,5% da bancada roraimense lá na Câmara, viu, Caio? Essa pesquisa Boca de Urna do Inop apontando uma renovação de 37,5% na bancada do nosso estado.
1: É aquilo lá que a gente falou, né? Pega 4 deputados federal com mandato lá na... joga dentro de um partido só. Se esperasse que teria um resultado melhor nas urnas, e que pelas projeções a gente vê que vai fazer 2, correndo de fazer só 3, daí já fica um fora, né? E que representa aí algo em torno de 15% do eleitorado total, né? Quantitativo de deputados total. Então, se lá ficar 2 de fora, a gente já tem os 30% aí que a pesquisa de Boca de Urna já mostra pra gente, né? Sem falar, tendo em consideração também os republicanos, que tem o Albuquerque lá dentro também, que aí se ficar fora, são 3, já é 30%, né?
0: 4 horas e 55 minutos, a nossa cobertura das eleições 2026, aqui a apuração voto a voto, vamos aqui até o final, já atualizando também para governo, 62,14% para Arthur Henrique, isso dá a ele 11.131 votos, 36,92% para Soldado Sampaio, 6.613 votos. Rose Aires com 0,89%, representando 160 votos. Fará Mesquita 0,04%, 8 votos. Então são esses os números que a gente tem aqui para governo com 98%, com 98 sessões totalizadas, 6,45% ainda, né? Um total aí de 1.519 sessões aqui no nosso estado.
3: O Caio vai falar agora do estadual, né, Caio?
1: Podemos falar do estadual agora. O Odilon aparece na frente com 1.700 votos. Em segundo lugar, Marcelo Cabral com 947 votos. Em terceiro lugar, Joilma Teodoro.

0: 13º lugar, Armando Neto, com 526 votos. Em 14º lugar, Aurelina Medeiros, com 500 votos. Em 15º lugar, Lucas Souza, com 418 votos. Em 16º, Chico Mozart, com 395 votos. Em 17º, Gabriel Picanço, com 386 votos. Em 18º, Ângela Águida Portela, com 383 votos. Em 19º, Dr. Meton, com 382 votos. Em 20º, Dr. Célio Vanderlei, com 318 votos. Em 21º, Genilson Costa, com 274 votos. Em 22º, Jefferson Alves, com 267 votos. Em 23º, Harrison Barbosa, com 254 votos. Em 24º, nós temos aqui o Jean Frank, 247 votos. Jean Frank surpreende aqui dentro do PDT, né, que a gente esperava que quem puxasse a votação no PDT seria o Vitor Spies, né, Spies. Eu nunca sei como é que sobre Spies. Vitor Spies, né, nesse caso, e aí ele vem surpreendendo aqui em 24º. Daí para baixo vem Cláudio da Charme, Jalcer Renier, Chicão da Silveira, aí vem o Vitor Spies, o Félix, Félix Menezes, Chicão da Silveira, Maria da Guia, aí Marcinho Belota e o defensor Oleno Matos, tá bom?
1: Certo, aqui a gente também aproveita para atualizar os números para presidente da República. Flávio Bolsonaro, 51,09%, Lula, 40,67%, escritor Augusto Cury, 2,98%, Ronaldo Caiado, 2,40%, né? Tem os outros candidatos, mas os cinco, né, Caio? Os quatro, né?
2: Mais
1: votados são esses aqui: Flávio, Lula, Augusto Cury e Ronaldo Caiado. São os números que a gente tem aqui para presidente da República.
0: Na presidência, vale bem lembrar que a disputa eleitoral ela é bem regionalizada, né? Então essas primeiras urnas que abrem, elas não, geralmente não estão localizadas ali aqueles na parte dos
1: colégios
0: eleitorais maiores, que de fato vão fazer o peso, né?
1: Minas Gerais, São Paulo,
0: Rio de Janeiro, que nas pesquisas, por exemplo, de intenção de voto em Minas Gerais, Lula virou em Minas Gerais, que inclusive muita gente quando discute política acha que quem decide a eleição presidencial quando Lula está lá é o Nordeste, mas na realidade geralmente o que acontece em Minas, se tu pegar a eleição do presidente em Minas, é a eleição que sai no final das eleições. Por isso que Minas
1: os candidatos à presidência, eles focam muito ali, né?
0: Minas Gerais é quem resolve a bronca. Porque é o terceiro maior colégio eleitoral, né? Então, assim, a gente já imagina ali que Minas Gerais é esse...
2: Vai decidir.
0: É ele que decide, literalmente. Nas eleições passadas para presidente segundo turno, foi, assim... percentuais, 0 ponto alguma coisa de percentual de diferença do que aconteceu em Minas, que foi reproduzido para o Brasil.
1: Sim, então tá aí, são 5 horas em ponto agora, a gente segue aqui com a nossa cobertura das eleições 2026. Todo mundo que está conosco aqui participando, uma boa tarde. Guilherme Santos, Paula Biapina, tudo bem, Paula? Redezin também por aqui, Belchior Fernandes, Felipe Amorim, Wagner Santos, Benjamin, Fredson Fernandes, Guilherme Santos, Edson, Ilana Peixoto, Liberesque, Dai, Cleonice Pereira, Neide Souza, Cleonice, Nayara, Andréia. Manda um alô aqui pro pessoal que nos acompanha, né? Estão cobrando aqui Kennedy Souza, que colocou aqui um Bora Neymar. Não sei da onde ele tirou. Miss Glaucia Oliveira, tudo bem? Jardel Silva, Rayane Nascimento, tudo bem? Uma turma aqui conosco acompanhando o Manuel Cavalcante, ou Manuela, né? Manuela Cavalcante, bom dia. Então vamos lá, agora está atualizando, viu? Agora os gráficos que a gente está mostrando aqui na tela já todos atualizados. A Cilda Nascimento, tudo bem, Cilda? A Francisca Lucilene, Dário também está por aqui. Agora ficou rápido aqui o pessoal comentando. Família Oliveira, tudo bem, família Oliveira? Daniela, Nilzade, Pedro, Júnior Gama, um abraço para essa turma toda. Olha, compartilhem aí, viu, a live, compartilhem aí a nossa live do YouTube. Quem não for inscrito, inscreva-se, ativa o sino para as nossas notificações.
2: Agora vamos para a atualização do governo.
1: Vamos.
2: Arthur Henrique com 61,74%, com 13 mil.

0: 336 votos. Soldado Sampaio com 37,22%, com 8.040 votos. Rosio Aires, né, com 0,98%, com 211 votos. Fará Mesquita com 0,6%, com 13 votos. E o Clébio continua ainda com 0,1%, com 1 voto.
1: Ok, atualizando aí agora, esse aí foi para governo, né? Vamos aí, Caio, tem para Senado, aí vamos logo atualizar para Senado.
2: Tem uma atualização para Senado. Tá, Helena Dazatu continua em primeiro lugar com 8.476 votos. O Nicolete com 8.091 votos, uma diferença aí de 300 votos praticamente, 400 votos um para o outro. Em terceiro lugar, Chico Rodrigues com 7.445 votos. Em quarto lugar, Tereza Surita com 6.250 votos. Em quinto lugar, Hélio Bolsonaro, com 3.359 votos. Em sexto lugar, Regina Tio Ivo, com 2.763 votos. Em sétimo lugar, o Pastor Isamar, com 1.720 votos. Em oitavo lugar, Bartô Macuxi, com 1.008 votos. Em nono lugar, Hilton Xavier, com 372 votos. Em décimo lugar, Hipérion de Oliveira, do PV, com 260 votos. Márcio Juqueira, com 222 votos, está em décimo primeiro. Em 12º, Rogério Miranda com 39 votos e o Mário Rocha do PSOL com 26 votos.
1: Certo. Aproveita também aí para atualizar para deputado federal, Caio, que agora aponta aí o Marco Jorge, né?
2: Na frente.
1: Na frente, segundo aqui os dados apontados pelo TSE, pelos resultados aqui do TSE, com 118 sessões totalizadas.
2: Marco Jorge aparece na frente com 2.176 votos. Em segundo lugar, Rodrigo Mesquita com 2.065 votos. Em terceiro lugar, Zé Haroldo Catedral com 1.491 votos. Em quarto lugar, Jonas Chagas com 1.473 votos. Em quinto lugar, defensor Estério Denner com 1.356 votos. Em sexto lugar, nós temos Edio Lopes com 1.309 votos. Em sétimo lugar, Gabriel Mota com 1.287 votos. Em oitavo lugar, nós temos Duda Ramos com 1.219 votos. Aí nós temos Edilson Damião com 1.179 votos em nono. Nós temos a Joana Pichana em décimo com 1.107 votos. O Ítalo Otávio em décimo primeiro com 953 votos. O Albuquerque em décimo segundo com 854 votos. A Gerlane Bacarinha aqui já vai com 707 votos, né? E o Pastor Diniz com 657 votos. E o Daniel Trindade com 607 votos. Ressalto aqui que vai ter uma briga intensa aqui no União, dentro do União Progressistas e dentro do PL aqui, por essa vaga que vai sobrar, né? Porque nós tivemos aqui um resultado muito bom. Marco Jorge vem despontando, sim, como a gente já esperava que despontava.
0: Junto com
2: o Rodrigo Mesquita. O Rodrigo Mesquita já é uma surpresa.
0: Uma novidade.
2: Dentro desse processo. Mas
1: o Marco Jorge pode puxar aí.
2: Isso. E aí é essa a ideia de que o Marco Jorge ele possa fazer três. Possa ajudar o Republicanos a fazer três federais, né? Que nesse caso.
1: Juntamente com ele,
2: né?
1: Ele mais dois.
2: Isso, né? Ele mais dois, que seriam. Nesse momento, seria ele, o Jonas Chagas e o Ítalo Otávio. Era que seriam os três deputados federais eleitos dentro do Republicano, se assim fizesse três, né?
1: Certo.
2: Se a conjuntura lá estiver certa, as análises que a gente está sendo feita nas apurações, né, nas pesquisas eleitorais, a gente teria o Rodrigo Mesquita e o Duda Ramos, né, pelo Podemos sendo eleito. E nós teríamos o Zé Haroldo Catedral e o defensor Estélio Denner, é o defensor Estélio Denner, o Zé Haroldo Catedral, defensor Estélio Denner, e pelo PL seria a Gerlane Bacarini nesse momento, se as pesquisas estiverem corretas na questão de quantas cadeiras cada partido faz.
1: Certo, por isso o povo já está dizendo aqui, nesse momento já começa a tá pegando fogo já, viu? Mas calma, que ainda tem, são poucas sessões ainda, né? Daqui para depois, aí sim que o bicho vai pegar.
0: E agora vamos para deputado estadual, o Odilon, né, continua ali em primeiro lugar com 8,30%, com 1.819 votos. Marcelo Cabral com 5,9%, com 1.115 votos. Joilma com 4,36%, com 955 votos. Catarina Guerra com 4,25%, com 931 votos. Idazo, da Perfil, com 3,94%, com 664 votos. Darby Lane, com 3,90%, com 855 votos. Jorge Everton, com 3,79%, com 831 votos. O Neto, né? Loureiro, com 3,65%, com 799 votos. Éder, também, com 3,56%, com 781 votos. O Cláudio Cirurgião, com 3,50%, com 766 votos. Renato Silva, com 2,87%, com 628 votos. Tayla Pérez, com 2,85%, com 625 votos. Armando Neto, com 2,74%, com 601 votos. Aurelina, com 2,69%, com 590 votos. Lucas Souza, com 533 votos. Deixa eu abrir aqui a próxima. Aí vem Chico Mozart, com 2,24%, com 491 votos. Meton, Dr. Meton, com 2,17%, com 475 votos. Ângela Águeda, 2,12%, com 464 votos. Gabriel Picanço, com 2,1%, com 440 votos. Célio Vanderlei Júnior, com 1,75%, com 383 votos. Vitor Spears, com 1,73%, com 378 votos. Genilson Costa, com 1,66%, com 363 votos. Jefferson Alves, com 1,42%, com 311 votos. Harrison Barbosa, com 1,41%, com 309 votos. Gerson Chagas, 1,36%, com 297 votos. Jalcen Renier, com 1,35%, com 296 votos. Jean Frank, com 1,31%, com 288 votos. E Cláudio Éder, 1,25%, com 274 votos. Felipe Menezes, com 1,19%, com 260 votos. E Francisco da Silveira, né, que é o Chicão da Silveira, com 1,12%, com 245 votos.
1: Tá aí. Como diz aqui o ouvinte Fernando Calixto, toda hora uma surpresa. De fato, a cada atualização aí vão mudando, né? Principalmente para deputado estadual. Vamos aqui para governo. 61,74% para Arthur Henrique, 37,22% para Soldado Sampaio, 0,98% para Rose Aires, 0,06% para Fara Mesquita e 0,01% para Clébio Genuíno, com 7,77% aqui das sessões totalizadas, representando 118, né, Jaqueline?
0: Isso
1: sessões
0: mesmo.
1: Totalizadas aqui, então atualizando os nossos ouvintes da apuração voto a voto aqui para governo do estado.
0: Agora a gente vai para Senado, Natanael.
1: Como é que tá, Jaqueline?
0: A Helena da Satur está em primeiro lugar com 20,77%, com 8.671 votos. Nicolete.
1: Quantos votos, a Helena?
0: 8.671
1: então,
0: votos.
1: Então vamos lá, Jaqueline, que já deu uma atualizada agora aqui, viu? Então já vamos aqui para os números atualizados
0: para
1: Senado.
0: Mudou já para a atualização nova. Nicolete está em primeiro com 21,41%, com 14.662 votos. Helena da Zatur com 19,70%, com 13.487 votos. Chico Rodrigues deu aí, né, um salto bem grande. Está em terceiro lugar aí com 18,21%, com 12.468 votos. Tereza Surita com 16,43%, com 11.250 votos. Hélio Negão com 9,13%, com 6.254 votos. Regina Tio Ivo com 7,20%, com 4.927 votos. Pastor Isamar com 3,98%, com 2.725 votos. E também o Bartô Marco Xi com 1,84%, com 1.262 votos. Hilton Xavier com 0,88%, com 604 votos. Márcio Junqueira com 0,54%, com 372 votos. Hipérion de Oliveira com 0,47%, com 320 votos. E Rogério Miranda com 0,11%, com 74 votos. E Mário Rocha com 0,9%, com 64 votos.
1: Pronto, tá aí, viu? Agora nova atualização aqui para Senado, Nicolete na frente com 21,35% agora, segundo 19,66% para Helena Dazatu. Então, são 15.827 para Nicolete, né, Jaqueline? 14.574 votos
0: e para Chico Rodrigues,
1: para Helena. O Chico está logo ali com 13, né?
0: 1.576.
1: A Tereza Surita ali com 12.170. Então, são os que já atingiram mais de 10 mil votos, né? Esse primeiro pelotão aí. É, Nicolete, mais de 15 mil. Helena com mais de 14, Chico com mais de 13 e Tereza com mais de 12 mil votos. São as atualizações aqui para Senado, para o estado de Roraima. Temos mais agora para governo, atualizando mais uma vez aqui para governo. O ouvinte quer as atualizações e a gente traz aqui na nossa cobertura, quando já estamos com mais de 2.100 telespectadores aqui nos acompanhando pela live no YouTube.
0: A gente vai para governo do estado agora, deu uma atualização, Arthur Henrique com 24.417 votos, que dá a totalidade de 63,53%. Soldado Sampaio com 13.617 votos, com 35,43%. Rosi Aires com 0,98%, com 376 votos. Fará Mesquita com 0,5%, com 21 votos. E Clébio Genuíno ainda ali com 0,1%, mas com 5 votos.
1: Pronta aqui atualizando para governo do estado, né? A cada atualização a gente traz aqui para os nossos ouvintes todas as informações. Deixa eu ver quem está conosco aqui, neste momento nos acompanhando. Está tudo atualizando muito rápido aqui, mas o Fernando, ele diz: vocês estão dando show nessa apuração. Já mande um alô para Nelma, Camille, Joana, Roniel e Preto, que estão passando mal nessa montanha russa de surpresas a cada uma ou a cada urna aberta, viu? Vamos já com o Caio aqui trazer para deputado estadual, viu, Caio? O pessoal tá cobrando aqui para deputado estadual, mas deixa eu mandar também um alô aqui para Vanessa. Tudo bem, Vanessa? Vanessa Mendes está também nos acompanhando aqui, acompanhando a apuração pela Rádio Folha, na nossa cobertura. Temos aí já atualizado, o Caio, para deputado estadual. O pessoal aqui quer saber muito para deputado estadual, viu?
2: Temos sim, tem uma atualização aqui para deputado estadual.
0: O Odilon continua, né?
2: O Odilon continua na frente com 2.423 votos em primeiro lugar. Em segundo lugar, Darbilene, né, Darby de Jesus, com 1.873 votos. Em terceiro lugar, Marcelo Cabral, 1.815 votos. Em quarto lugar, Jorge Everton, com 1.582 votos. Em quinto lugar, Catarina Guerra, 1.577 votos. Em sexto lugar, Neto Loureiro, com 1.379 votos. Em sétimo lugar, Lucas Souza, com 1.374 votos. Em oitavo lugar, Joilma Teodora, com 1.348 votos. Em quinto lugar, Éder Lourinho, com 1.328 votos. Em sexto lugar, Idásio da Perfil, com 1.283 votos. Em décimo primeiro lugar, Cláudio Cirurgião, com 1.199 votos. Em 12º lugar, Renato Silva, com 1.159 votos. Em 13º lugar, Aurelina Medeiros, com 1.145 votos. Em 14º lugar, Armando Neto, com 1.092 votos. Em 15º lugar, Taila Pérez, com 1.062 votos. Em 16º lugar, Vitor Spies, com 1.024 votos. Em 17º lugar, Dr. Célio Vanderlei, com 827 votos. Em 18º lugar, Ângela Águeda Portela, com 791 votos. Em 19º lugar, Dr. Meton, com 765 votos. Em 20º lugar, Chico Mozart, com 752 votos. Em 21º lugar, Gabriel Picanço, com 747 votos. Em 22º lugar, Genilson Costa, com 729 votos. Em 23º lugar, Coronel Chaga, com 704 votos. Em 24º lugar, Harrison Barbosa, com 623 votos. Em 25º lugar, Félix Menezes, com 558 votos. Em 26º, Jefferson Alves, com 539 votos. Em 27º, Jalcer Renier, com 538 votos. Em 28º lugar, Jean Frank, com 544 votos. Em 29º lugar, Cláudio da Charco, com 494. Em 30º, Maria da Guia, com 486 votos.
0: Lembrando, né, Caio, que esse, a gente dá a sequência da votação, mas aí vem o coeficiente, quem puxa quem, ainda muda toda a estrutura ainda.
2: Aqui eu posso dar só uma adiantada aqui para a turma, que nesse momento o Agir não está fazendo deputado, nem o MDB está fazendo deputado pelo coeficiente, nem o PSDB está fazendo deputado pelo coeficiente. Aqui ainda, eu tenho aqui uma planilhinha aqui, um aplicativo, que eu jogo aqui, os dados estão sendo puxados aqui agora. Momento, até, né, até esse momento, nem o PDT, nem o MDB, nem o Agir está fazendo deputado nesse momento. Não está batendo o coeficiente para fazer. Entendeu? Deputado com os dados até agora apurados. Vale lembrar isso, viu, querido ouvinte? Até agora, com os votos válidos apurados, com o cálculo lá da proporcional hoje, nenhum desses agora, nesse momento, nenhum desses três partidos, que se esperava que fazia pelo menos um, né? O MDB, o Agir e o MDB e o Agir faria pelo menos um, não está fazendo nenhum nesse momento.
1: Felipe Amorim, quem está ganhando para Senado? Olha, vamos lá. Tá bem assinado, hein, Daniel? É mil ali. Vamos lá para Senado, né? Pois é. Estamos aí com Nicolette liderando 21,00%, isso dá a ele 18.164 votos. Em seguida aparece Helena Lima, Helena das Atur com 19,82%, 17.139 votos. Logo atrás ali o Chico Rodrigues em terceiro com 18,77%, isso dá a ele 16.236 votos. Né? E depois, em quarto, Tereza Surita, com 16,44%, 14.218 votos. Hélio Fernando Barbosa Lopes, o Hélio Lopes, 9,01%, 7.795 votos. Regina Tio Ivo, 7,19%, 6.222 votos. Aí Pastor Isamar, 3,87%, 3.550 votos. 3.350 votos. Bartô Macuxi, 1,80%, 1.556 votos. Hilton Xavier, 0,92%, 792 votos. Márcio Junqueira, 0,57%, 492 votos, né? Hipérion de Oliveira, 0,41%, 354 votos. Rogério Miranda, 0,10%, 85 votos. E Mário Rocha, 0,09%, 77 votos. A briga para Senado aqui, por enquanto, com 236 sessões totalizadas. 271 agora, né? A disputa aqui continua
0: entre os três.
1: Nicolette, Helena e Chico Rodrigues. Nicolette vai para 20,85%, Helena 19,85%, Chico Rodrigues 18,87%. Tereza, 16,71%. Então, aqui trazendo esse primeiro pelotão nessa nova atualização. Nicolette, Helena, Chico e Tereza, né? Que estão tudo muito ali próximo a uma briga acirrada mesmo aí pro Senado, com Nicolette liderando.
0: Vamos para deputado federal?
1: Vamos para deputado federal aqui, que tem ouvinte cobrando a atualização aqui. Jaqueline, deixa eu só dar uma, só atualizar aqui rapidinho para a gente ir para a última atualização aqui para deputado federal. Ok, Jaqueline.
0: Vamos lá, então. Marcos Jorge aí liderando, né, com 5.450. O Rodrigo Mesquita com 4.542. Jones Chagas com 4.195 votos. Haroldo Catedral com 3.432 votos, Duda Ramos com 3.266 votos, defensor Estélio Denner com 2.692 votos, Gabriel Mota com 2.655 votos, Ítalo Otávio com 2.612 votos, Edio Lopes com 2.341, Albuquerque com 2.243, Joênia com 2.116, Edilson Damião com 2.092, Gerlane Bacarim com 2.063, Pastor Diniz com 2.008 votos, Daniel Trindade com 1.777 votos, Major Adriane com 834 votos, Ataile Albuquerque com 777 votos, Doutora Tati com 718 votos, Lincoln com 558 votos e Roberta Ascioli com 401 votos.
1: Ok, agora deixa eu dar uma atualizada aqui para presidente da República. O pessoal aqui também está cobrando para presidente. O Fernando diz aqui: não vejo a hora de abrir as urnas do interior, aí sim vai ser emoção. Diz aqui o nosso ouvinte internauta, quem está nos acompanhando pela live no YouTube, que já são mais de 2.600 pessoas agora neste momento. Olha, para presidente da República, Flávio Bolsonaro, 68,12%. Lula, 27,35%. Escritor Augusto Cury, 2,01%. Ronaldo Caiado, 1,01%. Renan Santos, 1,31%. Zema, 0,08%. E depois vem aqueles que estão... são os menos, né? Votados aí. Mas aqui, entre os principais candidatos, Flávio Bolsonaro liderando, com Lula logo atrás também aqui. O Flávio com...
0: 68,12%.
1: Isso dá aqui o quê? Já o Caio traz aqui um
0: panorama, né?
1: Uns cálculos, né, o Caio? Para deputado, né?
2: Para deputado estadual e federal.
1: Para deputado federal e estadual. Então, fiquem atentos aí para quem está pedindo os números. Aí o Caio tem aqui já com o cálculo, viu? Levando em consideração
0: muda,
1: a questão,
0: né?
1: A gente do
0: coeficiente. Fala aqui, né, mas tudo muda.
1: Sim. A gente está aqui na ordem, né,
0: de
1: votos, né? E divulgando aqui, mas tem a questão dos cálculos aí.
0: Coeficiente.
1: Dos partidos.
2: Das tudo isso, mas me desculpa até interromper, porque eu estava cobrando aqui o meu desenvolvedor aqui. Eu disse assim, cara, não está funcionando. Aí, na hora que apareceu aqui, chegou, deu um suspiro. Eu digo, olha que legal, deu certo. A gente dá uma comemorada, né, Natanael? Tudo isso para trazer a melhor experiência para o nosso ouvinte. Sim. Da questão das eleições.
1: Vamos lá, Caio, então aproveitar, porque, olha, só aqui, o Ítalo, né? O Ítalo diz aqui para presidente que é ver a nível de Brasil, 51,40%. Sim, está 51,40% para a presidência da República, viu?
2: A nível Brasil.
1: A nível Brasil, viu, meu caro?
2: 51,07 a 40,82.
1: Exatamente. Né? Vamos lá, então, Caio, para esses números aqui, enquanto a gente atualiza daqui a pouco já para governador, para Senado, os votos aqui também. Mas, de acordo com seus cálculos aí, como é que estamos para federal e estadual, Caio?
2: Vamos lembrando que aqui
0: são possibilidades.
2: São projeções, da projeção, né? Do que está acontecendo nesse momento, viu, querido ouvinte?
1: De acordo com os números que a gente tem aqui, número de votos.
2: E aqui o sistema ele é ligado diretamente ao TSE, então está atualizado. O Republicano está fazendo 3 vagas, são elas hoje: Marco Jorge, Jonas Chagas e Italo Otávio. Né? São as 3 vagas hoje do Republicano que estão sendo feitas. No União Progressista são 2 que estão fazendo de acordo com o coeficiente partidário. Aí tem o Zé Haroldo, Catedral, e o defensor Estélio Denner. No Podemos também está fazendo 2, do Rodrigo Mesquita e Duda Ramos. Né? Vale lembrar que aqui o Italo Otávio, a diferença para o quarto colocado é Albuquerque, ele está com 3.258 votos, e o Albuquerque com 2.622 votos. O PL está fazendo 1, que é a Gerlani, com 2.663 votos.
1: Nesse momento, então, nesse Gerlani momento, estaria
2: eleita.
1: Pelo PL.
2: E aí o Daniel Trindade está bem próximo a ela, aí com 420 votos de diferença, 440 votos de diferença, mais ou menos. Para deputado estadual, União Progressista estaria fazendo agora, nesse momento, 12 vagas. Jorge Everton, em primeiro lugar no partido, Odilon, Marcelo Cabral, Catarina Guerra, Lucas Souzas, Joilma Teodora, Idágio da Perfil, Aurelina Menezes, Ângela Águeda Portela, Chico Mozart, Coronel Chagas e Gabriel Picanço. Tá? No PL seriam 5 vagas nesse exato momento: Neto Loureiro, Éder Lourinho, Armando Neto, Harrison Barbosa e Marcinho Belota. No Republicanos, 4 vagas: Darby de Jesus, Dr. Cláudio Cirurgião, Taila Pérez e Genilson Costa. Nesse momento, Podemos só estar fazendo 2, Renato Silva e Dr. Célio Vanderlei. Jefferson Alves é o terceiro lugar aqui com 842 votos. E o PDT ficaria com a última vaga, que hoje está com o Vitor Spies. Ó, mudou, atualizou. O PDT agora faz 2 vagas agora. Quais que é o Vitor Spies e o Jean Frank. Diminui a vaga uma vaga lá do União Progressistas, né? O Gabriel Picanço agora tá fora e a vaga foi pro Jean Frank lá no PDT. Cada atualização é assim, gente, é uma dinâmica
1: estadual, né, cara?
2: Pra estadual, aí a dinâmica vai mudando. Nesse momento o Jean Frank acabou, porque o PDT acabou de fazer duas vagas de acordo com a divisão do coeficiente aí, partidário.
1: Aí é um panorama importante aí para o conhecimento dos nossos ouvintes, tá?
0: Sim.
1: Só a Rádio Folha aqui na sua cobertura tá fazendo isso, tá trazendo aí esses dados de possíveis,
0: né?
1: Já eleitos, de acordo aqui com as atualizações, viu? É um aplicativo diretamente ligado aqui ao sistema do TSE, então o Caio tá trazendo aqui esse panorama para a gente, viu? Vamos lá, né? Para governo, Arthur Henrique, 65,28%, Soldado Sampaio, 33,40%, ou seja, até aqui somente Arthur Henrique, né, na liderança, em nenhum momento, como aconteceu em determinado momento na suplementar, o Sampaio passou começou, à frente, né? Em nenhum momento ainda o Sampaio passou à frente de Arthur Henrique. Mas há uma diferença aí de mais de 20 mil votos, isso, né? São
0: 547.527
1: para Arthur Henrique e 24.318 para Soldado Sampaio. Aí vem Rose Aires com 1,26%, dá 917 votos. Vem Fará com 38 votos. E o Kleber Genuíno com
0: 8 votos
1: até aqui, viu? E para presidente da República, a gente tem aí um panorama geral trazendo, nacional, viu, os números para a presidência da República, já são 24,46%, 24,45%, né, de urnas apuradas. Então nós temos o Flávio Bolsonaro com 50,94%, isso dá a ele 14.344.471 votos, tá? E o Lula da Silva com 40,97%, 11.536.137 votos. Aí depois vem escrito Augusto Cury com 2,94 votos, mas não chega a 1 milhão ainda de votos. E o Ronaldo Caiado com 2,37%. Então até aqui, pelo menos com 27,86%, agora aumentou, né? 27,88% das urnas apuradas. Flávio Bolsonaro continua à frente de Lula com 50,85%, Lula da Silva com 41,05%. Então, são os números aqui, viu?
0: Quero mandar um alô aqui, Natanael, para a Eduarda, pediu aqui, acho que para a mãe dela, Helena Queiroz, a massagista aqui.
1: Tá
0: acompanhando a nossa apuração aqui da Folha, da Rádio Folha 100.3. E vamos para o Senado.
1: Vamos, ouvinte aqui, cadê para presidente? Acabamos de atualizar para a presidência da República, né? Só repetindo aqui para a presidência da República. Coloca aí na tela também, tá, Herro? O gráfico para a presidência da República, enquanto a gente está falando aqui, para que o ouvinte também possa visualizar aí na tela. Flávio Bolsonaro continua aí na liderança, tá? Com 50,85%. Lula, logo atrás, com 41,05%. A eleição no Brasil polarizada entre Flávio e Lula, entre direita e esquerda, né, vem sendo assim nesses últimos anos. Uma terceira via não tem chance, né, não consegue emplacar uma terceira via. Então o resultado está aí, uma eleição polarizada entre Flávio Bolsonaro e Lula da Silva, PL e PT nessa disputa com 27,88%. Das urnas apuradas no Brasil inteiro, viu? Aqueles que estão cobrando aqui para a presidência da República, portanto, tá aí. Vamos lá, boa tarde, mande abraço para a família Blanco. Alô, família Blanco, boa tarde para todos aí que estão nos acompanhando. Já são mais de 3.100, viu? Pessoas nos acompanhando pela live no YouTube, batendo mais uma vez um recorde aí de audiência, né, na nossa live, na nossa transmissão. Já ultrapassamos, inclusive, a audiência simultânea da eleição suplementar, viu, Jaqueline?
0: Então você quero vê aproveitar e já mandar um alô para o Wesley, Marcelo, o Tachiro, que está acompanhando a nossa programação, e todos vocês que estão aqui na escuta, né, e também acompanhando através do YouTube. A gente vai para o Senado agora.
1: Vamos lá para Senado, mais uma atualização aqui rapidinho.
0: Atualizou novamente agora.
1: Atualizando a todo instante. Só um instante aqui, Jaqueline, para a gente ir para Senado, né, que... Uhum. Acho que continua aí o mesmo retrato anterior. Vamos lá.
0: Nicolette com 21,35%, com 39.388 votos. Helena Dazatu com 19%, com 35.045 votos. Tereza Surita com 17,58%.
1: Já tomou o lugar do Chico aí nessa atualização.
0: Com 32.426 votos. E o Chico, né, que chega ali com 16,83%, com 31.040 votos. O Hélio Negão com 10,38%, com 19.155 votos. Regina do Tio Ivo com 7,41%, com 13.674 votos. Pastor Isamar com 3,26%, com 6.009 votos. Bartô Macuxi com 1,86%, com 3.427 votos. Hilton Xavier com 0,89% com 1.634 votos. Márcio Junqueira com 0,67% com 1.236 votos. 0,44%. Hipérion de Oliveira com 815 votos. Mário Rocha com 0,19% com 359 votos. E Rogério Miranda com 0,14% com 256 votos.
1: Tá aí, panorama para Senado, né? A gente viu aí o crescimento, portanto, da candidata do MDB, Tereza Surita, que já tá ali em terceiro lugar, né?
0: Deu uma mudada,
1: tomou o lugar,
0: né?
1: Que estava ocupando ali o senador Chico Rodrigues, que tenta a reeleição. Ouvinte pergunta aqui, Caio, cadê, rapaz? Nesse caso da presidência, a possibilidade de segundo turno. Nesse momento aqui, por exemplo, Caio, não, né?
2: Não.
1: Já daria uma vitória no primeiro turno. Turno.
0: Sim.
1: Claro que ainda tem, como o Caio já falou aqui, colégios, né? Os maiores colégios eleitorais. Acredito que isso aqui ainda seja um dos menores, né, o Caio?
2: O cenário.
1: Depois vai sair aquela ruma ali de sessões de urnas apuradas aí, que a gente vai ter um panorama melhor, né, dessa disputa à presidência da República.
2: A disputa da presidência da República já começa a ver o cenário a partir de 70% das urnas apuradas, né? Então, assim,
1: pra se ter uma ideia de segundo turno, definição.
2: Se de repente, ali em 70%, 75% das urnas, o Flávio ainda estiver nessa dinâmica de vitória no primeiro turno, é bem capaz que ele vença mesmo no primeiro turno, a partir de 75% das urnas apuradas no Brasil todo. Né? E aí, nesse cenário, ali já deve estar o Lula e eles mais bem próximos um do outro, né? Mas a gente tem que esperar até os 70%, porque é aquilo que você falou agora há pouco. É nesse momento, entre 30% e 70%, que vem as urnas, principalmente as urnas do Nordeste, e vem as urnas, né, dos centros mais populosos ali. Então, assim, a gente tem que sempre ter essa calma na hora da apuração, mas que, assim, as projeções já mostram, por exemplo, se você for olhar o cenário, você não teve essa disparada do Lula em cima do Jair Bolsonaro em 2022. A gente está vendo um comportamento eleitoral totalmente diferente. Quando você viu, por exemplo, o segundo turno do ano passado, você via o Jair Messias Bolsonaro muito próximo, o Lula muito próximo a ele, vencendo ele muito próximo. No primeiro turno também era o Lula, assim, foi muito mais acirrado todo esse processo até a virada do Lula.
1: Com esse cenário aí, Caio, preocupa para o presidente Lula?
2: Sim, com certeza, deve estar se batendo todo lá, porque, assim, é uma diferença muito grande, assim, inesperada nesse momento, para qualquer analista nesse momento. Falava-se muito da migração do voto útil, né? Porque entendia-se, assim, dentro das análises políticas nacionais, entendia-se que o Flávio Bolsonaro desidrataria num segundo turno, devido à possibilidade de trazerem mais peças desse escândalo do Banco Master, que pudesse vincular ele a isso e tentar desidratar ele. Mas nesse momento, e aí com essa ideia de que no segundo turno desidrataria, ele começou nas últimas duas semanas uma campanha de voto útil, né, com a direita. Assim, ó, faça o voto útil, porque a nossa chance é ganhar no primeiro turno. E essa análise é que essa campanha de voto útil acertou, tá dando resultado.
1: Principalmente que trouxeram aí as últimas pesquisas para a presidência da República. Deixa eu mandar um alô aqui para nossa amiga Angra Soares, viu, Jaqueline?
0: Ah, tá,
1: a repórter
0: assistindo
1: do Arreia, né? Grande Angra, tá nos acompanhando aqui.
0: Um abraço, Angra.
1: Acompanhando pela Rádio Folha 100.3. Ela diz aqui: minha amiga Jaqueline, Caio e Natanael, vocês estão fazendo um excelente trabalho. Muito obrigado. Uma grande profissional aqui, Angra Soares, também jornalista, hoje professora, né, Angra?
0: É, de português.
1: Um abraço, viu? Professora de português. Eita, não vamos escorregar aqui.
2: Não, pelo amor de Deus.
1: Não vamos escorregar aqui no português, que a Angra está aqui para nos corrigir. Um abraço, viu, Angra? Elimara também, gente, como assim? Minas é Lula, pelo amor de Deus. Olha, ali é sempre muito acirrado, parelho, né, o Caio? Acho que na eleição de 2022 o Lula venceu, né?
2: Venceu ali.
1: Pouca coisa, né? Pouca coisa.
2: Mas vale lembrar também, assim, tudo é conjectura. Vamos pensar assim, querido ouvinte. A maior polêmica que o Flávio teve nessas últimas duas semanas foi a questão de Nossa Senhora. E aí, que ia tirar padroeiro e não sei o que. Vocês lembram disso que deu aí na mídia? Aí o que acontece? Minas Gerais é um estado fortemente católico. Né? Então, assim, com certeza isso deu uma. Isso veio cair mal no eleitorado de Minas. Mas aí, com esse cenário aqui, eu não acredito que nem Minas ele está ganhando, não. Então, assim, é um cenário muito diferente do que todo mundo imaginava. Todo mundo imaginava algo muito acirrado. Esse cenário aqui é um cenário de que o Flávio aqui está indo de braçadas. Vale lembrar, queridos ouvintes, que é o que a gente analisa o cenário que aqui está. Uhum. Né? Ainda temos muitas urnas para abrir, pode vir urnas de outros lugares que possam dar uma equilibrada nesse jogo, mas eu só trago o que foi lá atrás. Lá atrás foi muito apertado entre Lula e Bolsonaro. Lula
1: mais ganhou primeiro, tá sendo agora,
2: muito mais. Lula ganhou no primeiro turno e ganhou no segundo turno com uma diferença mínima.
1: Já atualiza aí para deputado federal que o povo está cobrando, mas é isso aí, olha, para na presidência da República, urnas apuradas, 31,90%. 50,74% para Flávio Bolsonaro, 41,14% para Lula da Silva, viu? Então, como o Caio disse, a partir dos 70% ali de urnas apuradas, a gente já vai ter panorama mais preciso, né, Caio? Sobre essa disputa para a presidência da República. Mas acho que desde o início está o Flávio Bolsonaro liderando aí nessa corrida à presidência da República. Caio, atualizou para deputado federal? Vamos lá.
2: Atualizou sim para deputado federal. Em primeiro lugar, Marco Jorge, com 11.651 votos. Em segundo lugar, Rodrigo Mesquita, com 9.178 votos. Em terceiro lugar, Jonas Chagas, com 8.731 votos. Em quarto lugar, Duda Ramos, com 7.307 votos. Em quinto lugar, Ítalo Otávio, 7.186 votos. Em sexto lugar, Zé Haroldo Catedral, com 7.154 votos. Em sétimo lugar, defensor Estélio Denner, com 6.041 votos. Em oitavo lugar, Daniel Trindade, com 5.525 votos. Em nono lugar, Albuquerque, com 5.300. Em décimo lugar, Gerlane Bacari, com 5.507 votos. Pastor Diniz, em décimo primeiro lugar, com 5.485 votos.
0: Dá para fazer a projeção? Já
2: dá para fazer a projeção. Para deputado federal, na projeção que a gente tem aqui agora, republicano estaria fazendo 3, Marco Jorge, Jonas Chagas, Ítalo Otávio. Ítalo Otávio aqui com mais de 2 mil votos para o quarto colocado aqui. Então, se estiver fazendo 3, Ítalo Otávio está com uma vantagem interessante, com 7 mil votos. União Progressista continua fazendo 2, continua fazendo os mesmos. Zé Haroldo Catedral, defensor Estélio Denner. A diferença do Estélio Denner para o Pastor Diniz está aqui de 1.000 votos, né? Que é um para o outro. No Podemos está fazendo 2, Rodrigo Mesquita e o Duda Ramos, né? Rodrigo Mesquita, a surpresa dessa apuração, votos, entendeu? E aí e o PL está fazendo 1, que é o Daniel Trindade nesse momento, né? Com 300 votos na frente da.
0: Já mudou. Só vem atualizar aí, Natanael, para mim, por favor.
2: Já mudou.
0: Para a gente ver aqui como é que tá.
2: 46%,
0: 9.910, o Rodrigo e o Marco Jorge com 12.748, né? Isso. E o Jonas Chagas com 9.777. Então, cada momento vai mudando ali muito rápido.
2: Isso, e aí aqui o Daniel tá na frente da Gerlane por pouco, né?
0: Observar aí, Caio, os primeiros são os novatos, viu? Para deputado Trindade. Federal.
1: É, 6.019, né, Daniel Trindade.
2: São 210 Gerlane, votos aí de diferença.
1: Com pouco mais de 5 mil. Então temos aí cerca de 200 votos, né, Caio?
2: É isso
1: aí. Diferença entre os dois do PL aí, que estão tentando essa vaga na Câmara Federal. Os Daniel novos, né? Ou Gerlane, isso. O PL só vai fazer um mesmo, né, o Caio?
2: Só vai fazer um. Só vai fazer um. A surpresa, sim, a surpresa que nós temos ali é o Ítalo Otávio, né, no Republicano,
0: vereador,
2: que vai para deputado federal, e já está com 2 mil votos na frente do Albuquerque, que é deputado federal de mandato. Né? Essa é a grande. Claro, obviamente, Rodrigo Mesquita.
0: Se você analisar bem, os primeiros ali são todos novatos, né?
1: Sim, para a Câmara Federal.
2: São todos sem mandatos, né? Os três primeiros. Aí depois tu vem com 3 com mandato. E o último
0: sem federal, mandato. Porque ali aí tem o Marco Jorge, deputado estadual, o Ítalo Otávio, que é vereador. Né? O Rodrigo Mesquita, que veio aí uma novidade, um menino jovem que está aí disputando também as eleições, está em segundo lugar, né? Depois do Marco Jorge, e agora estadual.
1: Vamos lá para estadual, Jaqueline, que também os ouvintes estão cobrando aqui. Coloca na tela também o gráfico para estadual aí, Herrera.
0: Aí vem Darby de Jesus com 6.058 votos. Jorge Everton com 5.523 votos. Neto Loureiro com 5.523 votos. Marcelo Cabral com 4.796 votos. Vítor Espias com 4.781 votos, Renato Silva com 4.345 votos, Catarina Guerra com 4.115 votos, Odilon, que estava sempre ali liderando, né? Está com agora lá embaixo com 4.070 votos. Éder Lourinho com 3.983 votos. Joilma Teodoro com 3.932 votos. Lucas Souza com 3.842 votos. Armando Neto com 3.745 votos. Doutor Cláudio Cirurgião com 3.698 votos. Taila Pérez com 3.567 votos. Aurelina Medeiros com 3.556 votos. Idásio da Perfil com 3.450 votos. Márcio Belota com 3.423 votos. Harrison Barbosa com 3.194 votos. Coronel Chagas com 3.159 votos. Ângela Águeda com 3.131 votos. Genilson Costa com 3.114 votos. Chico Mozart com 3.135 votos. Doutor Meton com 3.100. Doutor Célio Vanderlei Júnior com 3.038 votos. Jefferson Alves com 2.673 votos. Félix Menezes com 2.456 votos. Gabriel Picanço com 2.282 votos. Jalce Renier com 2.265 votos. Maria da Guia com 2.097 votos. A gente já consegue fazer uma projeção com esses?
2: Consegue, deputados? Consegue. União Progressista agora está fazendo 10 vagas, né? Jorge Everton, Marcelo Cabral, Catarina Guerra, Odilon, Joima Teodora, Lucas Souza, Aurelina Medeiros, Idaso da Perfil, Ângela Aguiar Portela e Coronel Chagas. Chico Mozart está bem pertinho do Coronel Chagas aí, 150 votos de diferença, né, que é o 11º. Gabriel Picanço também tá, já está 1.000 votos atrás do Chico, né? Então aqui se só aqui é muito difícil do Gabriel subir. No PL está fazendo 5 vagas. Neto Loureiro, Éder Lourinho, Armando Neto, Marcinho Belota e Harrison Barbosa.
1: Nossa, já tem mandato.
2: Já, né? Tem mandato lá dentro.
1: Nenhum novato.
2: Nenhum novato. Agora a surpresa está aqui. Republicanos nesse momento está fazendo só 3. Quem, né? Quem Darby de Jesus, Cláudio Cirurgião e Taila Pérez. O Podemos está fazendo 2. Doutor Sérgio Vanderlei e o Renato Silva, né? Renato Silva em primeiro. O PDT fazendo 2, que é uma surpresa também, mas nesse momento aqui, lembrando o ouvinte, nesse momento está fazendo 2, que é o Vitor Spies e o Jean Frank. O Agi agora faz 1, com o Tenente Vonei em primeiro lugar.
0: Ronei, né?
2: Tenente Ronei. Tenente Ronei em primeiro lugar. E o MDB está fazendo o Dr. Meton, né? Lá, e uma boa diferença dele pro Vavá de Tianguá, que está com 2.000 votos de diferença aqui. Então esse é o cenário de agora. PSDB está fazendo nenhum, né? Não está batendo a meta. PSDB e
0: Cidadania. Coeficiente, né? Ainda baixo.
1: Tá aí. Olha, a prioridade aqui é a nossa apuração em relação aos candidatos de Roraima, mas tem ouvinte aqui pedindo, por exemplo, aqui na nossa live do Pará, lá para governador. A gente pode dar o panorama para governador, com mais de 50% já de sessões totalizadas. É o doutor Daniel com 52,54% liderando, tá? 52,46%. Isso, no Pará. E a Hanna Gassan, 44,60%. Tá? Isso aí é o dado lá do Pará para governo do estado. Então, aqui a pedido da ouvinte internauta aqui que nos acompanha.
0: Vamos para senador.
1: Vamos lá então, Jaqueline, atualizar para senador. Para senado aí, por favor. Vamos aqui que tem mais atualizações. Dá uma atualizada aí para a gente ver, por favor. Pode ser aí. São 5:45 agora aqui.
0: Nicolete, é, né, em primeiro lugar. Agora deu uma mudada, né? 22,31% com 71.452 votos. Tereza Surita com 18,36% com 58.805 votos.
1: Ou seja, aí a Tereza Surita já agora mudada, já passou de 2 aí, que ela estava atrás, né? Do Chico Rodrigues, da Helena, da Azatur, que ficou ali em segundo por determinado tempo. Agora já lideram aqui a corrida para Senado, Nicolete e Tereza Surita.
0: Aí vem a Helena da Azatur, que a diferença é de 400 votos agora, né? Que é 18,24% com 58.433 votos.
1: Tá apertado essa segunda vaga.
0: Tá demais.
1: Vaga.
0: Chico Rodrigues com 15,21% com 48.710 votos. Hélio Negão com 11,69%, com 37.439 votos. Regina do Tio Ivo com 23.872 votos, que é uma projeção de 7,45%. Pastor Isamar com 3,13%, com 10.028 votos. Bartô Macuxi com 1,52%, com 4.574 votos. Hilton Xavier com 0,79%, com 2.544 votos. Márcio Junqueira com 0,59%, com 1.904 votos. E Pério de Oliveira com 0,37%, com 1.171 votos. Mário Rocha com 0,21%, com 658 votos. E Rogério Miranda com 0,14%, com 437 votos. O negócio está bem acirrado aqui para Senado. Está entre ali os quatro, Nicolete, Tereza, Helena e Chico Rodrigues.
1: Isso, é o primeiro pelotão aí, de acordo com as pesquisas que foram divulgadas para Senado. Alguém quer saber de Minas Gerais? Lá em Minas Gerais, o Cleitinho Azevedo, do Republicano, está liderando, 57,59%, tá? Logo atrás aparece o Patrus Ananias, com 32,01%, mas lá ainda está muito cedo, só 12,50%. Das sessões totalizadas, mas lá nas pesquisas o Cleitinho ele sempre liderou ali nas pesquisas para governo de Minas Gerais, né? O Cleitinho que é do Republicanos.
0: Aqui para governo aqui no estado de Roraima deu uma mudada, deixa eu só dar uma atualizada. Isso. Aqui. Arthur Henrique.
1: Só aumentando mais a diferença aí, né?
0: 67,76%, com 117.573 votos. Soldado Sampaio com 30,82%, com 53.481 votos. Rosi Aires com 1,35%, com 2.343 votos. Fará Mesquita com 0,5%, com 95 votos. E o Clébio Genuíno com 0,2%, com 30 votos.
1: Pois é, vamos lá, são 5 horas e 48 minutos agora, 5h48, a gente está aqui na cobertura das eleições de 2026, vamos atualizar aqui os dados para a presidência da República, ver se o panorama mudou aqui para a presidente da República, já com 41,57%, viu, das urnas apuradas, o Flávio continua na liderança com mais de 50%, o Lula ali está estancado nos 41%, então 5,41%. Para Flávio, 41,44% para Lula da Silva, ou seja, são mais de 24 milhões de votos para o Flávio e mais de 19 milhões, quase 20 milhões para Luiz Inácio Lula da Silva, com 41,57% das urnas apuradas até o momento, aqui trazendo esses dados para a presidência da República.
0: Aí, Natanael, quero mandar um alô aí pro pessoal do Vila Jardim, tá todo mundo lá reunido escutando a Folha FM. Olha, uma galera muito grande lá assistindo ali o Erlan, com toda a equipe lá do Vila Jardim, ouvindo a melhor do estado de Roraima, Folha FM 100.3. Obrigado pela audiência de todos vocês.
1: Valeu, um abraço aí para todo mundo lá no Vila Jardim, acompanhando aqui a nossa programação, né, a nossa cobertura. Sim, das completa. Eleições de 2026. É isso aí, aqui você tem a cobertura completa das eleições, atualizando aqui a todo instante, viu? A corrida para governo, para presidente, para senado, para deputado federal, para deputado estadual. Lembrando que a gente traz os números aqui, por exemplo, né, os votos, a colocação dos candidatos nos dados aqui divulgados pela Justiça Eleitoral, de acordo ali com os números, né, com os votos dados a esses candidatos, mas o Caio já traz aqui ao mesmo tempo uma projeção, né, daqueles eleitos, né, com base nos números
0: de agora,
1: de momento, tá? Lembrando que nós estamos aqui ainda, vamos aqui para... Com quantos, Jaqueline? Já 50, passamos dos 50, né?
0: 58,9%.
1: Já estamos com mais de 800, quase 900 sessões contabilizadas aqui, né? Totalizadas aqui no nosso estado, de 1.519 sessões.
0: A diferença está bem grande do Arthur para o Sampaio.
1: Tá, aumentou
0: 123 mais, né? Mil com 55 mil.
1: Olha, o Arthur Henrique, ele já passa dos 120 mil votos, né? Dos 123 mil votos. Enquanto que o governador Sampaio está com 55.549, né?
0: Sim.
1: Ou seja,
0: diferença bem grande.
1: Uma diferença enorme aqui, como desde o início, o Arthur Henrique liderando aqui essa corrida ao governo de Roraima. São 5h51, manda atualização a Joyce Souza. Vamos lá para deputado federal agora?
0: Caio.
1: Atualizar? Caio, para deputado federal, já temos aqui.
0: Marco
1: pode atualizar
0: Jorge
1: aí o Marco
0: Rodrigo
1: Jorge Mesquita. Com mais de 15 mil votos.
0: Deixa eu falar aqui que tem uma galera lá no CTG que também está ouvindo a gente.
1: Está acompanhando lá.
0: Acompanhando lá, uma turma bem grande. A Poliana Oliveira está lá com a turma toda. Quero mandar um alô para vocês também, que estão lá reunidos, né? São muitas pessoas e estão aqui ligados na melhor do estado de Roraima, Folha FM 100.3. Muito obrigada pela audiência também de vocês.
1: Pessoal do Saíde Salomão também aqui nos acompanhando, viu? Um abraço aí para todo mundo no Saíde Salomão. Vamos lá atualizar os dados para deputado federal. O povo quer saber, Caio, quem estaria neste momento aqui eleito para deputado federal com 925 sessões totalizadas de 1.519, Caio.
2: Vamos lá, nós temos Marco Jorge em primeiro lugar, com 15.636 votos. Rodrigo Mesquita em segundo lugar, com 12.833 votos. Jonas Chagas em terceiro lugar, com 11.435 votos. Ítalo Otávio em quarto lugar, com 11.414 votos. Duda Ramos, em quinto lugar, com 10.174 votos. Zé Haroldo Catedral, com 10.166 votos. Defensor Estélio Denner, com 8.994 votos, está em sétimo lugar. Daniel Trindade, com 8.661 votos, né, em oitavo lugar. Aí logo em seguida vem Pastor Diniz, Albuquerque, Gerlane Bacarim, com 7.191 votos. Edilson Damião e Gabriel Mota. Pelas projeções que a gente tem aqui agora, nesse momento,
0: vamos olhar.
2: O Republicano está fazendo 3 deputados federais. Seriam eles Marco Jorge, Jonas Chagas e Ítalo Otávio. O quarto lugar aqui seria do Albuquerque, que está mais ou menos 4 mil votos de diferença do Ítalo. 3.500 votos de diferença para o Ítalo.
0: Rodrigo Mesquita vem ali sempre no primeiro e segundo lugar, nunca saiu da posição
2: nunca
0: ali.
2: Nunca saiu.
0: Que vem surpreendendo a gente com, né? E Marco Jorge, se a gente for olhar ali nas pesquisas, está ali entre... Ele
2: sempre esteve ali, né?
0: Em primeiro e segundo lugar.
2: Aí nós temos aqui a União Progressista, que também está fazendo, dois nesse momento, que é o Zé Haroldo Catedral e o Defensor Estádio Denner. Aqui já tem uma disputa um pouco mais acirrada com o Pastor Diniz. Uhum. Aqui nós temos aí 900 votos, 970 votos diferentes, 960 votos de diferença. Está um para o outro aqui, 960 votos de diferença. No Podemos nós temos o Rodrigo Mesquita em primeiro e o Duda Ramos em segundo. Parece consolidado esses dois, né? Não deve mudar esse cenário. O Podemos parece que vai fazer mesmo
0: duas vagas de 2 mil votos ali entre
2: eles dois,
0: o Rodrigo e o Duda.
2: E a Major Adriane está lá atrás com 3 mil votos. Então, assim, 3.300 votos. Não deve trazer fazer muita diferença. E o PL está fazendo uma vaga com Daniel Trindade. 9.103 votos. E a Gerane Bacarim está com 7.360. Já está com quase.
0: Né?
2: Já uma diferença bastante grande.
0: 2 mil
2: votos aí. O Duda Ramos agora, o Rodrigo Mesquita foi para 13.152. Atualizando aqui o deputado federal.
0: O Rodrigo Mesquita deu uma subida aí,
2: 13.152,
0: né? O Ítalo Otávio com 11.876, o Marco Jorge em primeiro lugar com 15.870, Jonas Chagas aí com 11.876 votos, Ítalo Otávio, o Ítalo Otávio que está com 11.876 votos e o Jonas Chagas com 11.656 votos, Duda Ramos com 10.529 votos, e o Zé Haroldo com 10.366 votos.
2: Nós temos também aqui a atualização para deputado estadual.
0: Vamos lá, então?
2: Darby de Jesus com 7.650 votos em primeiro lugar. Em segundo lugar, Jorge Everton com 7.295
0: que
2: votos.
0: Que estão bem acirrados
2: os dois. Estão bem acirrados os dois aí na disputa do primeiro e segundo lugar. Neto Loureiro em terceiro lugar com 6.799 votos. Vitor Spies, que é 6.207 votos, está em quarto lugar, que é uma surpresa também, não vinha apontando aqui entre os quatro.
0: PDT, né?
2: PDT. O Renato Silva está com 5.784 votos, está em quinto lugar. O Marcelo Cabral, com 5.726 votos, está em sexto lugar. Em sétimo lugar, Marcinho Belota, com 5.725 votos. Em oitavo lugar, Catarina Guerra, com... mudou agora. Em oitavo lugar, agora é o Éder Lourinho, com 5.549 votos. Catarina Guerra... com 5.523 votos. Joelma Teodoro com 5.184 votos. Taila Pérez com 5.183 votos. Lucas Souza com 5.039 votos. Odilon com 4.999 votos. Aurelina com 4.997 votos. Dr. Cláudio Cirurgião, 4.974 votos. Idaso da Perfil, 4.913 votos. Harrison Barbosa, 4.877 votos. Armando Neto, em 18º, com 4.792 votos. Genilson Costa, 19º, com 4.705. Em 20º, Ângela Águeda Portela, com 4.676. Em 21º, Chico Mozart, com 4.082. Coronel Chagas, em 22º, com 4.066. Doutor Meton, em 23º, com 4.048. Célio Vanderlei Júnior, com

0: Lourinho, Harrison Barbosa e Armando Neto. O Armando Neto já coloca quase 1000 votos do sexto colocado, que é o Félix Menezes, né? Então, assim, tá meio que consolidando os 5 deputados que correram para lá pro PL, que foram pro PL montar o partido, estão se conseguindo se reeleger. O Republicanos, nesse momento, tá fazendo 4. Darby de Jesus, Taila Pérez, Cláudio Tirujão e Genilson Costa. O quinto colocado lá é o Vitor Vicente, que é, aí é 2.000 votos, 2.600 votos de diferença.
1: Pro Genilson?
0: Pro Genilson, que é o quarto colocado. Aqui, o que pode acontecer é se, de repente, outro partido começar a despontar, o pessoal do União Progressista começar a colocar mais votos na urna, nesse final, tirar uma vaga daqui. Mas aqui tá bem consolidado esses 4. Tá fazendo 4 e é os 4 consolidados.
1: Genilson, que é o presidente da Câmara...
0: Da Câmara
1: dos Vereadores.
0: É. E aí, com a eleição do Ítalo pra federal e ele pra...
2: Abre duas vagas,
0: e aí a Deuxelle deve assumir. Sim. Aí.
1: O lugar do Genilson.
0: Genilson. A Deuxelle
2: entra no lugar do Republicanos.
0: E por isso que havia um interesse aí do Renato Queiroz apoiando o Ítalo e a Deuxelle apoiando. Sim. Todo mundo aí para ver se os dois saíam da cadeira e eles ficavam lá, né?
2: Sim. Podem se tornar vereadores agora.
0: É, aqui a surpresa é o PDT fazendo 2 por causa dessa votação expressiva do Vitor Spires, né? Que tá, ele é o primeiro lugar aqui, e aí o Jean Frank tá em segundo, o terceiro colocado é o Chicão da Silveira, 600 votos de diferença, 620 votos de diferença. O Agir tá fazendo 1, que é o Tenente Ronei. E o MDB está fazendo 1 com o Dr. Meton, que aqui também a diferença é muito grande entre o segundo colocado. E aqui vale lembrar que o MDB está fazendo direto o único dele, então não cai nessa projeção. E o Agir também está fazendo direto, então aqui o que acontece? O que pode acontecer é...
2: O MDB está fazendo agora 1.
0: 1, direto.
1: Quem é?
0: Que é o Meton, direto.
1: E o Agir?
0: O Agir também.
1: Quem é?
0: É o Tenente Ronei. E ele está com 500 votos, 600 votos na frente do segundo, que é o Marlon da Miragem. Então aqui, se a gente for fazer o cálculo aqui, está fazendo direto. O MDB está fazendo 1 direto, não é pela sobra, então não tem risco de perder essa vaga. O Tenente Ronei está fazendo direto, a gente está fazendo direto 1. E aqui a vaga que se perde aqui pode ser a do Jean Frank aqui, pode ser que faça só uma para ir para o Podemos, ou o Genilson Costa perca a vaga dele para o Republicanos, tá? Mas os outros devem estar muito bem consolidado, o percentual está muito alto do PL, o PL deve fazer 4 com certeza, entendeu? Então esse cenário é um cenário...
1: Entre os primeiros ali, primeiro e segundo lugar, tá em Darby e também Jorge Everton, né? Ali, a diferença é muito pouca ali entre os dois.
0: Isso, e aí as urnas têm mostrado que elas são cruéis quando você não consegue analisar bem as situações. Mas aqui tá tudo certo aqui, ó. Pela projeção, aí você já tem o Marcinho Belotto em quarto aqui, Davi primeiro, Jorge Everton em segundo, Neto Loureiro em terceiro, Marcinho Belotto em quarto, Vitor Spy em quinto, Spies em quinto e Renato Silva em sexto, sétimo Marcelo Cabral, oitavo Delourinho, nono Catarina e décimo a Joilma. Tá só pra...
2: Vamos aqui atualizar para governo de Roraima, que o pessoal está cobrando, coloca na tela também, Herreiro Gráfico, Arthur Henrique 68,43%, isso dá ele 152.453 votos, né? Soldado Sampaio em seguida, 30,05%, 66.937 votos. Rose Aires, 1,45%, 3.221 votos. Fará Mesquita, 0,06%, 131 votos. Clébio Genuíno, 0,02%, 41 votos. É aqui para governo de Roraima, viu, atualizando os dados aqui para os nossos ouvintes. Se puder colocar na tela aí os dados atualizados, está aí na tela para quem está conosco nos acompanhando pelo YouTube. São mais de 3.000 pessoas nos acompanhando agora pelo YouTube. A gente vai atualizar aqui os dados para a presidência da República, com 47,26%, né, das urnas apuradas aqui no momento, 50,20% Flávio Bolsonaro, 41,63% para Lula da Silva. Escritor Augusto Cury, 2,96%, Ronaldo Caiado, 2,38%. Os principais candidatos aqui à presidência da República. Né? E a disputa aqui entre Flávio Bolsonaro e Lula. A gente também vai atualizar aqui para Senado, né? Vamos atualizar os dados para Senado. Já mudou aqui. Olha, já são mais de 70%, tá?
1: Nicolete sempre ali vindo na frente, né, Natanael?
2: Das sessões totalizadas, Nicolete continua na liderança, né, Jaqueline? Já. Sim. Praticamente chegando aos 100.000 votos, né? Sim. Mais de 96.000 votos para Nicolete, 22,49%. Tereza Surita de fato assumiu essa

0: Segunda colocação aí, 18,70% com 80.109 votos. Aí, seguida por Helena da Azatur, 17,82%, 76.343 votos. Depois, Chico Rodrigues com 14,42%, 61.768 votos. Hélio Lopes, 12,30%. Mais de 52.856
1: votos. Para quem
0: diria, né? Chegou aí.
1: É um número expressivo.
0: Foi,
1: né,
0: chamado de forasteiro, de paraquedista, está aí com mais de 50 mil votos. A Regina do Tio Ivo, como já era de se esperar, né? Ela sem dúvida atingiria aí os 30 mil votos.
1: Eu acho que se ela viesse para deputado federal,
0: já passou, seria, né, um cenário diferente aí, né, do que para Senado. Aí fica difícil também a gente fazer uma projeção, mas ela, dentro daquilo que se esperava, claro que quem se candidata quer sempre vencer, né, quer sempre ganhar, mas aí ela está levando um número expressivo de votos, né? Mais de 30 mil já, mais de 32.440. Aí vem o pastor Isamar, 2,99%, 12.819 votos. Bartô Macuxi, com 1,55%, 6.647 votos. Hilton Xavier, 0,77%, mais de 3.300 votos. Márcio Junqueira, 0,60%, 2.716 votos agora, 0,59%, uma vez que atualizou aqui. Aí vem Império de Oliveira, que está anulado, subjúdice, com 1.943 votos. Aí vem o Mário Rocha, com 1.115 votos. E o Rogério Miranda com 630 votos, né? Uhum. 630 votos. Então são esses números. Atualizou novamente aqui. Já são 104.505 votos para Nicolete, 87.192 para Tereza Surita, 81.323 para Helena da Azatur, 65.090 para Chico Rodrigues.
1: Deu uma diferença pouca entre Tereza e Helena ali, né?
0: Sim, a disputa por essas votos. O Nicolete deu uma disparada, sim, ali, né, em comparação com o segundo e com a segunda e terceira mais colocada aqui nessa disputa, aí, que estão lutando aí agora com mais de 77%, né, das sessões totalizadas por essa segunda vaga, né, o Jaqueline? A Tereza Surita está ali em vantagem. Lembrando aos nossos ouvintes que a pesquisa Boca de Urna Inop aponta Nicolete e Tereza Surita eleitos, tá batendo, né, senadores, né, de Roraima. Por enquanto aqui está, de fato, batendo essa projeção, essa pesquisa Boca de Urna, que saiu, foi divulgada aqui com exclusividade pela Folha BV.
1: Deputado estadual.
0: Vamos para federal? Para federal, né? Vamos para federal aqui.
1: Ali, federal, Marco Jorge continua em primeiro lugar com 18.352 votos. O Rodrigo Mesquita com 15.754 votos. Ítalo Otávio com 15.131 votos. Jonas Chagas com 13.213 votos. Duda Ramos com 12.538 votos. Zé Haroldo Catedral, 12.290. Daniel Trindade com 11.942 votos. Defensor Estélio Denner com 11.437 votos. Pastor Diniz com 10.737 votos. Albuquerque com 9.913 votos. Edilson Damião com 9.198 votos. Gerlane Bacarim com 9.135 votos. Gabriel Mota com 8.076 votos. Tem como fazer a projeção, Caio, aí, deputado federal?
2: Tem
0: essa atualização?
2: Deputado federal continua naquele mesmo cenário ainda. Republicanos fazendo 3, com Marcos Jorge, Italo Otávio e Jonas Chagas. União Progressista fazendo 2, com Zé Haroldo e o defensor Estélio Denner. Vale lembrar que aqui no Republicanos a diferença do Jonas Chagas, que é o terceiro colocado, para o Albuquerque, é de quase 4 mil votos já. Tá? Já são quase 4 mil votos, 3.600 alguma coisa de votos.
0: Deixando
2: voto
0: aí o Albuquerque de fora.
2: É. Aqui a gente já vê, porque 77% das urnas apuradas, a gente já vê uma tendência de voto. Nós temos Zé Haroldo Catedral lá e o defensor Estélio Denner na União Progressista. A diferença do defensor Estélio Denner já sobe para uns 800 votos de diferença com o pastor Diniz, né? Então ele já está mais ou menos 800 votos na frente. O Podemos está fazendo 2, Rodrigo Mesquita e Duda Ramos. Essa novidade, potência que está o Rodrigo Mesquita aqui ganhando do Duda Ramos, né? Vale lembrar que as projeções era que Duda Ramos talvez liderasse isso, disputando com o Marco Jorge lá em cima, né? E o Daniel Trindade no PL parece que está bem consolidado, 2.800 votos de diferença para a Gerlani, né? Algo nesse momento que a não ser que a gente tenha uma surpresa muito grande nas urnas que venham por aí, mas o cenário me parece estar caminhando para todos esses eleitos. Lá no Podemos, Rodrigo Mesquita e Duda Ramos, eu posso dizer que já podem...
1: Consolidado.
2: Estão consolidados, já pode soltar o foguete aí e comemorar. Aí,
1: Rodrigo Mesquita e Duda Ramos.
2: Agora Duda Ramos.
1: A gente vai para deputado estadual. Olha,
0: cai lá no Paraná, Felipe Barros do PL, Deltan Dallagnol do Novo, são eleitos, viu?
2: Senadores.
0: No Paraná, eleitos senadores lá no Paraná. Em Rondônia, Marcos Rogério do PL foi eleito no primeiro turno também para comandar o estado de Rondônia. O Sérgio Moro venceu no primeiro turno e vai comandar o Paraná. Olha aí, o Sérgio Moro do PL venceu no primeiro turno também no Paraná. Lucas Ribeiro do PP vence no primeiro turno e vai comandar o estado da Paraíba, viu? E tá aí, rapaz. Alguns estados já conseguem aí eleger, né, os seus governadores. E tudo indica que... Vamos lá para governo aqui, Jaqueline, vamos, por favor. Que já deu uma atualizada, já são mais de 85%, né, de sessões totalizadas. Eleição matematicamente definida aqui, viu, Caio? Sim. O Arthur Henrique, de fato, se consolidando, ganhando essa eleição no primeiro turno. Então, matematicamente, já podemos afirmar que Arthur Henrique está eleito o governador do estado de Roraima, Caio.
2: Assim como dizia as pesquisas, muito próximo à pesquisa boca de urna.
1: Sim,
2: até agora, é claro, estão 85% de urnas apuradas, mas aí o Arthur Henrique é o nosso novo governador, eleito em primeiro turno, muito parecido com o que as pesquisas estavam mostrando pra gente durante toda essa caminhada.
1: Aí, só vou falar aí a numeração, né, o 68,99% com 186.554 votos, Soldado Sampaio com 29,43% com 79.590 votos. Deputado estadual já deu uma atualizada, agora o Jorge Everton passa para primeiro lugar com 9.790 votos, Marcinho Belota, 9.630 votos, Darby de Jesus, com 9.565 votos, Neto Loureiro, com 8.712 votos, Vítor Spies, 7.944 votos, Renato Silva, com 7.861 votos, Marcelo Cabral, com 7.268 votos, Catarina Guerra, com 7.182 votos, Éder Lourinho, com 7.111 votos, Taila Pérez, com 7.056 votos, Aurelina Medeiros, com 6.767 votos, Joilma Teodoro, com 6.501 votos, Dr. Cláudio Cirurgião, com 6.430 votos, Harrison Barbosa, com 6.429 votos. Genilson Costa, com 6.415 votos. Ângela Águeda, com 6.334 votos. Idade da Perfil, com 6.300. Lucas Souza, com 6.294 votos. Odilon, com 5.978 votos. Armando Neto, com 5.694 votos. Chico Mozart, com 5.329 votos. E Félix Menezes, com 5.139 votos. Dr. Meton, com 5.092 votos. Dr. Célio Vanderlei Júnior, com 5.050 votos. Coronel Chagas, com 5.012 votos. Jefferson Alves, com 4.949 votos. Jalcen Renier, com 4.469 votos. Gabriel Picans, com 3.906 votos. Jean Frank, com 3.776 votos. Tenente Roney, com 3.687 votos. Dá para fazer a projeção, Caio? Deputado estadual?
2: Dá sim. Aqui para deputado estadual, a gente tem a projeção não muda muito. São 9 vagas na União Progressista: Jorge Everton, Marcelo Cabral, Catarina Guerra, Aurelina Medeiros, Joilma Teodora, Ângela Águeda Portela, Idaz da Perfil, Lucas Souza e Odilon. O Odilon já coloca aí mais ou menos uns 800 votos na frente do Chico Mozart, que é o décimo colocado, né? 700 votos aí. E aí o Coronel Chagas também, aí a diferença já cresce para 1.000 votos entre o Odilon e o Coronel Chagas. Aqui a briga vai ficar se intensificando entre o Odilon e Chico Mozart. No PL, Marcinho Belota está liderando, né? E lá está fazendo 5. Massinho Belotto em primeiro, Neto Loureiro em segundo, Éder Lourinho em terceiro, Harrison Barbosa em quarto e Armando Neto em quinto.
0: Todos que já têm mandato.
2: Todos que já têm mandato. Mas aqui a gente tem um aperto aqui um pouquinho. São 600 votos de diferença entre ele e o Félix Menezes.
0: Esse seria um novato.
2: Seria um novato caso ele...
0: Qual é a diferença de qual que está dentro
2: para isso? Armando Neto em sexto, em quinto, e o Félix Menezes em sexto, entendeu? E aí a diferença de 600 votos. É, já modificou aqui, a diferença está em 500 votos, já diminuiu. Aí nós temos republicanos fazendo 4, com a Darby de Jesus, a Tayla Pérez, Genilson Costa e o Dr. Cláudio Cirurgião. Aqui parece que está consolidado aquilo que eu falei, republicanos fazendo 4 vagas, são esses 4 primeiros, porque o quinto não chega nem perto, 3 mil votos de diferença para o Dr. Cláudio Cirurgião. No Podemos, aqui a gente tem uma disputa um pouco mais acirrada. São 2 vagas, Renato Silva em primeiro, Dr. Sérgio Vanderlei em segundo e o Gerson Alves em terceiro, né? O Gerson está fazendo só 2. A diferença entre o Jefferson Alves e o Dr. Sérgio Vanderlei nesse momento está em... Está em 100 votos de diferença.
1: Diferença aqui é pouca.
2: Aqui estão brigando por uma vaga. E aí o PDT está fazendo 2, Vitor Spies e Jean Frank, né? Aqui fazendo 2, Jean Frank uma surpresa, começou a campanha dele já... Ele
1: já foi,
2: né? É, já era deputado e aí ele
1: saiu
2: ele candidato assim, decidiu ser candidato assim nos últimos 10 dias da convenção. Nem estava fazendo campanha antes, por isso que ele nem aponta nas pesquisas iniciais. Sim. E aqui ele está em segundo aqui, o Agi está fazendo 1, que é o Tenente Roney. O Tenente Roney, ele já bota aí 1.000 votos na frente do segundo colocado. Tá fazendo direto esse deputado, então... Tenente Roney... Tenente Roney tá eleito deputado estadual aqui pelo AG. Né? E aí nós temos o Meton também, que tá batendo coeficiente eleitoral. O MDB já bateu coeficiente... Bate coeficiente aqui dentro desse cenário provável aqui, né? Então, assim, o MDB já vai com 12.744 votos. Então, deve fazer o doutor Meton direto. Né? E aí é o último, o PSDB não está fazendo e está bem longe de fazer um
1: coeficiente,
2: muito, coeficiente baixo, né? Muito baixo, precisa de mais ou menos uns 5 mil votos aqui para poder fazer um, entendeu? E achar 5 mil votos em 10%, 12% de urna vai ser complicado.
0: Daniele Acácia, paciente da Margarida na maternidade, está sintonizada aqui conosco e dizendo parabéns. Obrigado, viu, o Daniele e a Cássia conosco lá na maternidade, porém, acompanhando a gente aqui pela live, a nossa transmissão. Olha, já estamos aí com mais de 90% já das sessões totalizadas, né? 1.371 de 1.519 sessões. E como eu já disse aqui, para governo já está matematicamente definido o resultado aqui para Roraima com a eleição de Arthur Henrique do PL, que já está com quase... com mais de quase 200 mil votos, né? É. Deve bater os 200 mil votos aí o Arthur Henrique do PL, Soldado Sampaio, pouco mais de 83 mil votos, né? Matematicamente, repito, Arthur Henrique eleito governador aqui do estado de Roraima.
1: Senado.
0: A gente vai para Senado agora com, repito, com mais de 90%. Mais de 93, né,
1: Jaqueline? Então já está ali entre... Mas está ali bem acirrado, Tereza, com Helena Lazatu.
0: Isso, Nicolete disparou aí com 128, mais de 128 mil, quase 129 mil votos, né? 22,77%. A Tereza Surita já 108.292 votos com 19,13%. Aí depois vem a Helena Lazatu com 17,35, 98.234 votos, né? Aí o restante aqui, Jaqueline.
1: Chico Rodrigues com 13,58% com 76.852 votos e Eli Negão com 12,92% com 73.168 votos. Aí vem a Regina do Tio Ivo com 43.043 votos, uma projeção de 7,60%. Pastor Isamar com 2,94% com 16.643 votos. Bartor Macuxi com 1,52% com 8.602 votos. Hilton Xavier com 0,79% com 4.490 votos. Márcio Junqueira, 0,61% com 3.454 votos. Aí vem o Hipério de Oliveira, com 0,40%, com 2.275 votos. E Mário Rocha, 0,24%, com 1.346 votos.
0: Tá aí para Senado, né? Senado aí.
1: O Nicolete já está dentro, né?
0: Nicolete praticamente é eleito também. Já estamos com mais de 93% das sessões totalizadas aqui no nosso estado e também levando essa segunda vaga aí a ex-prefeito de Boa Vista. Teria surpresa aqui, né? O Hélio Lopes. Sim. Um ano antes, né? O cara, talvez.
2: Pra não ser tão paraquedas assim,
0: pra
2: né?
0: Ficar.
1: Tava do lado do Nicolete.
0: Definição, né? Pra governo,

0: Como todos já viram aqui, já observaram, Arthur Henrique eleito governador do estado de Roraima, tá? Já temos, portanto, o governador eleito. Só lembrando aos nossos ouvintes que na terça-feira o eleito, né, nesse caso aqui já pelas,
1: tá no Bom Dia, né?
0: Pelos números da Justiça Eleitoral, estará aqui conosco no Bom Dia 100.3.
1: E vamos para deputado lá, estadual?
0: E amanhã os senadores eleitos também, tá? Já entrei em contato com as assessorias dos candidatos, né? Aqueles eleitos estarão aqui, pelo menos um já me confirmou, né? Dentro daquilo que as pesquisas vinham apontando, né? Estará aqui conosco também no Bom Dia 100.3.
1: Aí, vamos deputado estadual.
0: Para deputado estadual, né? Aqui o povo...
1: Marcinho Belota aí, né? Despontou, tá ali acirrado com o Jorge Everton, 10 mil, o Marcinho tá com 10.693 votos.
0: Olha aí.
1: Jorge Everton com 10.383 votos. Darby de Jesus com 10.207 votos. Neto Loureiro com 9.425 votos, Renato Silva com 8.640 votos, Vitor Espias com 8.496 votos, Taila Pérez com 7.848 votos, Éder Lourinho com 7.821 votos, Catarina Guerra com 7.748 votos, Marcelo Cabral com 7.742 votos, Aurelina Medeiros com 7.516 votos, Harrison Barbosa com 7.196 votos, Genilson Costa com 7.157 votos, Joilma Teodoro com 7.028 votos, Dr. Cláudio Cirurgião com 6.953 votos, Ângela Águeda com 6.928 votos, e Dado da Perfil com 6.876 votos, Lucas Souza com 6.650 votos, Odilon com 6.406 votos, Armando Neto com 6.164 votos, Chico Mozar com 5.751 votos, Félix Menezes com 5.594 votos, Dr. Meton com 5.583 votos, Dr. Célio Vanderlei Júnior com 5.466 votos, Jefferson Alves com 5.416 votos e Coronel Chagas com 5.315 votos, Jalce Renier com 4.895 votos, Gabriel Picanço com 4.324 votos, Jean Frank com 4.179 votos e Tenente Roney com 4.129 votos. Qual é a projeção, Caio?
2: Vamos lá. Então, tivemos mudança aqui nas projeções, viu?
1: Vamos lá.
2: Aqui no União Progressista estamos com 9 vagas, tá? Continua na mesma ali e o Odilon agora abriu um bom espaço.
0: Então, dentro do União Brasil, quem estaria eleito agora?
2: Agora, Caio, estaria eleito Jorge Everton, Catarina Guerra, Marcelo Cabral, Aurelina Medeiros, Joilma Teodora, Ângela Águeda Portela, Idásio da Perfil, Lucas Souza e Odilon. No PL, está fazendo 5 nesse momento. Marcinho Belota, Neto Loureiro, Éder Lourinho, Harrison Barbosa e Armando Neto. No Republicanos, aqui é que está. Está fazendo 3 agora. O Republicanos perdeu a vaga para o Podemos. Darby de Jesus, Taila Pérez e Genilson Costa. A diferença de Genilson Costa para o Dr. Cláudio Cirurgião são de 200 votos.
0: Né, arredondando.
2: Dr. Cláudio Cirurgião estaria fora. No Podemos nós temos Renato Silva, Dr. Célio Vanderlei e o Jefferson Alves ganhou essa vaga que era do
1: Félix Menezes?
2: Não, o Jefferson Alves. Ele pega essa vaga lá no Podemos. Podemos agora está fazendo 3 e ele pega essa vaga que era lá do Republicanos na sobra, assim, que era do Dr. Cláudio Cirurgião.
0: Então, Jefferson Alves, aquele ex-gordinho gostoso,
2: ele mesmo
0: estaria eleito agora
2: deputado estadual. Aí ele está 50 votos atrás do Célio Vanderlei, do Dr. Sérgio Vanderlei. Então, é uma briga interna para não perder essa última vaga. É uma briga do Podemos para não perder essa última vaga de novo para os Republicanos. E é uma briga interna para que, se ele quiser, ele tem que passar, né, o Célio. O PDT continua fazendo 2, é uma surpresa o PDT fazer 2. O Vitor Espias e o Jean Frank aqui, né, estão bem consolidados. O Agir com o Tenente Roney, como eu disse, aqui o Tenente Roney já pode comprar o paletó e que é deputado estadual eleito.
1: O
2: MDB também, eu posso cravar, Meton eleito lá pelo MDB. E o Tenente Roney aqui como eleito pelo Agir. 2.000 votos de diferença para o segundo colocado, imagino que não deva chegar, bateu o coeficiente eleitoral para fazer um deputado, então assim, pode comemorar.
1: Olha, tá batendo com a projeção da boca de urna, viu, da Folha,
2: é.
1: Ele apareceu.
2: Entendeu? Então aqui nós temos esse cenário. A briga está grande aqui entre o Podemos e o Republicanos aqui por essa vaga. É.
0: O Republicanos... entre o Cláudio Cirurgião ou o Jefferson Alves.
2: Lá isso, isso. Ali, para poder agora, o Podemos teria que aumentar a vantagem pelo menos mais 100 votos do... O Republicano teria que aumentar a vantagem
1: quantas
2: em 100 votos.
1: Apuradas?
2: São 93,29% das urnas apuradas. Falta 6%, 6,7% de urnas para serem apuradas no segundo turno, aqui no primeiro turno. Então, esse é o cenário que a gente tem hoje, nesse momento.
1: Deputado federal ali, né?
0: Pronto, bem, são 6 horas e 23 minutos agora, 6h23. Coloca para presidente, estão pedindo aqui, bem, 64,81%, em Flávio Bolsonaro 49,58%, Lula da Silva 42,25%, nesse cenário aqui, Caio.
2: Então, nesse cenário aqui nós teríamos segundo turno, né?
0: Porque isso não aí... dá os 50 mais 1, né?
2: Não dá os 50 mais 1. Então, assim, nesse cenário a gente teria o segundo turno, né, que sendo os votos válidos, né, esses sendo os votos válidos, mas é aquilo que eu falei, não dá para comemorar nada antes, sim, né, porque assim... Eu estou calculando aqui para ver se são os votos válidos mesmo, porque se for votos válidos, tá ok, mas se não for votos válidos, o Flávio Bolsonaro ainda está ganhando o primeiro turno, tá? Não, não estaria. Pronto.
0: Votos válidos, 95,43. 75 milhões.
2: Não vai dar diferença para vencer no primeiro turno, não. Mas tá com aquilo que eu falei para vocês, até os 70%. Se nos 70% ele tivesse acima, tivesse mantido 50, ali. 51, aí eu diria que estava caminhando para essa vitória do Flávio Bolsonaro no primeiro turno.
1: Mas tem bem pouquinho, é 2%, né, para chegar a 50%.
2: Tem 0,42%.
1: É,
2: sim. Entendeu? Só que é uma tendência que a gente sempre, na análise que a gente faz, passou de 70%, essa diferença não deve nem aumentar e nem cair muito. Então, assim, a tendência mesmo é que a partir de 70%, o Lula coloque mais voto na urna. Então, essa diferença possa diminuir entre eles. Mas é muito difícil o Flávio aumentar. Mas é só uma análise numérica, né? Que não pode ser não mostra muito a realidade. Porque aquilo que eu falei, entra a zona do Nordeste, diminui a diferença. Só que aqui vale um adendo aqui. 49,58 votos é um sopro, né? Para ganhar um segundo turno com os pés nas costas.
0: Observa, né? aí a diferença, né, Caio? Até levando em consideração aquilo, a eleição de 2022, que era o Jair Bolsonaro e o Lula, né? O Flávio, de fato, aí nesse primeiro turno, liderando o primeiro turno, lembrando que em 2022 foi a decisão para o segundo turno, porém o Lula ganhou no primeiro turno, né?
2: Ganhou
0: e isso se consolidou também no segundo turno.
2: Diferença foi muito parecida. Agora, porque no primeiro turno o Lula ganhou por 48,12.
0: 48,12.
2: Por 43,47. Então é
0: muito.
2: É muito parecida. E essa distância então, para você tirar em 28 dias é complicada em 25 dias.
0: Caio, há uma preocupação muito grande, principalmente quando o Flávio começou a se aproximar, a bater empate técnico ali com o presidente Lula nas pesquisas, né? Começou a preocupar a campanha do presidente Lula um eventual segundo turno, porque nas últimas pesquisas, no segundo turno, o Flávio está sempre à frente, né? Dentro das pesquisas que foram realizadas nesses últimos dias agora, já próximo aqui do pleito, próximo do primeiro turno.
2: É só uma análise rápida. Você olha o eleitor, por exemplo, de Ronaldo Caiado, você não consegue perceber um eleitor desse depositando voto no Lula. A diferença seria muito grande. O eleitor tende a migrar mais pro Flávio do que pro Lula. Se ele consegue 60% de conversão desses votos, ele tá eleito no primeiro turno. Entende? Então, assim, é uma caminhada muito mais fácil para ele.
0: Ou seja, se houvesse uma mobilização da direita, se não desejasse tanto aí essa pulverização de voto, né? Porque a direita, ela se dividiu muito. Tipo, se o Caiado abrisse mão ali de concorrer e apoiasse o Flávio, né? O Zema, por exemplo, também, se não tivesse ali entrado também nessa disputa e estivesse ao lado de Flávio. Talvez esse cenário aqui, né, Caio, desse a ele uma vantagem até mais expressiva ao Flávio e houvesse, de fato,
2: a vitória,
0: uma no vitória no primeiro turno. Né?
2: O voto útil, nesse momento, seria muito importante. Eu fico pensando, porque assim, tudo pode acontecer também no segundo turno, né? Vamos pensar aqui, nós estamos projetando que vai ter segundo turno. Primeiro isso, tá, querido ouvinte, para depois dizer, ah, já está dizendo que está segundo turno, ainda nem terminou de fechar as urnas. Beleza. Mas imaginando o segundo turno, tudo pode acontecer. Uhum. Agora, você imagina, explode um monte de coisa de Flávio nesse sentido aí no segundo turno e o Lula vem a passar, eu fico pensando no arrependimento da cabeça de uma pessoa que votou no Zema ou no Ronaldo Caiado nesse primeiro turno, sabe? Que poderia ter matado o game, matado o jogo no primeiro turno logo. E seria uma vitória histórica, né, para a direita no país, assim. Dentro desse cenário, é muito difícil um presidente no mandato perdendo o primeiro turno. Ia ser algo, assim, avassalador para a política nacional. Então, assim, com o Flávio vencendo o Lula, é isso que, às vezes, as pessoas elas gostam de pensar muito no poder pelo poder. Porque uma vitória do Flávio em primeiro turno contra o Lula, isso daria ao Flávio uma governabilidade enorme. Porque, pô, o cara bateu o cara, o Lula, não bateu qualquer um, ele não bateu o Haddad. Ele bateu o Lula no mandato, entendeu? Uhum. Em primeiro turno. Então isso facilitaria a vida dele no Congresso, com toda a certeza do mundo. Entendeu? Porque aí teria a força da família Bolsonaro, os votos que ele colocou na urna. Então, assim, eu acho que essa briga na direita tem favorecido porque ainda não terminou o jogo. Se o Lula levar para o segundo turno, a gente tem aí 25 dias, não sei ao certo quantos, mas que tem chance de tentar fazer, pressionar mais a campanha do Flávio Bolsonaro.
0: Bem, são 6 horas e 29 minutos. Um abraço para todos que estão nos acompanhando. Sim. Aí, acompanhando a nossa cobertura aqui, viu? Recebi um feedback aqui dizendo, olha, saí aqui na rua, em todo canto, tô ouvindo a voz de vocês aí. Então, a Rádio Folha liderando aí nessa cobertura,
1: bom, né?
0: Das eleições 2026.
1: Credibilidade, confiança dos nossos ouvintes.
0: Continuamos com mais de 3 mil pessoas nos acompanhando só pela live, né? Imagina, gente, pelo rádio, no som do carro. Sim. Cidade Carlos, deve estar movimentada agora.
2: Me desculpa falar, mas Carlos Bolsonaro eleito governador, senador, Paulo Gayer eleito senador também, agora há pouco, e Tereza Surita eleita senador, matematicamente falando.
0: Pronto. Aqui no estado de Roraima, Nicolete e Tereza Surita, sim, né, o Caio? Eleitos senadores.
2: Senadores da República.
0: Por Roraima, viu?
1: Com 98%.
0: 98% já, quase 99% das sessões totalizadas. Então já podemos aqui afirmar, até porque a diferença da segunda colocada, Tereza Surita, para a terceira, que é a Helena da Azatu, já é uma diferença aí de grande de votos.
1: Uhum.
0: Cerca o quê? São 114.835 para Tereza Surita e 102.991 para Helena da Azatu.
1: Mais de,
0: tá?
1: 10 mil, né?
0: O Nicolete bateu aí até o momento com 98% das sessões totalizadas, 136.798 votos, 22,89%. Tereza Surita, 19,22%, com 114.835 votos, tá? Então, matematicamente, eleitos aqui senadores por Roraima, Nicolete, do PL, e Tereza Surita, do MDB. Aquilo que apontou a pesquisa Boca de Urna do INOP, divulgada com exclusividade aqui pela Folha FM 100.3. Então, já temos aí um governador eleito, Arthur Henrique, ex-prefeito de Boa Vista, eleito governador do estado de Roraima. E para o Senado, Nicolete e Tereza Surita, com quase 100% já das sessões, né, totalizadas, das urnas apuradas neste momento aqui. É o panorama que a gente tem. Dentro daquilo que nós já vínhamos aqui, Caio, de acordo com as projeções aí, já dando o nome dos eleitos aqui, Caio, com mais de 98% das urnas apuradas, eu quero que tu destaque pra gente agora,
1: deputado estadual,
0: os eleitos para deputado estadual, Caio. Não sei se esses 2% aí, né, podem modificar.
1: Eu acho que
0: modificar,
1: entre o Jefferson Alves e
0: ali, a não ser aquela disputa ali do, entre o Jefferson Alves e o Dr. Cláudio Cirurgião. Caio aqui está organizando os números aqui para a gente já trazer até os possíveis eleitos, né?
1: Sim.
0: Os possíveis eleitos já com quase 100% das nossas urnas apuradas aqui no estado de Roraima. Lembrando, já temos o governador eleito e também os dois senadores, né? Inclusive, todos acompanhando a nossa cobertura aqui pela Folha FM 100.3.
2: Esses 2% representariam aí algo em torno de 6 mil votos ainda para serem apurados, então a gente já consegue dar com uma certa segurança, né, os eleitos.
0: Os possíveis eleitos.
2: Os possíveis eleitos. Aqui nós temos União Progressista, 9 vagas. Jorge Everton, Aurelina Medeiros, Catarina Guerra, Marcelo Cabral, Idásio da Perfil, Ângela Águeda Portela, Joilma Teodora, Lucas Souza e Odilon. Odilon está com 400 votos na frente, 600 votos na frente do Chico Mozart. No PL, Marcinho Bolota, Neto Loureiro, Éder Lourinho, Harrison Barbosa e Armando Neto. Aqui eu cravaria os 5, já são deputados estaduais reeleitos. No Republicanos, Darby de Jesus, e a surpresa está aqui, ó, Taila Pérez, Genilson Costa, desbanca Dr. Cláudio Cirurgião no mandato. São, aqui são 250 votos de diferença. Entre eles, 230 votos de diferença nesse momento. Pode acontecer? Pode acontecer. Mas aqui nessa ascensão você está falando dos votos que tem aí aberto, algo em torno de 20% desses votos sendo Cláudio, só do Dr. Cláudio Cirurgião, sem o Genilson pegar nenhum.
1: Genilson
2: Costa. Agora, o Podemos está fazendo 3 nesse momento. Renato Silva, Jefferson Alves e o Dr. Célio Vanderlei. Jefferson Alves virou em cima do Célio Vanderlei, botou mais 40 votos aí. Então aqui, praticamente consolidado esses deputados no Podemos. Aqui a surpresa, PDT. A gente calculava que o PDT faria 1, mas aí não imaginava essa força do Jean Frank nas urnas. 4.495 votos. PDT está fazendo 2, Vitor Spies e Jean Frank. O Agi com o Tenente Ronei, como eu falei, já pode pegar seu paletó.
1: Comemorar.
2: O Dr.
0: Ronei está eleito.
2: E o Dr. Meton eleito também. Aqui eu diria que o Vitor está eleito e o Jean Frank também está eleito aqui, praticamente eleito. Aqui só o Dr. Célio Vanderlei ali que está perigando, está com 50 votos, 40 votos de diferença aqui. Agora o Dr. Cláudio Cirurgião aqui, infelizmente, parece-me que vai ficar fora do seu mandato, né? E o resto aqui estão tudo bem consolidado. Odilon, 600 votos na frente do Chico Mozart. Não deve mudar isso aqui, o União Progressista deve fazer as 9 vagas mesmo. E as 5 vagas do PL. Vai lembrar, a União perdeu a vaga dele lá para o PDT com o Jean Frank, que
1: subiu, né?
2: Subiu e surpreendeu. Aquilo que eu estava falando.
0: É a surpresa dessa eleição, Jean Frank.
2: Jean Frank é a surpresa. Podemos assim dizer que é a surpresa pra dessa eleição é o Jean Frank. Porque em nenhum dos cenários que aparecia o nome dele como um possível eleito. E nenhum desses cenários analisados até hoje, Jean Frank não aparecia como nenhum dos eleitos, né?
1: Olha, deputado federal aí já deu uma mudada, né? Marco Jorge com 21.541 votos. Ítalo Otávio com 20.015 votos. Rodrigo Mesquita com 19.487 votos. Daniel Trindade com 16.578 votos. Duda Ramos com 15.767 votos. Jonas Chagas com 15.425 votos. Zé Haroldo Catedral com 14.982 votos. E Pastor Diniz com 14.592 votos. E o defensor Estélio Denner com 14.522 votos. Como é que está a projeção? Já está quase, né, ali 99% das urnas.
2: Nesse cenário, o defensor Estélio Denner perde o seu mandato. Uhum. Nesse cenário, são duas vagas para União Progressista, está sendo do Zé Haroldo Catedral e do Pastor Diniz. A diferença aí é de 70 votos, exatamente 70 votos cravado entre ele e o Estélio Denner, né? A surpresa do federal são dois meninos que estão pegando seu mandato
1: Ítalo e Rodrigo.
2: Ítalo Otávio, a gente já esperava, é um político bem organizado, bem atuante nas redes sociais, tem um grupo muito bom, muito bem organizado,
1: votos, né?
2: Mas meter 20 mil votos na urna é de se surpreender. E aqui o Republicano está fazendo 3, Marco Jorge, Ítalo Otávio, está consolidado esses 3, Jonas Chagas também. A União Progressista ali está uma briga entre o Estélio Denner e o Pastor Diniz, mas eu não aposto uma mudança nisso aqui. Lá o Podemos está fazendo 2, tranquilinho. Rodrigo Mesquita e Duda Ramos, está bem tranquilo.
1: Diferença é grande, hein, do Rodrigo.
0: O que já se projetava.
2: E aí a outra surpresa na urna, a diferença grande do Rodrigo, né?
1: 19 mil
2: contra... São quase 4 mil votos, né? De diferença, muito grande. Poder. E agora uma outra surpresa, o Daniel Trindade, que empurra 5 mil votos de diferença, 5.400 votos de diferença na urna, em cima da Gerlane Bacarim, esposa do senador Irã Gonçalves, né? Isso aqui também já levanta um alerta aqui, né? Porque daqui a 4 anos é a reeleição do senador, então isso aqui dá... levanta um alerta, porque com o mandato de senador na mão, com as prefeituras que tinham ali de apoio, não conseguir passar, perder para o Daniel Trindade aqui, acende um alerta para a reeleição de um senador nesse momento.
0: Mas talvez, né, Caio, faltou tempo, porque se esperava aquela questão da Gerlane ser vice, né, do Arthur. Então ela já entrou nessa disputa para deputada federal aí, já um pouco atrás, né? De quem já vinha fazendo uma campanha com esse objetivo.
2: Há um ano, mais ou menos, do Daniel Trindade. Não, aí entra esse cenário. Esse cenário ele é muito importante. Ainda bem que você lembrou, tinha passado batido aqui na minha mente. E aí muda completamente a análise. Porque assim, quando você começa... Quando a expectativa é que ela fosse vice, né, do Arthur... Né, você tem uma campanha totalmente diferente, você está trabalhando como vice, tanto é que a suplementar foi isso, ela lado a lado com ele, e aí quando ela foi pega de surpresa, saiu para o Senado, para deputado federal. Apesar disso, relembrando, se eu não me engano, a votação do Irã foi 14 mil votos, né, na eleição de 2026, entende? Então assim, agora nós temos esse cenário, Daniel Trindade, deputado federal eleito pelo PL.
1: Pelo PL, e muitas mudanças também, estadual... Sim. Federal, né?
2: Federal a gente já imaginava isso, porque ia ficar dois deputados de fora com mandato lá no União Progressista, né? Que a gente vai fazer essa projeção. E aí nós temos.
0: O Republicanos fica de fora e o Albuquerque.
2: O Albuquerque fica de fora no Republicanos e lá perde dois, o defensor Estélio Denner nesse momento e o Gabriel Mota lá estão perdendo suas vagas lá. Né? Vale lembrar que aqui o Estélio Denner e o Pastor Diniz vai ser assim acirrado, pau a pau até o último momento, porque estão 70 votos de diferença, isso aqui dá
0: para mudar isso aí, né, Caio?
2: Entendeu?
0: Olha, vários estados, né, definindo seus governadores já nesse primeiro turno, né? Isso é lá em Santa Catarina, a Carol Detone e o Carlos Bolsonaro, né, ambos do PL ali. Eles foram eleitos. Não poderia ser diferente. Lá em Santa Catarina é reduto bolsonarista, né, Caio? Então, não seria diferente aí esse resultado. Para governador em Sergipe, Fábio, do PSD, foi eleito também no primeiro turno. Vai comandar Sergipe. Em São Paulo, Guilherme Derrite, do PP, e André Prado, do PL, eleitos lá em São Paulo. Tirando aí a Simone Tebet e a Marina Silva, né? Que algumas pesquisas ali, e eu não acreditava muito naquelas pesquisas para Senado de São Paulo, que colocavam a Tebet e a Marina ali à frente, por exemplo, do Derrite e do André Prado. Tá aqui, foram eleitos, né? São Paulo tem dessas surpresas aí também. Aqui já está nacionalmente também a informação, né? Aqui o Roraima também elege governador no primeiro turno do PL. Lá no Rio Grande do Sul também o Zuco do PL venceu, então o PL aí fazendo vários governadores Brasil afora já no primeiro turno, né? E é isso. Tocantins, professora Dorinha e Vicentinho. Lá não foi definido para o primeiro turno. União e PSDB lá vão para o segundo turno, lá no estado do Tocantins. Lá em São Paulo, como já apontavam as pesquisas, o Tarcísio foi reeleito. Agora já também primeiro turno, né? Não tinha ali como o Haddad conseguir levar pelo menos para segundo turno essa disputa lá com o Tarcísio de jeito nenhum. As pesquisas já vinham mostrando uma diferença significativa enorme ali do Tarcísio pro Haddad, viu? Então lá em São Paulo também definido no primeiro turno.
2: No Amazonas, o Omar Aziz, né, vai para o segundo turno, está indo para o segundo turno com a professora Maria do Carmo, do PL. Né,
0: quem está em primeiro aí?
2: O Omar Aziz está em primeiro, né, com 38,71% dos votos das urnas, e a professora Maria do Carmo com 26%. Aqui o cenário também não deve muito mudar, porque o Roberto Cidade está 5 pontos percentuais atrás dela, e o Davi Almeida está com 11% nas urnas, entendeu? Então, assim, não deve mudar muita coisa no Amazonas.
1: Estadual lá, bora ver se já mudou alguma coisa. Mudou alguma coisa aí, cai na projeção?
2: Não, ainda não. Ainda não teve urna apurada, não. Né? Tá com 98,16% das urnas. Mas já a eleito se terminasse agora. Já estão dando eleito se terminasse agora aqui. Mas...
0: Tá aí o Marcinho Pelota e o mais votado, né?
1: 11.429, foi a surpresa.
0: 11.429 votos.
2: É a grande surpresa dessas eleições.
1: Porque sempre estava dando Darby de Jesus nas pesquisas.
0: E o Jorge,
1: né?
0: Everton, Jorge aqui Everton também, né? Que por um tempo ficou aqui em primeiro, mas agora mudou o cenário.
1: Mais ou menos de 1.000 votos ali, sim, entre Marcinho e Jorge Everton.
0: Bem, é. Para presidente demora mais, viu? Demora mais atualizar aqui, estancou em 64,81%, uhum, né, das urnas apuradas, com o Flávio 49,58%, o Lula 42,25%. Vamos aqui para esperar a próxima atualização, quem sabe já chega logo nos 70% para a gente ter aquela ideia, né, Caio? Aquele dado mais preciso aí em relação à presidência da República, tá? Nesse momento apontando aí para um eventual segundo turno. Tá?
2: Eu queria trazer uma análise breve, enquanto não chega isso aí, e chega essas respostas. A gente tem aqui uma situação um pouco peculiar no estado de Roraima. Aqui o PT, ele é natimorto, né? Mas olha que interessante. Enquanto o Lula me bota, no estado de Roraima, me bota 70 mil votos na urna, no estado de Roraima, o PT local, junto com a sua... que aqui é junto, né, com o pessoal do... Deixa eu só mudar aqui, que eu estou em outro estado. Só um pouquinho. Só para me pegar o dado certinho. O PT no estado, ele não consegue converter esses votos. É incrível isso. Pois 70 mil votos, e aqui na coligação deles, eles colocam 7 mil, 10% dos votos que
0: pois
2: o Lula tem.
0: Né? Não se converte, por exemplo, para disputa local, né, Caio?
2: Se convertesse 20% dos votos do Lula, faria um deputado estadual.
0: Até porque a gente, às vezes, isso aí até serve como crítica. Parece que o representante maior do PT, da esquerda, não se engaja tanto aqui com seus candidatos, viu? Seja a governo, seja para uma vaga para deputado, o estadual, o federal, enfim, não há esse engajamento, viu, Caio? Até por conta da grande rejeição que a gente sabe que existe aqui, né? Mas se houvesse um engajamento talvez maior, como o Lula aqui, olha, com 98%, mais de 98%, tirou mais de 71 mil votos, se isso se convertesse aqui...
2: 20% para deputado local, estadual?
0: Ganharia uma...
2: Entende? Ganharia uma
0: elegeria cadeira. Alguém aqui na Assembleia local. Olha, para você ter uma ideia, né? Fica aquela mesma projeção de sempre, aquela mesma porcentagem de sempre. O Estado, que é mais de 70%, né, se considera aí conservador, direita, bolsonarista, enfim... O Flávio Bolsonaro, por exemplo, com quase 100%, 71,46%. O Lula, 22,39%, né? Aqui no estado de Roraima. Isso aqui é local, né? Então, o Flávio aqui está tirando mais de 228 mil votos, com 98% das sessões totalizadas por aqui. Mas o Lula tem um número significativo, mais de 70 mil votos aqui também. Para a presidência da República...
2: Não teve atualização.
0: Não temos atualização. Demora mais, né? Agora talvez, bacana, né, Caio? Aquelas. Né? Ali os grandes.
2: Os grandes
0: centros eleitorais ali. Que devem aí. Daqui a pouco, quando saírem essas urnas, forem liberadas, aí a gente já vai ter um panorama melhor para a presidência da República, viu? Então é isso. A gente está aqui acompanhando.
1: Genilson está aí e Ítalo também, né?
0: Sim.
1: Sei que do Genilson é o Deu Shelley, agora a gente precisa saber quem é a suplente do Ítalo.
2: É o Renato Queiroz, que o Ítalo fez uma...
1: Então vai ficar.
0: Porque o Ítalo se afastou, assumiu o Renato.
2: Por isso que eu disse, para vocês. É um estrategista. Ítalo é um estrategista.
1: Sim.
2: Pegou o Renato Queiroz, chamou para conversar e disse: querido, vou sair para deputado federal aqui, você vem aqui, pega o meu lugar para vereador. Chame seu padrasto para conversa, Marcelo Cabral. Marcelo Cabral, 100% é você.
1: Voto casado, né?
2: Ele coordenou a campanha coordenava a campanha do Chico Mozart, falou: Chico Mozart, você venha para cá também e me apoie aqui. E o resultado é esse que vocês estão vendo aí na urna. Né?
1: Que deu certo.
2: Deu certo, porque ele já deu a cadeira pro Renato antes mesmo de se eleger. Fez lá o acordo, o Renato foi lá para cadeira e fez campanha.
1: Positivas.
2: Se você pega o Instagram do Renato Queiroz aí, o que tem ele fazendo campanha para Ítalo Otávio.
1: E a
2: Deschelle
1: também estava fazendo campanha para o Genilson.
2: Para o Genilson. E agora ela assume a cadeira porque está consolidado. O Genilson passou do Cláudio Cirurgião. Né? E aí é só esperar mesmo essa confirmação, porque nós estamos com 98,16 ainda. Sim, e ainda não.
0: Acho que a próxima atualização já deve fechar, né, Caio? Os 100% ou 99,99%. A próxima aí. Janderson, tudo bem, Janderson? Fala, meu amigo Natanael. Estou acompanhando vocês pelo YouTube, acompanhando daqui do bairro Jardim Primavera. Coloca a atualização aí, Herrera. Pode colocar pelo menos na tela para deputados estaduais e federais, tá? E pode colocar na tela aí para quem está nos acompanhando, visualizar como estão os números aí para federal e estadual. Dá uma passada aí e...
1: Olha, eu passei ali pela praça ali do Garimpeiro, já estava fechada quando a gente passou, eu e a Jaane, e também ali na praça Fábio Marques Paracate, também estava fechado. Comemorações.
0: Sim. Então
1: o povo
0: está
1: indo para lá.
0: Marcele Tributino, tudo bem, Marcele? Bom dia, fala de nós. Será que vai ter segundo turno para presidente? Vamos aguardar aqui uma nova atualização, né, Tiago? Para sabermos. Nerd Music, Yasmin, Black BV, manda o zap. Eita, rapaz, como é que tá o WhatsApp aqui? Minha nossa
1: bombando, senhora. Bombando. Genival, Dierson.
0: Tudo bem, Genival, Dierson Maciel. Meu. Manda um alô aqui, estou acompanhando pelo YouTube. Eita. É o gênio dos iPhones. Eita. Manda um iPhone aí pra nós aí.
2: Ou pelo menos um desconto aqui pro Caio ter que comprar pros meus filhos ali, 3 que eu prometi pra ele.
0: Eita, cara, tá prometendo.
1: Eu que tô precisando.
2: Tô pior do que político eu, Natanael.
0: Mito dos placares. Fala, meu amigo Natanael, dá uma parcial da eleição do Ceará pra governo, meu amigo. Por favor, forte abraço. Pois é, lá no Ceará.
2: Já vejo
0: aqui. Tá o Ciro Gomes. Vê aí, Caio.
2: Eu vejo aqui o Ceará. Deixa comigo que a bronca é minha. Ceará aqui. Vamos pro Ceará.
0: Rapaz, o Minas Gerais elegeu. Não, aqui é...
2: Ceará. Ceará, o Emmanuel... Nossa, o Emmanuel tá na frente no Ceará. Com 68% das urnas e pode ganhar o primeiro turno. 51% pro Emmanuel e 47% pro Ciro.
1: Que loucura. Deu uma diferença boa aí, né?
2: Deu uma diferença.
1: Aproveitar e mandar um alô aqui pra Misa, Thiago, Wesley e Marcélia, que estão na escuta aqui. Edivan mandou mensagem. Eita, tem muita mensagem chegando.
0: Muita mensagem aqui chegando. Vamos ver. Então já deu aí do Ceará.
2: Já dei. E lá o Senado, Cid Gomes em primeiro, Luiziane em segundo na rede, Capitão Wagner está em terceiro e o Alcides Fernandes está em quarto.
0: Um alô pro João Amazonas e a turma do Equatorial. Um alô pro João Amazonas e a turma. Eu tô repetindo, é família Amazonas. Olha, Jaqueline, a família Amazonas aí. Será que são teus parentes?
1: A minha família do Amazonas é do Pará.
0: Monteiro, boa noite, Natanael. O povo falando tanto e as mudanças não mudam. Falando tanto em mudanças e não muda. Pois é, né? Não muda tanto, realmente, viu, meu caro Monteiro?
1: Não mudou. Gilson, taxista, não. Também mandou aí.
0: Gilson, taxista, um abraço, viu, o Gilson. Diz que vai ganhar no primeiro turno, Flávio. Vamos lá. Renato da Agropecuária Garrote, aproveitando para fazer aquele mechan aqui. Renato,
1: vamos atrás de ti.
0: Renato,
1: parceria.
0: Ele está aqui parabenizando a todos nós aqui da Folha FM, ao Dr. Getúlio também. Ele já está acompanhando pelo YouTube. Tudo bem? Acompanhando pelo YouTube. Quem mais aqui, rapaz? Foi um alô, já falamos, né? Olha aqui, o povo nos acompanhando, mandou a foto aqui, nos acompanhando pelo YouTube. Edivan também nos acompanhando, tudo bem, Edivan? Oi, pessoal, estamos aqui no Silvio Leite acompanhando a votação na Rádio Folha. Manda um abraço aqui para o Edivan, a Ana, a Breno e Érica. Grande abraço aí para a turma, todo mundo lá com a TV ligada, em alto som. Que maravilha, viu, gente? Passamos aqui de mais de 3.200 pessoas nos acompanhando simultaneamente. Eu agradeço. Mito dos placares já mandei. Genival, Gerson, Josué mandou aqui um vídeo. Está nos acompanhando pelo YouTube também na TV. Valeu. Inês, tudo bem, Inês? Estamos na audiência com vocês. Parabéns a todos vocês, radialistas. Obrigado, Inês. Fábio Machado também. Ítalo Otávio. Ele diz aqui, ele faz uma crítica, né? Que o Ítalo Otávio não gosta dos motoristas de aplicativo. É que teve uma polêmica ali na Câmara Municipal, né? Um projeto lá em relação aos motoristas de aplicativo que não agradou muito a categoria, né? Então, vamos lá. Fábio Machado, é a turma do aplicativo aqui.
1: Vila Campos Novos.
0: Rai Andrade, ali. Quem está aqui em Vila Campos. É, boa noite, Natanael. Jornalismo sério, ágil e competente. Parabéns à nossa Rádio Folha. É o nosso amigo Hilário Aguiar Azevedo, lá da Vila Campos Novos, município de Iracema.
2: E vai lembrar que a Folha foi o único que deu parciais dos partidos que estavam fazendo, né?
1: Exatamente.
2: Projeções, entendeu? E aí...
0: Sabendo até antes do resultado final aí, né, Caio?
2: É. A dar essa resposta.
0: Possíveis eleitos.
2: É o investimento que a Folha faz para levar a melhor informação para vocês.
0: A cada cobertura, né, a gente tenta melhorar
2: um
0: cada vez mais.
1: Quero mandar um alô para a Tássia também. Tássia. E a Virgínia, que estão na escuta.
0: Mas não é a Virgínia Fonseca.
1: Não é a Virgínia. É a filha da Tássia.
0: Não é a Virgínia do Vini Júnior.
1: Não é. Tá. Um beijo para você, Tássia. Obrigada aí pela audiência, que ela sempre está aqui com a gente na Folha FM.
0: Tá bom. É, vamos lá, aqui no YouTube. Elisvaldo, tudo bem, Elisvaldo? Em Samaúma, Joyce Souza, Nova Esperança Bonfim, Brau Davis, Mili Oliver, Fabiana Castro, Rosicléia Souza. Aqui no YouTube é difícil a gente ler, que tá subindo, muita gente comentando. Manda um alô pro Gatinho e Domiquinho. Grande abraço, Gatinho e Domiquinho aí ouvindo. É Alexandre Rocha. Tudo bem, Alexandre? Isso é o Alexandre aqui comemorando. Daniel Trindade, aí coloca aqui um kimono, né? E o Daniel Trindade é o lutador também, né, o Caio?
2: Eu? Só de fazer raio, né? Lutando pela vida.
1: Um abraço aqui para Helenilce, que está lá acompanhando no CTG também a gente.
0: Lá deve estar tá fervendo. Ou telão ligado, viu?
2: Gente, só para avisar que não mudou aqui a atualização, tá? Ainda estamos esperando aqui as benditas... 28
0: aqui para rolar, 28
2: urnas para fechar, né? Para a gente dar com certeza. Mas aquela nossa última...
0: 28 urnas, não são 28 votos, aí a gente pode ter...
2: Vai ter 400, 500 votos, né, em cada um. Aquilo que eu falei, a projeção é que tenha 6 mil votos aí ainda.
0: Aí calma então, que ainda não terminou, viu, pessoal? Aqui para federal e estadual.
2: É, para federal tá apertado lá, o estádio Denner com...
0: A disputa é entre Denner e Diniz para federal.
2: E, né? E a disputa também...
0: Para estadual é Cláudio Cirurgião...
2: Já passou em segundo já, mas é o Cláudio Cirurgião e o Célio Vanderlei.
0: Vanderlei.
2: É, com o Genilson ele tá com 400 votos de diferença. 300 votos de diferença um pro outro.
0: Vila São Raimundo cantar. Boa noite. É boa noite, né? 6h55. Ainda tava aqui com a cabeça em tarde, pensando que era dia.
1: 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Quero mandar um alô também para Paula Cruz, seu Getúlio Cruz, que estão aí sintonizados, né, a família Cruz, a Carolina, o Alberto, o Getulinho, todos eles estão, olha lá, mandaram foto.
0: Vamos aí à vinheta dos nossos patrocinadores, Herreira.
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0: Pronto, estão aí, né, os nossos parceiros aí nessa cobertura das eleições 2026. Pois é, Jaqueline já mandou aqui, né?
1: Um alô pro seu Getúlio, tá ali, ele fica vidrado.
0: Tá lá também.
1: A Paula também.
0: Paula tá acompanhando aí.
1: Carolina Cruz, né? Tá Dona Nazaré. Fez o cafezinho aí quentinho pra você tomar, Dona Nazaré. Muito obrigado, Dona Nazaré, né? A todos envolvidos.
0: Cafezinho bom, tomei aqui vários... Várias xícaras de café de manhã, e aí ela deixou ali também na garrafa.
1: Sim, ela falou pra mim, bom. Eu vou deixar quentinho pra vocês tomarem à tarde.
0: Eu já tomei aqui, já tomei. Bem, são 6h56 agora.
1: Bora ver se mudou.
0: Lembrando aos nossos ouvintes, pra presidência da República, ainda tá empacado, não mudou ali, muita coisa, 64,81%. São 49,58% pro Flávio Bolsonaro e 42,25% pro Lula, tá? Aqui para a presidência da República.
1: Eu acho que ainda falta muitas, né?
0: Falta aqui para a presidência, faltam muitas urnas ainda. Agora, Caio, o Johnny Queiroz da Cláudio tem que abrir quantos votos de diferença do Célio para voltar a entrar, eu acho, pelo Republicanos.
2: É. O Cláudio, tá. O Cláudio, na realidade, não é ele que tem que fazer, é o partido, tá? O partido, ele tem que botar... coeficiente partidário. O Republicanos tem que botar 400 votos de diferença agora na votação. Ou seja, nesse momento, as urnas que vão abrir, eles têm que ter, por exemplo, 401 votos e o Podemos 1. Se fizer isso, entre votos, 401 votos,

0: 400 para a gente ser mais preciso, entendeu?
1: Claro. Então tá aí. Sonaira Cruz de Souza, Natanael, mande um abraço para o bairro Cinturão Verde. Edson e Sonaira. Oi, Cinturão Verde, o bairro todo aí ligado com a gente. Obrigado pela audiência, Sonaira e o Edson também. Manda um abraço, Natanael. Boa noite. Manda um abraço para minha esposa, Caliane. E um abraço para minha sogra, Wanda. Oi, Caliane. Wanda, é o Pedro da Silva aqui conosco, acompanhando a gente. Bem,
2: ver se deu uma mudada aí alguma coisa.
1: Lembrando que aqui também ficamos ali, paramos em pouco mais de 98% das sessões totalizadas, né, das urnas apuradas aqui no nosso estado. Governador, já foi eleito.
2: Todo mundo já mandaram foto, né?
1: Para Senado também aqui, já eleitos Nicolete e Tereza Surita, né? Apenas aí o sistema da justiça eleitoral, claro que vai deixar para senador, né? Vai deixar ali os 100% das urnas apuradas para colocar eleito ali nos que de fato tiveram as maiores votações aqui para essas duas vagas para Senado Federal.
2: Olha a diferença do Chico Rodrigues pro Hélio Negão ali, a diferença de uns 12 mil votos.
1: Olha aí. É, mais de 78 mil do Hélio, né? E 80 mil...
2: Ah, não, é 2 mil só, 2 mil.
1: E 80 mil do Chico aqui, arredondando,
2: menos,
1: né?
2: De 2 mil votos. Ó, diferença pouca, hein, pra quem chegou há pouco tempo aqui no estado.
1: Boa noite, parabéns a todos vocês, equipe de transmissão ao vivo, cobertura das eleições 2026. Obrigado. Fala, Josué Cavalcante, bom dia. Ele mandou aqui um local de onde o pessoal tá
2: esperando o governador.
1: Tá esperando,
2: eleito,
1: é isso?
2: Né? Isso,
1: é.
2: Arthur Henrique. O pessoal já está ali esperando.
1: É isso. Estão aguardando, né? Em algum canto aqui.
2: Ele vai fazer um pronunciamento, tem um palco, né?
1: Da nossa cidade. É, o José Cavalcante está dizendo aqui, entrevista com você, governador eleito. Sim, o governador eleito, já está eleito, agora podemos assim dizer, estará conosco aqui no Bom Dia 100.3 na terça-feira, tá? Então, na terça-feira, o governador eleito Arthur Henrique estará aqui na Rádio Folha dando dando entrevista aqui para a gente. Falando, né, dos desafios aqui, agora eleito, a partir do momento que assumi, ele andou esse estado todo, então acompanhou muito bem quais são os gargalos aqui do estado, as dificuldades que o povo do interior enfrenta, né? Vamos falar aqui sobre tudo isso, sobre equipe de transição, o que ele pretende fazer ao assumir a cadeira ali no Palácio
2: Senador. As
1: negociações
2: que foram feitas, né?
1: Campos. Já deve começar aí nos próximos dias também as conversas, né, com os deputados eleitos e reeleitos também,
2: né?
1: Porque ele vai precisar de governabilidade
2: para
1: não ter dificuldades ali junto à Assembleia Legislativa. Sim. São 7:01 agora. Cowboy, tudo bem, Cowboy? Michele Bolsonaro é senadora em Brasília.
2: Olha.
1: Duas tacas seguidas, ele fala aqui a respeito
2: olha
1: do
2: aí,
1: pleito.
2: Olha aí.
1: Olha, em Goiás, Daniel Vilela, do MDB, é reeleito primeiro turno para comandar Goiás. Jorginho Melo, do PL, venceu no primeiro turno lá e segue comandando Santa Catarina. Também Jorginho, do PL, lá em Santa Catarina, né? Ali, como eu já falei aqui, é reduto bolsonarista. Né? Governador eleito, venceu no primeiro turno para comandar Paraíba, Lucas Ribeiro. Lá no Rio de Janeiro, a disputa pelo Palácio Guanabara, Douglas Ruas tem 50,34 e Eduardo Paes 41,57, com mais de 73% das urnas apuradas.
2: Aqui tem a mensagem do Milton, que ele falou a melhor cobertura do estado.
1: O mito dos placares, né? Nosso amigo mito dos placares aqui. Um abraço para ele, Natanael. O Meton entrou, lá ele. Caio, como é que tá a questão do Meton? Tava aquela situação lá em que ele aparecia em determinado momento fora, né? Dessa vaga. E agora, Caio?
3: Então, agora ele tá eleito, tá? O Meton tá eleito porque o MDB fez o coeficiente eleitoral.
1: Pronto, então se o MDB então, assim, fez o coeficiente
3: acabou.
1: Elegeu um.
3: Elegeu um, que foi o Meton.
1: O Meton.
3: É o mesmo,
1: reeleito,
3: portanto. Reeleito. Né? É o mesmo caso da AGI. A AGI bateu o coeficiente, Tenente Ronei. Tenente Ronei, deputado estadual. São dois garantidíssimos deputados estadual. Aqui, assim, Jean Frank e Vitor Spies no PDT. Eu poderia cravar eles dois. A única briga aqui que tá meio complicada é essa do Podemos.

0: Vamos pro Dr. Célio Vanderlei e o Cláudio Cirurgião aqui, que pode mudar, né?
1: Quantos votos de diferença?
0: São, o Cláudio Cirurgião tanto briga com o Republicano nesse momento, quanto com o Jefferson Alves, né? O gordinho, o ex-gordinho, que tá aqui na frente dele por 40 votos.
1: Olha.
0: Entendeu? Então, assim, é uma briga interna no partido, 40 votos de diferença, né? E aí ele, só que aqui é uma crescente, o gordinho vem numa crescente, né? O gordinho tava muito atrás dele, mais de 1000 votos atrás em determinado momento. E agora ele chegou, agora aqui está muito consolidado.
2: Estão perguntando aqui a situação do Chico Mozart, deputado Chico Mozart. Ele consegue aí a reeleição?
0: O Chico Mozart, ele precisa passar o Odilon em 700 votos.
2: Olha, tem 700 votos aí para passar o
0: Odilon. O Odilon progressista não faz mais do que 9 candidatos. Então, assim, mesmo com essas urnas, para ele poder ser eleito, ele tem que botar 700 votos agora de diferença no... Na verdade, dá 580 votos, 579 votos. Ele precisa passar o Odilon em 579 votos. Precisa passar do Odilon. Porque se ele não passar do Odilon, ele não está eleito. Não está reeleito, entendeu?
2: Então tá aí, gente. Vitor Barros está por aqui. O ouvinte aqui, a apuração travou igual a última. Pois é, chega numa determinada porcentagem, né? Acaba ali travando. Para presidente, por exemplo, está travado já aqui há algum tempo.
1: É verdade.
2: E aqui... empacou aqui em 98,16%, né, aqui local, e tá nisso. Daqui a pouco deve atualizar, né?
0: A última
2: sempre demora.
1: Tem aqui,
2: para presidente ainda a mesma coisa.
1: Tem uma mensagem aqui, Caio. Hoje aqui no Amazonas gostaria de saber como está a situação do deputado estadual Armando Neto.
2: Agora são aqueles individuais aí, Caio, que o pessoal
0: quer saber. Pedido. Armando Neto está eleito, tá? Assim, a diferença dele pro Félix é de 600 votos, mais ou menos. É a mesma situação do... O Félix tem que botar 600 votos de diferença nele, porque hoje o PL está fazendo 5 vagas garantido, tá? As 5 vagas dele tá certa. O único jeito dele perder mesmo, o Armando Neto, é se o Félix botar mais 600 votos aí na... botar 570 votos de diferença. Tem que passar o Armando Neto. A briga do Armando Neto agora é com o Félix, não é mais com ninguém, não. Mas que não deve acontecer, porque você viu a soma dos valores aí? Um tem que manter 600, outro tem que meter 500 e pouco, outro tem que botar mais 300 aqui. Aí tu soma tudo isso aí e passa dos 6 mil que tá em disputa. E nunca é uma urna que vai dar 200 votos para um, 50 votos para um. Sempre é muito quebrado, é 20 votos aqui, 5 votos ali, entendeu? Então, por isso que é pouco provável. Então, assim, eu já cravaria Armando Neto, deputado estadual reeleito.
2: Fala aí do Edio Lopes. Dentre a projeção aqui com... Que não mudou ainda, né? 98,22%.
1: O PDT não fez nenhum, né, Caio?
2: O Edio Lopes não estaria, né, Caio, eleito, né? Pra, ele que é para deputado federal.
1: Isso.
2: Né? Do PSDB. O PSDB não...
0: Não, PSDB faz, não faz. Né? Porque assim, como é que é o cálculo para o ouvinte ficar mais atento? É o seguinte, você pega, por exemplo... e divide 100%, que é 100% das urnas, né, pra gente fazer um cálculo para ser mais visível. E aí você divide por 8. Esse resultado vai dar 12,5. Quem fizer 12,5% dos votos já faz um direto, né? Isso é mais ou menos o cálculo matemático para tu fazer a projeção. E aí tu tem 80% que faz tu participar da sobra. Tu tem que fazer 80% desse coeficiente, que seriam 10% dos votos. Hoje, o PSDB Cidadania está fazendo 7,15%. Ou seja, está faltando 3% de votos para ele poder fazer. 3% de votos é voto pra caramba. Mais ou menos
1: um partido que tem que fazer 30 mil para fazer um?
0: Na realidade, o cálculo, ele é... Só fazer um cálculo rápido aqui, porque só baseado nos 341 mil. Para fazer um de votação, seria mais ou menos isso aqui. Deixa eu ver aqui, 8. Seria mais ou menos 42 mil votos para fazer um. 42 mil, 41.500 para fazer um. Nesse momento, o Cidadania tem 22 mil. Ah, entendeu?
1: Falta bastante.
0: Falta. Aí, precisaria de muito voto aqui. Precisaria de mais ou menos, se eu estou falando de 6% de diferença, 3% de diferença, dá mais ou menos 10 mil votos. Ele precisaria aqui para pelo menos...
1: Que é o mesmo partido do Jalce Renier, né?
0: Que é, do Jalce Renier, que também não está batendo coeficiente eleitoral para estadual. Já você, por mais que tenha uma votação expressiva, ele não deve se eleger deputado estadual. Não vai fazer nenhum.
1: Do partido,
0: do
1: né?
0: Do partido. E assim, é interessante a gente trazer uma coisa, porque anteriormente a gente via muito deputado entrando com pouco voto.
1: Isso.
0: E hoje você não vê mais isso. Por exemplo, o deputado com menos voto hoje, que estaria eleito dentro do União Progressista, é o Odilon com 6.620. Uhum. No PL é o Armando Neto com 6.436. Aqui, no Republicano, Genilson com 7.567, o Dr. Sérgio Vanderlei com 5.700, e aí tu tem o Jean Franklin com 4.496 e o Tenente Ronei com 4.456. Mais o Meton botou 5.000 na urna. Aí tu olha, por exemplo, o Jalcer fez 5.200. O Jalcer passaria tanto do Ronei quanto do Jean Franklin, mas não passaria do Sérgio Vanderlei. Ou seja, esses dois, pelo coeficiente partidário, passaram à frente do Jalcer. Só que não é aquele absurdo que a gente via antes. A gente via, sim, um absurdo muito grande.
1: 900, mil e pouco.
0: Por exemplo, o Neto Loureiro está indo para o terceiro mandato dele, mas no primeiro mandato foi 1.800 votos. Virou deputado por 1.800 votos. Aí já no segundo ele já bate 7.000 votos. Né? E aquilo que eu falei para vocês, você lembra que a gente disse que esse ano, com menos candidato, a gente bateria uma votação elevada? A gente está aqui com gente com 10 mil votos, 11, sim, mil votos, 11 9 mil votos, entendeu? Se tu for olhar para 2022, por exemplo, você não tinha
1: mudou
0: essa.
1: Mudou muito, né?
0: Mudou muito o cenário, né? Entendeu? Então, tipo, 2022 a gente não tinha essa diferença toda. Né? Eu lembro que. Eu vou pegar os números aqui, mas.
2: Enquanto isso, deixa eu mandar um. Enquanto pode o Caio falar. Procura os números aqui, deixa eu mandar um alô pro amigo aqui. Ciro Coelho, grande Ciro Coelho. Um abraço, viu, Ciro? Lá do Garagem 95, tá ligado com a gente aqui, acompanhando também a cobertura. Valeu, obrigado pela audiência ali também, quem tá conosco ali, rapaz.
1: E mandar um alô para todos vocês, né, que estão mandando Victor mensagem.
2: E o Deto, viu, Jaqueline? Então lá no Cidade Satélite. Bem.
1: Para todos vocês que estão mandando mensagem aqui no 95 99 15 21 55, são muitas mensagens chegando, muitas mesmo, né? A gente quer agradecer toda a audiência, toda a parceria de vocês até agora com a gente na transmissão das eleições de 2026 aqui pelo grupo de comunicação Folha FM 100.3. Muito obrigada pela audiência de todos vocês. Muitas mensagens, a gente não está dando conta
2: falar. Tanto no YouTube, na live, como aí no WhatsApp, está atualizando. Eu coloco aí no WhatsApp, olha, está chegando um monte, viu? Marcos, motorista de aplicativo, tudo bem, Marcos? Obrigado aí pela audiência. Olha, continua aqui. É que aqui, já é 64 ainda, é? Minha vista está meio...
1: É 84. Ruim.
2: 84. Ah, 84,96%.
1: Já foi para 48,46%.
2: 48,21% para Flávio Bolsonaro, 43,78% para Luiz Inácio Lula da Silva. 50.452.071 votos para Flávio e 45.813.307 votos para o Lula. Nesse cenário aqui, segundo turno, né, Caio, para a presidência da República.
0: Segundo turno. Você lembra que eu falei? Depois de 70 A gente começa a visualizar melhor o cenário. Aí você dizendo, mas pode dar segundo, primeiro? Pode dar primeiro turno. Mas você vê como ele baixou muito mais a diferença. Ele estava 49,58. Agora está com 48,21. É porque assim, às vezes a gente tenta analisar a política com o amor que a gente tem, com o que a gente vive do lado, assim. Eu recebi um monte de crítica aqui no meu celular quando eu disse que ia cair que não ia dar segundo, que ia dar o segundo turno aqui, que uns amigos meus bolsonaristas mandaram mensagem aqui: tu tá maluco, a gente vai ganhar em primeiro turno. Aí eu disse assim, mas
2: isso. Mais de 60%
0: só. E a política, muita gente acha que é loteria, mas é ciência, política é ciência. Não tem muito.
2: Manda um alô para a tropa do Gordinho da Motosserra, aqui na distribuidora da Pressão em Alto Alegre. Gordinho da Pressão e o Cuamba. Qual a situação do Vitor Spies? Fala comigo.
0: Vitor Spies está eleito.
2: Está eleito o Vitor Spies aqui, é do PDT, né, Caio?
0: PDT
2: consegue fazer, portanto, um deputado estadual, Vitor Spies.
0: Teve uma mudança aqui, tá? Foi para 99,28.
2: É pelo lado do Bonfim, né, o Vitor Spies?
0: Vitor Spies, ele é filho da ex-prefeita do Bonfim lá.
1: Ah, é verdade.
0: Lisete Spies, Gente, a gente teve atualização aqui.
2: Coronel Chagas, hein, Caio?
1: Não entrou.
0: Coronel Chagas, e tá muito difícil de entrar, viu?
2: Eita. Olha aí o pessoal perguntando aqui, tá difícil aí pro Coronel Chagas, viu?
1: Gabriel Picanço também não entrou.
0: Gabriel Picanço tá fora.
1: O Mozart também,
0: Mozart, né? Mozart tá fora. Por enquanto, né, gente? Por enquanto. Vamos falar por enquanto. É assim, já tá com 99,28% das urnas apuradas em Boa Vista, em Roraima, tá? Aqui a gente já consegue dar com uma segurança um pouco mais tranquilo esses resultados. Para deputado federal tá consolidado aqui, né, o pastor Diniz...
2: Então fale aí o nome dos 8 eleitos aí
0: para federal. Tá basicamente consolidado, mas ainda tem 100 votos aqui de diferença entre o pastor Diniz, 114 votos com o defensor está ali dentro. Acabei de ver
2: aquela briga.
0: Atualizou aqui, eu estava dizendo que estava consolidado, mas já atualizou o número aqui, eu já... Epa! Então, aqui a gente já pode cravar que está eleito Marco Jorge, Italo Otávio e Jonas Chagas no Republicanos. No Podemos, Rodrigo Mesquita e Duda Ramos reeleito. No PL, Daniel Trindade também está eleito deputado federal. Já aqui no União Progressista, a gente está com essa briga aí entre o pastor Diniz e o Stélio Denner. São 121 votos de diferença um pelo outro. Né? Ainda tem 0,72 das urnas, entendeu?
1: Duas urnas aí, né?
0: É porque dá mais ou menos uns 3.500 votos, né? Então, de repente, dá uns 3 mil votos aí, dá isso aí.
2: Agora para federal, né?
0: Isso é para federal.
2: Para federal, Caio, o Joner entra? Tá, né? Entre os eleitos.
0: O Joner tá. Né? O Joner tá eleito.
2: Marco Jorge,
0: Italo Otávio e Joner Chagas. Estão eleitos, entendeu?
1: Chagas,
0: e aí a surpresa, um partido onde não tinha nem, tinha só um deputado com mandato, que aí no caso era o Albuquerque, me faz mais voto que um partido com 4 deputados com mandato.
2: Olha.
0: Entendeu? Que aí é a União Progressista, tá? Com 20 mil votos à frente deles.
2: Pessoal, em Caracaraí, acompanhando a gente, José Alberto, manda um alô pro povo da Taila Pérez e Duda Ramos em Caracaraí. Valeu, olha. José. Resete do Galegão e o Cláudio Cirurgião. Nesse momento, como já falamos aqui, o Cláudio Cirurgião está fora, né? Não consegue se reeleger dentro aqui das projeções, com quase já 100% das urnas apuradas, né, Caio? Está ali nessa disputa com...
0: Não conseguiu colocar a diferença, né? Necessária.
2: Não conseguiu ainda.
0: Ainda.
2: Conselho Vanderlei, né? A briga é Conselho Vanderlei.
0: A briga é tipo... A briga é... Não é nem... É Podemos contra Republicanos.
2: Ah, aí é do voto dos partidos, né?
0: Entendeu? E aí eles precisam botar agora nesse cálculo aqui, eles precisam... Ó, vamos lá. A gente estava com 98,6, né? Não, 98,2. Era o que a gente estava antes.
2: Ah, agora já são 99,28.
0: Isso. Então, ou seja, caiu... 1% já foi apurado na metade das urnas e eles não tiraram nem metade dos votos. O republicano não conseguiu tirar nem metade dos votos do Podemos para que ele pudesse tomar essa terceira vaga do Podemos e fazer a quarta. Então, assim, não vou cravar porque é complicado, mas é muito pouco provável que o Dr. Cláudio Cirurgião se eleja deputado se for a questão do Podemos perder a vaga. Por quê? Porque entre ele e o Genilson Costa a diferença está em 254 votos. Então dá para ele chegar. Agora, atualizou de novo, vê quantos por cento tá?
2: Agora aqui já informação, né? Já temos eleitos aqui os dois senadores por Roraima, viu, gente? Nicolete foi eleito senador e se torna o mais votado da história de Roraima. E a Tereza Surita, eleita senadora por Roraima com quase 20% também dos votos. Então, os dois senadores eleitos aqui por Roraima, o que apontou a pesquisa boca de urna do INOP, Nicolete e Tereza Surita, eleitos senadores. E para governador, como já falamos aqui mais cedo, né? Para governo foi mais cedo o resultado. Arthur Henrique, ex-prefeito de Boa Vista, foi eleito governador aqui de Roraima, ele que comemora a vitória e promete gestão integrada entre Estado e capital. Então são os eleitos aqui.
0: Voltando lá, o Republicanos teve mais uma atualização agora e aí continua a diferença de 248 votos entre Cláudio Cirurgião e Genilson Costa e deve se consolidar mesmo fazendo só 3. O Republicanos faz só 3, o Podemos faz só 3, né? E aí o Dr. Célio Vanderlei tá aqui, calcular aqui, 5. Olha a diferença, cara, de voto. Que tá legal. Tá 6 votos de diferença entre o Eita. Jefferson Alves e o Dr. Célio Vanderlei.
1: Acirrado.
0: Tá acirrado aqui pra quem é o segundo ou terceiro lugar. Lembrando que quem tá em segundo lugar aqui já garantiu sua vaga como deputado estadual. Mas quem tá em terceiro tá brigando ali entre os Republicanos e o Podemos pra ver quem vai ficar com essa vaga. Tá? Mas lembrando que essa diferença aí, o Podemos tem que. O Republicanos tem que botar uma diferença de mais 400 votos do que tá agora. Entendeu? Então é pouco provável, faltando 0,5 das urnas, né? Então, assim, não faz muito sentido, né? No caso, está faltando 8 urnas para serem apuradas. E aí tem que tirar uma diferença de 300 votos a mais. O republicano precisa ter 300 votos a mais que o Podemos nessas outras urnas para fazer a terceira cadeira.
2: Lá em Minas Gerais também, governador eleito no primeiro turno, Cleitinho, do Republicanos, foi eleito no primeiro turno para comandar
0: um bom
2: Minas
0: político,
2: Gerais.
0: Viu?
2: Ele que chegou um momento ali que chegou a desistir, né? Republicanos tirou a candidatura dele, teve um problema ali pessoal, de família, e um dia depois ele volta e diz, não, eu quero disputar a eleição, e tá aí, liderou nas pesquisas e foi eleito o primeiro turno. Ele é do Republicanos, o Cleitinho, era senador, né?
0: É senador pelo Republicanos.
2: E é eleito aí no primeiro turno para governar Minas Gerais. No Distrito Federal, Celina Leão do PP, Leandra Graz do PT vão disputar o segundo turno lá no DF. Viu? E a apuração aqui presidencial, Flávio Bolsonaro 48,47%, Lula 43,29% dos votos, com 84,96% já das urnas apuradas aí para a presidência. 90,31% agora, 48,04% para o Flávio, 43,97% para o Lula. Então aí é praticamente segundo turno mesmo para a presidência da República. Dificilmente, né, caiu. Teríamos aí uma definição no primeiro turno logo, né? Mas o presidente Lula fica aí, podemos assim dizer, com as barbas de molho para essa disputa no segundo turno.
0: Ele, quantos por cento de urna?
2: Ele não queria, né?
0: 90%
2: esse segundo turno, mas tem já mais de 90% das urnas aqui apuradas.
0: E mais uma vez a Folha, com a sua técnica, né, e seu profissionalismo, acerta as previsões, aquilo que eu falei.
1: Se der se
0: 70% ali não tiver acima dos 50% de votos, ele deve levar para o segundo turno. E caiu bem, caiu para 48,3. Vai lembrar que ele já tinha botado 50, em algum momento botou 53% lá contra 40, né? E aquele cenário era esperançoso para os apoiadores do Flávio, mas era aquilo que a gente fala, sempre espero 70%. E depois tu dá uma olhada em Minas para ver como é que tá o placar lá em Minas, aí tu vai ver mais ou menos que todo mundo fala que o Nordeste é o fiel, né, da balança.
2: Vamos aqui colocar Minas Gerais, né? Cadê? Aqui.
1: Do lado do Rio ali, próximo do Rio.
2: Vem aqui, Minas Gerais. Flávio lá tá ganhando em Minas Gerais, viu? O Caio.
1: 48,
2: Minas Gerais aqui, deixa eu só atualizar aqui, porque
0: 48 daqui, ó. É incrível.
2: Tá aí,
0: coloca Brasil aí pra você ver. Coloca o Brasil inteiro.
2: Vamos lá.
0: Volta pro Brasil, nacional. População nacional, não por estados, né?
2: Vamos voltar aqui ao Brasil. Tá aí, 48,02, né?
0: 48,82 Minas, 42,58. Minas é um reflexo do Brasil sempre. Entendeu? Aí vocês vão ver a estratégia política. Lula vai para Minas, Flávio vai para Minas, né? Entendeu? Então sempre Minas é uma ilusão que as pessoas têm, que o Nordeste elege o Lula. O Nordeste tem uma grande força para eleger o Lula. Mas a gente, dentro das nossas análises políticas, Minas Gerais é sempre, a gente diz que é o circuito, como é que é dizer, o micropolo do Brasil. Então sempre as eleições em Minas reflete o resultado, né, nacionalmente falando. Entendeu? Então, assim, Minas tem esse seu legado. Vai lembrar, gente, que a Folha cravou, já tem pelo menos uns 10% de urna aprovada, apurada, quem seriam os deputados eleitos do estado de Roraima, tá? Uhum. Você escutou aqui pela primeira vez.
2: É verdade.
0: Só para avisar. Ainda estamos esperando as 8 urnas para dar aquela certeza dos deputados eleitos, tá certo? Então, assim, peço paciência de vocês, que a gente está esperando a atualização. Mas aquela questão, as únicas brigas que a gente está tendo é lá para a Federal, com o Stélio Denner e o Pastor Diniz, né? Que...
1: Quantos?
0: Passou? Stélio Denner acaba de passar o Pastor Diniz.
2: Olha, então, alô, atualização aqui para deputado federal, viu? Com 99,47% aqui das urnas apuradas, das sessões totalizadas. Então, aquela disputa ali, aquela briga... entre Stélio Denner e Pastor Diniz. Republicanos, União Brasil, né? É. Não, dentro dos dois, né? É. Do União Brasil, que o Stélio Bender foi pro União.
0: É União e Progressista.
2: A Federação União PP. A briga era entre Pastor Diniz e Denner. Agora, o Denner que estava atrás ali, né, nos votos do Pastor Diniz, ultrapassa.
0: Ultrapassa, são 37 votos de diferença.
1: Eita!
0: Vai até o final isso aqui, viu, gente? Então, nossa, assim, a vaga agora é do Stélio Denner, por 37 votos, tá bom? Só para avisar. E aí o resto continua intacto, como a gente já falou. Os outros sete pode comemorar, que são deputados federais eleitos. Marco Jorge, Ítalo Otávio, Jonas Chagas, Rodrigo Mesquita, Duda Ramos e Daniel Trindade e Zé Haroldo. A briga está entre defensor Stélio Denner e Pastor Diniz, que vai até o último minuto. Para estadual, vamos voltar lá, aquilo que eu falei, não mudou muita coisa.
1: O Éder Lourinho está eleito.
0: O PL elegeu os cinco deputados de mandato lá dentro. Marcinho Belota, Neto Loureiro, Éder Lourinho, Harrison Barbosa e Armando Neto, né? Um destaque para Marcinho Belota aqui, que sim, surpreendeu,
1: tava,
0: né?
1: Tava lá embaixo e de repente foi, pum,
0: é o primeiro votado, lugar. Mais votado da história.
2: Realmente surpreendeu aqui na votação
0: Marcinho Belota. É, 8 mil, o mais votado, né, até agora para deputado estadual tinha sido o deputado Soldado Sampaio, que fez 8.700 votos, entendeu?
2: A última eleição.
1: Já deu uma mudada.
2: Deixa eu mandar, vamos já atualizar.
1: 10.854 e o Jorge Everton com 10.778.
2: Isso. Deixa eu mandar um alô aqui para a Neia, nossa amiga Neia, viu? Oi, Herrera, passou por aqui conosco, trabalhou aqui conosco, está mandando aqui um abraço para mim, para Jaque, para o Caio e para o Riover também, viu? Que está aqui
1: muito
2: conosco.
1: Muito obrigada pela audiência.
2: É, então valeu, Neia, um abraço aí para ti, viu? Obrigado aí pela audiência. A Jane Maia tá aqui conosco também, viu, Neia? A Jane tá aqui conosco também. Ela não tá aparecendo aqui, não.
0: Não tá,
2: mas ela tá aqui nos ajudando, nos auxiliando aqui nessa cobertura também. Câmeras. Lá ele.
0: Cara, e aqui no Podemos, o Jeff Alves tá com 6 votos na frente do Dr. Sérgio Vanderlei.
2: Quantos votos?
0: 6.
2: Quem?
0: O Sérgio acabou de virar.
2: Vamos lá.
0: Acabou de virar aqui o...
2: Gente, tá emocionante agora. Sim. Aqui pra estadual, né, Caio?
0: Estadual.
2: Tem uma vaga aqui pra estadual e pra uma vaga aí pra federal.
0: É porque, assim, aquela briga, o Republicanos não tá conseguindo bater de frente com o Podemos conseguiu, tá conseguindo fazer a terceira vaga, mas agora o Dr. Sérgio Vanderlei coloca 4 votos na frente do gordinho, do Jefferson Alves.
2: Eita, tá 4 votos de diferença aí.
0: Jefferson Alves já cai aí. Já cai pra terceiro. O Republicano.
2: Aí não se elege, né?
0: Não, aqui tá se elegendo. Só que se o Republicano tiver uma mudança, nessa mudança lá e conseguir mais votos, ele faz 2, porque essa vaga seria a vaga do Cláudio Cirurgião. Entendeu? Que agora foi pra 248 votos de diferença. Pronto, atualizou de novo e o gordinho já passou e botou 14 votos na frente.
2: Rapaz,
0: aqui,
2: tá perigoso.
0: Aqui o negócio é rápido. O gordinho atualizou aqui, o gordinho tá em segundo do partido e agora é o Célio Vanderlei que tá perigando aqui. Mas tá na vaga, tá, gente? Vale lembrar que tá na vaga.
2: É só aí a disputa de quem vai ser o mais votado ali dentro.
0: Isso,
2: o segundo.
0: Aí agora o Stélio Denner já coloca.
2: Quantos?
0: 101 votos na frente. Olha, do tá Pastor Diniz. Né? Entendeu? Então, com pouco voto aí. A última briga tá nessa. A cadeira tá entre Stélio Denner e
2: Pastor Diniz.
0: Pra federal.
2: É pra federal.
0: A única indecisão é essa. E pra estadual, a única indecisão que nós temos aqui no momento é essa briga entre o Republicanos e o Podemos. É a única briga que ainda tá aqui. E aí, nesse sentido, o gordinho conseguiu voltar pro segundo lugar aqui e colocou 14 votos na frente, tá?
2: Pronto, tá aí, portanto, o Caio trazendo as informações aqui pra gente. Tá emocionante a briga lá por uma vaga na Câmara Federal entre Pastor Diniz e Stélio Denner. Stélio Denner consegue aí se distanciar um pouco de Pastor Diniz. E aqui pra federal também é uma vaga, né, o
0: Caio? É uma vaga.
2: Qual foi aí... Estão pedindo aqui para atualizar quantos votos tu consegues aí puxar do Fábio Almeida,
0: consigo, do PT? Consigo sim. Só um pouquinho. Até aqui o PT é deputado estadual, Fábio Almeida, né? Tava procurando federal aqui. Ah, não, ele é federal.
2: É para federal.
0: É federal. Brasil da Esperança, tá aqui. O professor Fábio Almeida, 739 votos, tá? A professora Antônia Pedrosa, 3.981 votos. E a Joana Pichana, com 9.658 votos. não bateram o coeficiente nem de perto. O coeficiente era 12, fizeram só 5,12. 12% que eu falo, né?
2: O Jalce aí não consegue, né, Caio?
0: Não, tá fora, mas é pelo PSDB que não fez. Não fez, né? PSDB e Solidariedade não fizeram. Desculpa, PSDB e Cidadania, né?
2: Apenas por isso. Mas votos aí, quantos votos o Jalce Renier teve ainda?
0: O Jalce Renier, ele teve, só da PSDB e Cidadania, ele teve 5.245 votos. Tá tendo até o momento, 5.245 votos. Tá, só pra falar. Ele estaria na frente do Ronei, do Jean Frank e só. De resto, todo mundo tem mais voto que ele.
2: Já atualizou aqui, será, mais alguma atualização para a presidência da República? Deixa eu ver aqui. Tivemos uma atualização. 48,80. Né? Por favor, Jacqueline, faz aí.
1: Mas esse aqui eu acho que é por estado, é Minas.
2: Vamos aqui voltar... Brasil, olha, 91,28%, né?
1: Achou mais.
2: 32%, aliás. 91,32%. Vamos aos números.
1: 47,95%, 52.010.145 votos para Flávio Bolsonaro. Lula, 44,8%, 47.803.548 votos.
2: Tá aí, né? Os principais candidatos disputando aí a presidência da República. Já temos aí um vídeo, né, da comemoração do senador eleito mais votado pelo estado de Roraima, Nicolete, do PL. Tá? Herrera tá só aqui organizando. Tá só organizando aqui pra gente o vídeo aí da comemoração do Nicolete. A equipe já foi buscar, viu? E essas informações, essas imagens, e já a gente traz aqui para você. E não esquecendo, viu, aqui Caio, Jaqueline, ouvintes, como a pesquisa INOP é precisa, né? Acho que mais uma vez a pesquisa INOP,
1: sim,
2: e a Folha BV acertam.
1: Sim, e a boca de urna também.
2: Acertam, tanto na pesquisa de intenção de voto, na pesquisa Boca de Urna, sim, Folha BV e INOP, essa parceria que deu certo, acertando aí os resultados para governo.
0: Inclusive a posição, né?
2: Exatamente.
0: Nicolete primeiro, Tereza em segundo.
1: Boca, entendeu? De Urna,
0: Boca
1: certinho.
0: De Urna certinho. Não, para governo do estado, absurdo. Foi um absurdo, de certeza.
1: Mas eu bem ali pertinho, 68,2.
0: 68,2, absurdo, sim, de próximo, sim, que foi, entendeu?
1: Toda vez que eu falo assim, tem que esperar quando a Folha publicar e você vai já saber que vai dar certo.
0: É por isso que eu fiquei tão nervoso, que eu fiquei esperando a pesquisa de deputado estadual, que sairia 8 horas da manhã de sábado.
2: Foi precisa também.
0: A de Boca de Urna foi precisa.
1: Aquela de sábado não foi porque não foi registrado no TRE, por isso não foi publicado.
2: Teve um problema aí, né?
1: Tem que ser registrado para a gente poder publicar.
0: Agora eu soube. Eu tava na bronca, eu disse assim, não é possível que não vão me alimentar com... Eu vou ficar aqui nervoso esse tempo todo querendo... Sabe por quê? Por causa dessa certeza que essas pesquisas da INOP... Sim. Sempre, a gente sempre sabe que a pesquisa da INOP, a deputada estadual, sexta-feira, quando ela sai, a gente já sabe mais ou menos que aquele é o cenário, é o caminho.
1: Sim.
0: Porque já está tudo feito.
1: Sim.
0: Todo o trabalho já foi feito ali naquele momento, de todos os deputados. Quando você olha para aquilo ali, você olha o que é mais próximo da realidade, né? Então, assim, eu fiquei ansioso por ela, né? Pela pesquisa da INOP na sexta-feira, mas não foi registrada. Infelizmente, vocês deixaram a gente na ansiedade.
1: Sim.
0: A gente deixou a gente mesmo na ansiedade. Mas a de Boca de Urna, vocês viram. Governo, muito próximo. Senado, muito próximo.
1: E,
0: né?
1: E deputado federal e estadual.
2: Sim. Então, deixa eu mandar um abraço ali para nossa amiga Telina Coelho, sempre aqui acompanhando a nossa programação. Um abraço, viu, o Telina. Vamos então, já temos aí imagens da comemoração do senador eleito pelo estado de Roraima, mais votado, Nicolete. Coloca aí na tela, Herrera, para quem nos acompanha pelo YouTube, as imagens atualizadas neste momento aí do Nicolete, senador eleito, comemorando, né? Comemorando aí a sua vitória, em primeiro lugar. Coloca o clima ambiente lá também, o áudio aí, Herrera.
3: Mas alguém que tem fibra, que tem coragem, que não tem rabo preso, que já mostrou com dois mandatos de deputado federal que não se vende, e que Nicolete tem lado. O lado do Nicolete é do povo, é da nação brasileira, é para que a gente acabe com os abusos do STF, para que a gente desenvolva Roraima, destrave Roraima. O povo estarei lá, se Deus quiser, com o Flávio Bolsonaro e agora com o nosso governador Arthur Henrique, para mudar de cada um de vocês. Tenham fé, coragem e determinação. Aqui foi uma campanha dura. Eu queria agradecer a cada um de vocês que está aqui hoje. Todos me ajudaram, cada um na sua função, cada um fazendo com que a gente pudesse alcançar mais pessoas. E hoje as urnas mostraram que o povo quer Nicolete, que o povo quer a direita, que o povo quer a mudança. E nós estamos aqui felizes, pessoal. Estou com a minha família aqui do lado, sofri muitos ataques.
4: Glória a Deus!
3: Muitos inquilinos, muita calúnia. Mateus lá em cima estava vendo. Eu fiquei calado, não fiquei atacando ninguém, fiz uma campanha limpa.
4: Glória a Deus!
3: Cada um de vocês que estava do meu lado, torcendo e nos ajudando. E Deus mostrou que Roraima vai mudar. É Arthur 22 e é Nicolete 27.
2: Tá aí, já um pronunciamento, né, do senador eleito Nicolete do PL, que ainda vai terminar aí, nesse restante de ano, o seu mandato de deputado federal, né, mas foi eleito senador para assumir a partir do ano que vem. A gente tem imagens também do governador eleito Arthur Henrique do PL, eleito no primeiro turno, comemorando aí o resultado. E afirmou, temos imagens, né, aí na tela para quem nos acompanha pelo YouTube, afirmou que a votação expressiva aumenta a responsabilidade pelos próximos 4 anos. Está aí a imagem dele ao lado do vice-governador eleito Haroldo Catedral. Durante a comemoração da vitória com apoiadores e eleitores, Arthur afirmou que o resultado representa uma expectativa da população construída não apenas durante a campanha eleitoral, mas também a partir da sua atuação como prefeito de Boa Vista. Ele disse que foi um resultado bastante expressivo e foi de fato, né, o governador eleito com a maior votação da história do estado de Roraima. Isso é um grande feito, mas ao mesmo tempo algo que traz muita responsabilidade. Então é um desafio enorme, né, aí pela frente, para o governador eleito Arthur Henrique, a partir do momento que ele sentar na cadeira de governador. O governador eleito disse que pretende utilizar a experiência acumulada durante os 5 anos e meio à frente da prefeitura aqui de Boa Vista como referência para a gestão estadual. Arthur também destacou a intenção de ampliar a atuação do governo estadual no interior. Segundo ele, durante a campanha teve a oportunidade de percorrer municípios e conhecer de perto demandas e dificuldades enfrentadas pela população. E aqui eu já faço convite aos nossos ouvintes. Na terça-feira, Arthur Henrique estará aqui conosco no Bom Dia 100.3.
0: Não, o cenário continua o mesmo ainda para estadual e federal. Ainda não teve atualização, não. Vale lembrar que a gente tem aí... Agora faltam só 6 urnas, né? Agora, mas não...
2: Só 6 urnas?
0: Só 6 urnas para fechar a questão...
2: Aqui para Roraima, né?
0: Estadual, é porque assim, uma disputa ainda, falta 6 urnas para fechar, mas está bem consolidado o estadual.
2: Estamos até aguardando aqui para fecharmos também, né, a nossa transmissão aqui, que de fato interessa. Já temos aqui os resultados, né? Já temos os resultados para o cargo de presidente da República. Não haverá definição no primeiro turno, viu, gente? Com 92,04%, né, Caio?
0: É.
2: Das urnas apuradas. Vai para segundo turno essa disputa, 47,15% do Lula. Mas é aquilo, sair na frente no primeiro turno, mesmo indo para segundo, é vantagem, né, Caio? Significa algo aí melhor para o candidato do PL. Porque Lula vai ter

0: agora de campanha para segundo turno.
1: E é uma, assim, uma campanha muito difícil. Por quê? Porque quando você tem 47%, 47,88% na urna, você precisa de 2,22%
0: para conseguir
1: chegar. E esse voto que ele já pegou, ele não sai. Não tem como tu diminuir a votação de um turno para o outro. Isso não existe. Você pode perceber na história, é essa. De um turno para o outro, isso não existe. Mas são dois... você precisa de 2,22 para ganhar. Se você for olhar a soma dos outros lá, ó, só o Augusto Cury tem 2,93, né? É, bota um pouquinho mais para baixo, aí tu tem...
0: Isso.
1: 2,93 e 2,22 do Renan Santos, né? Então, assim, são...
0: Que passou até do Caiado,
1: Renan. Passou aqui, do Caiado. Se você for somar, pega 50% desses votos aí, você ganha o primeiro turno. Então, é uma caminhada muito mais fácil pro
0: Flávio,
1: do que propriamente o Lula. É que nem a eleição... onde o Lula terminou o primeiro turno ganhando, né, do Bolsonaro, do PT. Era muito difícil ele encostar, assim como eu cravo agora, é muito pouco provável que o Lula consiga virar esse placar daqui a 20 dias. E digo mais, a única coisa que poderia acontecer é uma bomba muito grande aí sobre o Jair, sobre o Flávio Bolsonaro, que poderia mudar o Flávio Bolsonaro presidente do Brasil.
0: Pois é, porque... né? O pessoal lá, Nicolete, acompanhando a gente no tela aqui. Então, BM100.3, né?
1: E parabenizar o Nicolete pela campanha, nosso novo senador da República, né? Dois senadores novos, né? Agora a Tereza,
0: Surita
1: e, também, né? E o Nicolete, assim, foi uma campanha boa, foi uma campanha bonita, né? Parabenizar ele e desejar boa sorte, né? Consciência. Porque os senadores da República senador são
2: fundamentais, né?
1: São fundamentais. É uma elite. Eu digo que Senado é a elite da política brasileira. É um
0: cargo majoritário, né?
1: É majoritário. E o detalhe é que é o seguinte: o Senado ele é igual. São Paulo tem 3, Roraima tem 3. Então eles representam o Estado e não a população. Então, assim, vai com uma missão de representar o estado de Roraima, né?
0: Mas representou o Brasil, né? Senador da República.
1: E não o senador de Roraima. Né? Pode ser senador por Roraima, mas é senador da República. E o deputado federal não, é deputado federal de Roraima.
0: Mais
1: regionalmente. Então, assim, desejar um sucesso na caminhada, né? Que Deus possa iluminar o seu caminho, tanto dele quanto da Tereza Surita. E desejar um parabéns aí pela campanha e pela vitória. Uma vitória, assim, boa, com folga, né, depois de 45 dias de campanhas intensas.
0: Pois é, os dois eleitos aqui, cabe aqui a gente também ressaltar, e eu vou começar amanhã também durante os comentários aqui no Bondinho, que a gente vai repercutir, né, esses resultados. Os dois eleitos senadores aí foram aqueles que não fizeram ataques aos seus adversários, né? Aliás, Tereza Surita fez ali a sua campanha,
2: não teve
0: tranquila,
2: muitos apoiadores, né?
0: Foi buscando apoio em outros candidatos, tipo a deputado federal, a estadual, que registraram, né, apoio a ela. Ali ela foi dessa forma, sem palanque de governo, de nenhum lado.
1: De nenhum lado.
0: De nenhum lado. E, enfim, conseguiu aí.
1: Que a outra, assim,
0: ter uma votação expressiva e ser eleita, sem atacar ninguém. O Nicolete também, ele foi muito atacado. Então, a partir do momento em que ele foi atacado, aí ele começou ali, não da forma como os outros adversários o atacaram, né? Mas dentro ali de uma certa moderação, não entrou muito nessa, não, né? De atacar também. Ou seja, campanhas até aqui, pelo que a gente acompanhou e observa, duas campanhas limpas, né?
2: Sim.
0: Limpas aqui. E que deram a estes dois a eleição.
1: A eleição, né? Você falou tão bem falou agora da Tereza, né? Você fez uma boa fala sobre a campanha dela. Vale ressaltar que é um sonho antigo, né?
2: Sim.
1: Da dela. Outra vez que ela tentou ser senadora,
2: saiu,
1: vocês lembram na campanha que ela foi candidata ao Senado quando o Romero era candidato ao governo junto com a Lurdinha Pinheiro, que era vice, aí veio ela contra o Otomar, porque era o Mozarildo, né? Mas não era o Mozarildo, que era o candidato Otomar, que botou debaixo do braço como diz na rua, torou a paca, né? Ele torou a paca e botou o Mozarildo, que estava no mandato, que estava despre,

0: Tijado, botou debaixo do braço e assim, meu filho, vou te eleger. Porque o careca era assim, né? O Tomar era respeitado. Quando ele botava a mão em alguém, elegia, elegia mesmo, né? Então, assim, elegeu contra a Tereza e era uma eleição que estava ganha para a Tereza praticamente, né? O cenário. Assim como foi o cenário para governo do estado, né? Contra o nosso ex-governador. Não, contra o Denário, né? O nosso governador na última. Veio em fevereiro, estava com 70% de intenção de voto e terminou perdendo no primeiro turno pro Denário, né? Então, assim, teve esse cenário dela, que ela perdeu duas eleições que ela achava que estava ganha. Consolidava ela sempre como prefeita, só vai servir para ser prefeita, foi deputada federal uma vez, mas agora ganhou o Senado.
1: Tá com boas propostas, hein? É. E o povo tá acreditando porque ela fez muitas coisas no nosso município de Boa Vista.
0: Só ela abrir aquela BR pro Pará já
1: Já vai ajudar, né? muito, né? Muito aos empresários.
2: Vou cortar caminho.
0: Eu só quero também ressaltar uma coisa. Pela primeira vez na história, o governo e a prefeitura de Boa Vista estão na mão do mesmo grupo político, né? Então, assim, a gente é raro isso, nunca aconteceu, sempre foi o sonho de vários grupos políticos. E aí eu quero ressaltar essa liderança que está nascendo dentro do nosso estado, de liderança política, Arthur Henrique, que hoje que foi eleito governador. A gente não pode fechar os olhos para isso. É um garoto que... Sim, eu chamo garoto com todo respeito, governador, assim, tá?
2: É porque é novo, né, novo, cara? Principalmente no que se refere político. À política. É. Sim.
0: Eu lembro que a eleição dele, eu acompanhei de perto, né? Como mexo com política há muito tempo, acompanhei de perto. E eu via que existia muita competência, mas pouca habilidade com o público. E a evolução dele no primeiro. Aí, quando ele pega o mandato, E aí todo mundo dizia que era um poste da Tereza e ele provou que não era. Tanto é que agora montou o próprio grupo, mesmo com o rompimento com a Tereza, sua madrinha. Pegou e botou quase 70% numa urna, ganhando o governo do estado no primeiro turno.
2: Ganhando, né? duas eleições seguidas, uma suplementar, e agora.
0: Então é algo que a gente precisa começar a prestar mais atenção, porque não é muito natural se não for habilidade ou dom, tá? É uma pessoa, um menino que chega, que não tinha grupo político, de repente faz uma... E vamos ser sinceros, faz uma ótima gestão na prefeitura. Fez 8 anos de uma boa gestão na prefeitura. Tava fácil, tava.
2: Saiu com uma aprovação alta.
0: Eu sempre dizia, Natanael, aqui esperando dar essa atualização e me estendendo um pouco, até peço perdão, que eu sempre dizia o seguinte: se ele conseguir unificar os servidores da prefeitura ao seu redor, que era a única coisa que a sua madrinha política não tinha conseguido até então. Ele, com certeza, ele vai ser um bom político.
2: Sim,
0: né?
2: Agora, né, Caio, vão trabalhar juntos novamente, né, a Tereza Surita, senadora eleita agora, disse que, independentemente de quem for o governador, ela vai trabalhar. Evidentemente por Roraima, né? Botar recursos aqui no estado de Roraima. Uhum. Então, provavelmente, daqui para frente, talvez aí haja até conversas, uma reconciliação, né?
1: Sim,
2: entre ambos novamente, Tereza e Arthur Henrique. Olha, Jane, tô cobramos aqui, a Neia tá mandando agora um beijo pra ti, viu?
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1: Quero aproveitar e mandar um alô aí para o Raniô Almeida.
2: Sim, já tava com a mensagem dele aberta aqui. Valeu, Raniô. Obrigado.
1: Obrigado pela audiência, Raniô.
2: Tava cobrindo ali a comemoração.
1: Viu a gente no telão lá.
2: Ah, é?
1: Chegou pra gravar lá e viu a gente no telão.
2: Ah, foi ele que mandou aqui, né, Jaqueline?
1: Não, foi outra pessoa que me mandou. Uhum.
2: Mas como ele tava lá... Ó, mas o vídeo que ele fez aqui pra TV onde ele trabalha, de fato, lá atrás o telão tá aqui ligado na 100.3 FM, na nossa live do YouTube, que, olha, às 7 horas e 48 minutos estamos...

0: Estamos aí com quase, já ainda mais de quase 2 mil pessoas aqui nos acompanhando, ainda mesmo já com resultados aí consolidados, né? Caio, como é que tá aquela briga? Mudou alguma coisa aí em relação à federal? Vamos lá para a federal ali, para a federal, para o Stélio Denner com o pastor Diniz.
1: Pronto, para a federal lá com o pastor Diniz, a diferença dos
0: aumentou
1: dois...
0: Aumentou, depois teve mais de 100 aí, né? 100?
1: Está a diferença de... Não, a diferença lá está... É 100, praticamente 100. É. Tá 99 votos de diferença um pro outro.
2: Quantas urnas
1: entendeu?
2: Faltam ainda? Faltam.
0: Estamos 99.
1: Na verdade, 101 votos, desculpa, 101 votos. Falta 6 urnas ainda. Falta ainda 6 urnas, não atualizaram não.
0: De onde serão
1: então, essas 6 urnas?
2: Olha que foram
1: são...
2: um voto perto.
1: 101 votos.
0: Estão agora... vindo lá de Santa Maria do Boiaçu?
2: Ah, sim. Quem sabe?
1: É, pode ser, mas aí eu digo para você, pela lógica, o Stélio Denner tem uma...
0: E
1: tem uma
0: exceção onde ele...
1: muito grande nas áreas indígenas, né?
0: Temos também tem muito o voto lá.
1: Iramutã, né? Que é tudo base do Stélio Denner, né? Vale lembrar que ao lado dele tem as defensoras que tem um trabalho muito grande lá, né? Como a defensora hoje geral, que é a Lenir Veras, né? Ela ainda, se eu não me engano, e tem os Peixotos que tem
0: força agora lá dentro. O defensor Leno Matos não entra, né, Caio?
1: Não,
0: o
1: defensor
0: não conseguiu entrar,
1: Matos,
0: né?
1: E muito longe, inclusive.
0: É, tá? Mesmo? Qual foi a votação dele?
1: A votação dele foi 4.100 votos e é mais ou menos 2.800 votos de diferença pro Odilon. Né? E aí o Odilon botou... Odilon aqui não tem mais briga. É, infelizmente, aqui eu posso cravar que Chico Mozart tá fora do mandato. Mesmo. É, Odilon, aqui o União Progressista, vamos lá para os eleitos aqui, de certeza eleitos nesse momento. Não, de certeza eleitos, só tem no estadual, a gente tem uma briga muito pequena aí, que é pouco provável que aconteça.
0: Então, os 24 eleitos aí. É,
1: os 24 eleitos aqui, eu posso
0: quase
1: colocar.
0: Já 100%.
1: Está quase 100%. Jorge Everton, União Progressista, Jorge Everton com 10.781 votos, Aurelina Medeiros, Catarina Guerra, Joima Teodoro, Marcelo Cabral, Idásio da Perfil, Ângela Águeda Portela, Lucas Souza e Odilon. Todos deputados com mandatos reeleitos. No PL, fizeram cinco deputados ali estaduais. Marcinho Belota, que foi o mais votado, a grande surpresa dessa eleição.
2: Mais de
1: 11 mil votos. Neto Loureiro em segundo, Éder Lourinho em terceiro do partido, tá, gente? É, Harrison Barbosa e Armando Neto. Esses são os cinco eleitos garantidos, todos deputados com mandato. Então você percebe aqui que 14 já voltaram aqui. Uhum. No Republicanos, Darby de Jesus, que é...
2: Nova,
1: né? A Taila Pérez, deputada de mandato, que faz 15. Genildo Costa, novo deputado também. É, aqui é que a gente tem aquele detalhe. É, são 300 votos aqui que precisa tirar de diferença. Republicanos tem que abrir mais 300 votos de diferença do Podemos. Pouco provável isso acontecer.
0: Para eleger o Cláudio Cirurgião.
1: Então aqui eu já cravaria Cláudio Cirurgião sem a vaga. Não foi reeleito Cláudio Cirurgião. É claro, mas... Tudo pode mudar.
2: São seis
1: urnas. Aí o Renato Silva em primeiro no Podemos, em segundo Podemos Jefferson Alves, está 14, está 16 votos na frente do segundo colocado, que é o Célio Vanderlei. 16 votos, que é o terceiro colocado. Aqui
0: é uma briga, mesmo assim é eleito,
1: mesmo
0: né?
1: Sim, eleito. Então todos os três eleitos. A diferença é que se o Republicanos conseguir tomar a vaga, o terceiro aqui cai. Mas entendeu? Mas é pouco provável.
0: Que é o terceiro aí, é o.
1: É o aqui Célio, hoje né? É o Célio, entendeu? Pode
2: 16 votos.
1: 16 só votos de diferença.
2: É pouco demais. É.
1: E aí tu tem o Vitor Spies, eleito.
2: Novo.
1: Novo, Jean Frank, eleito.
2: Novo
1: também. Novo.
0: Ou seja, renovação quase nada, né?
2: É nada.
0: Uma renovação até maior por conta dos que saíram para disputar outras vagas.
1: Outras vagas.
0: No caso, quem saiu para disputar a vaga para a federal foi o Marco Jorge, apenas, né?
1: E o Sampaio saiu para...
0: O Sampaio que foi para governador interino.
1: Então aí seria renovado de qualquer forma essas duas vagas. De qualquer forma elas seriam renovadas.
0: Aí sai...
1: Aí tem dois, quatro...
0: O Jonas Chagas já está fora, né?
1: 6, 7, 8. 8, a Jonas Chagas está... O
2: Coronel Chagas está
1: fora.
2: Aí ficou o
0: Gerson Chagas
2: no lugar do Marco Jorge, ficou a Darby.
1: A Darby.
2: Eles fizeram parceria, os dois.
1: Fizeram parceria. Então aqui, continuando, né? Republicanos eleito, Darby, Taylor e Genilson Costa, de certeza. É, no Podemos, Renato Silva, Jefferson Alves e Célio Vanderlei.
2: Dois.
1: No PDT, Vitor Spies e Jean Frank, também garantido. Novos. Dois novos. Tenente Ronei no Agir. E Por último, doutor Meton, não em colocação, tá, gente? É partido. Tá. Por quantidade de reeleito, voto partido, né? Reeleito deputado estadual. Esses dois aqui é catarro na parede, não cai mais, Ronei. E o PDT também está fechado, o PDT está fechado. O União Progressistas, eu cravaria que está fechado. Perdem aí os mandatos Chico Mozart, Coronel Chagas e Gabriel Picanço, não são mais deputados estaduais. É, os cinco do PL também está cravado. Os cinco deputados com mandato se reelegeram lá dentro do PL, deu certo a combinação, né? E o Renato Silva aqui puxando a liderança, bota o gordinho Jefferson Alves dentro e Sérgio Vanderlei. Aqui a única dúvida mesmo é esses 300 votos que vai ter no final aí, que eu acho pouco provável, né? Então assim, já foi para 99,67, então o que, que a gente tem aí? Tem 0,33% das urnas.
2: É, Gabriel ali, Picanço e o Gabriel Mota,
1: né? É, são... aqui dá mais ou menos esse 0,33% aí, vai dar 500 votos. E aí o Republicano precisaria de 300 aí, na frente do Podemos para poder puxar isso. Então eu acho pouco provável. As vagas de deputado estadual tá fechada. De federal, a gente tá aqui a última disputa lá da vaga entre o Diniz e o Stélio Denner, tá? Então, assim, deixa eu só ver aqui como é que tá.
0: Os deputados federais mais votados da história, Nicolas Ferreira e Lucas Pavanato. Nicolas Ferreira e Lucas Pavanato são os candidatos a deputado federal mais votados da história. O vereador de São Paulo, que é o Lucas Pavanato, e o Nicolas, que é deputado federal de Minas Gerais, né? Superaram a votação de Eduardo Bolsonaro em 2018. Tá aí. Nicolas se reelegendo lá em Minas, não poderia ser diferente. Agora deve tentar, deve se engajar mais na campanha do Flávio nesse segundo turno.
1: Deve sim.
0: No primeiro turno não foi.
1: E ele é Minas, né?
0: Muito engajado. É, o Nicolas é Minas Gerais.
1: Pavanato é. Ele é
0: São Paulo.
1: O Nicolas foi para deputado federal?
0: Sim,
1: para reeleição. É porque ele não tem idade ainda para ser senador. Né? Então,
2: pedir aqui para falar novamente dos deputados federais, Caio.
1: Tá, os deputados federais eleitos, tá? Esse aqui eu tô cravando eleito. Marco Jorge, Ítalo Otávio e Jânio Charga, do Republicano, podem comemorar. No Podemos, Rodrigo Mesquita e Duda Ramos estão eleitos. No PL, Daniel Trindade. Zé Haroldo está eleito deputado federal também lá pela União Progressistas. A segunda vaga do União Progressistas é que está em disputa, mas nesse momento acho pouco provável ter uma virada, porque, como eu falei, deve ter ainda uns 500 votos dentro da urna para ser apurado. E aqui o Pastor Diniz está atrás do Stélio Denner, em quase 200 votos. Então aqui eu acho pouco provável tirar essa diferença nesse mesmo tempo. Defensor Stélio Denner, deputado federal. Os oito são esses: Zé Haroldo, defensor Stélio Denner, Marco Jorge, Ítalo Otávio, Jonas Chagas, Rodrigo Mesquita e Duda Ramos e Daniel Trindade são os oito deputados federais eleitos pelo estado de Roraima. Pronto,
0: já podemos assim cravar, né?
1: Podemos cravar.
0: Boa noite, Jaqueline, aqui é o Tony Sanfoneiro do Zerbini. Olha aí, quem tu que toca bastante pipoquinha, hein? Parabéns pela equipe e pela jornalista que você se tornou. É o Tony Teixeira.
2: Obrigada, Tony. O Tony da pipoquinha, né? Era
0: Frederico.
2: Minha infância. Pipoca em Normandia.
0: Boa noite, parabéns pelo profissionalismo. Estou acompanhando daqui da comunidade Nova Esperança, Pacaraima. Um abraço para minha filha Fernanda. Alô, para nós aqui, Frederico e Nilcivânia. Olá, ligado em vocês, parabéns pelo excelente trabalho nesta cobertura das eleições. Natanael, a você, grande abraço, e aos seus colegas, sucesso sempre.
2: Obrigado.
0: É o Cláudio Miro Ferreira, tudo bem, Cláudio Miro?
1: Obrigado, Cláudio Miro.
0: Manda alô para nós aqui, nos acompanhando pelo YouTube, olha, é diretamente da comunidade Raposa 1, município de Normandia. É a final 81-88, não tem um nome aqui, poxa, manda o nome aí. Final 81-88, que está nos acompanhando na Raposa 1. É que não tem aqui, né? Tem N aqui no perfil, mas...
2: Não fala quem é.
0: Não Fabiele sabemos o nome.
2: E família ali.
0: Oi, Fabiele, tudo bem? Obrigado aí pela sua participação também aqui conosco, todo mundo nos acompanhando. Fabiele, família, Evaristo. Está pedindo o governador de...
2: De Manaus.
0: Vai para segundo turno, né, Caio? Em Manaus,
1: Amazonas. Lá no Amazonas, segundo turno. Praticamente garantido entre Omar Aziz e a professora Maria do Carmo do PL, tá? Que o Omar Aziz está com 40% lá.
2: Pronto, aí. É Nis, Natanael, Nis e família lá de Normandia.
0: Ah, Nis lá de Normandia, família, lá na Raposa 1, município de Normandia. Um abraço, viu? Obrigado aí pela companhia. Genival, cadê o Genival? Bota aí, Herreira.
3: Leões, na minha opinião, o
0: Errou aqui no nome. Ô, Genival, aqui tá Natanael.
2: Pernambuco.
0: Aqui do meu lado, Jaqueline e Caio. Cadê? Pernambuco, quem venceu em Pernambuco?
1: Eu já abri aqui pra quem, fica tranquilo.
0: Quem venceu, é o Caio tá vendo. É o Gerson, é? É pernambucano ou Gerson? Ou tem parente pra lá? Milton, tudo bem, Milton? Bom dia, obrigado aí pela sua companhia, pela audiência. Rocinete também parabenizando a nossa equipe Folha aqui pela
2: A dona Judite de Alto Alegre também está apresentação.
1: Lá em Pernambuco, a Raquel Lira ganhou no primeiro turno, tá?
2: Um beijo pra você, minha querida. Hã?
1: Raquel Lira ganhou em primeiro turno em Pernambuco.
0: Raquel Lira é
1: da governadora. Ela é do...
0: Então venceu o João
1: PSD, Campos, né? Venceu o João Campos.
2: Foi em Pernambuco?
1: Foi.

0: Na minha casa. Estamos acompanhando aqui na Melhor Rádio, professora Rosa Amélia. Valeu, professora Rosa Amélia. Obrigado aí pela sua audiência, pela companhia. Uma turma boa lá, viu? Doutor Meton foi
1: eleito aqui, com tranquilidade, com os pés na costa.
0: MDB fez ali o
1: coeficiente de fazer direto.
0: Elegendo, portanto, o doutor Meton. Reelegendo, né, o doutor Meton, que já tem mandato. Um abraço pro nosso amigo José Cavalcante. Ele tinha feito uma entrevista aqui com Haroldo, né, Herrera? Com o vice-governador eleito, Haroldo Catedral. Então vamos lá colocar, tá? O nosso ouvinte aqui, Josué Cavalcante, ele conversou com o vice-governador eleito, o Haroldo Catedral, tá? Então vamos colocar aí a participação do ouvinte. Josué Cavalcante tem aqui contribuído bastante com o Bom Dia 100.3 de segunda a sexta aqui, mandando os vídeos aqui pra gente, né? Que aqui o ouvinte é repórter também, né, Jaqueline? Nossos ouvintes aí estão sempre muito antenados.
2: Sempre.
0: Tô assistindo você aqui no Alto Alegre, Natanael. É Júnior Gama, valeu, Júnior. Emerson Cadete também tá por aqui. Estamos acompanhando na comunidade indígena Araçá da Serra, município de Normandia. Alô, Araçá da Serra, Normandia. Boa noite para todos vocês aí. Darliane Marcos, bom dia. Comunidade Pedra Preta. Acompanhando também aqui pelo YouTube, Carlos Alberto Oliveira, Adria Barroso. Notícias de presidente. Bem, para presidente aqui, deixa eu ver se continua estancado. Não, segundo turno, está definido, portanto. Vamos até já finalizando aqui a nossa transmissão, 8 horas em ponto. Matematicamente, segundo turno, Flávio 47,33, Lula 44,81%. Então, para presidente da República, teremos aí segundo turno. Eita, que essa campanha aí para a presidência da República vai pegar fogo, hein? Amanhã vamos analisar tudo aqui no Bom Dia 100.3. Então, segundo turno para presidente da República, para finalizarmos aqui, né, esses indicativos aqui para... Bem, aqui também já definido, Caio, quase 100%, sim, né? 99,93%, né, Jaqueline?
1: Só dar uma olhada aqui.
0: Para darmos a última atualizada aí dos eleitos deputados estaduais e dos eleitos deputados federais, Caio. Que é 99,93%, né, Jaqueline?
2: Isso, 99,93%, 1.518, falta só uma urna, 1.518.
1: Pronto, a gente já pode dar.
0: Então vamos lá.
1: Deputados federais eleitos, pelo Republicanos, Marco Jorge, Ítalo Otávio, Jôner Chagas. No União Progressista, Zé Haroldo Catedral, defensor Estélio Denner. No Podemos, Rodrigo Mesquita e Duda Ramos. No PL, Daniel Trindade. Esses são os 8 deputados estaduais eleitos pelo federais, estado de Roraima. Né? Federais, desculpa. Para deputado estadual, não mudou muito, como eu havia dito, né? União Progressistas elegeu Jorge Everton, Catarina Guerra, Aurelina Medeiros, Joilma Teodoro, Marcelo Cabral, Idásio da Perfil, Ângela Águida Portela, Lucas Souza e Odilon. O PL elege 5 deputados: Marcinho Belota, Neto Loureiro, Éder Lourinho, Harrison Barbosa e Armando Neto. Aqui a gente fala sobre Marcinho Belota, que foi o mais votado do
2: mais
1: estado
2: de Roraima. Votos.
1: Nos Republicanos, fizeram 3 mesmo, tá? Darby de Jesus, Tayla Pérez e Genilson Costa. Dr. Cláudio Cirurgião, infelizmente, não se reelege. No Podemos, Renato Silva puxou o bonde, reeleito deputado estadual. Jefferson Alves retorna, né, depois de um hiato aí de 4 anos, a ser deputado estadual. E o Dr. Célio Vanderlei, deputado estadual eleito. No PDT, Vitor Spies e Jean Frank, 2 deputados estaduais eleitos pelo PDT. No Agir, Tenente Ronei, só ele também lá dentro. E, por último, não por colocação, mas por colocação do partido, no MDB fez Dr. Meton. Esses são os 24 deputados eleitos para a próxima legislatura.
0: Tenente Ronei, eleito aí deputado, sim, estadual, né? Será que ainda ele vai assar aquele churrasco nos nossos eventos aqui da Folha?
2: Tem que
0: viver, Ronei.
1: Vamos ser servidos
0: como deputado. É um ótimo churrasqueiro também.
2: Ele que organiza o nosso churrasco aqui nas confraternizações do final de ano. Não vai mudar, ele vai continuar assando aquele abacaxi, aquelas carnes.
0: Tá vendo aí, Rony? Próximo evento aqui.